0: E hoje é quinta-feira, dia 14 de maio. A paz do Senhor, queridos ouvintes. A paz do Senhor, irmão Edson, que está na sonoplastia. E a paz do Senhor, cooperador Moreira. Linha aberta, boa noite, seja bem-vindo.
1: A paz do Senhor Jesus, ouvintes. Eu sou o cooperador Moreira, amém. Que Deus abençoe a todos. Que vai conosco até as 10 horas, né, da noite desse dia. E lembrando já que amanhã, pastor Amadir, é dia 15 de maio, já estamos já findando a segunda semana já do mês de maio, para entrar a terceira semana. E já vamos entrar já com chave de ouro, sexta-feira abençoada, sexta-feira de vitória. Você que tem aguardado a tua libertação, a tua cura, por que não hoje, dia 14? Mas a fé, às vezes, Deus conhece o nosso coração, né? Então, povo de Deus, nós já queremos convidar vocês a estar conosco já pela manhã, às 9 da manhã. Quem vai estar no Santo Altar? Diácono Misael, né? Pregando a palavra de Deus, ele canta, ora, prega, né? Tem os dons de Deus, é usado pelo Senhor. Você que já tem contemplado já as mensagens, tem participado desse conclave espiritual, vem estar conosco. E à tarde, amanhã, dia 15 já de maio, vai estar conosco o homem de Deus, o presbítero Amadir, pregando a palavra do Senhor. Linha aberta, presbítero Amadir.
0: Com toda certeza, queridos ouvintes, quero estar com vocês nos dois horários, às 14 horas. E às 19 horas são duas oportunidades de você buscar ao Senhor. A palavra de Deus diz no livro do profeta Isaías: buscai ao Senhor enquanto se pode achar, invocai ao Senhor enquanto ele está perto. E eu tenho certeza que o Senhor está perto daqueles que o buscam. Na sexta-feira nós temos visto quantas pessoas tem chegado até a Igreja Deus e Amor, enfermas, oprimidas, são libertas. A palavra de Deus, ela diz, fala sobre a unção que despedaça o jugo. O que é esse jugo? É o jugo do maligno, a opressão maligna. Quantas pessoas que estão me ouvindo agora, que estão com enfermidades, que são enfermidades espirituais, são problemas espirituais, são ataques espirituais, que não sai com medicamento, que não sai com uma boa oratória, que não sai com uma boa palavra, só sai na autoridade do nome do Senhor Jesus. E por isso, nós da Igreja Deus e Amor, estamos na sexta-feira em oração, em jejum, para estar ali orando em favor de você. Você que está enfermo, ouve vozes, você que está depressivo, você que está sofrendo algum ataque espiritual, você sente que você está sendo vítima de ataque maligno, de obra de bruxaria, obra de feitiçaria. A palavra de Deus, ela diz que para isto se manifestou o Filho de Deus, para desfazer com as obras do diabo. O Senhor se manifestou para desfazer com as obras do inimigo. Então quero convidar você, nós vamos fazer aquela oração forte, aquela oração de libertação, vamos chamar você para frente. Quero ungir a sua cabeça com óleo. Salmo 23, versículo 5, diz assim: unges a minha cabeça com óleo e o meu cálice transborda. E eu tenho uma plena convicção que o Senhor Deus garante a vitória. Irmão Edson, nós temos aí, eu até te encaminhei aí momentos no seu WhatsApp, momentos da palavra, onde a palavra de Deus é pregada, onde o nosso Deus age, onde o nosso Deus trabalha de uma forma toda especial. O próprio Senhor Jesus, ele disse no Evangelho de São João, ele chegou a dizer assim: sem mim nada podereis fazer, porque quem opera na Igreja Deus e Amor não é o pastor Amadir, quem opera não é o pastor Moreira, quem opera é o Espírito Santo de Deus. Nós estamos em oração, estamos em clamor para que o agir de Deus venha a ser manifesto sobre a sua vida. E eu tenho contemplado aqui em Ponta Grossa, nós temos encontrado, pastor Moreira, um povo que ora, um povo que quer realmente ver os milagres de Deus, as maravilhas do Senhor. Vamos ouvir aí um momento da palavra e depois nós voltamos falando um pouquinho de mais do que Deus faz.
2: Você volta a buscar ele e dizer: Senhor, torna-me a encher novamente da tua presença, torna-me usar novamente, e assim o Senhor vai restaurando a tua força, e se cumpre a palavra que ele disse: sem mim nada podereis fazer.
3: Aleluia! Alabaia cantura bacalabacê. Sem Jesus nós não conseguimos dar um passo sequer. É Jesus que fornece todo o vigor do crente, do homem e da mulher. É por isso que o apóstolo Paulo disse no livro de Efésios, capítulo 6 e o versículo 10, ele disse assim: no demais, irmãos meus, fortalecei-vos no Senhor e na força do seu poder. O Senhor está me dizendo aqui: a planta que está aqui, ele vai fortalecer. O que não estava produzindo, vai produzir. O que estava secando, ele vai derramar a chuva seródia para que as folhas venham reverder.
0: Está aí o momento da palavra, está aí o momento que a palavra é ministrada, e o profeta Isaías, ele diz que a palavra de Deus, ela não volta vazia. A palavra de Deus, ela não volta vazia, mas ela se cumpre naquilo que lhe apraz. Eu tenho certeza que você que está me ouvindo neste momento está sendo edificado pelas pregações que estão sendo ministradas. Quando nós estamos ali no santo altar de Deus, o profeta Isaías, ele disse no capítulo 55, versículo 11: assim também ocorre com a palavra de Deus que sai da minha boca, ela não voltará vazia, mas fará o que eu desejo, atingirá o propósito pelo qual eu enviarei. Pastor Moreira, a palavra de Deus, quando ela é ministrada no santo altar de Deus, ela renova a fé dos crentes que estão ali na igreja, ela renova a força dos ouvintes que estão nos acompanhando. E eu tenho certeza, eu conversei com o irmão que ele retornou para ali a Santa Ceia, e ele disse que ouviu a palavra de terça-feira passada, e quando nós ministrava ali sobre a Santa Ceia, que é o corpo de Cristo, o alimento espiritual que dá força, ele sentiu muito forte no seu coração e disse: Senhor, eu preciso ser fortalecido. E a gente via no rosto dele aquela fé tão viva, aquela fé tão renovada. Então, quando a palavra de Deus é ministrada ao ouvinte que está na igreja, ele sai diferente de como entrou, e será assim na sexta-feira em dois horários.
1: Com certeza, pastor Amadir, nós vemos, Deus aí agindo pela palavra. A fé, ela vem de ouvir a palavra de Deus. Quando a palavra de Deus, ela entra, ela não torna vazia, né? Pessoas estão inconsoláveis, pessoas procuram às vezes um jornal, uma palavra aleatória para ver se encaixa na sua vida. Nada como a palavra de Deus. Por isso o Senhor Jesus disse, olha, lá no Evangelho de João, capítulo 17, que ele deu a palavra dele. De aqueles que estavam com ele, creram. O importante é que você creia. Hebreus capítulo 11 fala que aquele que se aproxima do Senhor, creia que o Senhor é galardeador. Então nós contamos com a tua fé. Amanhã, às 9 da manhã, dia 15 de maio, às 2 da tarde e às 7 horas da noite. E lembrando, pastor, também uma poderosa campanha de oração a partir das 6:30. Então você que quer vir orar, participar conosco, já venha mais cedo, traga a família, Ali tem vários lugares, é bênção de Deus. É como Jesus disse em João capítulo 14: na casa do meu pai há muitas moradas. E a nossa estadual, a igreja Deus é Amor, não é diferente. Há muitos lugares para você sentar e cultuar Deus e receber a tua bênção. Linha aberta, pastor Amadir.
0: Com toda certeza, ouvinte, amanhã será um dia do grande agir de Deus. Eu quero convidar você e a sua família, mas traga a sua família, venha estar conosco neste dia. Venha colocar a sua fé em prática, porque talvez você chegou na igreja, talvez você ainda não chegou,

0: é viver o seu milagre. A Bíblia diz nos Salmos 34, no versículo 8, provai e vede que o Senhor é bom. Então eu quero chamar você, que talvez a vida está toda amarrada, está sentindo que as coisas não estão bem, são ataques espirituais, o mundo espiritual existe, e eu quero orar junto com vocês. Essa, a nossa igreja é a igreja Deus e Amor, é a igreja que foi fundada, ela foi fundamentada na oração. Então quando nós oramos, nós temos vitória. Talvez você que está me ouvindo agora está sentindo que a nossa voz está um pouco rouca. Nós não estamos roucos por outro motivo, a não ser pela oração, pela dedicação, porque nós sabemos que aonde tem oração, tem vitória, aonde tem oração, tem mudança, aonde tem oração, tem libertação. Então eu quero convocar todos que estão me ouvindo, quero fazer um desafio com você que está me ouvindo agora. Talvez você não conhece a Igreja Deus e Amor, no novo endereço, nós estamos situados ali na rua Anitta Garibaldi, número 100, você que segue dali da região central, desce pela rua Ernesto Vilela, quando chega na primeira farmácia do lado direito, farmácia chamada Droga Raia, você vira ali no semáforo, logo o primeiro prédio ali ao lado de uma concessionária de veículos, está ali a Igreja Deus e Amor, um estacionamento amplo para você estacionar o seu carro e vir cultuar a Deus juntamente conosco. Então não fique de fora, venha buscar a presença de Deus, porque eu tenho certeza que o Senhor Deus fará grandes coisas. Nós vamos agora ouvir uma bela canção e daqui a pouquinho, daqui a alguns instantes, nós voltamos com os testemunhos, que são os testemunhos, a prova viva de como nosso Deus está agindo na Igreja Pentecostal Deus e Amor. Vamos ouvir uma bela canção na voz da cantora Débora Miranda com o tema Gratidão, e logo nós voltamos aqui com vocês com aquilo que o nosso Deus faz, que são os testemunhos que o Senhor opera na Igreja Deus e Amor.
1: Agora você vai ouvir o hino Gratidão, na voz das cantoras Débora e Leia Miranda, álbum ao vivo, volume 2, da gravadora MC Music.

0: Senhor, irmão. Meu nome é Claudineia. Então eu fui na sexta-feira da libertação, que eu tinha muito problema no meu estômago. Ficava estufado, tudo que eu comia me fazia muito mal. E eu tive na campanha de libertação e através da revelação que o pastor revelou, eu fui curada, irmão. Em nome do Senhor Jesus, eu fui curada do estômago, graças a Deus, não sinto mais nada. Eu como, não me faz mal mais. E era essa benção que eu queria contar, esse testemunho, né?
1: Maravilha, maravilha, ouvintes, nós vimos aí a irmã testemunhando um grande milagre, né? A cura divina, e é isso que vai acontecer na tua vida amanhã, é isso, basta você usar a tua fé. Havia um homem leproso e ele chegou com toda a educação no Senhor: se quiseres, pode me fazer limpo, e o Senhor se agradou daquela palavra. Então você vai chegar com toda a tua fé, ousadia, né? E o Senhor com certeza tem um milagre já para te entregar, né? A partir de hoje, se você crer, o milagre já está acontecendo na tua vida, na tua família. Linha aberta, professor.
2: Com certeza, queridos ouvintes, com certeza, amado irmão e amada irmã, o que me chama a atenção deste milagre, que foi através das divinas revelações do Espírito Santo de Deus. A Bíblia diz no livro do profeta Daniel, ele diz claramente no capítulo 2 e no versículo 22, o Senhor dizendo, através de Daniel, ele revela o profundo e escondido, conhece o que está em treva e com ele mora a luz. Então, os dons das divinas revelações são um sinal da Igreja Deus e Amor. Pastor, eu não conheço, eu nunca ouvi falar o que é revelação. Você chega na igreja, você não precisa falar para ninguém o que você está sofrendo. O Espírito de Deus, ele revela o profundo e o escondido. Esta irmã chegou, ela foi revelada. O Senhor me mostrava alguém que estava sofrendo com esta enfermidade. E quando o Senhor revela, ele revela para curar. Pastor, o Senhor provou que tem revelação no Velho Testamento. Eu quero que o Senhor prove para mim que tem revelação no Novo Testamento. Eu posso provar também. A palavra de Deus, ela diz em 1 Coríntios, capítulo 14, no versículo 26 em diante, diz assim: a necessidade da ordem no culto. Que fareis, irmãos, quando vos ajuntais,

0: Cada um de vós tem um salmo? Tem doutrina? E aí diz, tem revelação. Porque a revelação é um dom do Espírito Santo. Então quero convidar você, porque na campanha de sexta-feira, tanto no horário da tarde como no horário da noite, a gente também dá liberdade para o Senhor Jesus nos usar através das divinas revelações do Espírito Santo. Então, quando Deus revela, Deus não revela para te avisar. Deus revela para te curar. Deus revela para repreender o mal. E é bíblico isso. A palavra de Deus fala sobre isso. Pastor, eu não creio em revelação. Se tiver alguém que estiver falando isso, ou até mesmo ouvindo neste momento, então você não crê na Bíblia. O livro de Apocalipse é o livro das revelações. Não foi só uma revelação, foi várias revelações que João teve de Deus.
1: Com certeza, pastor Maguire, ouvintes do programa Voz da Libertação, o próprio Paulo, né, o apóstolo Paulo, em Gálatas, capítulo 2, versículo 2. Abra tua Bíblia e marque Gálatas, capítulo 2, versículo 2. Eu subi por uma revelação e vos expus o evangelho. Então até o apóstolo precisava da revelação de Deus para que ele pudesse pregar a palavra de Deus.
0: Que coisa tremenda, pastor Moreira. A vocação do apóstolo Paulo e ele usando os dons do Espírito Santo, fazendo a obra de Deus. A gente sabe que tem algumas denominações, nós não vamos citar o nome aqui, que eles também creem na profecia. Porém, a profecia é uma coisa, e o dom da profecia e a revelação também é alguma outra coisa. Então, você que está nos acompanhando, você é um convidado especial para estar conosco amanhã, sendo revelado pelo Espírito Santo, recebendo a palavra de Deus que muda a história, e nós vamos orar em favor da sua família, em favor da sua casa, em favor dos seus filhos, em favor do seu lar, para Deus abençoar. E eu tenho certeza que nesta sexta-feira nós estamos numa campanha, pastor Moreira, com o tema O Mal Não Pode Resistir. E eu tenho certeza que o mal não pode resistir o trabalhar de Deus na nossa vida, na nossa família. Eu tenho certeza que o mal não pode resistir, porque a Bíblia diz que quando Saul era ali, aquele espírito mal atacava ele, Davi vinha e louvava, e aquele mal saía da vida de Saul, e ele recebia paz. Veja a unção que estava sobre Davi, né?
1: Com certeza, pastor Amadir, nós vemos a palavra de Deus sendo claramente, né, explícita, falando, olha, que comunhão tem as trevas com a luz. Nas cidades de Tiro, Sidom, Betsaida, Capernaum, cidades que havia trevas, né? Ali raiou a luz do Senhor. Então a treva, ela foi dissipada pela luz do Senhor. Então nós cremos que o milagre é grande. Pastor Amadir, quantas pessoas que na hora de deitar, elas vão deitar com medo, né? Medo de não ver o amanhã, outro dia, insegurança. O salmista Davi disse, olha, eu deitei e dormi porque o Senhor me sustentou. E é isso que Deus quer fazer na sua vida. Sustentar você, é dar segurança. Salmo 91, né? É muito bonito o salmo, mas fala da segurança do Senhor na nossa vida. A sombra do Altíssimo, né? O poder de Deus sobre nós. Linha aberta, pastora Maria.
0: Com toda certeza, e nesta sexta-feira você está convidado, convocado para estar conosco. Venha com a sua família, traga sua peça de roupa, traga o seu filho que não dorme à noite, traga essa pessoa que está enferma, traga essa pessoa que está desempregada, traga essa pessoa que está doente, que essa enfermidade não aparece, porque eu tenho certeza que o nosso Deus, ele vai agir, ele vai curar, ele vai libertar. Sexta-feira, o mal não pode resistir. Eu mesmo vou estar com vocês no Santo Altar, nos dois horários, logo às 14 horas, juntamente com o pastor Moreira, às 19 horas, junto com o pastor Fábio, junto com os presbíteros da igreja, uma equipe de obreiro. Pastor Moreira também vai estar conosco. É um dia extraordinário, um dia da bênção de Deus. Nós vamos ouvir uma bela canção, porque nós estamos

falando bastante hoje aqui. Vamos ouvir uma bela canção e logo após nós voltamos aqui com muito mais de Deus, falando sobre a vigília que vai acontecer nesse sábado, dia 16. Vamos ouvir uma bela canção aí, na voz do cantor Elias Silva, Leite e Mel, essa bela canção para o nosso acrescento espiritual. Pode ser aqui a última, Igreja Deus e Amor, essa aí é uma bênção. Vamos ouvir essa bela canção e logo nós voltamos com muito de Deus. Eu quero dizer para vocês, meus irmãos, que nós estamos com uma dificuldade ainda com a questão do nosso número de telefone da rádio, mas eu creio que nas próximas programações nós teremos já tudo isso bem organizado para que você possa fazer a sua participação, mandar aí a sua mensagem, enviar o seu áudio, você que está nos ouvindo, e será uma bênção.

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5: 21 horas com 31 minutos, você está acompanhando o programa de rádio A Voz da Libertação da Igreja Pentecostal, Deus e Amor. Boa noite, você que chegou agora. Deus abençoe a sua vida, sua família, seu lar, sua casa. Olha, eu quero fazer um convite todo especial para você.

0: Deus vai abrir os céus. Eu digo que Ponta Grossa está sendo alcançada, impactada pelo poder de Deus. Tem pessoas que só ao entrar pela porta da igreja já são curadas, já são libertas, porque há uma glória de Deus sendo derramada sobre a nossa igreja Deus e Amor, sede estadual. Então, nesse sábado, às 19 horas, nós teremos a presença marcante da evangelista internacional Ariane de Carvalho, vindo ali da cidade de Curitiba, e o pastor Felipe, seu esposo, ajudando ali a pregar a palavra de Deus também, fazendo aquela participação profunda e Deus agindo de uma forma toda especial.
1: Com certeza, ouvintes desta programação, não fique de fora desse conclave espiritual, pois quantas concentrações, pastor Amadir, eu já participei já com a evangelista, né? Ali de Curitiba, nossa irmã Ariane Carvalho, uma palavra de Deus, pastor Felipe, né? Usadíssimo na palavra, Deus tem algo a entregar para você. Você que tem falado, mas quase não vem pregador de fora, então chegou a tua oportunidade. Curitiba aí, vem aí, né? Pastor Felipe e a sua esposa, Ariane Carvalho. A nossa irmã Ariane Carvalho já teve 50 países, pastor. Tem uma experiência vasta no evangelho, né? Tem uma palavra de Deus, tem uma experiência a nos passar. E vai ser uma benção total, né? Então forme tuas caravanas. Você que é de Guaragi, Piranga, você que é de Palmeira, né? Você que é aqui de Piraí do Sul, Jaguaraíva, Sangés, venha estar conosco, né? Venha participar. É uma grande vitória que a Igreja Deus e Amor, né, recebe agora a presença desse casal ungido por Deus, pastor Amadir.
0: Com certeza nós teremos o culto e teremos a vigília também, porque a palavra de Deus, ela diz, o que é que é a vigília, né? A vigília é algo sobrenatural. A Bíblia diz, eu amo os que me amam e os que de madrugada me buscam, esses me acharão. Eu tenho certeza que você, neste momento, está me ouvindo. Você é um crente pentecostal, você é um crente de busca mesmo. A vigília é um momento de você se encher do Espírito Santo, porque nós sabemos que quanto mais buscamos do Senhor, mais o Senhor nos enche. A palavra de Deus, ela chega a dizer que o apóstolo Paulo era um homem que vivia nas vigílias, né? Ele jejum, oração, vigílias. Ele disse que pelo sofrimento, quantas lutas que ele passou, o próprio Senhor Jesus.
1: Sim.
0: Ele subia e orava nas madrugadas, nas vigílias. E eu quero convidar você que é das demais denominações, você que é da Assembleia, que tem os irmãos da Assembleia que são pentecostal, inclusive muitos têm sido alcançados, têm vindo ali na igreja Deus é Amor, são pessoas cheias do Espírito Santo, cheias da graça de Deus e gostam de buscar a Deus. Nesse sábado, dia 16, nós teremos a vigília, é a vigília do sobrenatural. E Deus vai bradar do céu, a evangelista Ariane de Carvalho pregando a palavra de Deus. Olha, eu vou falar para você, hein? Eu vou falar para você. Deus usa ela poderosamente na palavra. Deus vai chacoalhar a sede estadual de Ponta Grossa. Vai ser um dia de um grande avivamento. E a temática desta vigília é: o fogo arderá continuamente sobre o altar. A glória de Deus será derramada, a palavra, a exposição da palavra, a juventude vai estar ali louvando ao Senhor, adorando ao Senhor, aquele momento de batismo com o Espírito Santo. Vai ser um dia que o céu vai se abrir de uma forma estrondosa. Será um dia de um grande avivamento, uma madrugada, melhor dizendo, a vigília do sobrenatural, dia 16 do mês de maio. Neste mês, o Senhor nos presenteou com duas vigílias e você é o nosso convidado especial para estar conosco. A igreja que ora, a igreja que busca, a igreja que clama, tem vitória. Os dons na vida dos obreiros, pastor Moreira. Tem muitos obreiros que estão me ouvindo agora, que são aqueles obreiros, nós falamos assim, aqueles obreiros com o linguajar, né, o linguajar cristão, aquele obreiro que é obreiro encruado, que ainda não ora pelos dons do Espírito Santo, que tem aquele

0: medo de pregar, que tá ali no chove e não molha, tá em cima do muro, mas a vigília é para você dobrar o joelho ali e orar. Orar uma hora, duas horas. Quando levantar da oração, tem um pouco de louvor, depois mais oração, revelação, profecia. Meu Deus do céu, quantos dons que eu recebi na minha vida através das vigílias. E você que está nos acompanhando, você que está nos ouvindo, é o momento de você aproveitar essas oportunidades. Eu quero dizer para você que já existe lugares que não tem a liberdade de buscar a Deus como nós estamos tendo neste exato momento. Existem lugares, tem igrejas que o culto tem que começar a tal horário, terminar a tal horário, com som limitado. Se alguém der um glória muito alto, o vizinho já se incomoda, as pessoas já se incomodam. Então, a Bíblia diz que nós devemos buscar ao Senhor enquanto podemos achar. E eu quero convocar você que está me ouvindo, você que é de Deus. Você que é de Deus mesmo. Porque aquele que é de Deus, ele busca as coisas que são de Deus. Aquele que não é de Deus, ele só faz um barulho e quando o negócio aperta, ele cai fora. Mas aquele que é de Deus, ele gosta de buscar a presença de Deus, gosta de orar, gosta de se dedicar. Você que me ouve em toda a região de Ponta Grossa, nas cidades aqui, da região circunvizinhas, a cidade de Castro, você que me ouve de Sangés, você que me ouve de Palmeira, você que me ouve de Reserva, você que me ouve de Bituva, você que me ouve aí das cidades também que estão chegando aí no Paraná, você que é da Igreja Deus e Amor e me ouve nessas cidades circunvizinhas, venha buscar a Deus nesta vigília. Eu tenho certeza que Deus irá marcar Ponta Grossa com essas vigílias. Deus irá abrir os céus através dessas vigílias. A glória de Deus será derramada sobre as nossas vidas nesse dia 16, nesse dia de sábado agora, dia 16 de maio, a vigília do sobrenatural. E a Bíblia diz que o homem natural não pode compreender as coisas espirituais. Por que que esses crentes oram tanto, pastor Moreira? Por que que esses crentes buscam tanto? Por que que esses crentes estão o dia inteiro na igreja? Ninguém pode entender isso. É as coisas espirituais.
1: É verdade, pastor Amadir, a Bíblia fala que o mundo não conheceu o Espírito de Deus, porque não recebeu, mas aquele que recebeu o conhece, né? Então nós queremos convidar todos vocês para estar conosco agora, nessa vigília. Eu lembrei, pastor Amadir, de Eutico, a Bíblia diz que a mensagem de Paulo foi prolongada, e eu creio que foi uma vigília, e eu que estava com tanta sede de ouvir o evangelho que ele até ficou num lugar que não era adequado para ele ficar, e aconteceu uma fatalidade com Eutico. Por isso que é o sobrenatural. Aí Paulo vai até Eutico, ora por ele, e o homem sai vivinho daquela vigília.
0: Que coisa tremenda. O ser humano, o homem, a mulher, a pessoa que está me ouvindo agora, o servo de Deus, a serva de Deus que está me ouvindo agora, é acostumado com as coisas naturais. O que que é as coisas naturais? É natural. É você ali orar, você ali vir na igreja, ouvir uma palavra. Mas o sobrenatural é diferente. Quando Deus toma um pregador, uma profecia, quando Deus usa através de uma revelação, a macumba explode, a bruxaria explode, o câncer explode, o paralítico levanta da cadeira de roda, aquele jovem é batizado com o Espírito Santo, de você estar num altar, parece que o teu corpo está flutuando, não é assim?
1: É fogo puro, é verdade, né? Deus é um fogo consumidor, né? Só que esse fogo não é estranho, é o fogo do Espírito Santo. Quanto tempo faz que se não sente, né, essa labareda? A Bíblia diz lá em Hebreus que o Senhor faz dos seus anjos vento e dos seus ministros labaredas de fogo. E Deus quer fazer isso na sua vida. Vem estar conosco para receber essa graça de Deus. Teve um homem na Bíblia, pastor Amadir, que fez uma vigília com Jesus. E o nome dele é muito citado nas igrejas, Nicodemos. Foi ter com o Senhor. Imagine ele ser o convertido dali, né? Abraçou o evangelho de Cristo. É a mesma coisa você ouvinte, você é minha irmã, meu irmão. É como o pastor falou, né? Quantas pessoas que tem 20, 30 de evangelho, e quando está vindo o batismo com o Espírito Santo, ele recua, né? Fica com medo. Dê lugar ao Espírito Santo de Deus.
0: Buscar ao Senhor, se aprofundar, né?

0: se aprofundar na fé.
1: Sim, é o sobrenatural sobre a sua vida. Você, eu me lembro do saudoso missionário da Rui Miranda, com todo o respeito, né? Que já descansa no Senhor. Mas ele dizia, busque o Espírito Santo de Deus. Aquele que tem o Espírito Santo de Deus, vence grandes batalhas.
0: Verdade, a igreja primitiva que eu falo, não falando apenas da igreja de Atos, dos apóstolos, estou falando da igreja Deus e Amor. Talvez tenha alguém que está me ouvindo agora aqui, participou da igreja dos anos 90, anos 80, e eu estou falando daquela época que a glória de Deus era derramada, não, que não está sendo derramado a glória de Deus agora, está sendo derramada, mas os dias são outros. O Satanás tem lutado para distrair os crentes com novas estratégias, mas naquela época, Pastor Moreira, quando a pessoa se batizava, o dirigente da igreja, a dirigente da igreja, tem alguém que está me ouvindo aí que pode comprovar isso, porque eu vivi isso, eu nasci na igreja Deus e Amor. Eu dormia nos bancos da Igreja dos Amor quando era bem criancinha, vivi isso, contemplei muito disso na minha vida e tenho essa experiência para falar. A igreja, a primeira coisa era o batismo com o Espírito Santo. Os crentes buscavam batismo com o Espírito Santo. Aquela pessoa nova convertida vinha e orava. Daí o pastor da igreja tinha a carteirinha que carimbava ali a frequência do culto de doutrina para poder passar. Para poder participar da Santa Ceia. Havia um temor na igreja. Havia um temor na igreja. Que temor que era esse? É o temor de tremor de alguém que era uma liderança, uma liderança opressora? Não. Havia um temor da parte de Deus. Porque quando aquele pastor orava, os endemoniados caíam lá na porta, os paralíticos se levantavam, pessoas chegavam até a igreja com crianças mortas no colo e o Espírito de Deus revelava, eram curadas, né?
1: Sim, sim.
0: Quantos milagres aconteciam, só que aquela igreja era uma igreja que buscava o Senhor. Aí aquela pessoa nova convertida recebia o batismo com o Espírito Santo, esperava ali tantos anos para fazer o ministério de Daniel, né? Para começar, ela não podia nem subir no altar, tinha que orar ali embaixo. E era uma busca incessante. Então você que está nos acompanhando agora, talvez você venha dessa nova onda de 2010 para cá. Eu fiz uma pergunta ali na igreja e eu fiquei assim pasmado, porque tem muitos crentes que têm 5 anos, 10 anos, são crentes ainda novos na fé, né? Não tiveram aquela experiência que nós tivemos de viver assim aquela fase que a igreja tinha, que Deus usava poderosamente o saudoso missionário quando ele levantava a mão, quando o missionário subia no altar da igreja para pregar ou no palco, aonde ele ia nas concentrações, os paralíticos começavam a andar sem ele orar, os paralíticos já começavam a andar, os endemoniados já caíam nas tardes das transmissões do culto do missionário, pessoas eram libertas através das transmissões. Então Deus quer fazer isso, Deus quer voltar a fazer isso, mas para ele voltar a fazer isso, nós temos que estar de acordo com o que está escrito lá no livro de Josué: santifica o povo hoje e amanhã eu farei maravilha no meio de vós. Então essa santificação só acontece através da palavra, das vigílias, da oração, quando nós estamos envolvidos com a busca daquilo que é do céu, daquilo que é de cima. Mas se nós ter a nossa vida corriqueira e nós oferecer o nosso tempo para o Senhor Jesus, aquela sobra de tempo não vai operar, não vai ter operação. O que que acontece? Uma igreja que tem um pregador morto, pregando uma mensagem morta para crentes que estão mortos.
1: Com certeza, pastor Amadir, a Bíblia fala que muitos têm só nome que vive, mas estão mortos espiritualmente. E está vindo o despertamento. Você que tem falado, né? Ah, mas vai vir um grande avivamento. Olha aí, ó. Chegou a tua oportunidade. Agora, sábado, dia 16, é o dia do sobrenatural de Deus. Pastor Amadir, rapidamente frisando, a minha filha mais velha, hoje ela está com 29 anos. Ela tinha 2 aninhos, ela não andava. E foi num culto de Pentecoste. Eu nunca esqueço disso. Presbítero Mirclã, saudoso presbítero Mirclã, chamou. Traga aqui, pai, essa criança. Ungiu as perninhas dela, tudo. No outro culto, nós soltamos ela no altar, ela estava andando, correndo. Milagre de Deus. Isso.
0: Glória a Deus.
1: Esse é o sobrenatural de Deus.
0: Glória a Deus. Deus tem feito isso. E eu

quero convidar você e a sua família para estar conosco nesta vigília do Sobrenatural. Nós vamos transmitir pelo YouTube, pelo Facebook, esta vigília, mas o nosso desejo é que você venha participar conosco. Você que está me ouvindo agora aí, talvez você está me ouvindo, você é da Deus é Amor, você é da Igreja Assembleia de Deus, você é da Igreja Batista, você é da Igreja Presbiteriana, você é da Igreja Quadrangular, você é da Igreja da Graça, você é da Igreja de todas as denominações que crê em Jesus Cristo como Senhor e Salvador, você é nosso convidado especial, venha buscar a presença de Deus. Vamos unir as nossas forças em oração, vamos buscar a bênção do Deus Pai, do Deus Filho e do Deus Espírito Santo. Então, a grande vigília no dia 16 de maio, aqui na Igreja Deus e Amor Sede. Anote aí, é na Igreja Deus e Amor Sede, na sede estadual de Ponta Grossa, está localizada ali na rua Anita Garibaldi, número 100, no bairro Nova Rússia. Vamos agora de um belo louvor, um louvor para o nosso acrescento espiritual. E daqui a pouco nós voltamos. E eu quero que você que está ouvindo, você que tem sentido que está sendo derramado um avivamento, mande uma mensagem aqui no WhatsApp. Após esse hino, nós vamos ouvir aí o seu áudio, a sua mensagem, vamos compartilhar a sua participação. Pode mandar no telefone do pastor Amadir mesmo, que nós vamos aqui responder. Deus abençoe.

É a Bíblia Sagrada, a palavra de Deus, a palavra do Senhor, que dá direção para a nossa vida. Bela canção na voz da Cristina Santana. Olha, eu quero lembrar você que está nos acompanhando, que hoje é quinta-feira e amanhã sexta-feira nós temos três grandes concentrações na Igreja Pentecostal Deus e Amor, a nossa sede estadual de Ponta Grossa. E lembrando que

0: Sábado nós temos duas grandes concentrações também, com a presença marcante da serva do Senhor evangelista Ariane de Carvalho, juntamente com o pastor Felipe, seu esposo, em dois horários, às 19 e às 22:30, na grande vigília. Você é o nosso convidado especial. Nós vamos aí ouvir momentos, rapidinho, porque a hora tá indo embora, momentos finais aí, uma palavra aí da evangelista Ariane de Carvalho, e logo nós voltamos aqui para fazer a finalização da programação A Voz da Libertação.
1: Diz assim: e ao terceiro dia fizeram-se umas bodas em Caná da Galileia, e estava ali a mãe de Jesus, e foram também convidados Jesus e os seus discípulos para as bodas, e faltando vinho, a mãe de Jesus disse-lhe: não tem vinho. E disse-lhe Jesus: mulher, que tenho eu contigo? Ainda não é chegada a minha hora. Sua mãe disse aos empregados: fazei tudo quanto ele vos disser. E estavam ali postas 6 talhas de pedra para as purificações dos judeus, e em cada uma cabiam 2 ou 3 metretas. E disse-lhe Jesus: enchei-a de água estas talhas. E encheram-nas até em cima. E disse-lhes: tirai agora e levai ao mestre-sala. E levaram. E logo que o mestre-sala provou a água feita vinho, não sabendo de onde viera, se bem que os sabiam os empregados que tinham tirado a água, chamou o mestre-sala o esposo e disse-lhe: todo homem põe primeiro o vinho bom, e quando já tem bebido bem, então inferior, mas tu guardaste até agora o bom vinho. E Jesus principiou assim os seus sinais em Caná da Galileia, e manifestou a sua glória, e os seus discípulos creram nele. Pai Celestial, Criador do céu e da terra, levante as mãos, levante a Bíblia, fale conosco através da tua palavra, Senhor. Queremos ouvir a tua voz. Fala com o teu povo, fala com os teus filhos. Necessitamos ouvir a tua voz, Senhor. Fala conosco, em nome de Jesus, amém. Ainda com as mãos levantadas, a Bíblia levantada, diga assim: Senhor Jesus, queremos ouvir a sua voz. Fala conosco através da tua palavra. Amém. Pode sentar, desocupe as mãos e dê um aplauso bem forte para Jesus. Pode aplaudir a Jesus, pode bater palma, pode aplaudir a Jesus. Irmãos, nós vemos aqui um dos milagres mais conhecidos operados por Jesus, o milagre da transformação da água em vinho em Caná da Galileia. Todas as pessoas já ouviram falar, aqueles que, né, já ouviram falar sobre Jesus, sobre esse milagre. Mas o Senhor Deus tocou muito forte no meu coração para que nós viéssemos meditar nesse texto bíblico nesta noite. Primeiro, nós vemos aqui uma festa indo acontecer, e era um momento único, um momento muito especial, era uma festa de casamentos.
0: Está aí, ouvintes, a evangelista Ariane de Carvalho. Nós sabemos como Deus usa a sua serva, o momento da palavra de Deus sendo ministrada, e eu tenho certeza que esta vigília será um momento de avivamento, de despertamento do agir de Deus, e você não pode ficar de fora. Olha, eu quero lembrar você que está nos acompanhando que esta programação é da Igreja Pentecostal Deus e Amor. Pastor, eu não sei aonde está a Igreja Pentecostal Deus e Amor. Está na rua Anitta Garibaldi, no bairro Nova Rússia, no número 100, ali na lateral com a Avenida Ernesto Vilela, bem em frente à Droga Raia. Você é o nosso convidado especial. Eu quero orar neste momento, nos minutos finais dessa programação. Eu quero já agradecer você que esteve conosco. Nós sabemos que uma hora de programação é muito pouco para apresentar tudo que nós temos que apresentar aqui e todos os convites que nós temos para fazer. Mas o nosso Deus é um Deus grande. Senhor, graças te damos pela vida deste ouvinte, deste irmão, desta irmã. Graças te damos, ó Pai, por o Senhor ter falado através dos nossos lábios, através dessa programação. Apresentamos aqueles que estão agora na sua casa, enfermos, aqueles que estão agora desempregados, aqueles que estão agora, Senhor meu Deus, passando por situações

0: passando por problemas, passando por doenças, passando por privação, por perseguições, por guerras, por situações, Senhor meu Deus, que ele pensa que já não tem mais jeito. Senhor, eu apresento, meu Pai, a cada família que tem aberto a porta para essa programação chegar, que não somente as ondas sonoras chegue dentro deste lar, mas o teu Espírito Santo chega dentro deste lar, aonde estiver uma doença, aonde estiver alguém sentindo dor, ó Deus, neste momento, que o Senhor venha repreender essa doença, essa enfermidade agora, que o Senhor venha curar este ouvinte, meu Pai, tudo isso para a tua glória, para o teu nome ser glorificado. Senhor, eu apresento esta pessoa, este lar, este ouvinte que está nos acompanhando, e eu peço, Senhor, que o Senhor traga as bênçãos do céu, a bênção celestial, em nome de Jesus, nós oramos, certo, estamos da grande resposta, amém e amém, Jesus. Você que orou com fé neste momento, declare com toda certeza, amém. Nós vamos ficando por aqui e nós nos encontramos amanhã no mesmo horário, aqui na programação de rádio A Voz da Libertação, da Igreja Pentecostal Deus e Amor. Esteve convosco, comunicando, seus irmãos em Cristo,
1: Cooperador Moreira,
0: e seu irmão em Cristo, Pastor Amadir Lemos, da Igreja Deus e Amor. A qualquer momento, a qualquer hora, estaremos com vocês aqui pela rádio Antena Sul. Que Deus em Cristo vos abençoe.
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1: E sempre dizendo que Deus é bom. Não é verdade, doutor, mas Deus é bom. Pois então, Firmino, teu Deus que é bom, ele mandou eu, prefeito, os vereadores, construir essa chácara todinha pra você. Tudo que você viu é tudo teu, Firmino. E agora vem aqui na frente, na entrada da chácara, arranque esse pano aí. O Firmino foi, arrancou o pano, tava escrito Recanto do Firmino. Quando vi do lado de dentro, o diretor falou, Firmino, arranque esse outro pano. O Firmino arrancou outro pano, tá lá escrito, Deus é bom, porque Deus é bom. Tirou o Firmino do galinheiro, exaltou ele, porque ele não negou o nome de Deus e colocou ele dentro daquela chácara. Deus preparou no ano de 1999, estivemos na casa do Firmino e ele nos contou essa obra. Vimos, apalpamos com as nossas mãos a grandeza desse Deus maravilhoso. E uma grande obra que vi também ali naquela casa foi na sala. Tinha um quadro estampado, escrito assim: O Deus dos Deuses, Deus vivo da congregação cristã do Brasil. Tirou o Firmino do galinheiro e colocou dentro desta casa, porque o Deus do Firmino é bom. Os diretores assinou, prefeito e vereador, e tá lá no mural pregado na casa do Firmino, porque este Deus é bom. Amém. E amém.

paz do Senhor Jesus Cristo, meus queridos irmãos, está iniciando mais uma edição do programa Despertai. Cooperador Gabriel aqui na apresentação do programa. O programa Despertai, um órgão informativo da Igreja Pentecostal

0: 7. Nós vamos com os irmãos até as 23 horas, meus irmãos. Nós estamos aqui juntamente com o irmão Cláudio, que está conosco na participação. Daqui a pouco ele vai contar o seu testemunho para nós. Nós estamos tendo aqui alguns problemas aqui na técnicos aqui na mesa do som, mas eu creio que nós já vamos solucionar para os irmãos, para dar continuidade na obra de Deus. Amém, meus irmãos? Por enquanto nós vamos com mais louvores que exaltam o nome do Senhor.
1: Cadê ela? Amém. Vamos fazer uma oração por ela antes de encerrar. Vem cá, minha irmã, vem cá.

0: Abra um pouquinho aqui. Senhora conhece, vocês já conhecem o Evangelho? Vamos consertar agora, vamos, irmã. A senhora percebeu que o Senhor está puxando a tua orelha? É isso mesmo? O diabo, ele, a obra dele é matar, roubar e destruir. Mas Jesus veio para consertar. Às vezes, alguém não entende, mas isso é uma forma de amor que o Senhor tem por nós. Não é assim que está escrito na palavra dele? Eu amo, eu repreendo e corrijo a quem eu amo. A repreensão, a luta que vem é isso. Encosta aqui mesmo. Deus quer fazer uma grande obra na sua casa. Senhor, esse câncer maligno, essa obra de macumbaria que foi feita, já foi derrotado pelo sangue de Jesus. E ela está aqui reconhecendo que precisa mudar. E eu creio que esta família será uma testemunha viva do teu nome, do teu poder. Renova a vida deles. Renova a fé deles. A macumbaria, a feitiçaria já caiu por terra. Em nome de Jesus, sai da casa deles. Sai desta família. Completa a obra, em nome de Jesus. Amém. A senhora só tem fraqueza física, mas agora é só botar a casa em ordem e vamos servir a Deus. Amém? Anda normalmente, pode soltar ela, manda para todo mundo ver que Jesus já te deu vitória. Deixa ela andar, anda, irmã. Pode andar, depois, irmão, depois eu oro. Pode andar, que Deus já te deu a vitória.
1: Dá-me desejo de orar.

paz do Senhor Jesus Cristo, meus irmãos, estamos aqui iniciando o programa Despertai. Tivemos alguns problemas técnicos aqui na mesa de som, mas já estamos corrigindo aqui para passar para os irmãos já os avisos da obra de Deus e da sequência na programação. O programa Despertai é um órgão informativo da Igreja Pentecostal de Jesus Cristo, tem a sua sede nacional localizada no bairro do Boqueirão, em Curitiba, na responsabilidade do homem de Deus, pastor Ademar Alves Lacerda, e a nossa sede regional aqui em Castro, na responsabilidade do presbítero Gideone Hugo, na rua Doutor Jerônimo Cabral Pereira do Amaral, número 1607. Meus irmãos, participe conosco, nós vamos com os irmãos até às 23 horas, louvando a Deus, glorificando o nome do Senhor. E nós estamos aqui nos estúdios da igreja, juntamente com o nosso irmão, companheiro, cooperador Cláudio. Ele está aqui nessa noite para apresentar o programa junto conosco.

0: para pregar a palavra de Deus também através do seu testemunho, né, irmão Cláudio?
1: Eu cumprimento os irmãos na paz do Senhor Jesus.
0: Hoje nós tivemos um culto aqui, né, irmão Cláudio? Abençoado, onde o Senhor, por misericórdia, falou conosco, através dos louvores, através da oração, da palavra. E nós estamos felizes, né, irmão Cláudio, com tudo que Deus tem feito por nós na nossa vida. Nós estamos contando as bênçãos e as vitórias do culto dessa noite.
1: Verdade. Glórias a Deus, tivemos um culto muito abençoado hoje. Deus falou muito conosco aqui. Tivemos vários visitantes também hoje, né, na igreja. E o Senhor está abençoando essa obra.
0: E é interessante que os visitantes que a gente teve aqui hoje, irmão Cláudio, eles nunca vieram aqui, né? Se não me engano, ele comentou com o senhor, isso é bom demais, isso alegra o nosso coração. Ele comentou, acho que com o senhor, que foi a primeira vez que eles vieram aqui na nossa sede, né, irmão Cláudio?
1: Isso mesmo, cooperador Gabriel. Ele esteve conversando comigo na portaria ali e vieram hoje para conhecer nossa igreja. E eu desejei para eles que eles venham mais vezes na nossa sede conhecer sobre a palavra de Deus.
0: Eu já quero aproveitar, irmão Cláudio, a oportunidade que a gente já começou aqui a conversar, para a gente glorificar o nome do Senhor, falando do testemunho do senhor. Para quem não conhece, o irmão Cláudio é o nosso cooperador aqui da sede, e o testemunho do irmão Cláudio é muito lindo. Mas eu vou deixar que ele, com as palavras dele, conte melhor. Tem algo no irmão Cláudio que me toca muito. É o Salmos 40, né, irmão Cláudio? O famoso Salmos 40. Eu tenho até hoje no meu coração, até hoje, aquele dia que eu fui lá na casa do senhor, e o senhor falou que o Salmos 40 era um dos que o senhor mais gostava, porque foi de lá que o senhor te tirou. Conta um pouquinho pra nós, irmão Cláudio, da onde o senhor te tirou? Como é que era a vida do senhor? Quanto tempo de oração a família orou? Para que hoje o senhor pudesse estar aqui conosco, salvo em Cristo e glorificando a Deus. Conta um pouco pra nós.
1: Isso mesmo, cooperador Gabriel. Eu vivi um mundo só de transtorno na minha vida. Só bebida, cigarro, só fazendo as coisas erradas nesse mundo. Minha esposa orou 22 anos para que eu largasse da bebida. Por isso eu digo para os irmãos, para as irmãs, quem tem uma pessoa que bebe na família, temos que orar. Porque minha esposa clamou ao Senhor. Por isso que eu gosto muito do Salmos 40, que diz assim: esperei com paciência no Senhor, e ele se inclinou para mim e ouviu o meu clamor. Aleluia. Ele ouviu o clamor da minha esposa, que minha esposa, todos esses anos, 22 anos, orando de joelho no chão, acreditando, porque o Senhor falou para ela que ia me libertar do álcool. Por mais que eu fosse fraco na fé, mas ela foi muito forte na fé. E sempre orando, e o Senhor me libertou depois de 22 anos, de uma vida de escravidão, uma vida nesse mundo perdido, porque o homem ou a mulher que bebe, que fuma, ele está perdido no mundo. Ele está nas trevas. E hoje eu posso dizer para os irmãos que eu sou um cooperador da obra, e graças a Deus, Deus me libertou daquele mundo lá. E hoje eu tenho o prazer de servir ao Senhor. E me arrependo muito de não ter me batizado muito antes. Porque o Senhor me chamou. O Senhor já tinha um chamado na minha vida. E quando o Senhor tem um chamado na vida do homem e da mulher, não adianta você se esconder. Não adianta você fugir. Porque você já tem um chamado. E você tem um chamado e Deus vai te achar onde você estiver. Não adianta se esconder, meu irmão, minha irmã. Porque Deus é fiel. E lá atrás Deus já tinha um plano na minha vida já, de me trazer para a sua obra. Hoje já eu sou um cooperador da igreja. Tenho cooperado, tenho ajudado. Tenho conversado com meus amigos. Tenho conversado com as pessoas que bebem, que fumam. para sair dessa vida. Hoje mesmo estive conversando com um amigo meu que ele bebe e fuma, e eu estava explicando para ele da minha vida, porque eu vivi esse mundo lá fora, eu vivi esse mundo lá de bebedeira, de fumando, de sair nas noitadas. Então eu posso falar, porque eu vivi lá e eu sei que o Senhor me tirou daquele lamaçal de lodo e firmou meus pés numa rocha.
0: Oh, glória a Deus, que coisa tremenda, né, meus amados? Ô, irmão Cláudio, conta também agora um pouquinho para nós, qual que foi o momento em que Deus tocou no coração do irmão, que o irmão sentiu aquele assim, agora eu preciso me batizar. Em que momento da vida do irmão que o irmão parou e olhou assim, eu preciso seguir o Deus da minha esposa? O que que o senhor fez na vida do senhor que fez o senhor pensar, agora eu preciso me batizar e servir a Deus ali em verdade e fidelidade com os irmãos? Que momento que isso se deu na vida do senhor?
1: Este momento, meus irmãos, foi um momento que Deus me provou. Eu fiquei muito doente por causa do álcool. E daquele momento em diante eu conversei com Deus e falei: Senhor, a partir de hoje, se o Senhor me libertar desse álcool, eu nunca mais vou voltar a beber. Porque era uma tristeza, minha esposa saía para a igreja e eu saía para o boteco. Horrível. E nesse momento, em 2007, o Senhor me libertou do álcool. E a partir daquele momento, eu nunca mais bebi, mas continuei fumando. E quando foi agora, no ano de 2024, eu desci as águas do batismo. O Senhor me libertou 3 dias antes de eu me batizar, o Senhor me libertou do cigarro. E nunca mais eu pensei em voltar a fumar. E hoje estou servindo o Senhor Jesus.
0: Glória a Deus, irmão Cláudio. Isso é tremendo, porque às vezes a gente olha para alguém, né, irmão Cláudio? E a gente pensa assim, será que Deus consegue alcançar tal pessoa? Quem sabe tem alguém agora nos ouvindo, irmão Cláudio, que pensa assim, será que Deus consegue alcançar aquele meu familiar que está tanto tempo perdido nesse cenário? E como o senhor falou, a irmã Roseli orou 22 anos, não é 22 dias, não é 22 meses, 22 anos orando. Aí às vezes a gente olha para alguém e julga que Deus não pode alcançar aquela pessoa, porque já passou 5, 10, 15, 20 anos naquela situação, 30 anos que seja. A gente fala, será que Deus pode salvar um homem como aquele ali, um homem como aquele outro? Mas a Bíblia diz, irmão Cláudio, que a graça de Deus manifestou, mostrando salvadora para todos os homens. Então, independente da situação em que o familiar esteja ou que a própria pessoa esteja, a graça de Deus pode alcançar. E um exemplo vivo e real é o senhor, né, irmão Cláudio? Deixa eu fazer essa pergunta para o senhor também, ou mais um pedido. Com toda a experiência que o senhor já tem de vida, do tempo de não crente, agora do tempo de crente, de como é que o senhor vivia, de como que o senhor vive hoje, fala para nós, irmão Cláudio, tem diferença a vida entre quando você estava no mundo e a vida hoje com Cristo? Tem alguma diferença? Mudou alguma coisa na vida do senhor?
1: Cooperador Gabriel, a diferença é muito grande para nós que servimos ao senhor, viu? Se torna até inexplicável a vida que é depois que você se batiza, porque você vive completamente em outro mundo. Quando você está lá no mundo lá fora, muitas pessoas te julgam que você não vai conseguir, mas você tem que perseverar, tem que orar, tem que ter fé, porque o Senhor Jesus é o mesmo do passado, é o mesmo que opera hoje, só que nós temos que ter fé. É através da fé nossa que nós conseguimos a salvação, sair daquele mundo de pecado.
0: Irmão Cláudio, glória a Deus. E qual que é uma palavra que o senhor pode deixar para alguém que, quem sabe, está nos ouvindo e se encontra nessa situação que o senhor viveu? Quem sabe alguém que tem o vício da bebida, o vício do cigarro e não consegue se libertar

0: Porque o senhor também passou por essa fase, eu acredito, de querer se libertar, mas não conseguir ali naquele primeiro momento. Porque, claro, tem pessoas que elas vão ser libertas da noite pro dia, mas tem pessoas que vai demorar um pouco mais. Mas é sempre necessário a gente ter aquela persistência. Então, que palavra que o senhor tem para deixar, irmão Cláudio, para aquela pessoa que está nos ouvindo, que passa por essa luta, ou por aquela pessoa que tem um parente na casa, um parente na família, que passa por essas dificuldades também?
1: Isso aí, irmão Gabriel. Eu vou deixar um recado aqui pros irmãos, pros pais, pros tios, pros avós, para quem tem um familiar que bebe, que persevere, ore. Porque é só através da oração e através do Senhor Jesus você se libertar. Porque muita gente fala muito em remédio. Não tem remédio. O remédio é você orar e acreditar no Senhor Jesus. Porque se você pedir para o Senhor com fé, Ele vai te salvar. Porque eu, quando o Senhor me libertou do álcool, me libertou do cigarro, eu não pedi para o homem, eu pedi para o Senhor Jesus. Falei, Senhor, me liberta, eu quero mudar, eu quero ser outro homem, eu quero ser outra criatura. Por isso hoje todos os meus amigos, pessoas que não acreditavam aí no mundo, que no mundo nós somos desacreditados. A pessoa que bebe, fuma e noitada é desacreditado. E para as pessoas que não acreditavam, o Senhor Jesus está aí para dar a resposta. Tudo através da nossa fé.
0: Oh, meus irmãos, que maravilha. Glória a Deus. Confesso aos irmãos que a gente sente a graça de Deus aqui no estúdio com as palavras do irmão Cláudio. O remédio é o Senhor Jesus. Então, se tem alguém aí agora nos ouvindo, seja onde você estiver, a gente sabe, irmão Cláudio, que o programa Despertai alcança não somente aqueles que confirmam a audiência no programa, mas eu mesmo já recebi um testemunho, digamos assim, de um companheiro de serviço meu. Ele era da Deus é Amor. Ele disse que estava vindo de Piraí, se não me falha a memória, e sintonizou na rádio sem intenção nenhuma de ouvir a gente, mas apareceu lá no carro dele. Ele me contou porque ele sabia que eu era daqui da Pentecostal. Então por isso que eu fiquei sabendo. Mas e quantas pessoas que sintonizam a rádio e nem chega no nosso conhecimento, mas escutaram o senhor dar uma palavra dessa aí agora, dizendo que não importa o cenário que alguém esteja, não existe poço tão profundo que Deus não possa resgatar alguém de lá. E esse é o testemunho do nosso irmão Cláudio, 22 anos a irmã Roseli orando para ele, foi liberto da bebida, liberto do cigarro. E isso é a prova, meus amados, que a graça de Deus consegue alcançar todos os homens que estão sobre a terra. Amém, meus irmãos? Vamos com mais louvores. Daqui a pouco nós já voltamos trazendo os avisos da obra de Deus para os irmãos.

E aí, meus amados, nós estamos aqui nos estúdios ouvindo esses louvores lindos que alegram a nossa alma e o nosso coração. Nós estamos aqui regozijando com nosso querido irmão Cláudio. Meus amados, vamos para os avisos da obra de Deus. Amanhã, na nossa sede, consagração às 9 horas da manhã, está aqui um grupo de irmãos sempre orando a Deus, buscando a presença de Deus. Você que tem oportunidade ali pela manhã, trabalha só depois do almoço, quem sabe, as portas da igreja estarão abertas para que você venha buscar a presença do Senhor junto com os nossos queridos irmãos que vão estar aqui. Lembrando também aos irmãos que no sábado nós temos o culto com as irmãs. A irmã Cristina, lá da Vila do Rosário, vai estar trazendo a palavra aqui no culto das irmãs. Eu creio que será uma noite de vitória, uma noite de bênção. Como já tem sido, nós já temos visto Deus operando em todos os cultos. Nós temos visto a mão de Deus, o Senhor falando nos louvores, poderosamente nas palavras e nos dons do Espírito Santo. E domingo, o nosso culto da família, mas com o encerramento da campanha que o Senhor pôs no coração do presbítero Gideone: enchei-vos do Espírito Santo. Aquele que tem participado dessa campanha, eu tenho certeza que já notou diferença na sua vida, principalmente na vida espiritual. Nós temos sentido um renovo da parte de Deus, uma força, uma coragem da parte de Deus nesta campanha. E este domingo também a gente vai ter as 12 horas de oração, começando às 7:30 da manhã até às 19 horas da noite. E amanhã vai ser o encerramento dessa campanha. E na mesma noite, no culto, o presbítero Gideone, nosso pastor aqui do campo, da região, vai estar fazendo o encerramento deste lindo propósito, dessa linda campanha. Ele vai estar pregando a palavra de Deus e orando pelos dons. Eu creio, como eu já disse, que aquele que participou sabe. O irmão Cláudio está aqui comigo, ele concorda com o que eu estou falando. Que aquele que participou sentiu na alma o vigor do Espírito Santo, aleluia, que tem tomado conta da nossa vida. Porque quanto mais a gente busca, esse é o título da campanha: enchei-vos do Espírito Santo, para que nós consigamos vencer, meus irmãos, as lutas e provas, as adversidades, os levantes do nosso adversário. Nós precisamos estar cheios do Espírito Santo. Eu creio que essa campanha veio de Deus ao coração

do nosso presbítero. Então amanhã vai ser o encerramento dessa campanha. Eu creio que Deus pode te alcançar, independente de qual seja o teu problema. Você que tem oportunidade, não fique em casa, de jeito nenhum. Você que tem oportunidade, compareça, porque eu creio que Deus pode operar grandes coisas na sua vida, meu irmão, minha irmã. Então, meus amados, esses são os avisos da obra de Deus para o final desta semana. Nós vamos com mais alguns louvores aqui que glorificam o nome do Senhor, e já já nós voltamos com a participação dos nossos queridos irmãos ouvintes.

0: Muito bem, meus irmãos, aqui já as participações dos nossos queridos irmãos. Já queremos agradecer aos irmãos por estar aí na audiência do programa, como sempre, os irmãos assíduos conosco. Deus abençoe ali já a nossa irmã Neuza. Paz do Senhor Jesus, estamos na audiência. Foi uma bênção a palavra que o jovem trouxe, ô irmã, só Deus na nossa vida. Só a misericórdia do Senhor na nossa vida. Deus abençoe a irmã Neuza, obrigado pelas orações da irmã. Deus abençoe o irmão Mário e toda essa família linda aí dos irmãos.
1: Deus abençoe a irmã Amélia, que está na escuta lá do programa. É, a minha filha Jaqueline também, que está na escuta do programa. E a minha esposa Roseli, que está na escuta do programa. E também o meu filho Pedro e a Lu.
0: Glória a Deus, Deus abençoe aí toda a família do nosso querido e grande amigo aqui, irmão Cláudio. Irmão Cláudio sabe que mora no nosso coração e não paga aluguel, né, irmão Cláudio? Deus abençoe também o presbítero Gideone, que estava retornando de Palmira na escuta do programa. Deus abençoe, companheiro, Deus guarde aí o caminho de volta. Deus abençoe a nossa irmã Geni da Rosa também, está na audiência do programa. Deus abençoe nosso irmão Diácono Lucas, também está na audiência do programa. Deus abençoe Diácono Lucas, irmã Thalia, a irmã Selma também, toda a grande família ali do

Lucas, Deus abençoe. Deus abençoe também a irmã Cristina, lá na Vila do Rosário. Bom, se a irmã Cristina tá escutando, eu já sei como é que funciona lá. Porque lá é o meu terreno também, como diz. Então lá, coloco o celular e todo mundo escuta junto. Então, Deus abençoe a irmã Cristina também lá e toda a minha família. Deus abençoe nosso irmão cooperador Antônio Bastos. Está lá junto com o presbítero Gideone na audiência. Nosso companheiro também. Deus abençoe. Deus abençoe a nossa irmã Gabriela, a esposa do nosso presbítero Gideone. Também está na audiência do programa lá na casa. Deus abençoe. Deus abençoe nosso irmão Carlos na audiência do programa. Deus abençoe nosso irmão Diácono Mazílio, que eu não posso esquecer, que senão ele briga depois com a gente. Deus abençoe nosso irmão Geraldo também na audiência do programa. É uma felicidade muito grande para nós, irmãos, ver os irmãos aí junto conosco, na mesma fé, no mesmo propósito de buscar a Deus e sempre na participação do programa. Deus abençoe nosso presbítero Valcir também lá em Ponta Grossa, na audiência do programa. Deus abençoe toda a família. Presbítero Everton, ali da cidade de Palmeira, na audiência. Deus abençoe de uma maneira grandiosa também o nosso companheiro ali em Palmeira. E Deus abençoe também o nosso irmão Luiz Carlos. Deus abençoe os nossos queridos irmãos. Que a graça de Deus possa estar com todos vocês. E aproveitando também, irmãos, eu esqueci de passar para os irmãos o aviso que amanhã também tem culto. Ou melhor dizendo, amanhã é sexta-feira, né? É sábado. Sábado a gente terá culto lá na igreja do Abapã. Então os irmãos ali da região, sábado a gente vai ter culto com os nossos queridos irmãos lá do Abapã também, irmão Silvinho, irmão Silvio, um povo também que mora no nosso coração. E também na sexta-feira, que eu já estava pulando de novo, a gente vai ter culto lá na minha congregação, na Vila do Rosário. Então os irmãos que são ali de perto ali da região, que tem oportunidade, abrace a oportunidade de participar conosco e de receber as bênçãos do Senhor. Amém, meus irmãos? Vamos ouvir mais um breve louvor. Já já nós voltamos fazendo uma oração para despedir dos irmãos e para glorificar ainda mais o nome do Senhor Jesus.

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1: Senhor nosso Deus, Pai Todo-Poderoso, nós estamos aqui, Senhor, mais uma vez diante da Tua presença, querendo Te agradecer, Senhor, por essa oportunidade que o Senhor nos deu, de estarmos aqui, Senhor, apresentando mais uma edição do programa. Nós queremos pedir ao Senhor, Pai, que alcance cada ouvinte do programa Despertai agora, nesse momento, que o Senhor possa alcançá-los com a Sua mão poderosa, que o Senhor possa repreender todos os males, toda a enfermidade, todas as angústias desses meus irmãos, Pai. Qualquer que seja o problema ou a dificuldade que esse meu irmão ou que essa minha irmã esteja enfrentando, o Senhor é poderoso para resolver agora, o Senhor é poderoso para alcançar agora. Então nós queremos entregar, Senhor, nas Suas mãos a vida de cada irmão ouvinte do programa Despertai, que estão acompanhando conosco, meu Deus, até aqui. Nós queremos pedir que o Senhor entregue para eles uma grande bênção, que o Senhor dê para eles um presente do céu, que o Senhor possa quebrar todas as barreiras contrárias, que o Senhor possa ajudar os Teus filhos, meu Deus, a vencer. E nós queremos pedir ao Senhor, Pai, que por misericórdia também continue conosco, abençoando aqui a minha vida, abençoando a vida do irmão Cláudio, os nossos familiares. Nós estamos aqui, Senhor, para glorificar o Teu nome e para dizer que o Senhor é bom. Deus, continua conosco para a glória e o louvor do Teu nome. Amém e amém. Amém, meus irmãos. Foi um grande prazer estar com os irmãos mais uma noite. Que a graça de Deus esteja com todos. Fica por aqui seu irmão em Cristo, Cooperador Gabriel.
2: A paz do Senhor, irmãos. Aqui quem se despede é o Cooperador Cláudio. Fique na paz do Senhor Jesus. Amém.

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praticaram a justiça, alcançaram promessas, fecharam as bocas dos leões, apagaram a força do fogo, escaparam do fio da espada. Da fraqueza tiraram forças, na batalha se esforçaram, puseram em fuga os exércitos dos estranhos. Hebreus capítulo 11, verso 33 e 34. 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

esses belíssimos acordes musicais do Santo, Santo, Santo, vai entrando dentro do seu lar, aonde quer que você esteja nos ouvindo, mais uma edição desta abençoada programação radiofônica, programa Vencendo pela Fé. Esse programa que é um órgão informativo e oficial da Igreja Pentecostal Deus é Santo, que tem a sua sede nacional em Curitiba, na Marechal Floriano Peixoto, 6711, ali no Auer. Lembrando que a direção geral desta programação está na responsabilidade do pastor presidente desta obra, pastor Darcy Messias. Lembrando que a nossa sede regional dos Campos Gerais e Sudoeste do Paraná está em Ponta Grossa, na Carlos Cavalcante, 252, no coração da cidade de Ponta Grossa, na responsabilidade desse quem tem o imenso prazer em

0: cumprimentar e saudar a todos com a paz do Senhor Jesus, pastor Paulo Messias. Que Deus abençoe a sua vida, Deus abençoe a sua casa, Deus abençoe o seu lar, Deus abençoe a sua família, em nome do Senhor Jesus. Você que vai permanecer conosco, continue, divulgue para alguém agora, anuncie que a programação Vencendo pela Fé está no ar. Nós vamos juntos até às 3:30 da manhã de amanhã, levando até você a palavra de Deus. Nós estamos alegres, estamos felizes com Deus. Nós vamos começar aqui esta programação da melhor forma, ouvintes, da melhor maneira, ouvindo o que Deus tem feito no interior das igrejas pentecostal, Deus é Santo, na vida das pessoas que fazem parte desses cultos, campanhas, concentrações. Não sai da sintonia, vamos acompanhar, porque eu creio que esses milagres vão aumentar a sua fé, em nome de Jesus, tá certo? E daqui a pouco nós voltamos, dando avisos da obra de Deus. Não sai da sintonia, a programação hoje está uma bênção.
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2: Graças a Deus, meus irmãos, minhas irmãs, meus ouvintes, nós estamos aqui na Igreja Deus é Santo, com duas pessoas que tiveram experiências terríveis, experiências que marcaram a vida deles, e eles estão aqui hoje na Igreja Deus é Santo. Primeiro vou perguntar a ela, seu nome?
3: Aparecida Teodoro de Paulo.
2: Que a senhora era?
3: Era mãe de santo.
2: Hoje a senhora é ex, né? Mas a senhora era o quê?
3: Mãe de santo eu era.
2: Seu nome?
4: Jerônimo Araújo.
2: Você era o que no passado?
4: Eu era babalaorixá, pai de santo, que o povo chama aí. Eu era de Umbanda, nação, candomblé e magia negra.
2: E a senhora era o quê?
3: Eu era do candomblé. Eu comecei primeiro na mesa branca, daí fui passando, né? Que a gente vai mudando. De espiritismo, tudo que o senhor perguntar pra mim, eu sei responder pro senhor. Fazia de tudo. Separação de casal, juntação de casal, perseguia pastor, fazia de tudo um pouco.
4: Magia negra?
3: Magia negra, voodoo, trabalho de cemitério, encruzilhada, mata, tudo.
2: E você fazia o que na macumba? Qual o trabalho lá? O bem você não fazia?
4: Fazia trabalho de cemitério, sabe, trabalho de magia negra, trabalho de matança, trabalho também de separação, é desunião, trabalho de matar as pessoas. Coisas injustas. Fazia várias coisas para trancar os negócios dos outros, trancar os caminhos das pessoas, fazer as pessoas ficar leproso, fazer as pessoas morrer aos pouquinhos. Acidente, o camarada comprava um carro lá, o outro ia lá e me pagava lá para fazer um trabalho para o cara se acidentar, porque ele estava com inveja do outro. Esse tipo de coisas assim.
2: E a senhora fazia também essas coisas para matar, para destruir, assim, para fazer mortes, essas coisas?
3: Fazia todas essas coisas, inclusive fiz para minha irmã.
4: Sua irmã?
3: Para minha irmã de sangue. Fiz um trabalho para ela numa cabeça de porco e ela deu um tiro na cabeça. Ela se matou. E aqui na Vila São Pedro, ali onde eu moro, tem uma mulher também na cadeira de roda que foi trabalho que eu fiz para ela, que ela tá na cadeira de roda. E o bem a gente não faz, não tem como você trabalhar de espírita, na Umbanda, nem Quimbanda, se você não tiver os Exu para defender. Porque para começar, se você faz o santo, o Exu é o escravo do santo. Então, para você iluminar o santo, você está iluminando o Exu, que os Exu vêm a ser os escravos. E cada santo que a gente faz, ele tem dois Exu, tem um Exu macho e uma fêmea. Cada um desse é uma legião, comanda 7.777. Por isso que eu me revoltei com Satanás, né? Porque eu tava lá na mão dele. O senhor vê, ó, feito quatro santos, são quatro Exu chefe de legião, quatro Pombagira chefe. E tinha que demandar com os outros ainda. Eles tinham que me defender. Porque se eles não eram os guardiões. Eles tinham que me defender. Eles não tinham falanges feito para que eles comandavam. É tanto que você arreia um trabalho numa encruzilhada para um enxuste, chefe. Vou dar um exemplo aqui agora. É, uma comparação, faz um trabalho para separar um casal, arreia numa encruzilhada lá para Maria Padilha, né? E o Enxu Ventania. 7.777 pessoas que passar ali, que ele não tiver a proteção de Deus, ele vai levar um resíduo daquilo para casa. O senhor já viu falar de casais assim que viveram muito bem, não brigavam, de repente um pega nojo do outro, porque pegou na encruzilhada, sem defesa, aquele Enxu acompanhou ele. Separa.
2: Que negócio é isso aí? Você que também entende esse negócio. Isso aí, tudo que ela falou é
4: verdade. Tudo que a irmã falou ali é verdade. Eu também fazia isso e também tinha todos os Exus Santos. Eu tinha os 36 Orixá, que venceu os santos que ela está falando, e os 999 Exus que trabalhavam também comigo de almas, que são os Exus de cemitério. Eu era de Omulu, no caso, aí eu trabalhava com o Exu da Morte, Exu Caveira, Exu Tranca-Rua das Almas, que é o demônio podre, que faz as pessoas sofrer de doenças para parar, e o médico não acha raio-x nenhum, não é, irmã?
5: É verdade.
4: Entendeu?
2: Agora, eu quero que vocês entendam. O que faz o trabalho do demônio tirar o povo das igrejas?
3: Ah, eles pegam raiva, né, dos pastores, ficam preguiça. Lá na vila, tem um pastor, que uma moça da igreja, ficou 5 anos fazendo trabalho no meu terreiro para tirar ele, tomar ele da mulher dele. Depois que ela tirou o câncer, quando ele estava homem de Deus, a igreja está lá ainda. Ela ficou 5 anos, ela trabalhava na Seleto, toda a lua cheia, ela tratava da Pombagira, Maria Padilha, para derrubar ele. Enquanto ele estava na presença de Deus, ele não caiu. O dia que ele vacilou, ele caiu e foi embora com ela. Só que depois ele saiu da presença de Deus, ficou velho, feio, pobre, não tinha nada, né? Daí ela largou dele e foi embora com outro mais novo, e ele ficou doente com câncer, morreu sem Jesus e ainda canceroso.
2: O que faz o povo não vir para a igreja? Existe o demônio que tira o povo da igreja. Agora, o que faz o povo não vir para a igreja? Que demônio é esse?
4: É o demônio giramundo que entra na mente da pessoa, na áurea da pessoa, e essa pessoa fica com preguiça. Aí ele junta 7 Exu. Exu da preguiça, Exu da sonolência, o giramundo para girar a cabeça da pessoa que está com vontade de ir e não vai. Tem o tranca-rua, já tranca os caminhos, a pessoa faz um filho se acidentar, uma coisa ou outra, e a pessoa perde a vontade de ir para a igreja.
3: Ele manda a pessoa chegar na casa da gente na hora que a gente está para sair para a igreja.
5: Na hora do culto.
2: Na hora do culto, uma campanha, vai ter um culto de oração, um culto de doutrina, um culto de milagre, um culto de libertação. Aí na hora do culto, acontece alguma coisa. Acontece o quê? Manda uma pessoa lá para a pessoa não vir na igreja.
3: É, manda uma pessoa lá para a gente não vir. Acontece qualquer coisa que você não vem, né? E muitas vezes ele até fala pra gente, não vai. Não adianta você ir. Ele fala que vai. Não adianta você ir. Eu já fui quase atropelado na rua, porque o Marabô não queria que eu fosse para a igreja, eu teimei. Ele falava para mim, não vai. Eu falava, vou. Eu falava, não vai. Daí, quando chegou bem na encruzilhada, assim, ele deu um currupio em mim, um redemunho, eu saí rodando, o carro veio e bateu em mim, assim, na minha perna, que fez uma bola. O motorista do carro desceu de lá e falou assim, ô, nega vagabunda, por que você tá bêbada aí no meio do caminho? E ele dava risada do outro lado e falava, viu? Mais um pouco, eu posso com você.
2: Que negócio é esse aí?
4: É que o Exu Marabô é o Exu da maldade. Ele é chefe de uma legião de Exu. Ele é chefe de 777 mil Exu. Quando ele não vem, ele manda outro. Aí ele pega outra na casa da pessoa que está para ir no culto, para que essa pessoa não vá no culto. Chega uma visita para desviar a mente da pessoa que está para ir no culto.
2: O que o diabo faz para atrapalhar as igrejas, os pastores, atrapalhar os crentes, de não orar, não jejuar, não santificar, não firmar na igreja? Eu quero saber essa história.
3: Ah, ele faz tudo que ele pode fazer. Faz o casal brigar na hora que tá pra vir pra igreja. Daí já fala, ah, você tá indo pra igreja, não adianta nada. E até as pessoas vão nos terreiros pedir pros guias pra fazer trabalho contra os crentes. Ah, porque agora ele tá lá crente, ele tá poderoso, tudo, né? E às vezes é um crente que não vigia, então, começa a ir bem na igreja, né? De repente ele vem, não tem mais vontade, ou o pastor fala uma coisa que ele não gosta, e ele já se espinha, né? Mas aquilo lá já foi provocado pelo inimigo, porque ele que inverte a palavra que o pastor falou.
2: O pastor prega, o pastor prega uma coisa tentando ajudar a pessoa. O pastor quer fazer a

0: É só se levantar, servir a Deus, permanecer firme na igreja, mas a pessoa que está sentada no banco entende tudo o contrário. Aí ela vai embora e não volta mais.
1: Isso, daí ela vai embora e não volta mais. Eu mesmo, o primeiro dia que eu vim aqui, eu fiz a campanha e vim 4 dias e não manifestei, né? Eu falei, não vou mais lá não, porque não fui revelado da minha perna, né? Porque eu tava vindo pra buscar da perna. Aí o dia que eu fui revelado da perna, que eu manifestei, quando eu fui embora, eu falei assim, sabe de uma coisa? Eu não vou lá mais nesse homem não, porque faz 10 anos que eu tô liberta agora, como é que manifestei aí? Não vou mais lá não. Daí ele apoiava na minha mente, não vai lá não, porque você vai nos outros lugares, nas outras igrejas, não cai. Agora você foi lá, ele caiu, e caiu. Daí, mas eu fiquei aquela semana inteira, falei, não vou ir lá. Mas quando foi no final da semana, no domingo, eu olhei na minha perna, a ferida que estava aberta, estava bem fechadinha. Eu falei assim, não, mas algum mistério tem, né? Porque fechou a ferida, que estava em carne viva. Eu falei, não, acho que eu vou voltar, sim, eu vou sim. Daí, vim de novo.
0: O que que a senhora, como ex-mãe de santo, ex-macumbeira, o que será ver a experiência de macumbeira no passado e crente hoje no presente? O que será ver que na Deus é santo? O que será ver aqui no agir da Deus é santo? O que será ver aqui?
1: Eu vejo muita oração, muita oração. Se os crentes imaginassem cada glória a Deus, o tanto de espírito imundo que corre para fora, é que nem borboleta. É que nem borboleta. Porque não vai pensar o senhor que eles não vêm, eles vêm atrás das pessoas até na porta da igreja. Eu, muitas vezes, cutuca as pessoas para ficar conversando. Eu dou glória a Deus quando o senhor fala, comporta, irmã, porque aquilo lá é um espírito maligno, fazendo conversar para tirar a atenção da palavra de Deus. Como o senhor pregou hoje, que a palavra é que liberta, e a palavra é que liberta mesmo.
0: Então, esses crentes que ficam conversando na hora do culto, então já é o próprio demônio.
1: Vai, eu tinha até um papel lá na minha casa, explicando como que o inimigo fazia para poder desviar os crentes. Fazia beber água na hora da palavra, conversar, ficar contando de briga que brigou lá na casa com o marido. Então ele põe tudo aquilo na mente na hora ali. A pessoa não se desliga, não desliga do mundo e liga diretamente com Deus, né? Ele fica ali, então ele fica, o inimigo fica ali soprando as coisas na cabeça dele, cutucando as crianças.
2: É isso que ela falou, irmão. Fica cutucando a pessoa dá raiva, dá uma dor de estômago. Quando deu a dor de estômago, o demônio que se alojou ali. Esse é o sintoma mais prático que tem. E a pessoa fica com aquela ansiedade para não ficar dentro da igreja, para sair para fora. Ou quando dá um sono na pessoa, também. A pessoa dá aquele sono e não ouve nada que você disse. Aí tapa os tímpanos da pessoa e a pessoa não ouve nada. Então esse demônio, são os demônios para fazer a confusão dentro da própria cabeça da pessoa.
0: Agora, aqui na Deus é Santo, trabalho de libertação, de cura, trabalho de verdade, isso tem revolucionado os demônios, né?
2: Isso aí deu uma revolução direto ao inferno, porque tem o demônio fofoqueiro que leva a fofoca direto de dentro das igrejas para a grande besta que vem ser o anjo belo, que eles chamam de Lúcifer, o demônio Lúcifer. É o Exu fofoqueiro que vem nas igrejas levar para o verdadeiro Lúcifer do inferno, porque ele é o primeiro secretário subordinado, é o anjo belo lá. Ele é o fofoqueiro que vai, vem do inferno com a legião dele, que não é só um. Entendeu? São 7 mil demônio de Lúcifer que estão dentro das igrejas somente para fazer esse trabalho. Inveja, briga, tudo que não presta dentro da igreja.
3: Vanglória, soberba.
2: Tudo. Desavença, fornicação que existe dentro de várias igrejas, como eu saí de uma por causa disso. É essas aberturas, essas brechas que certas coisas acontecem dentro da igreja porque o diabo está ali na pessoa. Não é que a pessoa seja ruim, é o diabo meu que não presta. E eu digo a todos aqueles também que são mãe de santo, pai de santo, Baba Lorixá e Alorixá, que ela se assegure na mão de Jesus Cristo e perca a cortina de fumaça que o demônio bota botou em mim isso. Que a gente acha que está servindo a Deus e está servindo diretamente ao diabo. Eu digo isso e provo e comprova quem quiser.
0: Agora, a senhora me falou uma coisa aqui hoje, que a senhora vinha para cá e o demônio disse, não vai para essa igreja, não vai para essa igreja, não vai para essa igreja. Mas por que que o diabo tem tanta raiva da gente aqui?
1: Porque ele fala assim que vocês ora muito da cobertura de oração, então ele não gosta. É por isso que ele não gosta. É porque vocês são crentes sem preguiça, não tem preguiça de orar. Então ele, com esse daí, impede ele, amarra ele, né? Não precisa, ele não tem força. Porque quanto mais oração, mais fraco.

0: qualifica. Então é por isso que ele não gosta. Eu fiquei até doente. Aquele dia que eu falei pro senhor que eu ia vir aqui, lembra que eu prometi pro senhor que eu ia vir na sexta-feira? Fiquei uma semana de cama, porque ele não queria deixar eu vir. Porque a gente larga dele, mas ele não larga da gente, o senhor entendeu como é que é? E não precisa nada pra... Ó, uma mãe que leva uma criança pra benzer já levou a criança consagrar um preto velho. A mãe que leva lá pra benzer de lombriga, de vento virado, disso, daquilo, leva as camisas dos maridos lá pra amarrar, pra fazer isso, fazer aquilo, tudo tá consagrando a Satanás. Não tem nada. É tudo consagrado ao bicho. E tem crente também que vai no espiritismo. Porque quando eu era espírita, tinha crente que ia lá jogar carta. Jogar tarô. Porque eles não sabem qual é o potencial do Deus que eles confiam, né? Porque ninguém deixaria. Eu hoje, se o Senhor falar pra mim assim, você quer viver agora na tua vida antiga, ou quer que eu te leve agora? Eu quero que o Senhor me leve, glória a Deus. Eu prefiro.
1: Agora, e esse negócio de camisa avessa, três nó na camisa, que negócio é esse que eu não entendo?
0: Isso aí tudo é pra amarrar. Palmilha do sapato... Né, tira a palmilha do sapato do homem, faz os trabalhos na palmilha do sapato. Isso aí, eu tava numa igreja que dava palmilha pra gente.
2: É mesmo?
0: Pra pôr dentro do sapato.
1: Esse negócio de convidar o povo, dá o nó na camisa aí, avessa, e traga pra cá. Como é que é?
0: É bruxaria isso aí.
2: Isso é bruxaria?
0: É bruxaria. Banho de sal grosso é descarrego, bruxaria. Banho de arruda é descarrego, é bruxaria de preto velho. E tem outra coisa, e preto velho também não fala, né? Ele pode, o senhor fazer ele um preto velho, fazer uma macumba, o senhor pode pôr ele no tronco, fazer o que fazer, ele não fala, ele não conta. Agora os enxus não, os enxus se vende, né? Eu dou uma garrafa de pingo, uma vela, um charuto, mando ele dar um pau no senhor, o senhor dá duas pra ele, manda ele voltar e dá em mim, ele dá em mim.
1: Ele é comprado.
0: Não, ele é vendido, ele é jaguara. Ele é vendido. Os enxus, isso aí é os enxus. É os enxus, qualquer enxus, tranca a rua, meia-noite, viludo, é enxus do lodo, é ventania. Qualquer enxu.
1: E o diabo já te falou alguma coisa acerca desta igreja, Deus é Santo, acerca desse ministério? Ele já veio falar pra senhora alguma coisa dessa igreja, falando mal dessa igreja, de mim, alguma coisa assim, não?
0: Só a minha inquilina que manifestou lá essa semana, e ela caiu lá endemoniada e falou que não era pra mim vir aqui, que não era pra chegar perto dessa igreja, nem perto do senhor. Que o senhor ia acabar destruindo com a minha força. Eu falei, mas não tem força nenhuma, a minha força vem do céu. E se ele tá fazendo parte do céu, então eu quero dessa força pra mim. Ainda respondi, depois que o demônio saiu, eu falei pra ela, eu tô na igreja Deus é Santo como Eliseu atrás de Elias. Quero porção dobrada do espírito que tem na igreja Deus é Santo.
1: E o que você ouve lá no passado e depois do presente agora? O que o diabo fala da Deus é Santo? O que o diabo lá, o mentiroso lá, o que o diabo falou pra você, te ameaçou pra você não vir aqui? Como é que é?
3: Várias vezes os Exu incorporavam outras pessoas, diziam pra mim, você não vai lá, não procura esse camarada lá, porque nós não podemos chegar perto dele, porque tem um camarada com uma espada de fogo lá, e a 600 metros não posso chegar perto. Ele é um camarada mau, tá roubando todas as almas de mim, você tava roubando as almas que iriam pro inferno, pra Jesus.
1: Quer dizer que eu sou um ladrão lá pro diabo, eu sou um ladrão.
3: Ladrão de almas que estariam indo para o inferno, assim como eu também tava indo pro inferno também. Então, o que acontece? Eu larguei tudo de mão e estou nas mãos preciosas de Jesus Cristo hoje. E hoje eu estou na Igreja Deus é Santo, de todas as que eu fui, que eu achei e enxerguei luz. Que luz não se mistura com as trevas. E hoje eu estou na luz do Senhor Jesus Cristo. E o Senhor também. Por isso que ele não pode chegar perto de nós.
1: E a senhora está aqui com nós, agora começando aqui, já está vendo a diferença.
0: Graças a Deus, bastante, né? A minha perna, e o bicho também que manifestava lá no meu quintal, lá uma inquilina minha morava lá, ele aparecia pra ele, pra ela, ficava lá no meio do quintal andando. Graças a Deus, já saiu de lá. E eu também fui liberta da depressão, que eu tomava 4 remédios pra depressão profunda que eu tava fazendo até o hospital dia. O senhor sabe como que eu fui liberta? Com a oração do rádio meio-dia. Eu tava lá deitada na cama, lá tremendo, assim, isso antes de eu vir na igreja, né? Antes de eu comparecer aqui. Daí eu tava lá na cama, lá tremendo, porque me dava aquela depressão, assim, eu queria ficar só no quarto escuro, fechado, não queria ouvir voz de ninguém. E eu tava lá na cama, mexi no rádio, liguei, sem noção, né? Daí pegou bem na oração que o senhor começou do meio-dia. E daí, olha, o senhor

0: soubesse a importância que essa oração do meio-dia tem para as pessoas que escutam, olha. Daí o senhor foi orando assim, parece que foi saindo um. Eu fui saindo de dentro de um saco, parecia que. Sabe aquele saco de dormir que tem um zip assim? Parece que eu tava dentro de um saco daquele assim. Eu fui saindo para fora. Quando terminou a oração, eu levantei e fui fazer meu serviço e tô aqui, graças a Deus.
1: Quanto tempo você ficou com essa perna podre? Podre! Deixa eu ver a perna da senhora aí. Cadê a outra perna? Essa aqui. Oh, mas não é essa? Essa aqui tá sadia. Ué, você tava com a perna podre um dia desse? Essa aqui? Eu tô perguntando a podre.
0: Levou pra ele.
2: Não tem mais?
0: Não, graças a Deus, não.
1: Você tava com a perna podre um dia desse aqui, mano?
0: Aqui era um buracão.
1: Um buraco podre, podre, podre, que fedia. Olha, assim do joelho pra baixo assim, ela veio aqui com a carne podre, aquela chaga toda enfaixada, toda cheia de enfaixamento. Quando nós oramos, o bicho manifestou. E eu digo, em nome de Cristo, sai da perna dela. A implicância dele contra a igreja aqui é a cura da senhora na perna, porque ele estava na sua perna. A senhora não manifestava, estava dentro de igrejas por aí, ministérios, e não manifestava, tomando ceia.
0: Tomando ceia.
1: Não manifestava lá, veio aqui com a perna podre, se manifestou, e hoje cadê a perna podre?
0: Jesus curou e o diabo levou a podridão para ele, né? Porque é dele, né?
1: Vocês estão vendo a diferença? Vocês estão vendo quanto ela ficou com a perna podre por aí, tomando ceia? O diabo não manifestava. Ela veio aqui, o diabo manifestou nela, na perna dela, saiu da perna dela e hoje está aqui a perna. Eu perguntei, cadê a perna podre? Ela não me mostrou. Não tem mais perna podre.
0: Os vizinhos estão tudo de boca aberta, né? Porque eles viam meu sofrimento, né? Estão tudo, nossa, mas onde você foi? Falei, na Deus é Santo. É lá na Deus é Santo que o Senhor curou. E não passei remédio, não passei nada, nada, nada. E graças a Deus, recebi essa graça. Recebi duas graças, né? Recebi um com o meu genro também na campanha que eu fiz. O meu genro comprou um lote para ele, que eu tava pedindo. E a cura da minha perna, que isso aqui, olha. Tinha dia que eu ponhava criolina aqui dentro, porque eu não aguentava de dor. Eu ia no posto fazer curativa, as enfermeiras ficavam virando a cara para lá, virando a cara para cá. Eu ficava com vergonha do fedor. Aquele pus assim, fedia, grudava na faixa assim, ó, saía aquela coisa fedida de dentro. Eu ficava com vergonha delas. E eu falava, meu Deus, mas eu tô na tua presença, Senhor, por que que eu não saro? Por que que eu não saro? Daí os outros falavam que isso aqui era o espinho na carne meu, então...
1: Os pastores falavam que isso aqui era teu espinho na carne.
0: É, que falavam que o apóstolo Paulo tinha um espinho na carne e isso aqui era o meu, né? Daí eu já tinha conformado.
1: Cuidado, meus irmãos, cuidado por aí, hein? Cuidado aonde você vai, porque você pode estar com um demônio no corpo e alguém dizendo que esse demônio é o espinho na carne, que é a tua cruz, que é a tua luta que você está carregando, que isso aí é Deus te provando, e você com um demônio nas costas, uma doença diabólica, maligna, igual está aqui a irmã, seu nome?
0: Aparecida.
1: Aparecida, uma Aparecida com demônio nas costas, a perna podre e ela indo aí nesse lugar por aí. E alguém diz, não, irmã Aparecida, fica calma. É Deus que é a senhora sim. A senhora está pagando uma luta para entrar no céu.
0: Falava assim que eu fiz muito feitiço para os outros, né? Deixei pessoas na cadeira de rodas, matei os outros. Falava, mas você ainda tem tua perna. Deus teve misericórdia de você que você ainda está com a perna. Então, cada vez que você passar a dor aí, você vai lembrar do que você fez para os outros. Eu falava, mas Jesus não perdoou. Quando me batizei, já não foi tudo para as águas? Não, mas o apóstolo Paulo também tinha espinho na carne, você tem também. E eu conformei, né?
1: Mas o apóstolo Paulo não tinha um demônio que tá nas costas dele?
0: Eu não sabia. Pastor, eu não sabia. E não é um e nem dois que falou para mim, é bastante.
2: Um
0: quê? Não é um nem dois, pastor, que falou que é bastante. Todo lugar que eu ia pedir pra orar, eles falavam que era meu espinho na carne. Era só eu falar que eu era ex-feiticeira e ele já falava, ah, então isso aí é teu espinho na carne. Você agora tem que pagar, né? Porque Deus perdoa os pecados, mas tem que tomar o fel, eles falavam.
1: Sangue de Jesus tem poder. Ouvintes que estão em casa, ouvindo esta irmã falar isso aqui, o irmão falar isso aqui, aonde você está indo? Aonde você está indo aí tomar ceia, dando a tua oferta, dar o teu dízimo, batizando, fazendo parte da igreja, obreiro, obreira? Olha que testemunho, meu irmão. Pelo amor de Jesus, aonde você está indo?

0: indo, aonde que você está indo, debaixo de maldição, de macumbaria, debaixo de feitiçaria, debaixo de bruxaria, você dizendo que é Deus te provando. Quem está provando é o diabo. É o diabo que está matando as pessoas por aí, porque ele veio roubar, matar e destruir. Agora você vê, a irmã veio aqui, ó, e eu não preguei para ela que a perna dela era Deus, estava provando. Falei, eu não aceito. Lembra que eu falei?
1: O senhor falou que não aceitava. E falou para mim assim, a senhora participa, vem aqui, porque é, eu comprei essa briga. Esse diabo tem que sair da sua perna. Que a sua perna vai sarar, vai sarar. O senhor falou para mim.
0: Eu deixo de ser pastor, então, se Deus não te curar.
1: Isso, é, o senhor falou. Nesse termo, o senhor falou para mim.
0: E quanto tempo você demorou para ficar curado? Quantos anos?
1: Ah, não faz nem 2 meses que eu tô vindo aqui. É a segunda campanha que eu tô fazendo. Eu fiz a primeira de 7, no quinto dia eu fui revelada.
0: E a senhora tava desde 82 com essa doença?
1: Com essa doença, com trombose na perna e podre ali embaixo. Que o médico queria amputar aqui. Eu fugi do hospital evangélico, porque ele ia cortar minha perna em 82 já.
0: Quanto tempo você tá na igreja?
1: Que eu conheci a palavra? Eu conheci em 97. 97.
0: E agora... A senhora está aqui conosco há quantos dias?
1: Não faz 2 meses ainda.
0: Eu dei já dias. Viu a diferença?
1: Eu dei 2 dízimos só. Eu recebi
0: já
1: dois.
0: Já viu a diferença?
1: Já, graças
0: tá
1: a Deus. Bastante, bastante. Tô curada. Tô liberta da depressão. A minha perna tá boa. Eu ando lá. Eu venho, ponho meia, porque as pessoas são curiosas. Ficam, ai, mas que baita sinal isso aí na tua perna. Mas não sinto dor, não sinto nada. Amoleceu, que isso aqui era tudo duro. Era uma pedra.
2: E a ferida fechou.
1: Fechou a ferida. Tá só o sinalzinho ali, ó.
0: E o recado que a senhora manda agora pro pai de santo, mãe de santo, ex-mãe de santo, o povo crente, católico, que tá te ouvindo agora?
1: Se eles quiserem morar no céu e ser liberto dos ataques do diabo aqui na terra, eles que venham a Deus e santo. Porque se o diabo não sair dele aqui, não sai lugar nenhum mais. Aqui prega a palavra verdadeira e o pastor tem amor pelas almas e o inimigo não tem vez com ele.
0: Graças a Deus. Glória a Deus e aleluia. Depois nós vamos conversar bastante. Eu queria só que você mandasse um conselho para quem está aí debaixo de maldição, como essa mulher estava e com você estava. Mande um conselho para quem está agora sim.
3: Eu aconselho todo espírita, aquele que está correndo atrás de espírito, dando vela para espírito, sem luz. Então eu peço a eles que aceite Jesus Cristo, venha na igreja, Deus é santo, e se assegure na mão de Jesus, e tenha fé, que a sua fé lhe curará, Deus, e que você esteja nas mãos preciosas de Jesus Cristo, assim como eu estou, porque foi ele que me resgatou das garras de Satanás.
0: O que que você conseguiu, depois que você veio para Deus é santo, o que que Deus colocou nas suas mãos?
3: Deus me colocou muitas vitórias, uma das grandes vitórias que me curou, que eu tomava remédios para pressão alta, eu tomava remédios para diabetes, gastava R$800 de remédio por mês e ninguém sabia o que eu tinha. E graças a Deus, com a oração que o senhor fez para mim aquele dia, aqui dentro da igreja, eu estou curado por honra e glória ao nome de Jesus Cristo.
0: Você me falou que tinha 130 mil no banco, não saía, não tinha nada, não tinha nada que conseguia tirar esse dinheiro do banco, 130 mil reais que estava preso, nem o juiz podia fazer nada. Você disse que chegou na Deus é Santo, em 3 dias a coisa mudou.
3: Eu passei na frente da Igreja de Santo com 25 centavos no bolso. Falei com o pastor, fez uma oração por mim, dali a 2 dias apareceu 3 mil reais na minha conta.
0: Apareceu o dinheiro na sua conta?
3: Na minha conta, 3 mil reais.
0: 3 mil. Apareceu 3 mil. Você que duvida, você que diz que é mentira, você que diz que isso aqui é montagem, você que acha que isso aqui é conversa fiado, está aqui na minha frente um homem dizendo que apareceu quanto?
3: 3 mil reais na minha conta.
0: E eu... 3 dias depois?
3: 3 dias depois. Aí, no quinto dia, o banco me chamou para me devolver meu dinheiro, que era os 130 mil, que não tinha nada a ver com os 3 mil deles. Eu recebi e fiquei pensando assim, pô, já fui em quantas igrejas, me batizei na igreja tal, não vou dizer nome de igreja, fica feio. Até fui numa igreja que quando eu era babalorixá, o próprio pastor foi consultar Búzios comigo lá, pra mim fazer um axé de dinheiro, com o dinheiro pra ele. Aí eu fui em Santa Maria, na igreja dele, e ele tinha que tomar uma garrafa de pinga, de cachaça, com o Binotal, que é um antibiótico fortíssimo,

0: mas ele era obrigado, antes de subir pro púlpito, eu vi isso, tomar meia garrafa de cachaça com Coca-Cola e esse Binotal, que é um antibiótico terrível. Um Binotal cura uma infecção, ele é 1000 miligramas de penicilina. Ele tem que tomar um por dia só. E esse camarada misturava a cachaça, ele se chapava, ele ficava chapadão, doidão, com capeta lá.
1: Quer dizer que a cabeça dele, o pensamento dele, o coração dele, era tirar o dinheiro do povo, tomar o dinheiro do povo.
0: O pensamento dele era tirar o dinheiro do povo e as almas que fossem pro inferno, e ele junto também. Isso aí ele mesmo me disse. O meu negócio é o dinheiro e as almas que vão procurar quem quer salvar elas. Porque quem salva é Jesus, não é eu. Ele tirou o corpo fora.
2: Ia tomar uma pinga.
0: E ele tomava cachaça com esses medicamentos que eu lhe falei.
2: Pra ir pro altar.
0: Pra subir no altar, porque ele tinha coragem, força de pular que nem macaco. Chamava ele o pastor Pé de Fogo, lá de Santa Maria. Não vou citar o nome dele.
1: Olha só. Canelinha de Fogo. Os crentes Canela de Fogo. Ô crente Canela de Fogo. Olha aqui, ó. Escuta aí, hein? Crente Canela de Fogo tá aí, ó. Quer dizer que ele ficava um canelinha de fogo.
0: É, ele ficava um pula-pula, como se diz, né? O Exu-toquinho pulava, parecia uma mola, né, tio? O a gente chamava na macumba o sapatinho de mola.
3: É, o Exu-toquinho, ele pula mesmo.
1: Ele faz esses crentes pulando assim, naquele salto mortal, aquele que eu falei lá hoje, lá, é um Exu-toquinho, que faz os crentes pular e fingir que tá cheio do espírito.
3: Uhum. Tem o Exu-toquinho, Exu Gargalhada também, que faz dar risada e arca pra trás, assim. Ele sabe mesmo.
1: Sangue de Jesus tem poder. Como que a crentalhada, não todos, é claro, mas como que tem tanta crente, tanto crente é enganado pelo diabo, né? Pastores tomando pinga macumbada, pinga preparada para subir no altar, para fazer barulho. Grita e pula e o povão.
3: Eu queria falar também, pastor, sobre Cosme e Damião, né? Que as pessoas dão bolo, fazem isso, fazem aquilo, e muitas pessoas fazem trabalho com a placa do carro das pessoas, levava lá para fazer trabalho. Cosme e Damião é uma criancinha, mas ela faz um carro virar com as quatro rodas para cima que não sobra nada. Trabalho de Cosme e Damião, para bater carro.
1: Eu quero convidar todo mundo para trazer o carro quarta-feira. Eu quero ungir todos os carros, eu vou ungir a placa do carro. Eu vou ungir a placa do carro. Eu quero aqui comigo os pastores, quarta-feira, os presbíteros, para nós orar nos carros, consagrar os carros através do sangue de Jesus, todas as placas. O que o diabo faz na placa do carro mesmo?
0: Faz um feitiço lá com o número da placa, e aí Gosme e Damião e São Gosme e Damião são responsáveis para virar o carro, bater e demolir o carro, destruir.
1: Você viu essa semana chegar aqui uma pessoa lá fora e tava filmando placa por placa, não é isso?
0: Tinha uma pessoa, uma mulher aqui, de calça de brim, de bicicleta, filmando todas as placas dos carros que estavam na frente da igreja aqui. Aí eu perguntei para ela se ela era do trânsito. Ela disse, não senhor, o que que você tem nada tem que ver com isso? Digo, não, eu tô lhe perguntando porque eu vou telefonar pro trânsito e eu sou juiz e vou mandar lhe prender. Aí ela sumiu.
1: Então esses acidentes aí, macumba feita na placa do carro para matar as pessoas, para fazer, como é que é?
3: Muitas vezes os Cosmes se viram até num cachorro, numa criança na frente do carro, você dá aquela freada brusca e capota. Você perde o sentido, vê um vulto na sua frente, né? O trabalho de Cosme para bater carro é assim que faz.
1: Motoristas, quantos motoristas que já acidentou e viu como se fosse um cachorro preto passando na frente, um gato preto, uma vaca, um boi, e isso não é nada disso, é o diabo. Ele freia o carro de uma vez para não bater e não tem nada a ver na frente. É o Satanás que faz a pessoa dormir no volante, faz a pessoa dar um passatempo no volante, distraiu no volante e aí houve a morte fatal. Quarta-feira eu quero convocar todas as pessoas que estão me ouvindo agora para trazer o seu carro, trazer a sua moto, para nós ungir aqui na igreja Deus é Santo, quarta-feira de manhã, à tarde e à noite. Vamos ungir a placa do carro, a placa da moto, para que Deus possa repreender toda a ação do diabo, toda a ação do inimigo, toda a ação do maligno. E Deus vai abrir porta, vai salvar, vai curar, vai libertar e fazer maravilhas. Obrigado a todos, Deus abençoe vocês dois. E vamos prosseguindo com o programa Vencendo pela Fé.

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1: Paz do Senhor Jesus, meus amados irmãos, ouvintes do programa Vencendo pela Fé. Quem vos cumprimenta é a sua irmã em Cristo, cooperadora Débora, da cidade de Palmeira, nos Campos Gerais. Estou passando aqui para fazer um convite especial para todos. 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
1: Meu testemunho não é sobre mim, é sobre a minha irmã, essa daqui da foto, que eu sempre tenho trazido a sexta-feira, feita a campanha, porque ela se divorciou do marido. Eles têm uma empresa, só que sempre ele estava ameaçando ela. Ele já estava com outra mulher, mas não estava casado com ela, e ele ficava ameaçando. Ela disse assim: mana, a única coisa que eu quero é os meus direitos, que ele me pague, né? Porque eu tenho direito à metade da empresa. Aí eu falei assim para ela: estou indo numa igreja abençoada e eu vou colocar diante do Senhor que seja feita não a minha vontade nem a tua vontade, mas seja feita a vontade do Senhor, porque nós não sabemos os planos de Deus para tua vida, né? E nem para a vida dele. Mas Deus vai honrar, Deus vai fazer a justiça. Quando foi sexta-feira passada, só que esse processo, um estava processando o outro, né? Era briga, e a outra mulher que estava com ele estava xingando e era palavrão na empresa, aquela maior briga dentro da empresa. E ele fala, ele sempre estava ameaçando ela de morte, dizendo que ia descarregar um revólver nela. Eu falei: mana, creia que Deus é contigo, eu falei para ela. Quando foi sexta-feira passada, ela ligou para mim e disse: mano, 5 anos já rolando essa briga. Ela falou assim: olha, o juiz deu grande causa para mim, mana. Dá o testemunho lá na igreja. Na mesma hora que o advogado dela ligou para ela, falou assim: olha, você ganhou a causa. O teu marido, ele concordou em te pagar tudo que você tem direito. Na mesma hora que o advogado saiu, ela se ajoelhou e levantou os braços para o céu e disse: glórias a Deus. Eu disse: é glórias a Ele mesmo, porque a Ele toda honra, mano. Então estou aqui agradecendo a Deus pela minha irmã e continuo trazendo a foto dela, porque agora estou pedindo pela salvação dos filhos.

Atenção, muita atenção, povo de Deus de Ponta Grossa, porque está chegando em esta sexta-feira, dia 15 de maio, no horário das 9 da manhã, 2 da tarde, 7 horas da noite, aqui em nossa sede das igrejas Pentecostal Deus é Santo, aqui na cidade de Ponta Grossa. Nos 3 horários, o Senhor nosso Deus vai usar a vida da nossa irmã, cooperadora Débora, ela que vai vir da cidade de Palmeira para pregar a palavra de Deus nesta sexta-feira, nos 3 horários, em nome do Senhor Jesus, proclamar liberdade aos cativos, cura, milagre, em nome de Jesus, salvação. A bênção vai ser completa. É sexta-feira, ouvintes, a campanha denominada A Restituição Divina. Nós estamos nesta campanha abençoada e o Senhor Jesus, com toda certeza, vai operar e o inferno vai abalar.

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1: Paz do Senhor Jesus, meus amados irmãos, ouvintes do programa Vencendo pela Fé. Quem vos cumprimenta é a sua irmã em Cristo, cooperadora Débora, da cidade de Palmeira, nos Campos Gerais. Estou passando aqui para fazer um convite especial para todos. Nessa sexta-feira, eu mesma, cooperadora Débora, estarei pregando a palavra do Senhor na sede da nossa igreja pentecostal de Deus Santo em Ponta Grossa, nos 3 horários, às 9 da manhã, às 14 horas e também às 19 horas. 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Vem estar conosco nesta sexta-feira e receber as bênçãos do Senhor para a sua vida. Que Deus vos abençoe em nome do Senhor Jesus.
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0: 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Ela vai estar pregando a palavra de Deus. 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
3: E agora eu quero orar. Graças a Deus. Senhor nosso Deus e Pai, em nome de nosso Senhor e Salvador Jesus Cristo, meu Deus e meu Pai, nesta madrugada de quinta para sexta-feira, meu Deus, venha nos dar vitória, meu Deus, Senhor da glória. Jesus, o teu sangue é poderoso, o teu sangue tem poder, o teu sangue tem poder, o teu sangue tem poder, o sangue de Jesus tem poder, o sangue de Jesus Cristo é poderoso para nos dar vitória nesta madrugada. Senhor, nos cobre com teu sangue. Senhor, nos cobre com teu sangue, meu Deus. Senhor, nos cobre com teu sangue, meu Deus. Senhor, nos cobre com teu sangue, Senhor. Deus, nos cobre com teu sangue nesta madrugada, guardando o teu povo, guardando os teus filhos, tuas filhas, de todo mal, de todo laço do diabo, toda armadilha de Satanás. Meu Deus, guarda, Senhor, guarda, meu Deus, o teu povo que está conosco em oração nesta madrugada. Senhor, guarda, meu Deus, a obra, Deus é Santo, guarda o ministério, Deus é Santo, todo o povo que está conosco nessa obra, todo o povo que está conosco nessa embarcação. Senhor da glória, Espírito Santo de Deus, em nome de Jesus Cristo, em nome de Jesus Cristo, meu Deus, Deus, em nome de Jesus, em nome do Pai, do Filho e do Espírito Santo, Senhor, põe as tuas mãos, não deixa ninguém perecer, não deixa ninguém perecer, meu Deus, não deixa ninguém perecer, meu Pai, Senhor, não deixa ninguém perecer, pelo poder do nome de Jesus, pelo poder do sangue de Cristo, pelo poder da palavra, pelo poder do evangelho. Deus, não deixa, meu Deus, não deixa ninguém perecer. Guarda, meu Deus, guarda, meu Deus, guarda, meu Deus, guarda essa obra.

guarda todos que estão conosco, em fidelidade, em oração, em jejum, em obediência, todos aqueles que estão conosco, obedecendo aquilo que é tratado, aquilo, meu Deus, que é tratado, que é falado, Senhor da glória, meu Deus, meu Pai, Senhor da glória, Senhor Jesus, Deus abençoa, guarda os dirigentes, os obreiros, a família, os casais, a esposa, filhos, seus familiares, Deus guarda debaixo do teu sangue, Deus guarda debaixo do teu poder, Deus guarda debaixo da tua força, da tua fortaleza, Deus guarda debaixo do teu sangue, Deus guarda debaixo do teu sangue, Senhor da glória, Senhor meu Deus, Senhor meu Pai, ó meu Deus da glória, guarda o teu povo, dai vitórias, Deus, dai vitória, Senhor, Deus, dai vitória, meu Pai, dai vitória pelo sangue de Cristo, dai vitória pelo sangue de Cristo, dai vitória, meu Pai, dai vitória, essa pessoa doente, essa pessoa enferma, Senhor, essa pessoa desenganada da medicina, essa pessoa, meu Deus, que já não sabe mais o que fazer diante dessa doença, diante dessa enfermidade, diante da situação que ela está vivendo, Senhor da glória, Senhor Jesus, Deus de Abraão, de Isaac, Deus de Israel, Deus Pai, Filho e Espírito Santo, Deus grande, poderoso, Deus, ó Deus de Israel, ó Deus de Israel, faça alguma coisa pelo teu povo, Senhor, faz o teu povo crer, confiar, faz o teu povo, meu Deus, viver a fé, viver a verdadeira fé, o verdadeiro evangelho, o verdadeiro caminho da salvação, Senhor, faz o teu povo, faz todos nós nos arrependermos, nos consertarmos diante da tua presença, diante dos seus olhos, diante da sua palavra, Senhor da glória, Senhor Jesus, Deus, me orienta, orienta-me, Senhor, dai-me uma direção, dai-me uma orientação, orienta-nos, ó Deus, como fazer a tua obra, da maneira que agrada a Deus, da maneira que te agrada, Senhor, meu Deus, meu Pai, meu Senhor, meu Jesus amado, nos orienta, cria dentro de nós, meu Deus, cria dentro de nós mandamentos, cria, meu Pai, dentro de nós temor, santidade, zelo, conserto, arrependimento, Senhor da glória, coloca no meu coração, coloca na minha alma, na minha mente a tua presença, faz eu ser movido pelo teu Espírito Santo, faz eu ser movido pelo teu poder, faz eu ser movido pela tua palavra, pelo zelo, Senhor,
faz nós sermos movidos. Faz, meu Deus, nós sermos movidos, Senhor, pelo teu Espírito Santo. Meu Deus do céu, meu Deus da glória, graças a Deus, graças a Deus, graças a Deus, graças a Deus, graças a Deus, graças a Deus, graças a Deus, graças a Deus, graças a Deus, graças a Deus, graças a Deus, graças a Deus, graças a Deus, graças a Deus, graças a Deus, graças a Deus, graças a Deus, louvado, bendito, engrandecido é, meu Deus, o teu nome, Senhor da glória, Senhor amado, Senhor santo e verdadeiro, orienta-nos, ó Pai, dá-nos uma direção, dá-nos, meu Deus, uma convicção, em nome de Jesus, Pai, coloque dentro de nós a convicção da salvação, que a nossa salvação seja a maior, a primeira prioridade. Deus, coloque em nós o temor, o zelo, o cuidado, o arrependimento. Deus, faz nós sentirmos vigiados pelos teus olhos, pela tua presença, pelo teu Espírito Santo. Deus da glória, Deus Pai, ó meu Deus, ó meu Senhor, meu Jesus, coloque em nós o teu poder, põe em nós a tua unção e a tua autoridade. Deus, põe em nós, Pai. Senhor, põe em nós. Meu Deus, põe em nós, meu Deus. Meu Deus, põe em nós, meu Pai. Senhor da glória, Senhor Jesus, Deus, põe em nós. Põe em nós, meu Deus, a tua força e a tua fortaleza. Meu Deus, meu Deus, meu Deus, meu Senhor, meu Jesus amado, meu Jesus santo, meu Jesus poderoso, Deus, coloque em nós, faz nós sentir dentro de nós a tua presença, o teu Espírito Santo, a tua força e a tua fortaleza. Senhor, salva, salva, salva, salva, meu Deus, aquele que não é salvo, aquele que tem corrido, que tem fugido da tua presença, aquele que tem corrido da verdade, que tem fugido para ser uma ovelha rebelde, para ser um crente rebelde, desobediente, uma pessoa carnal, uma pessoa mundana, ímpia, uma pessoa maligna, que antigamente era uma pessoa tão crente, tão fiel, tão zelosa, tão temente a Deus, tão humilde, tão prudente, tão obediente. Meu Deus, e agora? Uma pessoa tão rebelde, uma pessoa tão rebelde, tão desobediente. Meu Deus, trata com esse tipo de gente. Coloca eles na tua presença. Essa pessoa que não está nem aí pela sua salvação, que não está nem aí pela comunhão. Meu Deus, tu sabes como tratar com esse tipo de gente. Senhor, eu te peço agora, antes que essa gente morre sem a salvação, sem o arrependimento, sem o conserto, meu Deus, Senhor da glória, Espírito Santo, Espírito de Deus, Espírito da verdade, meu Deus, salva, converte, Deus, salva e converte, salva, meu Deus, salva e converte, em nome de Jesus, em nome do Pai, do Filho e do Espírito Santo, abençoa esta obra, Deus é Santo, coloca nessa igreja o temor, a santidade, o zelo,
os milagres,

Ó Deus, faça milagres. Faça milagres, meu Deus. Ó Deus, faça milagres. Cura os doentes. Arranca os demônios. Arranca as macumbas. Arranca as feitiçaria. Arranca, meu Deus. Arranca, Senhor. Ó, meu Deus. Senhor, quanta gente macumbada, endemoniada, oprimida, perturbada. Quanta gente debaixo de maldição. Quanta gente debaixo de sofrimento, de dor, de castigo, de repreensão. Senhor, meu Deus, meu Pai, salva as almas. Salva as almas, Senhor. Abençoai o povo que está conosco aí em oração, em jejum. O povo que está conosco nas campanhas. O povo está conosco, meu Deus, ajudando essa obra. Deus abençoe esse povo. Abençoa poderosamente todos que estão nos ajudando. Todos que estão conosco na oração, no jejum, na fé, na obediência, que tem dizimado, que tem ofertado nesta obra. Deus abençoa, consagra, consagra, consagra, meu Deus. Meu Deus, consagra, consagra os dizimistas e ofertantes, consagra os mantenedores dessa obra, consagra, meu Deus. Vai consagrando, Deus vai consagrando, vai abençoando, vai dando a recompensa, vai prosperando, vai multiplicando, vai derramando a tua bênção. Oh, meu Deus, abençoa a minha casa, a minha família, os meus familiares, minha vida, debaixo do teu sangue, debaixo da tua proteção, em nome de Jesus, para a glória. Glória, para a glória do seu santo nome, para a glória do Pai, do Filho e do Espírito Santo de Deus, em nome de Jesus, em nome de Jesus, Pai, em nome de Jesus, em nome de Jesus Cristo, em nome de Jesus Cristo, em nome de Jesus Cristo, meu Deus, em nome de Jesus Cristo, meu Pai, em nome de Jesus. Em nome de Jesus. Amém e amém e amém.

Agora são 20, meia-noite, 20, quanto? 22, aqui tá 24. Dá uma arrumadinha para nós aqui, por favor. Meus irmãos, nós acabamos de orar. E quando a gente ora de verdade, ora com a alma, ora com o coração, com a mente, cumpre-se aquela palavra que diz: buscar-me-eis e achareis quando buscar-me de todo o vosso coração. Quando a gente ora só da boca para fora, nós só perdemos o nosso tempo. Mas quando a gente ora de verdade, que a gente derrama a nossa alma, nosso coração, na presença de Deus, a oração, ela toca em Deus, ela mexe com Deus. Tem um ditado que diz que a oração é a chave da vitória. É o que muita gente já não faz mais, irmão, deixou de orar. Muita gente que deixou de orar, deixou de jejuar, deixou de santificar, deixou de consagrar a vida, passou a confiar em si mesmo, passou a confiar nos dons. Sabe aquela pessoa que tem o dom, que tem a ferramenta? Ela vai voltar confiado nos dons. Ela não está mais orando e jejuando e consagrando. Ela está confiante nos dons de Deus. Isso é muito perigoso. Porque isso começa a dar errado, as coisas começam a dar errado. Começa a pessoa se decepcionar. A pessoa começa a sentir sozinha, angustiada, amargurada. Ela começa a sentir um vazio na mente dela. Pode saber, a pessoa que não ora mais, a pessoa que não jejua mais, a pessoa que está afastada, que está levando as coisas de Deus em brincadeira, de qualquer jeito, ela vai sentir um vazio, uma cobrança, uma tristeza, uma amargura. E as coisas começam a dar errado. Às vezes é o pastor, é o obreiro, é a obreira, é o crente. Às vezes é o líder. Às vezes começa perder a comunhão com o altar. E quando ele vai para o altar sem comunhão, fica aquele culto frio, aquele culto gelado, aquele culto sem vida, aquele culto, aquela pregação vazia, aquela pregação sem vida. Ele não tem mais poder para expulsar demônio, para curar os doentes. Não tem mais unção para repreender o mal, repreender as obras do diabo. Ele não tem mais força para combater contra o pecado. Ele já começa a perder para o pecado. Começa a fazer as coisas erradas, escondidas. Começa a concordar com as coisas erradas, admitir as coisas erradas na vida dele, na família, e começa a aceitar as coisas erradas dentro da igreja, com medo de perder crente, com medo de perder crente. Pode saber, com medo de perder crente, perder obreiro, perder obreira. Ele faz vista grossa por causa do dinheiro, dos dízimos, das ofertas. Eu não tenho mais condição de punir ninguém. Eu já não tenho mais condição de punir, de disciplinar ninguém na igreja. E o pecado vai engrossando. O pecado vai tomando conta da igreja. O pecado vai tomando conta do altar. As pregações já não são mais como era antigamente. Aí ele começa a sentir sozinho, começa a trazer pregador de fora, pregar na igreja dele.
Aí o camarada que vem pregar na igreja dele vem por dinheiro, não vem por amor às almas, não vem por amor às almas, vem por dinheiro, agenda cheia, bolso cheio. Que eu não concordo, eu não concordo, eu não concordo, irmão, de pregar em outra igreja. Eu não concordo de alguém pregar na nossa igreja. Por quê, pastor Messias? Porque cada igreja, ela é diferente uma da outra. Não adianta eu querer implantar a Deus é Santo lá no altar da outra igreja. Não adianta alguém querer implantar a igreja dele, o sistema dele, em cima do altar da Deus é Santo. Não vai dar certo, irmão. Como é que nós começamos o ministério e agora eu vou fazer a mistura? Uma mistura. Peraí, mas Deus falou comigo para começar o ministério? Deus não está na minha vida? Deus não está comigo? Por que eu vou precisar de pastor de outra igreja vir pregar na nossa igreja? Eu vou precisar de outros pastores vir trazer para cá costume da igreja dele. Vem trazer liberdade, que pode isso, que não tem nada demais ter dentro de casa a televisão, é só saber usar. Não tem nada demais casar de novo porque houve um divórcio, porque houve um adultério, houve isso. Sempre alguém tem uma desculpa. Não, porque foi lá no mundo. Daqui a pouco começa libera isso, libera calça comprida, libera batom, libera brinco, libera pintura, vaidade, cabelo pintado. E aí vai. A igreja vai morrer. A igreja vai morrer. Por quê, pastor? Porque o que mata a igreja é o pecado. O que mata o crente é o pecado. O salário do pecado é a morte. Então, quando começa assim, a igreja está despencando, a igreja está caindo, está fracassando, e o camarada não vê a necessidade de botar o joelho no chão para orar, para buscar em Deus uma direção. Ele não vê a necessidade, ele está cego, está morto, está fraco. A necessidade de consertar a vida dele, a esposa, os filhos. Aí o povo vai ver, o povo vai sentir, o povo vai perceber. E aí o povo vai entristecendo, vai enfraquecendo, vai desanimando, o povo vai adoecendo, o povo vai ficando numa situação que daqui a pouco o povo começa a ir para outras igrejas. Buscar o quê? Buscar o que não tem na igreja dele. Buscar uma palavra de Deus. Buscar uma direção de Deus. Porque o líder, o pastor perdeu a direção de Deus. A ovelha vai buscar pasto. Está comendo comida requentada, pasto velho. Capim seco. Está faltando uma água. Água contaminada, pasto contaminado, comida requentada, não é aquela comida nova. É muito bom você comer uma comida feita na hora. Agora comer uma comida de 2, 3, 4 dias, 10 dias que está na geladeira. É assim que está acontecendo. Às vezes o povo começa a desanimar, começa a ver que o líder, que o pastor não tem mais autoridade de Deus. Ele perdeu a autoridade na casa dele, ele perdeu a autoridade na igreja, e o povo começa a ver isto. O povo quer Deus. Quem é de Deus quer Deus. Quem é da verdade quer a verdade. Quem é da santidade quer santidade. Quem é do céu mesmo, ele quer salvação. Ele quer um evangelho puro, verdadeiro. E aí começa a igreja esvaziar.

começa a perder membro, perder obreiro, começa a perder multidão, o povo vai saindo, não vai mais, porque não vê milagre. Os cultos ficam fracos, repetido, aquelas pregações repetidas, aquelas orações repetidas, aqueles cultos frios, sem vida, sem cura, sem vitória. E aí começa a ficar nervoso, ficar bravo, ficar na carne, ficar ignorante, ficar estúpido. Começa a agir do jeito que ele está. Se ele está na carne, ele vai agir na carnalidade. Ele vai agir na direção dele, não na direção de Deus. Vai agir bruto, carnal, estúpido, ignorante. Começa a atacar as pessoas, começa a atacar os outros, começa a atacar um, atacar outro, achando que isso vai segurar crente, vai segurar obreiro, segurar obreira, segurar membro. Não, irmão, não é assim. Nós temos que orar, nós temos que buscar de Deus uma direção, buscar de Deus uma palavra, buscar para o povo uma cura, que o rebanho venha a ser curado, que o rebanho venha a ter saúde, que Deus venha abrir as portas para o povo. Quantas pessoas aí, coitadas, às vezes estão endividado, enrolado, e às vezes cobrado, tem que trazer o dinheiro, trazer o dízimo, trazer oferta, trazer isso, trazer aquilo, e o povo está sacrificado, um jugo pesado em cima do povo. O povo está sacrificado, o povo já não tem mais nada para oferecer. Por quê? Porque o povo não está abençoado. Porque quando o povo está abençoado, o povo leva para a igreja a bênção e traga a bênção para casa. Da bênção que ele recebeu da igreja, ele vai levar para a igreja também. Ele está bem alimentado, ele está bem cuidado, ele tem um pastor espiritual, um pastor que vive na oração, um pastor que prega a verdade, um pastor que prega pelo Espírito Santo, que ora pelo Espírito Santo, aquela unção na oração, aquela unção na palavra, aquela unção nas orações, no jejum, aquelas revelações verdadeiras. Quanta gente fica entregando revelação da carne, que eu estou vendo, porque o anjo me mostrou, porque o anjo falou comigo. Isso tudo é mentira, tudo é mentira. O anjo falou comigo, o anjo me revelou. Isso é coisa maligna, coisa do engano. Não porque eu vi uma bandeja de ouro, porque eu vi um quilo de ouro, porque eu vi uma visão, porque Deus falou comigo. Tudo mentira, tudo mentira. Deus falou comigo, olha, Deus falou, tudo mentira. Porque quando Deus fala, meu irmão, a terra treme. Quando Deus fala, meu irmão, quando é Deus que fala, há temor e tremor. A verdade, porque Deus não vive falando besteira, não. Deus não vive falando besteira, mentiraiada. Isso é coisa do diabo, coisa do engano, coisa do homem, para arrumar dinheiro, para arrumar posição diante do povo. Mas quem tem o Espírito Santo não vai atrás dessas coisas. Quem tem o Espírito Santo não será enganado. A Bíblia diz isto, que o espírito do erro, do engano, se fosse possível, enganaria até os escolhidos. Mas os escolhidos não são escolhidos por acaso. Quem é escolhido porque ele se destacou, porque tem obra, porque tem testemunho, porque tem princípio, tem zelo, tem comunhão com Deus, tem vida com Deus, não vive no pecado. Então às vezes a pessoa começa a atacar os outros, começa a falar mal, começa a ofender as pessoas. Isso é coisa da carne, porque quando é pelo Espírito, você sente. Não adianta, irmão, quando é Deus está falando, quando é a palavra.

homem chega em raiva, está nervoso, ele vai falar de nervosismo, ele está rancoroso, ele está cheio de ódio, ele está cheio de raiva, ele está cheio de ciúme, ele está cheio de perca. Ele começa a dar tiro para todo lado, como diz por aí. Então, irmão, irmã, coisa boa quando a gente dobra o joelho e fala com Deus. Deus, fala comigo, dá uma direção. O que está acontecendo? Por que a igreja está vazia? Meu Deus, por que os obreiros estão tristes, tão tristes? Por que as obreiras estão tristes? Por que os membros tão triste, meu Deus? Fala comigo, Senhor, por que que o povo está saindo da igreja? Senhor, por que que o povo está saindo da igreja? Por que que eu estou perdendo? Por que que o povo está indo embora? Deus vai falar, Deus mostra, Deus dá uma direção. Irmão, quando o crente sai, irmão, pensa bem, alguma coisa está errada. Ou está errada na igreja, ou está errada na vida dele. Quando o crente sai, ou está errado na igreja, ou errado na vida de quem saiu. Agora, quando ele sai, porque está errado na igreja, quando o crente sai, porque ele está vendo coisas erradas, ele não está vendo esperança de melhorar, quando o crente vê, quando o obreiro vê que o líder não está mais cuidando da palavra, não está mais cuidando do rebanho, às vezes o crente olha e vê o líder cuidando de si mesmo, preocupado com casa bonita, carro bonito, com ternos bonito, preocupado com dinheiro, preocupado com posição, arrancando a lã das ovelhas, e as ovelhas fracas. Por quê? Porque tirou o leite das ovelhas, tirou a gordura, tirou a lã, agora está tirando tudo, e a ovelha vai ficando fraca, doente. Ovelha precisa de comer para dar leite, precisa de alimento, de remédio para dar gordura. Agora essa ovelha está doente, está fraca, está triste, está abatida, ela está ouvindo o rádio, está escutando o povo contar bênção, está escutando o povo contar milagre, está escutando o povo falar de mudanças, de melhoras. O povo vai querer visitar, e vai visitar, e acaba gostando, acaba sentindo bem, aí pronto. Porque o povo está precisando de uma palavra santa, uma palavra sadia, uma palavra de salvação, uma palavra verdadeira. O povo sabe quando é Deus, irmão. O povo sabe quando é Deus que está agindo, está falando, que está na direção da obra, que está na direção do pastor. Quem é espiritual já vê logo. Quem é espiritual já sente logo, quem é espiritual já percebe logo, já tem um discernimento. Ah, eu vou para Deus, é santo. Por quê? Pastor Messias é duro, mas duro contra o pecado, é homem zeloso, 40 anos lutando, graças a Deus, nunca deu escândalo, até agora Deus tem segurado o pastor Messias. Nunca houve adultério, nunca houve escândalo, nunca houve roubo, nunca houve crime. O ministério está sendo um ministério próspero, está crescendo. Deus está abençoando sedes próprias. Deus está abençoando o ministério, comprando igreja aqui, comprando ali. Quer dizer, comprando não, Deus dando para nós. Deus dando para nós. E aí Deus vai abençoando. O obreiro chega na igreja, às vezes desanimado, triste, chega, Deus dá ele graça, força. Às vezes o membro chega na igreja doente, é curado. Chega na igreja desanimado, às vezes até endemoniado, caindo endemoniado.

tem acontecido muito essas coisas. Eu vejo que chega gente aqui que cai endemoniado, legião de demônio. Eu pergunto: e você tá afastado, irmão? Não, eu sou obreiro, sou obreira. O quê? É, eu sou obreiro lá na igreja fulana de tal. Mas você está em comunhão lá? Tô. Você está tomando santa ceia? Tô. Mas você está cooperando? Tô. Eu nunca caí lá não, pastor. Eu só caio aqui. Peraí, o que está acontecendo? A igreja está fraca, está vazia. Não tem unção, não tem autoridade mais. O diabo está aí pegando os crentes, pegando os obreiros, pegando a liderança. Uma visão distorcida. Uma visão envolvida com coisas erradas, com política, com dinheiro. Com coisa escondida, enganosa. O Espírito Santo vai se afastando. O Espírito Santo vai embora. O Espírito Santo já não opera mais no altar. Já nunca mais endemoniado. Aí as pessoas começam a receber as bênçãos, receber os milagres, receber as curas. As portas começam a abrir para o povo. Deus começa a abrir as portas para o povo começa a contar a bênção. Ah, o povo vai querer ficar conosco. O povo vai querer, porque a pessoa chega na igreja, é curada. Chega na igreja, as portas começam a abrir. A pessoa às vezes chega na igreja, começa a dar testemunho. Olha, depois cheguei para aqui, fazendo campanha aqui, Deus me curou. Uma doença incurável. Deus me abriu as portas. Olha, Deus me deu isso. Gente, o povo não vai querer ir embora não, vai querer ficar conosco. O povo vai querer ficar conosco. E aí, eu vou expulsar o povo da igreja? Aí nós vamos expulsar o povo da igreja? Não, não quero você aqui. Ué, mas espera aí. A obra não é de Deus? O povo não é de Deus? A palavra não é de Deus? As bênçãos não é de Deus? Os milagres não é de Deus? Não está pregando salvação para o povo? Pregando santidade, o povo vê salvação. O povo vê mudança de vida, doutrina. Aí começa a arrumar as vestimentas. Começa arrumar as vestimentas espirituais. Começa a mudar de vida. O obreiro começa a ser usado. A obreira começa a ser usado. Ah, eu ficar aqui. Eu ficar aqui porque aqui está bom. Aqui tem comida, aqui tem alimento. O povo andava atrás de Jesus por causa disso. O Senhor é meu pastor e nada me faltará. O povo estava atrás de Jesus, atrás de quê? De bênção, de cura, de milagre, de prosperidade, de libertação, de salvação. Ah, mas o povo queria a cura. Peraí, rapaz, e o cego de Jericó, que foi curado e salvo? E os 10 leprosos, que um voltou e permaneceu? E o Zaqueu, que se converteu? E aí vai por diante, e vai para frente, muita gente. Que Deus abençoa, que Deus cura, abre as portas, prospera, liberta. Então, às vezes, as lutas vêm contra nós por causa disso. Aí começa a levantar alguém contra nós, começa, irmão, companheiro, pastor, cuide bem do seu rebanho. Porque se você cuidar bem do seu rebanho, eles não vão vir para cá não, vão ficar aí. Igual o nosso povo aqui, nosso povo não vai sair por aí de porta em porta. Por quê? Nós estamos cuidando bem deles. Estamos dando atenção para eles, estamos orando por eles, estamos pregando, estamos dando amor, atenção. Se é preciso corrigir, nós vamos corrigir. Ó, irmão, eu estou te corrigindo, disciplinando você com amor. Fica quieto aí, você vai vencer a prova. Você caiu, você pecou. Você não pode tomar santa ceia em pecado. Então, nós vamos disciplinar você, mas vence a sua prova. Permaneça aí. Ah, eu vou sair, eu vou embora. Ah, tudo bem, eu não vou ficar aqui não. Então tá bom. Aí sai por aí, quebra a cara,

quebra a cara, volta depois com a cara quebrada, ou às vezes não volta mais. Por quê? Porque agiu na desobediência. Mas quando a pessoa ouve, a pessoa obedece, ele vai sair da igreja? Ele tem um pastor para cuidar dele? Tem um pastor para cuidar dela? Que dá atenção? Que tem a vara? Mas tem o cajado, tem o azeite. Então é isso, meus irmãos. É isso. Que Deus abençoe vocês e eu e nós. Que Deus abençoe os nossos irmãos, nossos obreiros, obreira, membro, todos os irmãos que faz campanha conosco. Você está aí bem na sua igreja? Fica aí na sua igreja, irmão. Ninguém está aqui para se ganhar quadro de ninguém, não. Você está bem, fica aí. Agora, se você vem para cá, nós também não vamos te expulsar da igreja, porque se você vem, você tem os seus motivos. Tá certo? Deus abençoe a todos. Despede o pastor Messias. Paz do Senhor. E lembrando os irmãos que dia 20 agora, nós temos aqui, irmãos, um compromisso pesado. R$35.000 para nós pagar aqui da prestação da sede. E não tem dinheiro que vem de prefeitura, de estado, de governo federal, não vem de empresas. O dinheiro que vem é do bolso do povo de Deus, a dos crentes que dá oferta, o dízimo. Então, irmãos, lembra de nós esse dia 20, irmão. Lembra da Igreja do Zé Santo. Lembra do ministério aqui. Deus vai te abençoar. Obrigado, meus irmãos. Paz do Senhor. Despede o pastor Messias. Devolvo o som agora para a rádio Antena Sul. Deus abençoe. Paz do Senhor. Despede o pastor Messias.

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0: Olha aí, ouvintes, a palavra de confirmação da serva do Senhor, irmã Débora. Deus abençoe, irmã Débora, vai estar conosco nesta sexta-feira, às 9 da manhã, 2 da tarde, 7 da noite. Ela vai estar pregando a palavra de Deus. 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

capítulo 1, versículo 9. Olha só o que diz aqui a palavra do Senhor. Josué, capítulo 1, versículo 9. Não te mandei eu, esforça-te e tem bom ânimo, não pasmes, nem te espantes, porque o Senhor teu Deus é contigo por onde quer que andares. Vamos ler novamente? Não te mandei eu, esforça-te e tem bom ânimo, não pasmes, nem te espantes, porque o Senhor teu Deus é contigo por onde quer que andares. Vamos orar para que Deus venha me usar aqui com poder, com autoridade. Se você estiver com o seu celular, desliga o seu celular, deixe o seu problema lá fora, porque na hora da oração você já entregou o problema nas mãos do Senhor. Mas agora eu quero que você preste bastante atenção. Não saia para beber água no banheiro, só se você tiver algum problema, mas fora isso, preste atenção nesta noite à palavra que o Senhor vai ser ministrado aqui nesta noite. Vamos orar? Senhor meu Deus, Senhor meu Pai, Espírito Santo da verdade, usa minha vida aqui nesta noite como uma atalaia nas tuas mãos, como um vaso de honra na tua presença. Deus, não venha ser a palavra de mim mesma, Senhor, mas que seja o Senhor usando a minha boca como profeta aqui nesta noite. Levanta-nos, Senhor, como um vaso de honra aqui nesta noite, em nome do Pai, do Filho e do Espírito Santo de Deus. Amém, igreja? Pode assentar e dar a sua melhor salva de palmas para o Senhor Jesus. Aleluia! Glórias a Deus. Irmão, esta palavra, ela é muito conhecida. Ela fala a respeito de Josué. Moisés morreu e Josué foi encarregado para dar a continuidade. E naquele momento ele entrou em desespero, mas o Senhor chegou até ele e falou: Josué, esforça-te. Imagina ele ali e aquela multidão, e ele pasmado, preocupado, pensando consigo mesmo: o que eu vou fazer? Mas quando ele ouviu a voz de Deus, ele não duvidou. Quando ele ouviu a voz de Deus, ele obedeceu. E nesta noite eu digo para você que talvez está enfrentando um problema no seu lar, na sua casa, na sua família. Talvez você esteja com uma crise conjugal, talvez você esteja com um filho, uma filha drogada, talvez você perdeu um emprego, talvez você esteja nesta noite preocupada, preocupado, mas o Senhor está dizendo para você: não se preocupe, porque o Senhor é com você. Não se preocupe com este problema que você está enfrentando nesta noite. Talvez você chegou aqui com um problema, com enfermidade, desempregado, mas nesta noite o Senhor está abrindo uma grande porta para você. Talvez você chegou aqui com alguém no seu lar nas drogas, mas eu tenho certeza que nesta noite Deus vai libertar esta alma. Talvez você chegou aqui com uma enfermidade. Eu não sei qual é a enfermidade que você chegou aqui nesta noite, mas eu digo para você: seja corajoso, esforça, porque essa enfermidade você chegou aqui, mas vai sair com ela. Não, Deus vai curar você aqui nesta noite, e a cura está chegando na tua vida, se você crer. Você crê, adora a Deus, igreja. E o Senhor, ele requer de nós um bom ânimo. Como assim, irmã Priscila? Diante de uma dificuldade, diante de uma tentação, de uma prova que nós estamos passando, o Senhor, ele fala: tem de bom ânimo, que eu estou com você. Talvez você perdeu o emprego, chegou aqui nesta noite desempregado. A crise está grande no seu lar, na tua casa. E você está falando: meu Deus, o que vai ser da minha vida? Mas Deus está falando para você nesta noite: eu estou com você. Esta guerra não é tua, esta batalha não é tua. Se eu estou com você, você vai vencer, e o nome do Senhor vai ser glorificado na sua vida. Irmão, Pedro, quando Jesus Cristo estava vindo sobre o mar, andando sobre o mar, ele foi corajoso. Ele foi o único discípulo que falou: eu vou ao teu encontro, Senhor. E enquanto ele estava indo ao encontro do Senhor, enquanto ele estava olhando para a frente, enquanto ele estava olhando para Jesus, ele não caiu. Mas quando ele começou a olhar para o mar, o mar revolto, começou a olhar para a tempestade, ele começou a afundar. E tem muitas pessoas que, quando estão olhando para Jesus, ele está vencendo, ele está enfrentando. Mas tem muitas pessoas que começam a olhar para a tempestade, começam a olhar para o vendaval que está vindo e começa a afundar. Talvez você chegou aqui nessa noite pensando: estou afundando.

mas o Senhor está dizendo aqui para você: esforça-te, tem de bom ânimo, que a partir de hoje você vai vencer esta luta. Esta batalha não é sua, esta batalha pertence ao Senhor. Aleluia! Glórias a Deus. Jó, você conhece muito bem a história de Jó. Jó, ele perdeu os filhos, perdeu os bens, mas ele não murmurou. Ele continuou ali, frente a frente, no combate. Mas todo momento ele falava: o Senhor é comigo. Imagina se ele murmurasse, imagina se ele reclamasse, a vida dele não seria a mesma lá para frente. Mas ele continua ali: o Senhor é comigo, essa luta não é minha, essa batalha não é minha. Ele perdeu ali os filhos, mas ele continuou honrando ao Senhor. E lá na frente Deus dobrou tudo o que ele tinha antes, Deus duplicou na vida dele. Eu digo para você aqui nesta noite: ei, essa batalha não é sua. Não murmure, não reclame. O Senhor está testando a tua fé, o Senhor está provando você. O ouro, ele vai para o fogo para ser moldado. Muitas das vezes nós passamos pelo fogo, mas depois do fogo nós somos provados para ser aprovado. Não existe vitória sem luta. Se hoje você está lutando, persevere lutando, porque muito em breve a vitória vai chegar na tua vida. Mas para isso é necessário nós perseverar. E muitos não são abençoados, sabe por quê? Porque retrocedem. Muitas pessoas não são alcançadas por Deus, porque olha para o tamanho da dificuldade. Davi, ele olhou para o gigante, mas ele falou assim: eu não vou sozinho, eu vou com Deus. E muitas pessoas olham para o gigante que está enfrentando e falam: ah, eu não vou conseguir. Ah, essa enfermidade é muito grande. Ah, essa crise é muito grande. Pois é, a crise vai vencer ele, a dificuldade, a doença vai vencer ele. Mas a partir do momento fala assim: oh, olha aqui, enfermidade, eu não estou sozinho nessa enfermidade, não. Existe um Deus comigo, existe um Deus que peleja, existe um Deus que está comigo nesta batalha. E eu tenho certeza, você irmão, você irmã que está aqui nesta noite, se você não parar, se você perseverar até o fim, orar, jejuar, colocar os joelhos no chão e buscar a presença de Deus de todo o seu coração, você vai ver o sobrenatural de Deus acontecer na sua vida. Mas o que você não pode fazer é parar. Tem pessoa que nesta noite chegou aqui e já parou. Ah, desisto do meu marido, desisto do meu filho. Não desista, não desista do seu casamento. A família é um projeto do Senhor, e o diabo está aí querendo destruir as famílias, e você vai dar esse gostinho para Satanás destruir a sua casa? Não, meu irmão. Coloca o seu esposo na presença do Senhor, coloca a sua esposa na presença do Senhor, coloca o seu filho, coloca a sua casa na presença do Senhor, e muito em breve você vai dizer: eu e a minha casa serviremos ao Senhor. Aleluia! Oh, aleluia! Enquanto você estiver olhando para a dificuldade, você não vai vencer. Enquanto você ficar olhando para a enfermidade: ah, meu Deus, olha isso, mas tá bom. Não, tem que enfrentar. Assim como tem um exemplo que vou dar aqui para você: tem duas pessoas com câncer, uma se conforma e morre, a outra não se conforma. Fala: eu vou vencer e vence. E você que está aqui nessa noite, de que lado você está? Você está do lado de Deus ou aceitando a enfermidade, o desemprego, a crise do seu casamento? Mas nesta noite, assim como Deus falou com Josué: esforça-te, tem de bom ânimo. O Senhor está falando para você nesta noite: esforça, seja corajosa, tem de bom ânimo, porque Deus está aqui nesta noite para te abençoar. Levanta a cabeça, meu irmão, levanta a tua cabeça em nome de Jesus. Porque enquanto você estiver olhando para a crise, tem pessoas aqui nesta noite que chegou aqui achando: hoje é a última porta que eu vou entrar. Você entrou na porta certa, porque Jesus está aqui nesta noite. Você entrou com o problema, mas vai sair com a solução aqui nesta noite, em nome de Jesus. Aleluia! Se o Senhor Jesus Cristo está contigo, você é mais que vencedor, em nome de Jesus. Tem muitas pessoas que querem resolver os problemas sozinho. Não vai conseguir. Mas se você colocar Cristo no seu barco, ele vai governar você e vai vencer esta crise.
Assim como um piloto ali no barco, no navio, ele sabe certinho como é que ele tem que fazer para que nenhuma rocha venha bater no navio, no barco. Assim é o Senhor em nossas vidas. Se nós formos dependentes do Senhor, Ele vai levar você aonde Ele quer que você vá, e a vitória vai ser grande na sua vida. Seja dependente do Senhor, dependa do Senhor dia após dia, e Ele vai dar a vitória nas tuas mãos. Agora, se você quer resolver com as suas próprias mãos, não vai dar certo, porque nosso coração é enganoso. Nós podemos fazer as coisas achando que dá certo, parece que dá certo, mas não dá, porque não é da vontade do Senhor. Agora, quando você coloca Deus, Deus, até aqui fui eu, mas a partir de agora é o Senhor na minha vida, você vai ver que as coisas vão dar certo na sua vida. Se você que chegou aqui nessa noite preocupado com o seu lar, com a sua vida, e não se entregou a tua vida para a presença do Senhor, entrega a sua vida hoje para Ele, porque grandes coisas o Senhor tem reservado para a sua vida. Mas para isso é preciso estar na presença do Senhor. E assim como Josué, o Senhor foi com ele, o Senhor vai ser com você, minha irmã. O Senhor vai ser com você, meu irmão, que está aqui nesta noite. Mas para isso, olha só o que o Senhor falou para ele: não te mandei eu? Esforça-te, tem o que? Bom ânimo. Não pasmes, nem te espantes, porque o Senhor, teu Deus, é contigo por onde quer que andares. Chama Jesus para andar com você. Não chama aqueles amigos, falsos amigos, que te dizem vai para cá, vai para lá, e você vai ouvindo ele, acreditando que ele está falando, e depois dá tudo errado. Mas se você ouvir Deus, deixar ele guiar você, você vai ter grandes experiências com Deus. Você pode até passar pelo vale da sombra da morte, mas o Senhor vai estar com você, e você vai ser mais que vencedor, mais que vencedora, em nome de Jesus. Quem crê, diga amém, Jesus. Bate palmas bem forte para Jesus. Oh, aleluia! No mundo, nós teremos o quê? Nós teremos o quê? Mas tem de bom ânimo. O Senhor é conosco. Nós iremos passar por luta. Quem é que não passa com luta? Quem é que não passa luta dentro de casa? Quem é que não passa luta no trabalho? Quem é que não passa luta até mesmo dentro da igreja? Mas Deus está falando, tem de bom ânimo. Se você ficar ouvindo os seus acusadores, os seus inimigos... Tem pessoas aqui nessa noite que têm sonhos para se concretizar, mas fica olhando para o incrédulo, aquele que não sonha. Se você ficar ouvindo essas pessoas que não sonham, o seu sonho não vai se realizar. Mas se você entregar os seus sonhos nas mãos do Senhor, ter bom ânimo, os seus sonhos vão se realizar em nome de Jesus. Tem pessoas aqui que já planejou tantas coisas para este ano, mas você conta para alguém ímpio, infiel, que não acredita em Deus, e diz para você, não, você não tem condições, não, você não vai conseguir. Mas se você falar, Senhor, meu sonho é este, a tua vontade é maior que a minha, eu vou entregar os meus sonhos nas tuas mãos, seja feita a tua vontade, porque a vontade de Deus é boa, perfeita e agradável. O que parece limitado para nós, eu não consigo até aqui, o que nós podemos fazer, nós fazemos, mas o que é impossível para nós, entrega nas mãos do Senhor, que tudo Ele pode fazer por você, em nome de Jesus. Levanta a cabeça, minha irmã, a vitória para aquele que luta. Tem muitas pessoas que querem as bênçãos do Senhor de braços cruzados. Vou dar um exemplo aqui: uma pessoa que quer passar num concurso e não estuda, vai passar? Não vai. É preciso estudar, é preciso preparar-se. E Deus está nos preparando nesta noite. Você que está aqui, guarda esta palavra no seu coração: eu vou combater, eu vou lutar, eu vou orar, eu vou jejuar, eu vou me esforçar, eu vou voltar a ser corajoso, eu vou perseverar, eu vou passar por dificuldades, por tribulações, mas eu vou continuar perseverando, e no final a vitória você vai entregar nas minhas mãos, em nome de Jesus. Aleluia. Seja corajoso. Qual que é o seu sonho para este ano? Irmã Priscila, nós estamos em julho. Eu planejei tantas coisas para este ano. Mas sabe como é que é, né? Sabe como é que é, não? Você pode dar o primeiro passo com Deus na sua vida, você vai vencer. Agora você fica, finalzinho do ano, tantas pessoas colocam, não, ano que vem fazer isso, isso, aquilo, outro. Aí chega no outro ano, tudo continua a mesma coisa. Sabe por quê? Porque não colocou Deus nos seus projetos.
Quando você coloca Deus nos seus projetos,

ele vai na frente, ó, derrubando demônio, capeta, legião, demônio, tudo mal que queira te impedir. Ele vai repreendendo e a vitória vai chegando na tua vida, em nome de Jesus. Então, nesta noite, tem pessoas aqui que têm sonhos para se realizar ainda este ano. Eu falo para você, esforça-te, vai à luta. Tem pessoas aqui que falam, Senhor, esse ano eu vou ter minha casa própria. Mas você não fez a sua parte. Está lá em casa, talvez desempregada, Deus, me dá um, abre um emprego para mim, meu Deus. Mas lá, ó, de braços cruzados, a única coisa que vai na tua casa é o correio. O que você tem que fazer é ir lá nas portas de emprego, levar o seu currículo. Se aqui diz não, vai na outra. Uma hora a porta vai ser aberta para você. Mas tem pessoas que não. Ah, eu fui numa porta, não, outra não. Ai, desiste. Como é que quer vencer assim? Não. Primeiro vai vir as atribulações, as dificuldades, depois vai vir a vitória. Primeiro vem a prova para depois você ser aprovado. Então luta, busca e a vitória vai chegar nas tuas mãos em nome de Jesus. Aleluia! Se Cristo venceu, eu e você também iremos vencer. Olha quantos homens da Bíblia foram abençoados aqui na terra, mas eles lutaram. Eles fizeram por onde? Ainda mais, melhor ainda, estavam nos caminhos do Senhor. E muitas pessoas, eles querem as bênçãos de Deus, mas não quer Deus na sua vida. Mas eu digo para você nesta noite, em nome de Jesus, caminha com Deus, tenha experiências com Deus, convida Deus para habitar na tua vida. E se Ele estiver com você, Deus vai te capacitar para chegar aonde você quer chegar. Deus vai dar sabedoria para você enfrentar, seja o que for, seja qual for o gigante que está querendo te impedir. Mas se o Senhor está contigo, você vai vencer. 1.000 pode cair ao teu lado, 10.000 à tua direita, mas vocês não serão atingidos, e o nome do Senhor vai ser glorificado na sua vida. Aleluia! Então você que está aqui nessa noite, pare para pensar a partir de hoje. Eu preciso ser mais corajoso. Eu preciso ser mais forte. Quem é mãe aqui? Levanta a mão. Quando você foi ganhar um neném ali, não doeu? Ai, meu Deus, aquela dor de parto. Não foi? Depois que ganhou o neném, nem lembrou mais a dor. É ou não é? Mas quando, assim também é a vitória. Vem a prova, meu Deus, que luta. Meu Deus, parece que não vai conseguir. Mas depois que a vitória vem, você nem lembra mais a luta. Então eu digo para você aqui, meu irmão. Eu digo para você aqui, minha irmã. Volte a ser forte. Volte a ser forte assim no seu trabalho, na sua casa. Se alguém dizer para você assim, seu marido nunca vai ser crente, fala assim, está repreendido em nome de Jesus, eu vou continuar orando, eu vou buscar, vou jejuar e muito em breve eu vou ver meu marido comigo na igreja. Se alguém disser para você, meu irmão, que a sua esposa nunca vai vir para a igreja, você repreende porque é Satanás falando na boca dele, na boca dela. Você vai dizer, está repreendido em nome de Jesus, eu vou continuar orando, eu vou continuar jejuando, eu vou continuar nos pés do Senhor, e muito em breve eu também vou ver a minha esposa aos pés do Senhor juntamente comigo. Mas para isso é preciso perseverar, é preciso enfrentar. Eu digo isso porque tem pessoas aqui nessa noite que está fraco, desanimado, sem força, mas você chegou aqui assim, mas vai sair diferente em nome de Jesus. Lembre dessa palavra: eu preciso ser forte, eu preciso ser corajoso, eu preciso ser diligente. O que é ser diligente? Ser ativo, ser zeloso, ser cuidadoso. Cuida da sua família, meu irmão. Cuida da sua família, minha irmã. Se você não cuidar da sua família, Satanás está aí querendo destruir a tua família. Se você não ser forte, combater contra Satanás, ele está aí pronto para destruir o seu casamento. Então seja zeloso no seu casamento. Cuide da sua esposa, cuide dos seus filhos, cuide do seu marido, cuide da sua casa. Se você continuar sendo zeloso, cuidadoso, o mal não vai entrar dentro da tua casa. Muitas pessoas estão colocando coisas dentro de casa, aos olhos nu parece maravilhoso, mas os conteúdos que estão entrando ali estão destruindo as crianças, estão destruindo os adolescentes, estão destruindo os casamentos. Então você que é esposo, seja cuidadoso, preste atenção, o que o seu filho está vendo, o que a sua filha está fazendo, quais são as amizades que ele está tendo, quais são as amizades que a sua filha está tendo, a sua esposa, o seu esposo está tendo. Se você for cuidadoso, zeloso, nenhum mal vai entrar dentro da tua casa. O mal vai tentar.

mas vai estar fechado a porta para ele e aberto para o Senhor Jesus agir na sua vida, em nome de Jesus. Então, nesta noite, guarda essa palavra: eu vou lutar, por mais que a circunstância dizem para mim que não dá, por mais que as tempestades queiram me afogar, eu vou chamar Jesus e eu vou vencer essa batalha. Eu vou vencer essa enfermidade. Eu vou vencer esse desemprego em nome de Jesus. Você chamando ele, você vai ver o sobrenatural acontecer na tua vida. Josué, ele ouviu e ele obedeceu. Você está ouvindo aqui nesta noite. Agora você tem que o quê? Obedecer. Colocando o quê? Em prática. Porque muitos vêm, ouvem, saem e não põem em prática. E quer que Deus resolve. É a mesma coisa que você vai no médico. O médico passa a receita, a pessoa tem que ir na farmácia, comprar o remédio. Se deixar na estante, vai resolver alguma coisa? Não vai. Você tem que o quê? Tomar conforme o médico falou. E a palavra do Senhor é a mesma coisa. Você tem que examinar ela dia após dia. Porque essa que é o remédio diário para as nossas almas. Se nós estivermos nos alimentando dela dia e noite, pode vir o que vier, mas nós estaremos alicerçados na rocha. O vento vai vir, a tempestade vai vir, mas nós não vamos cair, porque Jesus está conosco, nos guardando, nos livrando, nos protegendo. Aleluia! Graças a Deus. Eu creio que você que está aqui nesta noite, levanta-te nesta noite, encoraja, não deixa nada te deter. Seja qual for o sonho da sua vida, lute por ele, lute pelos seus objetivos e você vai vencer. Tem pessoas que querem ter uma casa, mas não luta para ter. Tem pessoas que querem ter carro, mas não guardam dinheiro, não tem reserva. Como é que vai ter algo se não guarda isso? Então, nesta noite, meu irmão, você, minha irmã, se você quer ter algo, lute por isso. Lute pelos seus objetivos. Se alguém disser para você que você não vai conseguir, aí você vai orar, vai colocar o seu sonho nas mãos do Senhor e Deus vai te dar sabedoria para você chegar até lá. Se você ficar ouvindo os incrédulos, você vai se tornar igual a eles. Mas se você ouvir a Deus, você já é mais que vencedor em nome de Jesus. Amém? Palmas para Jesus, igreja. Fica de pé. Aleluia. Graças a Deus.

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4: Quero saudar a igreja também na paz do Senhor Jesus. Quero contar uma bênção que a minha filha recebeu, né, na campanha que ela fez aqui. Né, ela fez uma campanha, né, para Deus abrir uma porta do emprego para ela, assim, do jeito que ela estava pedindo. Né, porque sempre que ela arrumava emprego, né, irmão, tinha firme que ela tinha que levar almoço. E aí ela pediu-se naquela campanha: vou fazer essa campanha, quero que o Senhor Jesus abra essa porta para mim. E aí ela terminou a campanha, irmão, quando ela terminou a campanha, dali, ela terminou acho na quarta, foi na quinta-feira, chamaram numa firma lá no Caracará. E aí, né, quando ela foi lá, e foi tão rápido, irmão, aquele emprego para ela, foi preparado mesmo pelo Senhor, né, foi daí eu falei para ela: filha, quando você arrumar agora, o emprego que você arrumar, você faz um propósito com o Senhor Jesus, de você ser dizimista na casa do Senhor, porque você não está sendo mais dizimista. Aí ela falou, ela fez aquele propósito, mãe, e o Senhor ouviu aquele clamor dela tão rápido naquela campanha. Terminou a campanha, foi na quinta-feira, já chamaram ela naquela firma, e foi tão rápido, todas essas firmas que ela ia trabalhar, né, levava uma semana e pouco, tá fazendo exame, coisa arada, né, e ali foi tão rápido, achei tão estranho, né, ela fez ali uns exames bem rápido já, e já começou a trabalhar já na próxima semana, na terça ou quarta-feira já começou a trabalhar, foi bem rápido, irmão. E aí, né, ali, irmão, ela sendo uma benção, né, ela gostou tanto do emprego, não precisa levar almoço, ali tem tudo, tem café da manhã, tem almoço, e Deus preparou, e ali ela tá feliz, vai ganhar mais nas outras firmas que ela ganhava, né. Então, irmão, vale a pena fazer a campanha, vale a pena fazer campanha, vale a pena fazer os votos e cumprir na casa do Senhor, louvado seja Deus, porque ali nós vimos a resposta da campanha, e da fé, né, e da resposta da oração, irmão. Glória a Deus ali. Foi tão rápido, né? E Deus preparou aquela porta e ela tá feliz, tá alegre, né, irmão? E os horários também não impedem, ela tá na igreja, né? Glória a Deus. É o horário, ela entra das 7 às 4 da tarde. Então, no dia que ela pediu, Deus preparou. Glória a Deus. Estamos felizes, estamos alegres, né, irmão? Glória a Deus por quantas bênçãos e quantos livramentos o Senhor Jesus tem dado para nós e para nossos filhos.

gente vai se preparando, vai se programando, hein? 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

0: Eu agradeço todo momento, né, pelos livramentos que o Senhor Jesus tem me dado e dá para meus filhos, né? Livramento de infarto. Eu tô aqui, sou um milagre estar aqui, irmão, né? Porque era para ter me dado uns dois de infarto já e ter ido embora. Mas Jesus me deu a vitória, né? Porque nós estávamos orando e buscando o Senhor, né, irmão? Glória a Deus. Vale a pena estar no caso, na casa do Senhor orando e buscando, irmão. Porque o Senhor Jesus dá livramento para nós e livramento também para nossa família que estão lá no trabalho.
1: Nome da irmã é a bênção.
2: É, Jô, eu... A bênção que eu tenho para contar é que eu já fui receber muitas bênçãos. 9 anos atrás eu fui curada aqui, né? Mas eu já contei várias vezes. Então, a bênção recente que eu tenho para contar é que eu estava fazendo muita campanha, oração e campanha pela madrugada. E o meu filho mais velho, lá em Curitiba, estava sendo destruído o casamento dele. E estava muito difícil. E eu determinando e orando e entregando. Ele foi um filho muito rebelde, ele era muito bom, ele é muito bom, né? Não usa droga nenhuma, mas não queria saber de Deus. O mais velho, o mais novo, eu tenho um filho mais novo que é desviado já há mais de 6 anos, mas esse mais velho nunca quis saber de Jesus, não orava, não gostava que falasse de Jesus, mas eu nunca desanimei, eu sempre entregava e eu até nem conversava com ele quase sobre Deus, porque eu deixei nas mãos de Deus mesmo, que ele ia fazer a obra. E agora Deus entrou com uma providência tão grande, porque está tão lindo o que ele tem falado para mim, ele tem me ligado, ele tem colocado mensagens bonitas sobre Deus, e no Dia das Mães ele me mandou uma mensagem muito linda, mas muito linda mesmo, que nem um presente comprado na loja compensava aquele presente que ele me mandou, falando: mãe, hoje eu agradeço pela senhora ser minha mãe, que a senhora me ensinou tudo que a senhora falava, agora eu estou vendo que vale a pena é confiar em Deus, e dali para cá ela é só mensagem linda. E daí minha família lá de Curitiba falou: o Michel está se convertendo, não está ainda na igreja, mas ele está colocando cada coisa bonita, ele aceitou os planos de Deus na vida dele, está aceitando o casamento dele, eles se reconciliaram, parada de ter aquelas contendas dentro de casa, porque ele chegava a brigar, ele saía nervoso para trabalhar. Então Deus pôs a mão na vida dele, eu tenho certeza que breve ele estará se batizando, que o meu sonho é ver meu filho descendo as águas. Então eu creio que vale a pena a gente não desistir, que a família é tudo, a família é o maior bem que Deus põe na vida da gente, e eu sempre soube disso, e eu sempre lutei pela minha família, e agora eu estou muito grata, muito agradecida com Deus. Então é essa bênção recente que eu quero contar, muito maravilhoso que está acontecendo na vida dos dois. Curou ela estava ficando cega, curou, ela já parou até com o tratamento. Então Deus é tão maravilhoso, e eu acho que vale a pena. Então eu digo que eu lutei e vou lutar por toda a minha família sempre. Da minha família nunca eu vou desistir, em nome de Jesus. E eu creio e eu louvo a Deus por isso, e as palmas louvo o Senhor.
1: Olha a importância de uma mãe buscar em prol da sua família.
3: A paz do Senhor Jesus. Então, eu tenho uma bênção muito grande agora. Vai fazer 1 ano, dia 7 de agosto, que a minha filha passou mal, né? Deu um problema na garganta. E os médicos, né, não achavam nada. Daí ela foi no posto de saúde, até eu fui junto com ela. E daí ela passou mal, daí ali mesmo já entubaram ela, levaram para UTI lá no Bom Jesus. Ela ficou, acho que uns 15 dias na UTI, fez tráqueo.
1: Meu Deus do céu!
3: E não reagia de jeito nenhum, mas eu sempre orando, fazendo pedindo campanha e pedindo para Deus, mas eu tava com muita fé, eu não tava desanimada, por causa que eu tenho muita fé. Eu falava para minhas outras filhas: eu tenho fé, eu não vou chorar. Não vou chorar, por causa que eu sei que Deus vai curar ela, vai levantar daí onde ela está. E pela graça de Deus, ela está bem. Esses dias ela veio, na quarta-feira passada, ela veio aqui na igreja.
1: Tá comigo?
3: Não, foi o ano passado, um milagre muito grande, ela sobreviveu, graças a bom Deus.
1: Quem fez a obra, irmã?
3: Jesus.
1: Está feliz?
3: Muito feliz.
1: Graças a Deus, pode bater palma. Olha

0: Deus opera através da campanha. Vamos receber aqui a próxima irmã com aquelas palmas de vitória para Jesus. Nome da irmã é bênção.
1: Silvia, cumprimento a todos com a paz do Senhor Jesus, amém? Amém. Irmãos, quero contar dois livramentos em um. Irmão, um dos livramentos, eu em casa lavando roupa, e eu lavo talvez a minha roupa à noite, porque o dia inteiro eu não paro. E eu tava numa banqueta, eu caí um tombo e por Deus, Deus me livrou de não bater a parte da fonte. Eu bati a escosta e ela ficou inchada. Mas aquilo ainda foi pouco. Foi na quarta-feira, hoje, fazendo 8 dias, eu estava ali perto do Sesc, tem um prédio bem alto. Eu estava no praticamente décimo segundo andar. Eu limpando o vidro, irmãos, eu senti que me empurraram. Eu estava com a mão assim e a outra com o pano limpando o vidro, porque a proprietária mora em Curitiba e ela ia vir, eu tinha que limpar o apartamento para ela chegar, porque ela só para dormir. E, irmãos, eu senti que aquilo pegou assim na minha escola, assim, empurrou. Quando empurrou, fez assim, eu olhei para baixo lá, falei, Jesus, misericórdia. E voltei. Eu estava escutando até um louvor. E falei, Jesus, por que isso, Senhor? Eu cheguei à noite e Deus falou assim, dois livramentos em um. Hoje não era para você existir. Por causa que eu estou revoltado, o Satanás está revoltado por ter clamado pela tua família. Irmão, não estou testificando porque era muito alto, tem um prédio ali. E se eu fosse cair, eu olhei lá embaixo, tem uma mureta. E essa aí ia virar nada. Mas Deus me livrou, que aquilo ficou dolorido onde eu senti um empurrão. Porque eu estava só um degrauzinho da escada, mas aquilo não ia sobre nada. Então, o livramento foi muito nasceu grande. Eu nasci novamente, porque o jeito que foi, que eu ia cair, aquilo ia, porque ó, o meu ex-marido caiu de 3 metros, quebrou toda a coluna. Imagina eu, do 12º andar, o que, que ia sobrar? Não ia sobrar mais nada. Mas Deus me deu o livramento, graças a Deus. Muito feliz com Deus.
0: Seu livramento?
1: Foi nosso Deus.
0: Graças a Deus, olha como Deus livra. Quem crê no livramento diz glória a Deus. Nome da irmã é bênção.
2: Eu me chamo Jaqueline, eu quero contar um testemunho do meu piazinho, ele tem 10 anos. É quarta-feira retrasada, eu estive aqui com meu esposo, com meus dois filhos, né, com a minha menina com ele. E o Espírito Santo usava o pastor Messias e entregava que Deus estava dando um grande livramento para uma criança, que ia cair algo pesado na cabeça dessa criança e ia ficar entre a vida e a morte no hospital, ia ser bem grave. E eu achei que era na escola, porque na escola dele tem aqueles negócios de madeira lá, tipo um quiosque lá. E falei para ele, não fique perto do quiosque muito lá, vigie, para prestar atenção, vigie lá, quando você for brincar lá perto. Aí nós estava lidando lá em casa, e eu estava tirando uns tijolos de um lugar e punhando no outro, e ele estava me ajudando. E nessa dele me ajudar, nós temos uma arinha que cobre o carro, e eu passei, quando eu passei com os tijolos, ele estava indo buscar mais. Quando eu passei, eu escutei aquele estralo. Eu só olhei para cima, eu vi que a viga tinha descido para baixo. Eu peguei, na hora de Deus me deu discernimento, eu puxei ele para trás. Falei, não venha para cá, Samuel, fique aí no cantinho. Ele ficou no cantinho, eu só chamei meu marido, meu marido estava lá embaixo do terreno. Chamei ele para vir ver, e realmente, irmãos, quando ele chegou lá, estava para cair já aquele negócio. Ele só pregou de volta, mas o Senhor deu o livramento naquela hora, porque ele não é alto, mas ele é tipo um pouquinho mais alto que eu, o negócio. Só que o meu piazinho que pega no meu ombro, na hora que caísse, ia cair bem certinho na cabeça dele aquele momento. Então, o Senhor deu o livramento, ainda mostrou naquela hora para mim. Quando eu escutei aquele estralo, eu só olhei e falei, Senhor, eu só falei para ele, ó, o livramento que Deus te deu era aqui na casa. Graças a Deus, Deus livrou. Tô feliz. Graças a Deus. Foi o Senhor Jesus.
3: Eu saúdo Santa Igreja na paz do Senhor Jesus Cristo. As palmas bem lindas para Jesus. Olha, minhas irmãs, meus irmãos, amados irmãos, minhas amadas irmãs, o testemunho lindo também de queda que eu tive. Foi usado aqui o nosso pastor Christian Garcia lá no Londres, que eu ia ter uma queda, ia quebrar no meu fazer dentro do lar, eu ia ter uma queda dentro do lar, eu ia quebrar meu fêmur. E eu naquele dia, minhas irmãs, dessa queda, foi uma falha minha com o inimigo, ele entra na brecha da falha. Era um dia que eu levantei correndo, que eu perdi a consulta, estava perdendo o horário da consulta que eu tinha marcado, consultas assim, de rotina que eu tenho. E eu levantei correndo e eu não dobrei meu joelho. Quando eu estava na rua, eu falei, Jesus amado, me cubra com teu sangue, porque eu não orei. Meu Deus, eu não saio sem orar, eu não tomo meu café sem orar, eu não tomo um gole de café sem orar, né? Não estou me exaltando, mas eu não tomo.

0: um gole de café sem orar. Eu não tomo, minhas irmãs. Se eu primeiramente, eu não estiver na casa da minha mãe, na casa do meu irmão, das minhas irmãs, eu dá licença um pouquinho, eu posso entrar no banheiro, posso. Não, pode levar no quarto mesmo. Eu dobro meu joelho, eu corri. Quando eu cheguei na rua, que eu lembrei que eu não tinha orado. Quando eu voltei, eu orei, né? Mas o inimigo já tinha entrado numa brecha. Eu peguei o meu neto no colo, e o meu neto tem 7 anos, de maior que eu já, né? Eu vim assim para trás, tinha 2 cachorros meus, eles estavam atrás de mim, porque estava meio frio, e eu enrosquei nos cachorros, eu derrubei meu neto no chão, caiu um tombo do lado direito. Quando foi mais tarde, eu fui tirar uma roupa do varal, eu não sei se eu já estava meia bambada nas minhas pernas, daqueles tombos que eu caí, outro tombo já do lado esquerdo, mas em cima do fêmur. Dos dois lados. Mas Deus é maravilhoso. Quando ele usa o servo de Deus, pode agarrar a bênção e pode observar que Deus vai tocar naquilo que você recebeu do Senhor. Então você não vem em vão no templo de Deus. Quando você entra pela essa porta maravilhosa ali, pela essa porta de paz, pela essa porta de unção, pela essa porta de libertação, pela porta de salvação, pode saber, minhas irmãs e meus irmãos, que você vai receber a bênção que Deus te entregou. E as palmas é para Jesus. Eu agradeço a Jesus.
1: Quero saudar a igreja com o Pai do Senhor Jesus, amém? Irmãos, quero contar um testemunho que quarta-feira eu vim para a igreja e minha filha Jo fazia já 3 para 4 dias que ela estava muito mal. Ela estava na cama, já não levantava mais, não comia mais. Ligou para as patroas, falou assim, ó, eu não vou poder trabalhar porque eu estou muito mal. Ela estava com muita, deu uma gripe muito forte, dor no estômago e vomitava tudo que tinha. Daí ela me ligou e disse, mãe, eu estou aqui no UPA, estou muito mal, me atirou um raio-x porque eu não estou boa. Aí eu falei, vou orar para você em casa, mas eu vou chegar na igreja, eu pedi oração do pastor. Isso foi na terça-feira, irmãos. E daí na quarta-feira eu vim na igreja, assim, sentei, mas só Deus sabia como eu estava, porque a mãe se preocupa com os filhos. E ela trabalha de segunda a sexta, irmão, de diarista, né? É cansativo bastante. Mas eu depositei minha fé no Senhor e vim aqui na frente. Eu estava bem no finalzinho do culto, falei, pastor, a Jô está de cama. Falou, irmã, o pastor só colocou a mão na minha cabeça, falou, e eu disse, irmã, pode ir para casa que ela já está curada. Para a honra e glória do Senhor, eu tomei posse da minha bênção, irmão. Aí eu cheguei na minha casa 1 hora correndo tudo, lá todas as portas, minha casa, janela, é tudo com gradil, né? Eu entrei correndo assim no meu quarto, peguei meu telefone, liguei para ela, falei, Jô, eu tenho uma bênção para te contar. O pastor falou que você está curado, tome posse, em nome de Jesus, irmão. Quando foi na parte da tarde, eu liguei para ela e falei assim, mãe, como é que você tá? Ela falou, mãe, já levantei da cama, já tomei um suco, tomei um ali, comi alguma coisa, tô melhor. Quando foi no outro dia, graças a Deus, meus irmãos, através da oração do nosso pastor, né? Deus colocou as mãos, no outro dia já foi trabalhar cedo, para honra e glória. Então nós, bênçãos, mais bênçãos, né? Que Deus tem nada ali no programa de rádio, eu fico ouvindo até as 4:30 da manhã, quase que eu perco o sono. Eu fico ali desde as 11, irmão, com o rádio ligado, ouvindo oração e oração daqui, e Deus curou ela, está trabalhando alegre, feliz, por isso que ela não vem na igreja. Mas se Deus der a oportunidade na sexta, é capaz que esteja aqui para a honra e glória do nome do Senhor, amém? E as palmas de vitória para Jesus. Aplausos.

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0: Gente, vai se preparando, vai se programando, hein? 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
1: Paz do Senhor Jesus, meus amados irmãos, ouvintes do programa Vencendo pela Fé. 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Que Deus vos abençoe em nome do Senhor Jesus.
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0: Manoel, eu acabei de falar aí da sua fé. Da sua fé. E eu queria que a senhora falasse aí, passasse para o povo um pouquinho da sua fé, um pouquinho da sua confiança em Deus, porque tem muita gente agora te escutando que está para baixo. Está como a senhora chegou aqui um dia. Não vou dizer que a senhora estava com depressão, mas estava indo para depressão.
1: É verdade.
0: E tem muita gente agora falido, quebrado, devendo, empresários, microempresários, pessoas doentes. Então agora é com a senhora.
1: Olha, pastor, eu cheguei aí há 4 anos atrás, quando conheci essa obra pelo rádio, e eu comecei a frequentar a igreja, fazer as campanhas, e Deus me abençoou poderosamente, ricamente a minha vida, transformou, pastor. Eu cheguei destruída, fui empresária, título de coronel, salário de soldado. Por quê? Porque tinha título.

0: mas ganhava pouco, sempre devendo, humilhada, derrotada. É, todas as áreas eu estava destruída, pastor. Passei muita humilhação, muita vergonha. Em 4 anos que eu estou aí, eu paguei mais ou menos aproximadamente 120 mil de dívidas.
1: Em 4 anos, a senhora conseguiu saldar?
0: Pagar 120 mil de dívidas. Nesse tempo também fui muito abençoada. Eu recebi 4 fontes de renda, 3 aposentadorias e mais uma porta que o senhor profetizou, que agora eu sou representante comercial e a minha porta é muito abençoada. Agora o dinheiro não falta, ele sobra. Antes só faltava. Cada vez devia mais e derrotada, agora não. Deus transformou a minha vida. Então, para aqueles que estão ouvindo, essa obra é de Deus. Deus tem operado maravilhas nessa igreja, porque aí vocês pagam o preço. Oram, jejum, e Deus opera maravilhas e milagres aí. Eu sou testemunha viva disso.
1: A senhora chegou aqui como coronel?
0: É título de coronel porque eu era empresária, mas salário de soldado porque vivia devendo. O que eu ganhava não dava para me manter. Trabalhava muito. O meu nome era trabalho, o meu sobrenome era hora extra. De tanto que eu trabalhava, eu não via resultado, pastor. E eu sempre fui dizimista fiel e não via resultados. Depois que eu passei a contribuir com o dízimo nessa obra, Deus tem me abençoado poderosamente.
1: Agora, como é que a pessoa dá o dízimo a vida toda numa igreja, irmã, e não vai para frente, muda, dá em outra igreja, a coisa muda? Por que será?
0: Eu acho que é um milagre, aí eu não sei, pastor, é um mistério mesmo, porque eu não sei explicar para o senhor, só sei que Deus transformou a minha vida. A partir do momento que eu comecei a dizimar aí, Deus transformou. Hoje, graças a Deus, não falta, hoje sobra.
1: Que bênção de Deus, meu Deus.
0: Eu só digo ao povo que está ouvindo que não desanime, que se não receber no primeiro momento, na primeira semana, na primeira campanha, perseverar, e confiar que Deus honra mesmo, pastor. Eu sou testemunha vivo disso.
1: Não pode parar.
0: Não pode parar e nem desanimar. Porque eu, aos olhos humanos, na situação em que eu estava, era impossível. E Deus restaurou completamente as minhas finanças, e levantou minha autoestima, hoje me traz alegria, me traz condições de ter uma vida digna, controlada. E graças a Deus eu só tenho sido honrada nesse ministério aí.
1: Você ganhou 4 causas na justiça.
0: 4 causas, 2 trabalhistas e 2 sobre veículos.
1: Meu
0: Tudo
1: Deus.
0: Que era negócio que eu fazia só dava errado. Só dava errado. Aí depois Deus começou a transformar porque num dos cultos o senhor profetizou a unção da administração. Quando eu vi isso eu disse, é comigo que Deus está falando, eu quero a unção a partir de agora. E Deus foi me dando muita sabedoria na unção da administração, de tudo que ele colocou em minhas mãos. Eu fui pedindo orientação de Deus, do Espírito Santo, e as coisas foram acontecendo e os buracos foram tapados para a honra e glória de Deus.
1: Quando a senhora chegou aqui, irmã Noeli, eu lembro da sua situação, era lamentável, lamentável.
0: Era área de saúde, emocional, tudo, pastor, estava tudo destruído.
1: Meu Deus.
0: Nada dava certo, agora não, graças a Deus. Tudo que eu faço é para a honra e glória do Senhor, com bênçãos que enriquecem e não acrescentam dores.
1: Eu queria que o senhor falasse agora uma palavra de Deus para essas pessoas que estão em casa paradas, que começaram aqui, desistiram, desanimaram. Eu queria que o senhor falasse agora uma palavra de Deus para levantar essas pessoas para quarta-feira.
0: É tomar uma atitude, pastor. Tomar uma decisão. Ir, frequentar, perseverar e a resposta virá. Tomar uma atitude que Deus muda o cativeiro, Deus transforma.
1: A senhora antes não tinha essa experiência.
0: Eu tive muitas experiências com Deus, mas chegou um ponto que a minha vida estava um caos. Não entendo nem porquê, nem sei como. Mas assim como eu nem sei como eu fiquei tão mal, também nem sei como que agora estou tão bem.
1: É milagre.
0: É milagre.
1: Milagre existe.
0: Existe.
1: Meu Deus do céu.
0: É confiar em Deus, ser dizimista fiel e obedecer ao que Deus fala e obedecer a palavra do homem de Deus. Quando o homem de Deus falar lá no culto, dizer, eu tomo posse dessa bênção, isso é para mim, isso vai acontecer na minha vida e acontece mesmo.
1: Tem que tomar posse.
0: Tem que tomar posse.
1: Tem que receber.
0: Tudo que é coisa boa que o pastor profetiza aí, eu digo, já estou na lista de espera e já estou esperando os resultados e as coisas têm acontecido.
1: Graças a Deus
0: mesmo. Eu louvo
1: mesmo
0: a Deus por esse ministério, por todos os que estão aí trabalhando nesta

0: obra, porque é de Deus, porque a gente tem que ver os resultados, né, pastor?
1: É que eu prego aqui, é resultado.
0: A gente tem que sentir resultados.
1: Verdade.
0: Tem que ter resultado. E aí a gente tem resultados. Tem que tomar uma atitude para ter os resultados.
1: Tá certo. Manoeli, muito agradecido
0: eu
1: por
0: que
1: esse
0: agradeço, pastor,
1: milagre.
0: De todo meu coração.
1: Por essa bênção de Deus na sua
0: por
1: vida.
0: Por ter conhecido esta obra, esse ministério, porque aí é de Deus e as respostas vêm mesmo, com certeza.
1: Amém.
0: Que Deus abençoe todos vocês aí, todos que estão ouvindo, e que tomem atitude e os resultados serão uma consequência.
1: Amém.
0: Amém.
1: Deus abençoe.
0: Amém.

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Atenção, povo de Deus de Ponta Grossa, porque está chegando em esta sexta-feira, dia 15 de maio, no horário das 9 da manhã, 2 da tarde, 7 horas da noite, aqui em nossa sede das igrejas Pentecostal Deus é Santo, aqui na cidade de Ponta Grossa. Nos 3 horários, o Senhor nosso Deus vai usar a vida da nossa irmã, cooperadora Débora, ela que vai vir da cidade de Palmeira para pregar a palavra de Deus nesta sexta-feira, nos 3 horários, em nome do Senhor Jesus, proclamar liberdade aos cativos, cura, milagre, em nome de Jesus, salvação. A bênção vai ser completa. É sexta-feira, ouvintes, a campanha denominada a restituição divina. Nós estamos nesta campanha abençoada e o Senhor Jesus, com toda a certeza, vai operar e o inferno vai abalar.

0: ouvinte, vai se preparando, vai se programando, hein? Nesta sexta-feira, dia 15 de maio, 9 da manhã, 2 da tarde, 7 da noite, Deus vai usar poderosamente a nossa irmã cooperadora Débora. Nós já temos uma palavra de confirmação da serva do Senhor, irmã cooperadora Débora, paz do Senhor Jesus, linha aberta, serva de Deus.
1: Paz do Senhor Jesus, meus amados irmãos, ouvintes do programa Vencendo pela Fé. Quem vos cumprimenta é a sua irmã em Cristo, cooperadora Débora, da cidade de Palmeira, nos Campos Gerais. Estou passando aqui para fazer um convite especial para todos. Nessa sexta-feira, eu mesma, cooperadora Débora, estarei pregando a palavra do Senhor na sede da nossa igreja Pentecostal Deus da Santa em Ponta Grossa, nos 3 horários, às 9 da manhã, às 14 horas e também às 19 horas. Nós estamos ali na campanha da restituição. Vem estar conosco nesta sexta-feira e receber as bênçãos do Senhor para a sua vida. Que Deus vos abençoe em nome do Senhor Jesus.
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0: Olha aí, ouvintes, a palavra de confirmação da serva do Senhor, irmã Débora. Deus abençoe, irmã Débora, vai estar conosco nessa

0: sexta-feira, às 9 da manhã, 2 da tarde, 7 da noite, ela vai estar pregando a palavra de Deus. Nós vamos também estar no Santo Altar de Deus nesta sexta-feira, nos 3 horários. Venha pra cá, Ponta Grossa, Campos Gerais, forme as suas caravanas e vem participar conosco, Avenida Carlos Cavalcante, número 252, vai ser a sexta-feira de bênção, sexta-feira de vitória na Igreja Pentecostal Deus a Santo. Não fique de fora, irmão, venha. Não fique de fora, irmã, vem participar conosco. O Senhor nosso Deus, com toda certeza, vai operar na sua vida.
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0: Cadê a Bíblia de vocês? Vamos meditar na palavra de Deus. Segundo livro dos Reis, capítulo 7. Tô sentindo falta dos glórias aqui nessa manhã. Segundo a Reis, capítulo 7, versículo 1. Quem está alegre de estar aqui na presença do Senhor? Tem alguém nos visitando aqui pela primeira vez? Dá um sinal com a mão aí. Primeira vez aqui hoje, tem não? Como é que é o nome do irmão? Celso. Celso. Vem com quem, irmão Celso? É o que seu, irmão Miguel? Seu irmão? E mesmo um com o outro? Cara, de um focinho do outro, como dizia minha mãe. Deus abençoa. Tem mais? Essa irmã aqui é a primeira vez, irmã? Você que tá com a mão assim? É? Segunda vez, que benção. Como é que é seu nome? Tamires, que maravilha. Deus abençoe, irmãos. Quem recebe os irmãos que estão nos visitando, diga assim: sejam bem-vindos. Diga em nome de Jesus. Vamos lá, segunda Reis, capítulo, quando que eu falei? Vocês são paranaenses? Paranaense fala 7. Não é 7, não. Quem fala 7 é goiano, igual eu. Vamos lá. Então disse Eliseu: ouvi a palavra do Senhor. Assim diz o Senhor: amanhã, quase a esse tempo, uma medida de farinha haverá por um ciclo, e duas medidas de cevada por um ciclo à porta de... Vocês estão lendo? A porta da onde? Versículo 2. Porém um capitão, em cuja mão o rei se encostava, respondeu ao homem de Deus e disse: eis que ainda que o Senhor fizesse o que, igreja? Poder-se-ia fazer isso? Olha o peso da dúvida, irmãos. E ele disse: eis que o verás com os teus olhos, porém daí não comerás. Amém? Amém, igreja? Amém. Deixa a Bíblia aberta, pode se assentar em nome de Jesus. Glória a Deus. Irmãos, essas palmas para Jesus tem que ser as palmas mais bonitas, mais pentecostal, mais barulhenta. Ô, glória. Quem pode levantar a mão e dar glória a Deus? Você está vendo o que é o preço da dúvida, irmãos? Esse homem aqui, ele pagou a dúvida com a própria vida, a própria morte. Deus usou a vida do profeta Eliseu, porque ali, meus irmãos, em Samaria, havia fome, havia miséria. O povo ia ser destruído pelos inimigos que estavam já rondando a porta de Samaria. Aquela cidade ia ser destruída dentro de poucos dias, ia ser saqueada.

Outra coisa é quando existe um profeta tal como Eliseu, que diz: assim diz o Senhor, amanhã, isto é, neste mesmo horário. O que que nós vemos aí? Dentro de 24 horas, pensa comigo, milhares de pessoas que estavam ali naquela cidade de Samaria, precisando de comida, de alimento. O Deus que multiplicou pães e peixes para 4 mil homens, ele alimentou toda uma cidade para a glória de Jesus. Você pode levantar a mão e dar glória a Deus por isso? Toda uma cidade. Samaria não era uma cidade pequena, era uma cidade grande. Toda uma cidade foi alimentada pela palavra do homem de Deus. Não havia, e dentro de 24 horas, é como dizia Eliseu, amanhã por esse mesmo horário. Isto é, nós estamos agora, que horas são agora aí no relógio de vocês aí? 11:10? Era Eliseu falando: olha, amanhã 11:10 vai ter comida aqui na porta de Samaria. Vai ter comida aqui na porta de Ponta Grossa. Parecia, irmão, impossível. Como é que pode uma cidade inteira se alimentar? A Bíblia diz que o homem cuja a mão, o rei que estava encostado, puxa saco do rei. Ó, o rei estava encostado a mão nele e esse homem duvidou da palavra de Deus. Igreja, eu quero dizer para vocês aqui hoje, nesta manhã, não duvide da palavra do Senhor nosso Deus. Não duvide de Deus, irmãos. O Senhor Jesus entrou na aldeia de Betânia, de Marta e Maria, para um homem que já estava 4 dias morto, dizendo: hoje ele vai ressuscitar. E aquele homem ressuscitou para a glória de Jesus. Jesus chegou numa multidão que carregava o esquife, uma criança que estava morta. Eles iam ao túmulo dessa criança, aquela multidão cheia de tristeza. E Jesus então viu, se compadeceu do choro da mãe, tocou na criança, e a criança que estava morta levantou, pôde abraçar a sua mãe, porque Jesus ainda faz milagre. Jesus ainda opera em pleno século 21, ele também faz. Nós temos que crer, irmãos. Quem crê no poder de Deus, levante a mão e diga glória a Deus. Esse homem aqui, ele pagou com a vida, porque agora o mesmo Deus que falou, escuta aqui, ó, o mesmo Deus que falou que amanhã haveria comida, isto é, ia ter vida, e aquele homem blasfemou contra Deus. Quem estava falando na boca do profeta Eliseu? Quem estava falando, irmã Antônia? Quem estava falando, irmão Rubens? O Espírito Santo, irmãos. Ele blasfemou contra o Espírito Santo. Quem entendeu? Eliseu estava cheio do Espírito Santo de Deus. E a Bíblia diz aqui que a blasfêmia contra o Espírito Santo não tem perdão. Nem nessa vida. Cadê vocês? Nem nessa vida. Nem na outra. Não tem perdão, não. O profeta Eliseu não falou, não, eu estou dizendo, não, assim diz o Senhor. O Espírito Santo estava na vida do profeta Eliseu. Se Deus usar esse comedor de feijão que hoje aqui, irmão, não duvida em nome do Senhor Jesus. Se Deus falou que está curado do câncer, está curado em nome de Jesus. Se Deus falou que está perdoando os teus pecados, perdoado estão os teus pecados. Vai e não peques mais em nome de Jesus. Receba oportunidade. Receba nova chance. Quem crê nesta palavra, diga glória a Deus. E o homem duvidou. E agora a palavra era outra. Agora já não era mais vida. Agora era morte. Tu verás com os teus. Você vai ver com os seus olhos, mas você não vai comer. O incrédulo, ele vê os outros prosperar, mas ele não prospera. Quem entendeu? O incrédulo, ele vê os outros ser curado, mas ele não é curado. Quem entendeu, levanta as mãos. Vocês estão compreendendo essa mensagem ou não? O incrédulo vê a bênção chegar na vida do outro, mas ele não recebe. Ele não recebe por quê? Não crê. A minha Bíblia diz: os milagres seguirão, acompanharão aos que crê. Quem ouviu a irmã aqui contando aqui, acho que foi semana passada, uma advogada contando que foi curada do câncer. Quem ouviu, levanta a mão. Levanta a mão, irmã advogada. Mais alto assim.

0: do câncer. Ah, mentiras, besteira. Isso não existe, não. Incrédulo. Incrédula. Eu já tive dentro de hospital de alguém sair do hospital, ó. Alguém sair vivo do hospital, nós entramos lá, oramos. Alguém saiu vivo do hospital. A pessoa que estava lá cuidando de alguém lá falou: ó, você não quer que eu chame aquele pastor aqui que orou pelo fulano? Olha como é que tava fulano, tava pior do que você, e saiu, já recebeu alta. Você não quer que eu chame ele, não? Não, eu não quero que comedor de feijão, não. Incrédulo. E daqui uns dias, passou uns tempos, morreu. Quem entendeu? Incrédulo, irmão. Deus não faz nada na vida de incrédulo. Quando Jesus ressuscitou, a primeira coisa que ele fez foi visitar os seus discípulos, e diz a Bíblia, ele lançou em rosto a sua incredulidade. Por que que eu estou no terceiro dia da campanha e não recebi nada? Por que que eu estou no quarto dia da campanha? Por que que eu fui revelado e eu não recebi nada? Por que que eu tô sendo revelado e as coisas não acontecem? O preço da incredulidade é esse. Não vai receber. Agora, quem crê é diferente. Quem crê verá a glória de Deus. Deus falou aqui, ó, amanhã haverá comida. Mas teve um que duvidou. Aquele que duvidou pagou com a própria vida. Tu vai ver com os olhos, porém não vai comer. Pega a Bíblia de novo de você, pra você dizer uma coisa aí. Tem glória para Jesus? Tem glória para Jesus, irmãos? Aleluia, vamos lá? Segunda Reis, capítulo 7. Olha para você ver aqui, ó. Diga glória a Deus. Para nós ganhar tempo. Aleluia. Versículo 16. Quando Deus já fez o milagre. Eu não estou querendo aqui explicar como que o milagre aconteceu. Ah, porque Deus mandou. Não, eu não quero explicar o milagre aqui. Eu quero falar aqui hoje do preço da incredulidade. Diga glória a Deus. Deus fez o milagre. A comida estava lá. Deus falou, Deus cumpriu a palavra. Agora, olha no versículo 16. Então saiu o povo e saqueou o arraial dos sírios. E havia uma medida de farinha por um ciclo e duas medidas de cevada por um ciclo, conforme a palavra de quem, igreja? E puseram o rei à porta, o capitão em cuja mão se encostava. O que que diz agora aí, irmão Rubens, igreja? Vamos lá mais alto, diga. E o povo o atropelou na porta, e ele? O que que aconteceu com ele? Ele? Como falar o homem de Deus. O que falou quando o rei descera? Olha para mim, Deus fala. Uma missionária, Deus pode falar que vai dar vida, e Deus pode falar também que vai tirar a vida. Quem concorda? Deus não fala só de vida, não. Deus vai dar vida. Deus pode falar também que tira a vida. Olha um exemplo aqui, ó. Fica em pé, irmã Juscelina. Esse aqui é exemplo. Cadê a filha dela? Fica em pé também. Um dia nós estávamos aqui num culto de doutrina e Deus usou a boca dos comedores de feijão. A senhora lembra o que foi falado? O que foi falado naquele culto? Que Deus ia recolher um servo aqui na igreja, alguém. O que aconteceu? Ela ia pregar aqui na segunda-feira. Ela estava em comunhão, estava na fé, irmã Juscelina. Ó, ia pregar aqui na segunda-feira. O marido trouxe ela aqui, como é que foi? Ele já estava sabendo já.
1: Já tinha preparado mais, falando que era possível se concentrar, que logo ele estava com Jesus.
0: Deus abençoe. Você está vendo aí, igreja? Quem está entendendo, levanta as mãos. Deus fala que vai dar vida e Deus fala que tira. Só que esse aqui, o Movonei, partiu com Cristo. Agora isso aqui não. Isso aqui quem levou ele, quem carregou ele, foi os demônios. Deus não vai carregar incrédulo, não, irmãos. Deus não carrega incrédulo, não. Quem carrega o corpo do incrédulo é o Satanás. Diga, queima ele, Jesus. Incrédulo, Deus não tem parte com incrédulo. Por isso que eu quero dizer que hoje, nessa manhã, hoje nós estamos na campanha, Deus proverá. Talvez você pode olhar para a tua vida e dizer, como? Quanto? Como que vai acontecer? Não tem como, não tem jeito. Mas se Deus falou, creia. Alguma coisa ele vai fazer, algo ele vai realizar. Deus, ele é especialista em fazer milagre, em operar sinais, em fazer maravilha. Somente creia.

Não fica querendo saber como. Filho tá nas drogas. Quem tem parente aí viciado no mundo das drogas aí, levanta a mão. Bem alta. Tá nas drogas e agora? Deixa Deus trabalhar. Deus vai trazer ou pelo amor ou pela, mas vai libertar. Quem crê que ele liberta? Ai, pastor, meu filho deu uma overdose. É Deus tratando, tirando ele das drogas pela dor. Quem tem parente que bebe muito aí, levanta a mão. Às vezes o médico já falou, olha, se você não parar de beber, a cirrose vai te matar. Você vai morrer. Teu fígado tá aguentando mais não. O câncer, isso, aquilo, às vezes a palavra do médico não causa temor, mas quando Deus fala, até a terra treme para a glória de Jesus. Então, eu estou pregando para vocês aqui hoje, que o que Deus falou na porta de Samaria, ele cumpriu, irmão, ele proveu, ele deu um jeito. É o que você que hoje está nessa manhã, irmão, irmã, crente, obreiro, obreira, nós temos que crer também, que Deus ele vai dar um jeito. Deus ele é especialista. Lá no livro de Salmos a Bíblia diz assim, ó, entrega o teu caminho ao Senhor, aleluia. E agora, o que tem que fazer mais? Como é que diz? Confia nele e ele tudo vai fazer a obra, ele vai lá. Ele vai fazer, ele vai agir, confia. Quem confia em Deus, ele ora. Ele não vive murmurando, reclamando. O diabo lança seta na mente dele, não adianta você ir para a igreja não. Não adianta você levantar de madrugada orar não. Não adianta você fazer campanha, fazer voto, não adianta ser dizimista, isso, aquilo, aquilo outro. O bicho lança seta na mente dele, mas ele está repreendendo, está dizendo, o sangue de Jesus tem poder na minha vida. Foi Deus que prometeu, foi Deus que uniu meu casamento e só a morte que pode separar. Foi Deus que me levantou e só ele é que pode me tirar da onde ele me colocou. Foi Deus que me curou, a enfermidade que Deus curou, ela não vai voltar nunca mais pelo sangue de Jesus Cristo. A porta que Deus abriu não vai fechar não, foi ele que abriu a porta. Fica em pé toda a igreja. Fique em pé, glória a Jesus. Eu quero chamar aqui na frente aqui todas as pessoas que precisa, como o povo de Samaria, que precisa de um milagre. Quem precisa de um milagre aí, levanta a mão. Deixa eu ver assim, bem alto assim, ó. Então vem cá na frente para nós orar aqui agora, venha. Pastor, eu estou precisando de um milagre na saúde. Eu estou precisando de um milagre na minha vida espiritual, no meu casamento, no meu lar, na minha família, na minha vida financeira. Põe a mão para cima assim, ó. Chega mais próximo do altar, irmãos. Não tenha medo do homem, não. Não sou tão feio assim, não. O sangue de Jesus tem poder na minha vida. Levanta as mãos pro céu aí. Canta assim, ó. Eu vim buscar uma bênção, Jesus. Adore a Deus. Eu vim buscar uma bênção. Espera, Jesus vai te dar. E as mãos? Levanta.

Vamos clamar a Deus para Deus fazer milagre? Vamos? Ninguém falou nada? Vamos ou não vamos, meus irmãos? Então levanta as mãos para o céu. Não comece essa oração pedindo, comece dando glória. Vamos lá, diga aí. Toda a igreja, diga glória, glória, glória, glória, glória a Deus. Pode alçar tua voz na presença do Senhor, o Deus que alimentou o povo, a população de Samaria, o Deus que ressuscitou a Lázaro, está conosco aqui hoje, nesta manhã. Somente creia, sem dúvida, no teu coração. Aleluia! Levanta a voz mais alta e diga glória. Aleluia, aleluia, aleluia, aleluia, aleluia. Só o Senhor é Deus, só o Senhor é Deus, só o Senhor é Deus, meu Deus, meu Deus, meu Deus. Nesta manhã, Senhor, aqui tem alguém nesta manhã na tua presença, precisando, meu Deus, necessitando de um milagre. Começou o ano, meu Deus, no vermelho.

sofrendo, começou o ano, Senhor, endividado, endividada, debaixo de ameaça, debaixo, meu Deus, de maldição, de inveja, de macumba. Oh, meu Deus da glória, vai tocando aqui agora, enquanto essa igreja com as mãos levantadas ora, glorifica o teu nome, vai tocando, meu Deus, no lar, no filho, na filha, ó Deus, vai tocando nesse casamento, nesse relacionamento, vai tocando agora, Senhor, na vida espiritual, ó Deus, na saúde, vai tocando, meu Deus, vai tocando, Senhor, lá dentro daquela casa, desse irmão, dessa irmã, vai fazendo uma obra. Tem gente que já parou de dar glória aí. Tem gente que parou de orar e tem gente que está chorando aí da presença de Jesus. Tem gente que não desanimou de orar não, irmão, aleluia. Meu Deus, salva, Senhor, salva a família, Deus, liberta, Deus, transforma, Deus, arranca, Senhor, esta ansiedade, esta depressão, vai arrancando aqui agora, meu Deus, em nome de Jesus, esse mal, esta opressão maligna, esta perturbação diabólica que oprime esta vida, esse lar, esta casa. Olha aí, Senhor, esta pessoa que já não suporta mais, já não aguenta mais tanto sofrimento, tanta dor, tanta decepção, tanta frustração, esta pessoa que tem batido nas portas e as portas, meu Deus, se encontra fechada, levanta a voz e diga: abra as portas, Jeová. Vai pedindo para Deus, vai pedindo, insista, aleluia, diga: abre, Senhor, abre, abre, abre, abre, ó Deus, ó Deus, ó Deus. Foi o Senhor que abriu a janela do céu sobre Samaria, abre a janela do céu sobre Ponta Grossa, sobre a vida do povo pontagrossense. Levanta a mão, diga: abre, Senhor, fala, abre, Jeová, abre agora, abre as portas da bênção, fecha as portas da maldição, abre, meu Deus, a porta da vida, da saúde, do socorro, que esse homem, essa mulher, possa ser procurado por alguém, aleluia, que as portas venham se abrir, ó Deus, que as dores desapareçam, que a enfermidade venha sair, em nome de Jesus agora, vai tocando, meu Deus, vai tocando nesse trabalhador, nessa trabalhadora, meu Deus, que depende, Senhor, do trabalho para trazer o pão de cada dia para dentro de casa, para a sua mesa, para alimentar os seus filhinhos. Oh, meu Deus, abre, Senhor. Vamos mais um pouquinho, diga: abre, Jeová, as portas. Abre, meu Deus, abre, abre, Senhor. Em 24 horas, o Senhor alimentou Samaria. Faz um milagre também, de hoje para amanhã, nessa quarta-feira, nessa quinta-feira. Oh, meu Deus, opera. Oh, meu Deus, opera. Levanta a mão agora e diga: glória, glória, glória, glória. Diga: milagre está chegando. Se Deus falou, creia. Se Deus não falou, não falou. Mas se Deus falou que vai chegar, vai chegar. Tá chegando, tá aí nas tuas mãos aí. Tá lá dentro da tua casa. Fica lá baixando, canta lá bastéria. Opera, meu Deus, agora. Opera na vida dos que creem. Opera, Senhor. Opera, meu Deus, em nome de Jesus. Em nome de Jesus. Aonde o Senhor está, os demônios não resistem. Aonde o Senhor fica, a enfermidade não fica, o capeta não fica. Levanta a mão para o céu agora, diga: queima ele, Jesus. Mais forte, mais forte, igreja. É para queimar, diga: queima. Grita, obreiros, grita, igreja, diga: queima. Queima, Jesus, agora. Pede para Deus queimar agora. Deus abençoou. Agora pede para Deus queimar todo mal. Diga: queima, Jesus, todo mal. Queima, Jesus, a inveja. Diga: queima a doença, Jesus.

0: queima maldição, Jesus, queima, queima, Jesus, agora, essa inveja que provei dentro da casa, lá dentro do condomínio onde essa pessoa mora, lá no trabalho. Cadê a igreja dizendo queima ele? Diga queima ele, diga queima, diga queima, diga queima. Tem demônio aí que está escondido o corpo de alguém aí, irmão obreiro, fica atento aí, ó. Tem demônio que está escondido aí. Tem demônio que não quer ver alguém abençoado aí, grita queima ele, igreja. Queima, queima, Jesus, agora. Espírito da miséria, vai queimando, Jesus, queima. Vai queimando, Jesus, queima. Demônio da maldição, demônio da macumba, da feitiçaria, da bruxaria, da magia negra, do saravá. Levanta a voz e grita, todo mal, diga sai, sai, sai. Tem gente não está tendo força para orar. Cadê a força? Diga sai da minha casa, sai doença, sai miséria, sai inveja, sai macumba, sai feitiçaria, sai toda mandinga, todo despacho oferendo. Olha, vai cair por terra aí, mas obreiro, ó. Grita sai, diga sai aí, diga. Olha o demônio escondido aí, ó. Diga sai aí, diga sai aí, Deus. Pode expulsar, pode expulsar. Solta ela, Satanás, solta ele também, solta essa família, solta, demônio da amarração, demônio maligno, vai saindo daí, vai saindo daí. Não adianta esconder, não adianta esconder, não adianta esconder, não adianta esconder, não adianta esconder, não adianta. Diga queima, eita queima, aperta na oração que o demônio vai cair por terra aí, quer ver? Grita, igreja, grita. Diga queima, Jesus, queima, queima, Jesus, queima, queima, Jesus, queima. Solta essa vida, Satanás, solta. É você que estava amarrando esse casamento, é você que estava amarrando a vida dessa pessoa financeira, é você que estava amarrando esse lar, essa família. Grita queima, mais forte aí, queima. Traz ela aí, traz ela aí. Diga queima ele aí, ó. Diga queima ele aí, diga queima. Irmão, levanta a mão pra cá, irmão, grita queima. Tira a mão da cabeça e levanta a mão pra cá, diga queima. Queima ele ou deixa ele, diga aí. É você que queria ver ela num caixão, né? Hein? Você queria ver ela dentro de um caixão, né? Ela é a família dela, você não gostou que ela veio aqui hoje, não, né? Hein? Você não queria que ela viesse nessa igreja, né, Satanás? Você não quer nessa igreja, não, né? Diga. Olha o bicho gritando aí, diga queima ele. Grita, queima ele, diga. Você não quer nessa igreja, não?
1: Não.
0: Por quê?
1: Porque
0: você
1: não.
0: Você não gosta dessa igreja, não?
1: Não gosto.
0: O que você vê aqui nessa igreja aqui que você não gosta?
1: Aqui tem poder de fogo, eu não gosto.
0: Então manda fogo nele aí, ó. Grita, queima ele, Jesus. Mais forte, igreja, diga queima. É o fogo de Deus, levanta a mão, grita Satanás, diga vai embora, todo mal, diga saia, em nome de quem?
2: Jesus.
0: Diga amém, irmã.
1: Amém.
0: Foi uma luta pra você chegar aqui hoje.
1: Foi.
0: Por quê?
1: Eu ando desses dias pra cá com uma luta grande com meu vizinho. A gente já está na justiça e a gente já ganhou a primeira e vai ganhar a segunda.
0: Então dobra o joelho e agradeça a Deus. Porque Deus é o Deus que te dá vitória aqui hoje nessa manhã. Ninguém bate palma, ninguém dá glória.

heróis da oração. Sem a oração, Noé não teria construído a arca. Abraão não seria pai da fé. Isaac não teria recebido uma virtuosa esposa. Sem a oração, Jacó não seria Israel.

Glória a Deus. Glória a Jesus. Glória a Deus. Glória ao Pai, o Filho e o Espírito Santo. Graças a Deus. Oh, glória a Deus. Senhor Deus poderoso, em nome do Senhor Jesus, nesta madrugada, Deus, eu te agradeço por mais uma vez, por mais uma oportunidade que o Senhor está me dando de poder estar aqui orando. Senhor, juntamente com os irmãos, com as irmãs, meu Deus e meu Pai, em nome do Senhor Jesus, em nome do Senhor Jesus, Deus, coloca as palavras na minha boca, eu te peço, Senhor, porque eu não sei como orar, eu não sei como pedir o Senhor, mas o Senhor sabe como me entender, como me ouvir. Meu Deus e meu Pai, em nome do Senhor Jesus, em nome do Pai, do Filho e do Espírito Santo de Deus, Senhor meu, Senhor meu, Senhor da minha alma, oh meu Deus, nesta madrugada, eu te peço, Senhor, vem nos perdoar, vem nos dar vitórias, vem nos dar força e graça, vem nos ajudar a vencer o inimigo, o maligno, o tentador, o perturbador. Meu Deus, meu Senhor da glória, meu Mestre, meu Divino Espírito Santo da verdade, ó Deus, ó Deus, ó Deus, ó Deus, ó Deus, ó Senhor, venha nos abençoar nessa madrugada com toda sorte de bênção. Meu Deus, venha, meu Deus, manifestar no nosso coração, na nossa mente, no nosso entendimento, a força, o poder de Deus, a unção e a autoridade. Senhor, venha revelar, venha mostrar o caminho da vitória, o caminho da bênção, o caminho, meu Deus, para a saída, para todas as coisas. Meu Deus, meu Senhor da glória, venha nos abençoar, meu Deus, venha nos dar direção, nos dar sabedoria, nos dar um coração sábio, coração entendido, um coração cheio de fé, um coração cheio

cheio de confiança. Ó Deus, ó Deus, ó Deus, ó Senhor da glória, ó Espírito Santo de Deus, Senhor Jeová, Senhor Deus, Senhor Pai, venha manifestar, meu Deus, o poder que cura, o poder que repreende o mal, o poder que repreende os demônios, o poder que repreende os espíritos, as legiões e as castas. Deus, Deus poderoso, Deus grande e verdadeiro, venha manifestar no nosso corpo a vida, a saúde, a fortaleza. Senhor da glória, quebra as correntes, quebra as cadeias, quebra os laços, quebra as armadilhas, quebra, Senhor, toda a força do inferno, toda a força maligna, toda a força diabólica, toda a força espiritual, toda a força satânica. Deus repreenda agora. Deus manda fogo do céu e queima aonde há um demônio insistente, aonde há um demônio perseverante. O Senhor repreende esse demônio agora. Deus repreende esse espírito maligno agora. Deus vai repreendendo, Deus vai queimando agora, meu Deus, vai queimando agora, meu Pai, toda força maligna, toda força diabólica, toda força satânica, toda força espiritual que procede dos infernos, do abismo, da escuridão. Senhor, repreenda, Senhor, repreenda em nome de Jesus. Meu Deus, vai repreendendo agora, vai queimando agora todo laço do passarinheiro, toda peste, toda obra maligna, toda obra contrária, toda obra diabólica, toda força do mal. Deus, repreenda, Deus queima agora, Deus queima agora, meu Deus, vai queimando. Jesus queima, Jesus queima agora o mal, Jesus queima, Jesus queima agora. Espírito Santo, dai-nos a nossa vitória, por amor do seu nome, por amor da sua palavra, por amor do seu sangue, por amor do sangue de Jesus, por amor do sangue de Jesus. Deus, repreenda os demônios, repreenda as legiões infernais. Sai, Satanás, dos infernos, sai da nossa vida agora, sai do nosso corpo, sai, Satanás, em nome de Jesus Cristo, Salvador. Jesus Cristo te repreenda, sai agora, sai, aonde você estiver atuando, aonde você estiver agindo, aonde você estiver batalhando, pelejando, o Senhor Deus te repreenda agora. Não adianta você ficar revoltado, não adianta você ficar rangendo os dentes, porque você sabe que Deus está conosco, você sabe que o Espírito de Deus está conosco, você sabe que maior é Deus, que maior é Deus, que maior é Deus, que maior é Deus na nossa vida, que maior é o Senhor. Você sabe, você sabe, Satanás, que o meu Deus, que o nosso Deus é grande, é poderoso, nosso Deus é tremendo, nosso Deus é vencedor. Em nome de Jesus Cristo, Salvador, vai saindo agora, vai saindo pelo sangue de Jesus. Deus queima agora, Deus vai queimando. O Senhor é Deus, o Senhor é Deus dos milagres, o Senhor é Deus da saída, o Senhor é Deus das maravilhas,
Ó Deus e Pai, ó meu Senhor da glória, manifesta em nós aqui agora, manifesta em nós, meu Deus, a vitória, manifesta em nós, meu Deus, a vitória em todas as áreas, a vitória pelo sangue de Jesus, a vitória pelo sangue de Jesus. Deus, manifesta em nossa vida, Deus, manifesta em nós a vitória, meu Deus, faz nós confiar nessa vitória, faz nós confiar no Deus que é poderoso, o Deus de vitória, o Deus grande, o Deus que é poderoso. Senhor, nos dá vitória, em nome de Jesus, em nome de Jesus Cristo Salvador, em nome de Jesus, em nome de Jesus Cristo, meu Deus, em nome de Jesus Cristo, meu Deus, em nome de Jesus Cristo, meu Pai, em nome do Senhor Jesus, em nome de Jesus Cristo, em nome de Jesus Cristo, em nome de Jesus Cristo agora, nos acoberta com teu sangue, meu Deus, nos acoberta com teu sangue, dai-nos a vitória e repreenda todos os demônios, todas as legiões e castas, todas as forças diabólicas, forças opressoras, forças malignas, forças procedentes de Satanás. Deus, repreenda em nome de Jesus Cristo Salvador, em nome de Jesus, meu Deus, em nome de Jesus, meu Deus, em nome de Jesus, em nome de Jesus Cristo Salvador. Espírito de Deus, Espírito Santo, Espírito verdadeiro, apoderai de cada um de nós e nos dai a vitória, e nos dai a vitória, Senhor, dentro da nossa casa, da nossa família. Deus, dai nossa vitória dentro do nosso lar, nos dai a vitória, Senhor, em nome de Jesus Cristo Salvador, em nome de Jesus, em nome de Jesus, em nome de Jesus, em nome de Jesus, em nome de Jesus, em nome de Jesus, em nome de Jesus Cristo, meu Deus, em nome de Jesus, meu Deus, nos dá a vitória, nos dá a vitória, meu Deus. Senhor, repreenda o espírito de derrota, o espírito de fracasso, o espírito de miséria, de destruição. Deus, repreenda agora, Deus, queima agora todo espírito maligno, todo espírito das trevas, todo espírito diabólico que sai da nossa vida, que sai da nossa vida agora, que sai do nosso caminho, demônios que estão nos nossos caminhos, Jesus, queima agora, Jesus, vai queimando agora, meu Deus, Jesus, vai repreendendo agora, Espírito Santo, vai repreendendo agora, meu Deus, toda força maligna, toda força diabólica, toda força espiritual, toda força satânica, sai, sai desta casa, sai desta família, sai, aonde tiver alguém agora orando conosco, aonde tiver uma pessoa agora orando conosco agora, Senhor, visita essa pessoa, meu Deus, visita agora, meu Deus, visita, Senhor, essa pessoa, visita agora essa vida que está desesperada, está angustiada, está aflita, está atormentada, ó Deus, essa pessoa que não sabe mais o que fazer diante dos problemas, das lutas, das tribulações, das dificuldades. Jesus, queima, queima esse demônio de derrota, queima esse espírito maligno, Jesus, queima agora, meu Deus, queima, meu Deus, queima agora, meu Deus, queima agora, meu Deus, vai repreendendo agora, meu Deus, vai queimando agora, Senhor, vai repreendendo, vai jogando por terra, vai colocando por terra agora, Senhor, todo espírito do diabo, essa obra maligna, sai agora, Satanás, vai saindo agora, pega essa doença maldita,

pega essa doença maligna agora. Vai pegando essa doença. Vai saindo com ela agora. O Senhor Deus te repreenda. Jesus Cristo te repreenda. Jesus Cristo te repreenda. Sai. Pega essa doença. Pega essa enfermidade agora. Pega essa doença. Vai embora com ela. Vai embora em nome de Jesus. Vai embora em nome de Jesus. Vai. Vai embora, Satanás. Sai desse corpo agora. Sai dessa vida agora, espírito mal. Espírito da morte. Espírito do câncer. Espírito da AIDS. Da epilepsia, da convulsão. Vai saindo agora, espírito do desespero. Espírito do medo, do pavor. Vai saindo agora. Sai desse corpo. Sai dessa mente. Sai desse entendimento agora. Vai saindo. Vai saindo agora. É Jesus Cristo. É Jesus Cristo que te repreenda. Sai, Satanás. Sai do coração dessa pessoa. Você colocou essa doença nesse coração. Pega essa doença agora. Pega. Pega essa doença agora em nome de Jesus. Pega essa enfermidade agora. Sai daqui, demônio. Sai daqui, Satanás. Sai. Jesus te repreenda. Jesus Cristo te repreenda. Pega essa doença agora. Pega essa enfermidade maligna. Pega essa doença crônica. Pega essa doença incurável. Vai, tira ela agora do pulmão. Tira do coração. Tira agora da garganta, do esôfago. Tira agora, Satanás. Essa doença que você escondeu dentro dessa pessoa. Essa doença está escondida. Essa doença que está escondida dentro dessa pessoa. Sai agora. Pega ela e vem embora com ela. Nome de Jesus. Nome de Jesus Cristo Salvador. Deus manifesta fogo. Deus manifesta agora o fogo que queima. Fogo que queima, fogo queimador. Fogo abrasador. Meu Deus, vai repreendendo. Meu Deus, vai queimando. Vai colocando por terra. Vai repreendendo agora, meu Deus. Vai jogando por terra agora esse espírito maligno. Essa obra satânica, essa obra diabólica, esse espírito maligno, esse espírito das trevas, esse espírito do diabo. Senhor, repreenda. Senhor, repreenda agora. Jesus Cristo poderoso, Jesus Cristo santo, Jesus Cristo divino, Jesus Cristo poderoso. Ó Deus, repreenda. Ó Deus, queima. Ó Deus, vai colocando por terra toda obra do diabo, toda obra maligna, toda obra do inferno, todo espírito das trevas, todo espírito destruidor. Sai, sai, sai, sai, sai, sai, porque é Jesus que te repreenda. É no nome dele, é no nome do Senhor Jesus, o Deus de Israel, o Deus de Abraão, de Isaac e de Jacó. Esse Deus te repreenda. Esse Deus te expulsa. Esse Deus te queima agora. Sai, sai, sai, sai, sai, sai. Jesus manda fogo do céu. Jesus manda recurso. Jesus manda poder. Jesus manda vitória. Jesus manda vitória, Jesus. Jesus manda vitória. Manda socorro do céu agora. Manda socorro, meu Deus. Manda o milagre. Manda a vitória. Meu Deus, manda a vitória, meu Deus. Meu Deus, manda a vitória. Espírito Santo, responde com vitória. Jesus, responde com vitória, Jesus. Meu Deus, responde com vitória. Responde com vitória, meu Deus. Em nome de Jesus Cristo, Salvador. Responde com vitória. Responde, meu Deus, com vitória. Em nome de Jesus. Em nome de Jesus, meu Deus, responde. Responde com vitória, Senhor. Em nome do Senhor Jesus Cristo, Salvador, nos dai a vitória. Nos dai a vitória, meu Deus, nesta madrugada. Senhor da glória, nos levanta, nos encoraja, nos fortalece. Meu Deus, toca agora com as suas mãos santas, com as suas mãos poderosas, com as suas mãos benditas, com as suas mãos cheias de poder.

0: Deus toca agora. Deus toca. Deus repreenda. Repreenda a derrota, o fracasso, a destruição. Deus repreenda. Deus queima agora. Deus vai colocando por terra todo espírito maligno, todo espírito das trevas, todo espírito do diabo, toda obra do inferno. Meu Deus, repreenda. Meu Deus, queima agora e nos dá a vitória. A vitória, Senhor, nessa madrugada. Ó Deus, eu quero te pedir agora, abençoa os irmãos que têm nos ajudado a pagar essa rádio. Deus, põe as tuas mãos agora. Espírito de Deus, Espírito Santo da verdade, ó meu Deus, ó meu Deus dos céus, ó meu Jesus Cristo poderoso, ó meu Jesus Cristo Santo, meu Deus, dai nós a vitória nessa madrugada. Teus filhos, tuas filhas que têm mandado as ajudas, que têm depositado na conta da igreja, que têm mandado de perto, de longe, Deus abençoa esse povo. Deus multiplica, prospera, abre as portas para esse povo, abre os caminhos desse povo, meu Deus, com a bênção poderosa, a bênção de Deus, a bênção do Pai, do Filho e do Espírito Santo, a bênção de Abraão, Isaac e Jacó, meu Deus, meu Deus, meu Deus, em nome do Senhor Jesus, em nome do Senhor Jesus, meu Deus. Meu Deus, em nome de Jesus, meu Deus, em nome de Jesus, meu Deus, em nome de Jesus Cristo Salvador, dai nós a vitória, dai nós a vitória, Senhor, a vitória que nós estamos esperando, a vitória que essa pessoa está esperando. Senhor, escuta ela, Deus, por amor do seu nome. O Senhor existe, o Senhor está vendo tudo, o Senhor está enxergando tudo, meu Deus. O Senhor está nos vendo, nós não estamos te vendo, mas o Senhor está nos vendo, nos enxergando, nos contemplando, meu Deus. Então, em nome de Jesus, meu Deus, em nome de Jesus, em nome de Jesus, meu Deus, em nome de Jesus, em nome do Senhor Jesus, meu Deus, responde, meu Pai, responde, meu Deus, a esta pessoa, responde, meu Deus, a esta vida. Responde esse homem, essa mulher que está numa luta travada, uma luta terrível, com problemas de doenças, problema na família, o outro é problema financeiro, é problema espiritual, é drogas, é vícios, é tantas coisas. Ó Deus da glória, em nome de Jesus, em nome de Jesus, em nome de Jesus, em nome de Jesus, meu Deus, põe as tuas mãos, ó Pai, põe as tuas mãos, ó Deus, põe as tuas mãos, ó Mestre, põe as tuas mãos, ó Deus da glória, e peleja, e batalha por essa pessoa, esta vida, meu Deus, que está aguardando, está esperando uma resposta do meu Deus, uma resposta urgente, uma resposta divina, uma resposta poderosa. Senhor da glória, manifesta, manifesta, Deus. Eu quero te agradecer pelas vitórias que o Senhor tem nos dado. Ó Deus, quantas orações nós temos feito e nós temos visto a resposta. Nós temos visto, meu Deus, o teu agir, o teu trabalhar. Nós temos visto, meu Deus, que o Senhor não tem tardado em responder. Então, nessa noite, responde aquilo que ainda não foi respondido, para que nós possamos glorificar o teu nome, a que nós possamos mostrar o teu poder, que nós mostramos para as pessoas que é Deus, que é o Senhor na nossa vida, que não é nós, é Deus, é o poder de Deus, é a manifestação de Deus, é a autoridade, é o propósito, é o projeto de Deus. Senhor da glória, nesta madrugada, toque nossas vidas agora, toque em cada um conforme a necessidade, o jeito de cada um, a forma de cada um, meu Deus. Um é problema com dívidas, outro é problema no casamento, outro é problema com os filhos, outro é problema com enfermidade, com doenças incuráveis, doenças crônicas, doenças que têm resistido. Ó Deus, repreenda agora. Ó Deus, queima. Ó Deus, consuma nessa madrugada a vitória. Vai confirmando o milagre. Vai confirmando a vitória, meu Deus. Abençoe nossos obreiros, nossas obreiras, o Ministério Deus é Santo, a diretoria, os dirigentes, os obreiros, as obreiras, Deus, os membros, os visitantes, os congregados e todas as campanhas. Venha nos abençoar, venha dar a vitória, meu Deus, venha colocar as mãos, meu Pai, e repreender toda a força do mal, toda a força maligna, toda a força diabólica, todo espírito das trevas, toda possessão diabólica, toda obra do inferno, todo espírito das trevas, sai agora. Jesus Cristo repreenda, Jesus Cristo repreenda. O Senhor Deus de Israel, o Deus de Israel, ele te repreende, ele te repreende em nome de Jesus. Meu Deus do céu, vai queimando, vai repreendendo agora, vai colocando por terra agora toda essa obra satânica, todo esse espírito do diabo, vai saindo agora, toda essa força do inferno. Jesus Cristo te repreenda, Jesus é que te repreenda, Jesus Cristo é que te repreenda. Vai saindo agora desse corpo, sai dessa mente, sai desse coração, sai dessa vida, espírito mal. Jesus te repreenda, solta agora esse corpo, solta esse coração, solta essa mente, solta agora, é no nome de Jesus, é no nome de Jesus Cristo, solta agora e vai embora, e desapareça, e deixa essa família, e deixa essa casa, e deixa esse homem e essa mulher, em nome de Jesus, em nome de Jesus, em nome de Jesus. Deus, eu te agradeço, Deus, eu te agradeço, glorificado é o seu nome, bendito é o Rei da Glória, bendito é o Rei da Glória, glória a Deus, glória o Pai, o Filho e o Espírito Santo, graças a Deus, graças a Deus, graças a Deus, graças a Deus, graças a Deus, louvado seja Deus, bendito é o Rei, bendito é o Senhor, bendito é o Rei da Glória, glória a Deus, graças a Deus, glória a Jesus, glória a Deus, glória a Deus. Amém, e amém, e amém.
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Bom dia e mais um bom dia a todos os nossos nobres companheiros da fé, a Igreja Amada do Cordeiro. Deus abençoe na santa e maravilhosa paz do Senhor Jesus. Claro é que pela graça de Deus estamos aqui mais

Salmos é um Salmos que acompanha, eu digo, praticamente todos os cristãos, né? O Salmos 23, certamente que a bondade e a misericórdia me seguirão todos os dias da minha vida e habitarei na casa do Senhor por longos dias. Lindo, né? Então, você gosta do Salmos 23? É, e usa ele sempre, é bonito. E a maioria de nós usamos também o Salmos 91. Salmos 91. Ô, Glória, 4:37, e eu quero já dizer para todos que logo nós vamos estar aqui em oração, tá bom? Logo vamos estar aqui em oração, porque aí vem ele.

estar em Cristo Jesus e andar nos seus caminhos, né? Ou, desculpa, nos seus não, no seu caminho. E eu quero nesse momento, agora quem tá ligando aqui não posso atender, tá bom? Estou no ar agora, então não posso atender. Desculpa. Bom, então eu quero nesta hora mandar a minha saudação pro nosso nobre que nós tivemos juntos ontem, irmão Euclides, e também a irmã Jurema. Nós tivemos juntos ontem ali na Serra do Apom. Um abraço forte para vocês, e sempre daquele jeito firme na promessa, né? A irmã Jurema pede o louvor, né? O louvor 20 da harpa, Olhai para o Cordeiro de Deus. Eu ofereço para todos vocês que amam esse louvor. Eu creio que todos, né, que caminhamos com Jesus, que conhece o louvor, gosta dele. Eu, por exemplo, gosto muito. E também um abraço forte lá pro meu querido Bastião Gaita, a irmã Lourdes, que juntos estivemos ontem, né? Ali na Serra do Apom. Ali, a irmã Alaide, pastor Ivone. E aí então, um abraço forte aí pro casal Bastião Gaita e também a irmã Lourdes. E também estivemos ali nas porteiras. Então quero mandar meu abraço forte ali para o nosso irmão Ildevan e a irmã Alaide, quando ficamos felizes, né, por um momento lindo que Deus permitiu para nós estar juntos ontem. Sempre é a misericórdia de Deus trabalhando, né? Vocês concordam? Juntos esteve ali, junto conosco, e nós junto com ele, irmão Alziro, você é bênção de Deus. Manda meu abraço pro Cauã, né? E então ficamos felizes aí pela vida do Cauã, né? Tá sendo bem edificado, né? E aí pela tua educação que tá dando a ele, muito bom. Então, irmão Alziro, receba meu abraço. E todos aí que reside aí na localidade, né? E o irmão Alziro, ele é um companheirão de Deus, é um companheiro da fé. Então, Deus abençoe no nome do Senhor Jesus. Amém? Então, o nosso querido cooperador João Luiz Barreto, lá de Araputi, já dando seu recado aqui. Cooperador João Luiz Barreto, um abraço para você, querido, e também para sua esposa, a nossa irmã Tereza, é isso, né? Irmã Tereza, né? Então Deus abençoe aí, no nome do Senhor Jesus, tá bom? Um abraço para você, meu querido. E lá de Araputi, hein? Norte do Paraná, né? Então, um abraço para todos vocês. Vamos ser abençoados então já aqui, ó. Leandro, ele vai cantar Olhai para o Cordeiro, eu gosto de ouvir ele. E também a irmã Laide pediu com os mineirinhos, né? É o mineirinho, né? Que é o Mar Tenebroso, ela gosta desse louvor aí. Então vamos adorar a Deus, vamos, e depois desses louvores eu vou já estar em oração a Deus.

pela graça sois salvos. Isto não vem de vós, vem de Deus. A salvação não vem da construção de ninguém. Vem por

4:52. Bom dia, pastor Isaías, na gloriosa paz, gloriosa do nosso Senhor Jesus Cristo. Ô, glória, Deus abençoe a todos que estão ouvindo o programa. Mais uma vez, ô, glória, Deus é maravilhoso. E na verdade é, né? Como Deus é lindo. Graças a Deus. Estou aqui em Palotina. Esse é o cooperador José. Cooperador José. E é uma benção, né? Tá 500 e alguma coisa de quilômetro até Palotina, mais ou menos, né? Uns 500 quilômetros aí. É longe, hein? Tá longe. E está lá ouvindo o programa. Não perde um programa, nosso irmão José. E também o cooperadorzão aí, né? Que Deus levantou há muito tempo. E estamos juntos, né, meu querido irmão José, cooperador. Glória a Deus, irmã Joana, né? Cooperador aí. E o Pedro ali, né? E o Pedro com os olhos regalados, o Pedro. E agora, não é somente o Pedro, né, meu querido irmão José? Mas a Valentina. Tá linda a nossa neta, hein? Tá linda. A Valentina está linda. Meus queridos, deixa eu ver aqui também. Meu irmão, vocês que estão ouvindo o programa, logo nós vamos para a oração. Você já tem o nome das pessoas que vocês querem abençoar, colocar num caderno aí, para nos apresentar a Deus? Faça isso, tá bom? Paz do Senhor Jesus Cristo, pastor Isaías, o hino do pastor, glória a Deus. E para o pastor James, deve ser o James, né? Jame, colocou duas vezes aqui. Então vai lá pro pastor James. Olha aí, olha. Irmão Valério, um abraço pra você, meu querido.

volta, filho, volta para Jesus, volta para Deus. Não fica desviado, parado, não funciona. Não sei o que aconteceu com você, por razão você parou. Não faça isso, porque você está violentando a tua própria alma. Quero mandar o meu abraço, minha saudação para os cooperadores, irmão Joel e também a irmã Anadir. Estivemos juntos ontem. Então, um abraço, meus queridos, ali do bairro dos Ferreira. Irmã, cooperadora irmã Anadir esteve conosco ali, ali na Serra e também ali nas Porteiras, né? Outros falam Santa Quitéria, alguma coisa assim, né? Mas quem mora em Santa Quitéria, bom, não sei, talvez. A gente vai lá, mas não sabe bem certo. O nosso irmão que esteve conosco ontem, né? Então, um abraço para todos que estão ouvindo aí no Santa Quitéria. Tá bom? Todos que nos ouvem aí no Santa Quitéria, Deus abençoe. Né? E assim, Deus, ele, aquele dito, ele enriquece todos aqueles que crê. Você que está ouvindo o programa, não temos dúvida. Eu gosto desse louvor aqui, ó.

0: Bom dia, pastor Isaías. A paz do Senhor Jesus Cristo. Esse é o nobre, o grande companheirão da fé. Hoje somos um corpo em Cristo. Márcio, Deus abençoe. Márcio Adriano, filho do irmão Lauro, Deus abençoe. Então, Deus o abençoe no grande e maravilhoso Senhor Jesus. Amém? Glória a Jesus.
1: Favor.
0: Alô, meu querido José Maria. José Maria está ouvindo o programa. Um abraço para você. Tá chovendo que Ponta Grossa, hein? Tá chovendo. E José Maria e Maria José, ali no sítio Guararema, Tanquinho, Piracicaba, São Paulo. Ele me ouve, hein? Um abraço para você, meu querido. Como que você tá aí, irmão José? Chovendo do seu lado aí. Quero falar em José, eu quero mandar meu abraço para o meu irmão José, o homem da fé. Ele já sabe com quem estou falando, né? Então, grande é o nosso Deus. Um abraço para você aí, meu querido, no nome santo de Jesus Cristo.

0: Senhor nosso Deus e nosso Pai. Eu agradeço a Deus por mais esta oportunidade que o Senhor tem dado para mim e para os teus servos que aqui estão. Acreditamos que isto é uma dádiva do Senhor. Pai, queremos que o que está acontecendo aqui, Senhor, venha abençoar todos os que aqui estão e também aqueles que vão ouvir também. Aquela mulher, aquele homem, a criança, o jovem, os doentes vão ser curados, os tristes vão receber vindo de Deus a alegria, a paz, a transformação. Eu determino em o nome de Jesus Cristo que todas estas pessoas que ouvem agora sejam abençoados em o nome do Senhor Jesus Cristo. Aleluia.
1: Ô glória!

Senhor. Eterno Pai, em o nome de Jesus Cristo, nesta sexta-feira, quando o Senhor tem nos permitido mais esta oportunidade de poder então, Senhor, dobrar os nossos joelhos perante a tua presença. Pai amado, santo e misericordioso, eis aqui, Senhor, não somente eu, mas centenas, por que não dizer milhares, que nesse momento adoram o teu nome, levando ao Senhor, Pai, as nossas, por igual, as nossas necessidades. Tem um texto que muito nós usamos, porque o Senhor nos ensinou: lançai sobre o Senhor todas as vossas ansiedades, porque Ele cuida de vós. Meu Deus e meu Pai, meu Deus, quantas pessoas que se encontram neste momento, Senhor, à beira do abismo. Pai, à beira do abismo, que eu me refiro à morte. Quantos se encontram nesta hora, meu Deus? Muitas vezes, Pai, com uma tristeza no coração, já sentindo a morte. Quando fala-se, eu lembro da passagem em que o Senhor Jesus, ali no Getsêmani, ele falou que o seu coração estava sobrecarregado de tristeza. A pronunciação diz tristeza profunda, a morte. Quantas pessoas que muitas vezes sobrecarregam o seu coração, se sobrecarregam de tristeza e desejam a morte. Senhor, esta pessoa socorre. Socorre ela, Senhor, não permita a destruição. Estende a tua mão a favor a esta pessoa, independente do que ele ou ela praticou. Não deixa Satanás ceifar a sua alma. Não deixa Satanás ter lucro nesta pessoa. Socorre pelo teu muito amor. Pai querido, santo, Pai amado, pessoas que não conseguiram dormir nesta noite, no silêncio da noite, ouve-se o seu gemido. Ajuda, Senhor, esta pessoa que se encontra completamente sendo dominado por estas dores. Pai, meu Deus, ajuda esta pessoa agora, no nome de Jesus Cristo. Opera, Senhor, milagre. Opera, Senhor, maravilha. Pai, nesta pessoa, Senhor, não deixa, Senhor, não permita, Pai, que Satanás reine nesta vida, Senhor. Não permita o inimigo, Pai querido, não permita Satanás na vida desta pessoa, não permita, Senhor. Mas coloca, Senhor, agora, meu Deus, coloca agora, Senhor, sim, Pai eterno, nesta pessoa, meu Pai, coloca o teu poder, coloca, Senhor, Pai, nessa vida, meu Pai, o teu Espírito Santo, coloca nela, Senhor, ó Pai eterno, a tua cura, a tua libertação. Meu Deus, eu sei que o inimigo, ele coloca desespero para ele ter lucro, porque a intenção dele, Pai, a intenção dele é matar. A intenção dele é roubar a alma. A intenção dele é destruir tudo que ele construiu. Meu Deus, Satanás, ele é, a palavra diz que ele é astuto, Senhor. Ele arma seus laços e ele então, Senhor, ele faz um efeito animal e ataca as pessoas para destruir. Mas o Senhor, nesse momento, está ouvindo. Eu sei que o Senhor pode, meu Pai. Eu sei que o Senhor pode. A tua palavra diz que o Senhor pode todas as coisas. Nenhum pensamento seu pode, meu Pai, ser impedido. Eu peço o teu socorro, meu Deus, para esta mãe que está agora, neste exato momento, intercedendo, Pai, ali pelo seu filho,
pela sua filha. Queremos a restauração, Senhor, nesta campanha de intercessão da sexta-feira. Meu Deus, tome em tuas mãos, levanta esse jovem que, Pai, que tanto deu alegria para sua mãe no passado, mas hoje ele está sobrecarregando seus pais com tristeza, porque caiu nos vícios, caiu na droga, caiu na vida do crime, Senhor. Venha, Senhor, estender a tua mão, recuperando esta pessoa, restaurando esta pessoa, seja ela, seja ele. Restaura, Senhor, para a tua glória, porque o Senhor, quando chega no homem pecador, o Senhor chega, conforme aquele louvor diz, numa tapera velha, uma tapera abandonada, e aonde tem tapera abandonada, ali tem serpentes, ali tem escorpiões, ali, Senhor, tem aranha, ali tem todos os bichos peçonhentos. Senhor, Senhor, socorre esse jovem nesta manhã, opera, Senhor, na vida dele, cura, Senhor, cura, Pai, aquela doença que o homem não pode curar, que é a doença na alma, Senhor. Essa doença, somente o sangue de Jesus, somente o Senhor pode restaurar, Senhor, esse jovem, esse homem, esta mulher. Porque hoje nós vemos uma sociedade, Senhor, completamente, Senhor meu Deus, corrompida, corrompida no sentido que a palavra corromper significa que está danificada, que estão destruída, mas o Senhor ainda está entre nós, o Senhor ainda está aqui neste mundo, o Senhor é Deus restaurador, que por Jesus Cristo o Senhor operou e o Senhor opera milagre. Entra, Senhor, no coração desta mãe triste, esta mãe abatida, esta mãe que deitada, Senhor, não conseguiu dormir, porque o seu filho não está na casa, sua filha não está na casa, qualquer movimento lá fora é uma explosão dentro dessa mãe, dentro do coração desse pai. Quando então, Senhor, com medo de receber a má notícia, Senhor, eu estou orando no nome de Jesus, e sei que todos que estão agora comigo nesta manhã também estão apresentando ao Senhor as suas queixas. O Senhor nos ouve. O Senhor não ouve nós por nós mesmos. Nenhum de nós é digno de ser ouvido, de ser respondido. Não, jamais. A tua palavra diz que nós somos impuros para poder chegar diante do Pai. Impuros de lábios, sim, está escrito, mas hoje nós temos credibilidade por Jesus Cristo, nosso Senhor. Por Jesus Cristo, nós se colocamos e o Senhor nos ouve. Entramos no átrio de Deus por Jesus Cristo. Quantos que dobram o joelho perante uma imagem de escultura, de gesso, de pedra, de bronze, de ouro, de prata, conforme o nível social, aí ele usa para colocar, Senhor, na sua frente e dobra o seu joelho, coloca sobre a sua mesa e dobra o seu joelho. Ah, meu Pai, quantos estão nesta pobreza, Senhor, dobrando os seus joelhos perante uma estatueta, mas o Deus Criador do Universo, o Pai de nosso Senhor Jesus Cristo, o qual é autor de tudo, e tudo está no Senhor, assim, meu Pai, meu Deus, eu fico orgulhoso de dobrar o meu joelho perante o Senhor e falar, aleluia, do nome e no nome do teu Filho.

Filho Jesus Cristo. Pai querido, abraça os lares, abraça as famílias. Meu Deus, meu Pai, que esta madrugada seja uma madrugada explosiva de bênçãos e também, Senhor, de maravilhas na vida de todos. Senhor, agora, Senhor, eu sei que o Senhor pode, porque o Senhor preenche o universo, o Senhor transborda o universo, porque o Senhor é onipresente, o Senhor é onisciente e onipotente, o Senhor é conhecedor de todas as necessidades individual de cada um que existiu, que existe ainda, aqueles que vão ou hão de existir. O Senhor conhece, o Senhor pode tudo. Tudo é possível ao Senhor, nenhum querer teu pode ser impedido, assim está escrito. Então, meu Pai, nesta mentalidade, Senhor, nesta mente maravilhosa, eu quero nessa hora, meu Pai, me levanto no nome de Jesus Cristo, a favor, Senhor, de todos. Eu sei que o Senhor vai agora, meu Pai, em cada lugar que eu citar, meu Deus, os hospitais estão transbordando, Senhor, os hospitais estão transbordando de pessoas que estão lá, Senhor, num total desespero. Meu Pai, meu Deus, olha para os hospitais agora, hospitais, as enfermarias, as UTIs. Tem médicos, meu Pai, que tem o dom do Senhor para atender. Tem enfermeiros que têm dom do Senhor. Outros nem tanto. Outros trabalham por causa do dinheiro, por causa da renda que ali resulta a ele, meu Pai. Mas seja, Senhor, pelo dinheiro, ou seja pelo dom, meu Pai, usa esse médico, Senhor. Não deixa, Senhor, que essa pessoa pereça, morra ou venha a falecer sem te conhecer. Meu Deus, miserável homem que desce à sepultura sem te conhecer, meu Pai. Morrem conhecendo figura, morrem conhecendo quadros, morrem conhecendo estatuetas, mas não te conhecem, porque o Senhor é Espírito, o Senhor é verdade, a estatueta não é verdade, os quadros não são verdade, aquelas pinturas da mente humana não é verdade. Meu Deus, não deixa que esta pessoa desça a cova fria sem conhecer a tua verdade. Pai, olha nesta hora, meu Deus, para aquela pessoa que o médico já colocou em quarto isolado. Meu Deus, que tristeza, esta pessoa está em quarto isolado, meu Deus. E agora, longe da família, longe daqueles que diziam seus amigos, e muitas vezes longe de Deus, porque confiou em quadros pintados pela mão humana, imagem vem da imaginação humana, e crendo nas estatuetas, crendo em livrinhos, crendo em orações que coloca no bolso, em objeto que coloca no veículo, mas esta pessoa não te conhece. Senhor, não deixa ela morrer, não deixa essa pessoa perecer, meu Pai, para que ela conheça a tua verdade. Senhor eterno, amado Deus, eu oro no nome de Jesus. Eu estou pedindo em o nome de Jesus que o Senhor venha visitar essas pessoas que estão em isolamento, nas UTIs, que estão lá, Senhor, no último recurso, meu Pai, no último recurso. Já puxaram, Senhor, meu Deus, ali isolaram também na UTI, ali ela está sozinha, Senhor, porque eles puxam aquele cortinão. Não deixa essa pessoa perecer, meu Pai. Olha nesse momento para os hospitais das crianças. Tem crianças, meu Deus, está um horror no mundo hoje, crianças morrendo, meu Deus, Pai eterno, muitas crianças morrendo no útero da mãe. Quando sai do útero da mãe, ele entra em óbito. Que desespero. Senhor, eu estou orando no nome de Jesus que o Senhor venha alcançar todas as criancinhas que estão junto com seus pais, as criancinhas que estão no hospital. Meu Deus, opera milagre nesse

momento. Eu entrego a equipe Antena Sul, o Isaac Ortiz, meu pai, o Egli, Senhor, toma em tuas mãos, também o Edson, toma também o Mauro, meu Deus, os nossos irmãos e todos os seus da sua família, meu pai. Todos os seus das suas famílias, toma em tuas mãos agora, operando milagre em cada um, Senhor. Senhor Jesus, desarma os laços que Satanás armou. Desarma agora, meu pai. Em o nome de Jesus eu oro. Em o nome do Senhor Jesus, eu também te agradeço. Para a tua glória, meu pai, para o teu louvor, Senhor, eu sei que o Senhor pode operar nesse momento. Em Jesus Cristo, teu filho amado. Obrigado, Senhor Jesus. Obrigado.

0: Graças a Deus, louvado seja o nome do Senhor Jesus. Glória a Deus, glória a Deus, glória a Deus. Nós vamos nesse momento fazer uma leitura que até achei muito interessante a leitura de ontem. Tem uma mensagem aqui, as mensagens estão chegando. Temos aqui a mensagem da nossa querida irmã Leia, a mãezinha do irmão Bacana. Irmão Bacana, faz hora que não vejo o irmão Bacana, faz hora. Né? Mas ele tá trabalhando, tá ganhando alma, tá reciclando alma para Jesus. Muito bom, né? Muito bom. Então, aquele dito, irmão, a nossa ambição é alma para o Senhor Jesus. Os irmãos concordam? É? Então, é desse jeito, nós temos que granjear alma pro Senhor Jesus. Bom dia, pastor, amo esse louvor, sempre me vem à memória o dia da gravação desse louvor, quando Jesus estendeu a sua mão. Amém, irmã Leia. Ei, irmã Leia, irmão Walter, né? Meus queridos, Deus abençoe no Senhor Jesus. E ficamos felizes. Irmã Maria mandou um áudio aqui, deixa eu ver aqui. Que
1: boa noite, pastor Isaías, paz do Senhor Jesus, aqui é irmã Maria, mãe do Roberto, do Rodrigo, peço mãe da banda Betel, para me escutar, tá escutando o programa.
0: Ah, que bom.
1: Deus abençoe, paz do Senhor Jesus.
0: Paz do Senhor Jesus, irmã Maria, vou deixar tocando no final, tá bom? Deus abençoe, irmã Maria, irmão Roberto, irmão Rodrigo, nossos queridão aí, né? Nossos queridos, muito bom. E aí então, também temos aqui o nosso amado pastor, ô glória, louvado seja o Senhor e Salvador Jesus Cristo, maravilha, pastor Isaías, ouvir essa oração, ou seja, esse louvor. Quando Jesus estendeu a sua mão, glória a Deus, um ótimo final de semana a todos nós. Para a sua meditação, Salmo 100, tá bom? Vamos ler. Salmos número 100, né? A irmã Vilma, Deus abençoe. Bom dia, pastor Isaías, Deus abençoe o senhor aí. Amém. Deus abençoe também. A Vilma, Deus abençoe também aqui a irmã Rose dos Barretos, companheirona, hein? Companheirona de muito tempo, né? Glória a Deus. O irmão Luir mandou uma mensagem, nossa, mandou quatro mensagens aqui, né, para ouvir, né? Uma de 6 minutos, outra de 4. Vou ouvir uma, tá?
2: Pastor Jaime, que tá nas cuitas.
0: Ah, tá, o pastor Jaime, então tá bom.
2: Pastor Jaime e pastor Silvio.
0: Então, pastor Jaime e pastor Silvio, então tá bom.
2: E para o irmão Admir lá dos Alpes.
0: Ah, tá, o irmão Admir lá da onde?
2: Lá dos Alpes.
0: Lá do Glaucson?
2: Lá dos Alpes.
0: Ah, sim.
2: Glória a Deus por o programa do irmão Luiz.
0: Deus abençoe, irmão Luir. Deus abençoe no nome do Senhor Jesus. Irmã Anitta, ali do Campo Largo, ô glória, bom dia na paz do Senhor Jesus. E aqui chuva na cidade de Campo Largo, pastor, manda aí para mim, minha mãe, a música que ela gosta, festa, ah, na roça, minha mãe, Maria, abraço, Deus abençoe. Irmã Maria, só desculpa, eu li agora a mensagem, nós já estamos já aqui, só quero fazer uma leitura da palavra para nós finalizar o programa. Então, a nossa querida irmã Anitta, irmã Maria, aí são

Companheirona de todas, né? De todas as manhãs, correto? E também, deixa eu ver aqui, também temos uma mensagem que faz hora que chegou para mim, eu não leio, hein? Eu não li, né? Passei batido. Está aqui, ó. O irmão Joaquim e também e a irmã Florentina, lá da Santa Cruz, Campo Largo. Santa Cruz, Campo Largo. Então um abraço aí para esse casal maravilhoso que, né? Nossa. E era para mim já ter lido a mensagem deles e o irmão sabe aqui. Irmão Alceu, Deus abençoe o irmão Alceu. Então ficamos aí firme no Senhor Jesus. O irmão Alceu é um grande cooperador que Deus levantou aí, né? Tá bom? Então nós vamos aqui já, né? Como falei, se preparando para a mensagem. Temos aqui a irmã Lúcia e o irmão César. Irmã Lúcia, paz do Senhor Jesus, irmão Cezinha, como que estão? Tudo bem? Paz do Senhor, estamos na escuta. Irmã Lúcia, irmão Cezinha, que benção. Deus abençoe vocês, meu querido. Nós estivemos na casa do seu paizão ontem lá, tá bom? Bem gostoso, maravilha. Como é bom estar junto com a família da fé, né? Vamos então aqui, não tem mais nenhuma mensagem. Eu vou a leitura. Até por sinal, essa leitura que foi lida ontem foi citada pela nossa irmã, a cooperadora irmã Alaide. Ela citou Deuteronômio de número 28. Eu vou fazer uma leitura corrida, tá bom? Porque estamos corrido mesmo, né? E será que se ouvires diligentemente a voz do Senhor teu Deus, tendo cuidado em guardar, cumprindo todos os seus mandamentos, que eu te prescrevo hoje também, o Senhor teu Deus te exaltará sobre todas as nações da terra. E virão sobre ti todas estas bênçãos, e te alcançarão quando ouvires a voz do Senhor teu Deus. Bendito serás tu na cidade. Olha só que lindo. E bendito serás no campo. Bendito o fruto do teu ventre e o fruto da tua terra. E as crias das tuas vacas e manada dos teus bois e os rebanhos das tuas ovelhas, ou o rebanho, né? Bendito o teu cesto e a tua amassadeira de pão. Bendito serás ao entrares e bendito serás ao saíres. O Senhor porá os teus inimigos que se levantarem contra ti, feridos diante de ti. Por um caminho cairão contra ti e por sete caminhos fugirão diante de ti. Diga amém. Então, esse texto aqui, irmão, mostra em que Deus, ele faz o homem ser a bênção. Até ali no livro do Gênesis, né? Marque para você também. Gênesis capítulo 12, versículos de número 2, quando então Deus pega e fala, né? Fala ali para Abraão, né? Seja tu uma bênção, ou tu és a bênção. Quantas pessoas que eles querem que vá numa casa orar para que a casa fique abençoada? Irmão, não inverta as coisas. Veja só, Deus, ele enviou Jesus Cristo para fazer você, para fazer eu, fazer nós ser a bênção. Aonde você for, você abençoa. Aonde você for, a bênção segue os teus passos. Você viu aqui que interessante? Olha, bendito será ao entrares e bendito serás ao saíres. Então Deus, ele abençoa o homem, e o homem abençoado,

0: É isso. Então, o que que acontece? Esse texto é um texto que faz você se acordar. Tem quantos cristãos, meu Deus, que pobreza mesmo de... Olha, irmão, eu quase posso dizer, sem que tem homens de Deus aí que por igual vão falar a mesma coisa. Escuta bem, tem uma porcentagem muito elevada de cristão que diz, eu tenho que ir na igreja buscar Deus, eu tenho que ir na igreja para me consagrar, eu tenho que ir lá orar na frente do altar, aí eu tenho que ir lá na igreja para me ser abençoado, e nunca tem consciência de que ela é a bênção. Na cabeça dela, na cabeça dele, por ele não ter o conhecimento, ele diz que ele vai lá naquele lugar, porque na cabeça dele a bênção está naquele lugar. Ei, o Senhor Jesus não veio. Deus não enviou Jesus Cristo para consagrar salão, para consagrar casa, para consagrar o... Está entendendo? O carro. Ah, não, eu estou dentro do meu carro e eu estou abençoado. Não é isso, meu irmão. Não é isso. Eu quero desejar agradecer por tua audiência. Fica com Deus em Cristo Jesus. Se Deus me permitir, eu estarei aqui na segunda-feira com vocês. E Deus permitir você estará aqui ouvindo o programa. Fica com Deus na santa e maravilhosa paz do Senhor Jesus. Ô, glória! Deus é lindo, Deus é maravilhoso.
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1: Um super abraço para você que tá com a gente aqui na antena. Bom dia, sextou. Parceiros do Campo chegando agora no seu rádio nesta sexta-feira, aqui na rádio que vai mais longe. Um excelente dia a todos, mais uma semana vencida e nós estamos juntos aqui, começando mais um Parceiros do Campo, nosso encontro diário no seu rádio. Muito prazer, eu sou Elielton Amaral, aqui da capital nacional do leite. 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
1: E agora é a hora da dica veterinária aqui no Parceiros do Campo desta sexta-feira. Com ele que já está por aqui nos nossos estúdios, o doutor Aldori José Corso da Castrovet, trazendo sempre formação e informação aos bovinocultores. Muito bom dia, doutor.

Bom dia, amigos. Sexta-feira chegando, graças ao bom Deus. Sempre gosto de lembrar, de agradecê-lo, porque, afinal de contas, concluímos mais uma semana juntos. Louvado seja o Senhor por estar sempre nos dando mais uma oportunidade. E o dia que não estivermos mais comemorando essa sexta, porque já estamos lá com ele, se Deus assim nos permitir esse privilégio, né? Fazemos nossa parte para isso, né? Cremos no Filho dele e procuramos seguir esses seus mandamentos. Isso nos ajuda, nos credencia para que possamos pleitear um lugar lá na vida eterna, não é mesmo? Olá, pessoal, obrigado pela participação aí do Barreto e a sua esposa Vanessa, seu pai Valdir, aqui no bairro Podolã, estão ligados com a gente, lá no Arco Frio, o Valnei dos Santos, nosso amigo também, o Giovanni e a Lana lá na Santa Rita, estão nos ouvindo agora, meu amigo Jair Stacheski, lá do Abapan, sempre nosso ouvinte de todas as manhãs, um grande abraço, uma pessoa muito simpática, muito querida. Silas Palanqueiro, ali também do Abapan, ligado com a gente. Temos também lá na Vila São Luís, a Eli nos ouve desde novinha, já ela estava comentando que desde cedinho ela já escutava, que a mãe dela achava a rádio ligado. Ela é nossa ouvinte já de longos anos. Obrigado, Eli, pelo carinho. O filho Josué, também a dona Hilda, né? Que é mãe dela, e tem o filho Josué que trabalha lá no Condor, bom dia, obrigado pela companhia, o Dito Mariano, lindo também, vizinha dela na Vila São Luís, o Gilson, a esposa Anelise ali no armazém, Santo Antônio ali no Erval, também ouvindo a gente, obrigado pela sempre companhia de todos vocês. Vamos lá, hoje sexta-feira, vamos concluir nosso assunto aí falando essa questão dos manejos, a importância de estarmos aí acompanhando. E uma das maneiras de você dar conforto para o animal, nosso tema, que estamos dando sequência, é você dar boas condições ao animal, deitar, descansar. Nós vimos que o animal precisa descansar de 12 a 14 horas por dia. De pé ele não faz isso. O equino tem uma característica, muitas vezes ele pode até dormir de pé. O bovino não, ele precisa deitar, confortável, ele precisa ter um sono. 12 a 14 horas por dia é bastante. Você pensar animal de leite, tem que se deslocar para a área de trato, depois se deslocar para os piquetes, para a sala de ordem, etc. Então, não sobra muito, mas por isso que tem que ter qualidade quando ele for deitar. Ele pode deitar nas camas num confinamento, ele pode deitar no pasto, ele pode deitar numa sombra, ele pode deitar num composto de bar, que é uma ferramenta bastante interessante, mais barata, ao menos se você tirar o animal lá do tempo, do barro, é o composto. Claro que o composto, que é aquele barracão onde você coloca serragem e vai mexendo ela para que ela fermente dessa forma, ela aquecendo a 50, 55 graus, que é a temperatura normal, ela elimina as bactérias, você então tem um ambiente que aparentemente parece sujo, mas você tem uma estabilidade de micro-organismos ali, isso é que faz com que o animal não adquira mastite, ele vá para ordenha. Claro, aí é um detalhe aqui importante, né? Uma maneira a gente medir se esse composto, esse local que o animal deita, esse barracão está funcionando bem, ele não pode estar grudando no teto sujeiro, ou seja, ele tem que estar seco. Como que ele está seco? Não está grudando. Se ele estiver grudando, porque ele está úmido. Se ele está úmido, a temperatura provavelmente esteja baixa, isso é um problema, né? Porque ele acaba sendo meio de cultura, né? Se ele estiver com 28, 35 graus aí, que é um barracão com uma temperatura baixa, ele vai sim desenvolver as culturas de germes. E é um número aqui até surpreendente, cada grama de sujeira que nós temos, seja no composto, ou seja nos nossos barracões que os animais estão alojados, ou mesmo lá no campo, no barro, nos piquetes, cada grama tem 60, tem 1 a 2 milhões de patógenos. Então é muito patógeno por grama de sujeira. Uma grama é coisinha de nada, né? Então nós temos que estar atentos, porque muita sujidade, muita ambiência, e quem nos acompanhou ontem viu animais com imunidade baixa, esse digamos assim, fecha a receita, né? Imunidade baixa, um agente presente no meio ambiente em alta concentração, teremos com certeza mastite, entre outros, né? Entre outras doenças, a primeira a aparecer normalmente é a mastite. Então, lembrando sempre disso, os barracões funcionam bem, precisa mexer muito bem, 3 vezes por dia, bem ventilado, não permitir que a chuva entre, porque depois que ele encharca, ele é difícil de você manejar de novo. Então, tem que ter alguns cuidados.

é uma alternativa mais barata de você tirar o animal do barro. Porque se você for pensar animal no barro, é muito pior ainda, porque você, lá sim, você não consegue controlar. E você tem aquela sazonalidade, né? Chove uma semana, você fica à mercê do tempo, das mastites, perdendo teto, perdendo até vaca. E ali você consegue controlar com certos cuidados, certo manejo. Então, fica muito importante. Outro detalhe que eu queria falar, muitas vezes o pessoal usa lavar, nos falando agora em confinamentos, jogar água e passar o rodo, ou mesmo só tirar o esterco. Então, lembrando, e eu falo isso porque a gente vê, né, no dia a dia, por trazer para vocês aqui, às vezes você passar com um trator, ou mesmo dando um flushing, que é aquela água, ou mesmo com os tratores menores, com a lâmina na frente, tirando esterco, tem uma velocidade e um jeito certo, porque se for com muita velocidade, você vai acabar jogando aquele esterco do corredor na cama, certo? E daí depois o animal vai deitar, vai ficar contaminado, e principalmente porque sabemos que o esfíncter fica aberto até uma hora depois da ordenha. Então tem que tomar muito cuidado, a maneira de você rapar é muito importante. São detalhes, mas que a gente gosta de trazer aqui, porque realmente pode dar problemas. Bom, qual que dá mais mastite nos tetos? O anterior esquerdo é o que dá mais mastite. Os anteriores são o maior problema no modo geral, né? Por quê? Normalmente o animal deita, o teto fica para baixo, o anterior esquerdo. O animal tem uma certa tendência de deitar ali pro lado esquerdo, você pode perceber. A maioria então fica o teto para baixo, ele fica mais sujeito. E por que os anteriores? Porque quando o animal flexiona a perna, normalmente a ponta do casco encosta nesses tetos da frente. O traseiro é o problema quando você tem a cauda, a vassoura da cauda muito grande, que ela pega nas sujidades, depois que o animal levanta, ele balança, fica pegando nos tetos posteriores também. Então, pode ser o animal já ter passado aquela hora que o esfíncter está aberto, mas aí o teto vai chegar sujo para a ordenha. E aí nós vamos ter problema, assim, muita carga bacteriana, se o produto não for muito eficiente, vamos ter problemas. Então, essa questão de sujidades no teto, né? É até importante, né, fazer score de limpeza quando se for acompanhar uma ordenha, porque os animais chegam, se você for limpar, você faz aquela limpeza de arrasto, você tem que evitar de usar água, é claro, né? Se você fazer a limpeza de arrasto, você consegue tirar a sujeira. Se ficar muito sujo, é porque tá vindo muito suja. Ou você pode fazer depois que o funcionário faz a limpeza, você pega um outro pano e passa para ver. Se ficou muita sujidade ainda no teto, é sinal de que não foi bem limpo. Pode fazer isso até depois do primeiro pós-dip, caso a propriedade use dois pós-dips. Então você pode monitorar, ver se está havendo uma boa limpeza no teto. Não havendo uma boa limpeza no teto, a chance de mastite, claro, é muito maior. E a questão de vacinas, o pessoal usa vacinas para mastite, vacinas autógenas. Elas têm efeito, sim, pode usar, mas tem que ser bem monitorado e tem que ser bem avaliado se realmente está tendo resultado. Porque, como eu já falei, se você implanta vacinas no teu rebanho contra mastite, mas os seus animais estão debilitados, também não vai resolver muito, né? Então tem que ter um bom senso aí, ok? Obrigado pela companhia. Nosso fim de semana já está chegando, se Deus quiser. Nos encontramos segunda-feira mais uma vez. Um grande abraço. Até lá.

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1: Poxa vida, que pena. Chegando ao final, mais um Parceiros do Campo. O programa desta sexta-feira vai ficando por aqui. Valeu demais para você que sempre está com a gente, esteve ligado ao longo desta semana. Não fique triste, porque a gente volta a se encontrar na segunda-feira, 15 para as 6 da manhã, aqui com o nosso Parceiros do Campo. 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E continue ligado, vem aí o Fatos em Destaque, é você muito bem informado aqui na Manhã da Antena. Desejo que o seu fim de semana seja repleto de bênçãos, que você possa aproveitar bastante. Que Deus te abençoe e te proteja onde quer que você vá. Um forte abraço, fique com Deus e até segunda. Tchau, tchau.
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0: bom dia. Já olhando os mapas aqui de chuva, está chovendo aqui, está chovendo ali, aqui por enquanto não. E vai chovendinho, 7 milímetros, marcou a nossa estação até agora. As chuvas da madrugada começou por volta de zero hora. Sexta-feira, o fato está começando aqui na antena. Quanto que está a temperatura? Temperatura 13,7, a máxima não passa de 17. E no acumulado até 15 milímetros de chuvas, um final de semana de chuvas. No domingo um pouco mais, amanhã também, praticamente o dia inteiro com a garoa, com chuvas. Daqui a pouco mais informações. Esporte, a Mega acumulou? A Mega Sena acumulou, tem Operário final de semana, Botafogo e Flamengo eliminados, Copa do Brasil. Bastante notícias que você acompanha agora aqui com nós. Obrigado.
1: Deus nosso Pai, que sois todo poder e bondade, dai força àquele que passa pela provação, dai luz àquele que procura a verdade, pondo no coração do homem a compaixão e a caridade. Dai ao viajor a estrela guia, ao aflito a consolação, ao doente o repouso, ao culpado o arrependimento, ao espírito a verdade, à criança o guia, ao órfão o pai. Que vossa bondade se estenda sobre tudo aquilo que criastes. Piedade, Senhor, para aqueles que vos não conhecem. Esperança para aqueles que sofrem. Que vossa bondade permita aos espíritos consoladores derramarem por toda parte a paz, a esperança e a fé. Deus, um raio, uma faísca do vosso amor pode abrasar a terra. Deixa-nos beber das fontes desta bondade fecunda e infinita, e todas as lágrimas secarão, todas as dores se acalmarão. Um só coração, um só pensamento subirá até vós como um grito de reconhecimento e de amor. Como Moisés sobre a montanha, nós vos esperamos com os braços abertos. Ó bondade, ó beleza, ó perfeição, e queremos de alguma sorte merecer a vossa misericórdia.

0: Deus. Dai-nos a força de ajudar o progresso, a fim de subirmos até vós. Dai-nos a caridade pura. Dai-nos a fé e a razão. Dai-nos a simplicidade que fará de nossas almas o espelho onde se deve refletir a vossa imagem. Assim seja.
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0: Esse mês é até 31? Até 31, praticamente então a metade do mês. 15/5/2026.
1: Hoje quem chega é ela. Seja muito bem-vinda, sua linda. Sextou aqui na antena. Opa, bora lá. Bom dia, amigos e amigas, antenados e antenadas. Aquele abraço de urso bem apertado, bem demorado. Ótima, abençoada sexta e um maravilhoso final de semana a cada ouvinte da Antena Sul FM 102.7, a rádio que vai mais longe para ficar bem pertinho de você. São 37 anos. A antena classe especial sendo a sua companhia. Se for para o bem e felicidade geral da nação, eu vos digo, hoje é sexta-feira.
2: Sexta-feira, sua linda. Eu tô feliz porque fim de semana.
1: Bora lá, é o início do fim de semana. Que bacana, que gostoso. Sexta-feira linda, 15 de maio de 2026. Estamos vivenciando o 135º dia do ano no calendário gregoriano, 135 dias. Já estamos passando, faltando 230 aí para encerrarmos o ano de 2026. Hoje é dia do assistente social, parabéns aí a todos os assistentes sociais, fazem um belíssimo trabalho. É dia nacional do controle das infecções hospitalares. Dia do gerente bancário. Grande abraço a todos os gerentes bancários em nome da nossa cooperativa Sicredi. Sicredi, quem coopera cresce. Parabéns aí a todos os gerentes bancários aí, um forte abraço. Adilson, nosso querido Adilson, gerentaço da Sicredi, é o gerente dos gerentes aí, um forte abraço para você, grande Adilson, assador de carne, tô com saudades de comer aquele carneirinho assado aí pelo Adilson. Também o meu gerente de conta, que é o Fabianinho, grande abraço para você, Fabiano, a todos os gerentes, em especial da Sicredi, um abraço de urso bem apertado. Hoje chega no banco lá e cumprimenta o teu gerente bancário lá, hoje é o dia dele. Também é dia mundial da família. A família que é a base, é a estrutura de tudo, né? A gente tem que valorizar realmente a nossa família. Valorizar, refletir aí sobre a importância da família na sociedade, em especial para nós, né? É reconhecer aí o papel central, formação social, emocional, além de promover a reflexão sobre como fortalecer esses laços em um mundo aí em constante transformação. Então, família. Família, abraço. 6:10, 84091431 é o WhatsApp aqui da antena, o telefone fixo é o 3223-3322 e nós já estamos lá no Face, participa, interaja junto conosco, sempre aquele prazer absoluto receber o teu carinho, a tua participação, a tua mensagem. Adriano da Lazuana de Ipiranga, um grande abraço pra você, muito obrigado aí pela companhia, já tá preparado o chimarrão aí pra se aquecer, hein, né, Adriano? Grande abraço pra você, pro seu Everaldo, obrigado aí pela companhia, também junto conosco, Ana Cirlei da Lazuana. Ana Ipiranga, chove em Ipiranga neste momento, ela que diz aqui, chove na metrópole Ipiranga, abraço aí Ana Cirlei. Emerson Almeida já preparou o chimarrão aí, o pessoal da Emerson Pneus já tá mateando, fazendo a cuia roncar aí, um bom chimarrão aí, tá bonito, hein? Forte abraço, obrigado Emerson. O Antônio Bicozinha, Juliana Piraí do Sul, Márcio Estremel e a Lu Beninca no Pesqueiro Estremel em Uvaia. O Márcio já tá passando aqui a informação, começou a 1h da manhã, aquela chuva gostosa em Uvaia, aquela chuvinha pacata, sensacional, e até o presente momento 7 milímetros, que tal? Obrigado aí pela informação, Márcio e Alu, um grande abraço. O Igor Henrique também já tá junto, o Jorge Anjo e o Johnny já tiraram café à mesa e estão sintonizados aqui na antena. Agora 6:11, é o Fatos começando nesta sexta-feira, 15 de maio de 2026.
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5: Olá, bom dia. Eu sou Raíssa Pimentel, meteorologista, e este é o boletim Cimepar Informa com a previsão do tempo para esta sexta-feira, 15 de maio de 2026, no Paraná. Após dias de tempo estável no estado, esta sexta-feira marca o retorno das instabilidades na região. As chuvas começaram entre a noite de quinta-feira e a madrugada de hoje, e a previsão é de manutenção de tempo instável ao longo de todo o dia. O noroeste paranaense já amanhece com pancadas de chuva acompanhadas de trovoadas, com volumes de precipitação que podem ser expressivos em algumas cidades. No decorrer do período, a chuva se espalha pelas demais regiões, mantendo o céu com muita nebulosidade e ocorrência de chuvas ocasionais. Na faixa leste, a chuva ocorre com menor intensidade, predominando precipitações fracas ao longo do dia. A circulação dos ventos em médios e altos níveis da atmosfera, associada ao transporte de umidade, segue influenciando a manutenção das instabilidades ao longo do dia e da noite. O destaque fica para o declínio das temperaturas máximas em todo o estado, com valores mais baixos em comparação aos dias anteriores, especialmente entre o sudoeste, oeste e noroeste, onde as máximas ficam ligeiramente acima dos 20 graus. 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
0: Bom dia, Nena, aqui em Castro. Castro com garoa, chuva leve, tranquila, calma nos Campos Gerais. 13,6 a temperatura máxima, não vai passar de 17,7 milímetros na nossa estação até agora de chuvas, que começou a 0 hora de hoje. No acumulado, 16 milímetros. Vai chovendinho durante todo o dia, operação, guarda-chuva e agasalho e jaqueta para o dia de hoje, para você estudante, para você trabalhador. Amanhã, sábado, 15 para 19, temperatura 6 milímetros para amanhã. E domingo também com chuvas, um final de semana de chuvas. Domingo com até 25 milímetros, temperaturas 15 para 18. Mais frio? Não. Na segunda-feira, 11 de mínima. Terça-feira, 6. Daí assim vai. 8, 7, 8 as mínimas durante a semana que vem. Lua minguante.
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0: 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Terezinha de Jesus de Lima, 61, do lar. Deixa os filhos Eric, Simone, Lucília, Liane, Nelson, William. Morava aqui na Morada do Sol. Faleceu na UPA de Castro. Terezinha de Jesus de Lima. Velório, Igreja Deus e Amor, no Araucária. Sepultamento hoje às 11, cemitério Rosário, aqui em Castro. Sebastião de Almeida, 89. Sebastião de Almeida era funcionário público aposentado, nasceu em 37, casado com Nivaíra, deixa os filhos Davi e Josué. Morava aqui na Jair Rolim de Moura, 163, Invernada do Matadouro, Castro. Faleceu no Ana Fiorilo Menarim. Velório na residência da família, aqui na rua Jair Rolim de Moura, 163. Sepultamento às 9, cemitério Rosário, aqui em Castro. Pela funerária Castro, Alzira Fernandes da Rosa, 95. Alzira Fernandes da Rosa nasceu em 1930. Deixa os filhos Cláudio, Roseli, João Assir, Terezinha, Alice, Braulio, José, Jurema, Catarina e Bleno. Velório na casa da família, aqui no bairro dos Rosas, Céu Azul, Cidade, Paraná. Sepultamento daqui a pouco às 9, cemitério do Pinheiro Seco.
1: Seis horas mais 16 minutos e a Rádio Antena Sul FM, em parceria com o Serviço Funerário Municipal aqui da cidade de Ponta Grossa, informando os falecimentos deste dia 14 para 15 de maio de 2026. Iniciando com o falecimento do senhor Adão Iavolski. Seu Adão, com 60 anos de idade, ele era auxiliar de serviços gerais. Nascido em Ipiranga, estaria morando aqui na cidade de Ponta Grossa. Adão Iavolski estava internado no Hospital Regional. Seu corpo sendo velado na sua residência na rua Guaraci, número 197, no Bom Sucesso, próximo à mercearia LG. Adão Iavolski será sepultado em sua terra natal, Ipiranga, no cemitério municipal, hoje às 17 horas. Falecimento de Alzira Fernandes da Rosa. Dona Alzira, com 95 anos de idade, ela era lavradora. Nascida na cidade de Cerro Azul, moradora de Cerro Azul, estava internada aqui no Hospital Regional de Ponta Grossa. Seu corpo foi transladado para sua terrinha natal, município de Cerro Azul, onde está sendo velado na capela municipal. O velório acontecendo e posteriormente será feito o translado para Castro, onde será sepultada a dona Alzira Fernandes da Rosa, às 15 horas. Falecimento do senhor Hamilton Rodrigues dos Santos. Seu Hamilton,

71 anos de idade, ele era caseiro de chácara. Nascido em Ivaí, estaria morando aqui em Ponta Grossa. Ele está sendo velado na Capela Municipal São José. E o sepultamento do caseiro de chácara de 71 anos de idade, senhora Milton Rodrigues dos Santos, para o cemitério São Vicente de Paulo, hoje, às 14 horas. Falecimento de Anésio Rodrigues. Seu Anésio, com 86 anos de idade, ele era caminhoneiro. Nascido em Jacarezinho, aqui no Paraná, morador de Ponta Grossa, faleceu em sua residência. O caminhoneiro Anésio Rodrigues está sendo velado na Capela do Luto Santana e o sepultamento segue para o cemitério Parque Jardim Paraíso, hoje às 17 horas. Falecimento de Bianca Aparecida Pereira da Luz, encarregada de 48 anos de idade. Bianca Aparecida Pereira da Luz, ela está sendo velada aqui na capela da Vila Palmeirinha e o sepultamento segue para o cemitério São João Batista na data de hoje, às 15 horas e 30 minutos. Carlo Boguti. Hoje é Carlo, com 42 anos de idade, ele era metalúrgico. Faleceu em sua residência aqui na cidade de Ponta Grossa. Ele está sendo velado na capela da funerária Princesa. E o sepultamento do metalúrgico Giancarlo Boguti, de 42 anos de idade, para o cemitério Parque Campos Gerais, hoje às 17 horas. Falecimento de José Antônio de Lima, de 69 anos de idade, ele que era motorista. Nascido em Curiúva, morador de Ponta Grossa já há bastante tempo, o motora José Antônio de Lima estava internado aqui no Hospital Regional. Seu corpo sendo velado na Capela Municipal São José e o sepultamento segue para o cemitério Parque Jardim Paraíso, 17 horas. Falecimento de Juliano Carvalho. O Juliano, com 43 anos de idade, era empresário. Estava internado na Santa Casa de Misericórdia. Seu corpo está sendo velado na Capela da Funerária Princesa e o sepultamento segue para o cemitério Parque Jardim Paraíso, hoje às 16 horas. Falecimento de Luana Aparecida da Silva, de 33 anos de idade. Ela que era operadora de caixa. Luana Aparecida da Silva estava internada no Hospital Regional. Seu corpo sendo velado na Capela Municipal São José e o sepultamento segue para o cemitério São Vicente de Paulo, hoje, 16 horas. Falecimento do senhor Oswaldo Ferreira, de 69 anos de idade, ele que era autônomo. Nascido em Telêmaco Borba, morador aqui da cidade de Ponta Grossa, estava internado na Santa Casa. Oswaldo Ferreira, 69 anos de idade, foi transladado para sua terra natal, Telêmaco Borba, onde está sendo velado na Capela Municipal. E o sepultamento será no cemitério São Marcos de Telêmaco Borba, hoje, às 9 horas e 30 minutos. Falecimento de Tiago Matos de Oliveira. O Tiago, com 21 anos de idade, ele era operador de máquinas. Infelizmente, vítima de acidente com motocicleta. Uma Bandit 650 cilindradas. O fato aconteceu na rodovia, na PR-151. Morte no local. Tiago Matos de Oliveira, 21 anos de idade, ele está sendo velado na Capela Municipal Primavera. E o sepultamento para o cemitério municipal de Jaguariaíva, hoje, às 15 horas e 30 minutos. E o falecimento da senhora Vanessa Monteiro Bernardo, de 32 anos de idade. Ela que era atendente de telemarketing, pontagrossense de nascimento, moradora de Ponta Grossa, ela faleceu em Linha Férrea. Vanessa Monteiro Bernardo, ou melhor dizendo, 32 anos de idade, ela está sendo velada na Capela da Funerária Princesa e o sepultamento na data de hoje, às 16 horas, para cemitério ainda ser definido pelos familiares. 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
13: 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A partir de 25 de maio, os trabalhadores vão poder consultar o saldo do FGTS disponível para uso no programa Novo Desenrola. A iniciativa permite utilizar até 20% do saldo do fundo de garantia ou até R$1.000, o que for maior, para renegociar dívidas em atraso. Segundo o Ministério do Trabalho e Emprego, MTE, depois da consulta, as instituições financeiras vão ter até 30 dias para formalizar os contratos e registrar as informações junto à Caixa Econômica Federal. Após a validação, o valor será transferido diretamente para o banco responsável pela renegociação. A expectativa do governo federal é que até 8 bilhões e 200 milhões de reais do FGTS sejam usados no programa. Outra medida anunciada é o saque complementar do FGTS para trabalhadores que aderiram ao saque aniversário e foram demitidos sem justa causa entre 2020 e 2025. O pagamento vai ser feito no dia 26 de maio para mais de 10 milhões de trabalhadores. Os depósitos vão ser realizados automaticamente nas contas cadastradas no aplicativo do FGTS. Permanecem bloqueados apenas os valores vinculados à antecipação do saque aniversário contratado junto aos bancos. O Ministério do Trabalho e Emprego alerta que, antes do dia 25, os valores a serem creditados aos trabalhadores podem deixar de aparecer temporariamente no saldo do FGTS por causa do processamento das operações. Da Agência Rádio Gov em Brasília, José Carlos Andrade.
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17: Bom dia para você que chega agora, sexta-feira, 6h29, metade do mês é 15. Esse mês vai até o dia 31. O Ari de Sengés, aqui em Sengés e Itararé, tá chovendo muito, diz ele. As chuvas, Campos Gerais, com até 15 milímetros. Vai ser uma sexta, um final de semana de chuvas até domingo na previsão. Quem mais? Quem mais? Quem mais? Para mim não me esquecer, bom dia. Hoje é aniversário da minha irmã Bete, comadre e amiga de Ipiranga. Fala para ela o quanto eu a amo e quão preciosa ela é. Sextou. Parabéns. Parabéns, parabéns, parabéns.
18: Fazer aniversário na sexta-feira é tudo de bom, né? Sextaremos com certeza. Parabéns aí, um grande abraço. O nosso querido amigo Adilson, muito bom dia. Adilson, com chuva para Itaberá, São Paulo, na companhia aí da gerente Marilisa, que é a gerente aí da agência Castrolanda, né? E o gerente do agro, o Gabriel. Boa viagem, Deus acompanhe vocês aí e mais uma vez parabéns aí pelo dia do gerente bancário. Adilson, uma pessoa sensacional, e ele tá informando, tem chuva aí na estrada para Itaberá, estado de São Paulo, né? Marilisa, abraço para você e o gerente Gabriel do agro. 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
17: 6,31, dólar 4,99. Aposentados, pagamentos começam dia 25 para finais 1. Bolsa Família começa já na segunda-feira para finais 1. A Mega Sena, o Edson estava conferindo aqui, me mandou os números. Concurso 3.008, não deu certo? Não encaixou, porque a Mega acumulou 65 milhões para amanhã. 11. 12, 14, 20, 42 e 44, a Mega Sena. Lembrando que, Edson, tem o sorteio comemorativo dos 30 anos da Mega Sena. A Mega vai estar de aniversário. 30 anos? Tá novinha, Mega. Dia 24 de maio e o prêmio subiu para 200 milhões. Não vai ter acúmulo nesse sorteio da Mega. Se não der com 6, vai dar com 5. Então, dia 24 desse mês, domingo que vem. Fora esse, no outro, tem um prêmio da Mega Sena de 200 milhões. Zebra em dose dupla, Flamengo e Botafogo são eliminados da Copa do Brasil. Segunda-feira, às 17, tem convocação da seleção, quem vai para a Copa do Mundo. E o Ancelotti renovou o contrato dele, grande, com a CBF. Pai do dono do Banco Master, preso, já falamos ontem, Operação Polícia Federal. Câmara estuda ampliar valores do MEI e Simples Nacional. Hoje tem PIS começando para trabalhadores de maio e junho. UBS Bom Jesus, Jeová e Castrolanda fazem dia D de multivacinação neste sábado aqui em Castro. Daqui a pouco mais informações, 6:32.
18: Vermelho, muito bom dia, nosso querido amigo Vermelho. Forte abraço para você, para esposa Graciela aí. Ele que diz aqui: Deus abençoe sua família. Hoje é dia da família, né, Vermelho? Temos que valorizar, sim, a base de tudo que é a família. E ele diz: começou a chover aqui pelas 5:30 da manhã. Abração. Obrigado aí pela informação, Vermelho. Presente aqui no 102.7. Renata Urla, Bugio aí, um grande abraço para vocês aí. A Renata que tá ajudando na divulgação aqui do SEMEI. 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Daqui a pouco vamos falar muito mais. E quarentão é muito barato, né? Barato demais. Obrigado aí pela companhia, Renata Bugio. Abraço. Portal DC Mais, o jornal diário dos campos aqui da cidade de Ponta Grossa. CDEPG aprova a revitalização do centro e via gastronômica aqui na cidade de PG. Acusado de homicídio, CEO da empresa em Ponta Grossa, proprietário da franquia de redes na odontologia, se diz vítima de extorsão. Sicredi inicia obras para expansão da sede regional aqui na cidade de Ponta Grossa. 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Colisão entre carro e moto deixa feridos PR-151 em Jaguariaíva. A segunda edição chega, Câmara na Roça chega em Baragi neste domingo, dia 17. Capotamento na PR-151, esse capotamento que a Antena noticiou ontem aqui no Fatos em Destaque, deixa 4 pessoas feridas aqui na cidade de Ponta Grossa. Estudante denuncia atraso na formação por falta de estágio em uma faculdade particular aqui na cidade de Ponta Grossa. Mãe pede ajuda para conseguir cadeira de rodas para filha de 14 anos na cidade de PG. Tá aí mobilizando, né, a comunidade, e nós temos a notícia que esta adolescente já recebeu a cadeira de rodas. Contorno GR Ponta Grossa conquista bicampeonato feminino na Copa AMCG de futsal. São as principais matérias de capa do portal DC Mais.
17: Maria Isabel, Cunhaporanga, mandando bom dia com chuvas. José de Castro, bom dia. Luiz Esteli, chuva em Piraí, vai chovendo em toda a região. Erundina, com chuvas aqui no bairro Luz, lança. PM tranquila, Edson. De ontem para hoje, apenas uma ocorrência registrada, uma quinta para sexta, muito normal na Polícia Militar.
18: 13ª Subdivisão Policial, doutora Renata, Nucria. Doutora Renata e a equipe do Nucria, a gloriosa equipe do Nucria, que é o núcleo de proteção da criança e do adolescente. Doutora Renata, doutora Ana Paula Cunha Carvalho, as psicólogas lá do Nucria. O Nucria prendendo homem condenado a 14 anos por estupro de vulnerável aqui na cidade de Ponta Grossa. Prendeu na manhã de ontem um homem de 33 anos de idade. O indivíduo foi localizado no bairro Neves, em Ponta Grossa, e possui uma condenação de 14 anos de reclusão em regime inicial fechado pelo crime de estupro de vulnerável. A ordem judicial foi expedida aí pelo segundo juizado de violência doméstica e vara de crimes contra crianças e adolescentes aqui da comarca de PG. Após a prisão, homem encaminhado à cadeia pública e o Debrando de Souza para cumprir aí a sua sentença. E esta prisão integra aí a operação Caminhos Seguros, visando enfrentamento de crimes desta natureza contra crianças e adolescentes. Doutor Jairo, baita delegado operacional, Polícia Civil, prendendo um homem em Piraí do Sul por descumprimento de medida protetiva e ameaça contra sua genitora. Agentes da Polícia Civil aí prenderam esse homem de 43 anos e doutor Jairo relata tudo ao ouvinte Antena Sul FM. Diz aí, doutor, bom dia.
19: Bom dia, Guimar, ouvintes da Antena Sul. A Polícia Civil de Piraí do Sul, em data de ontem, acabou atendendo mais uma situação aí de violência doméstica esta semana, onde desta vez um filho

0: dirigiram até a residência e acabaram localizando próximo à residência da vítima. Com a prisão, ele foi autuado por crimes de desobediência, de descumprimento de medida protetiva e ameaça, e foi autuado em flagrante e encaminhado aí à cadeia pública da cidade de Castro. Está agora aí à disposição da justiça da comarca do Piraí-Sul.
1: Valeu, doutor Jairo, parabéns aí pelo trabalho. Violência doméstica contra a própria genitora, bater na mãe. Complicado, né? Nós tivemos aqui também pela Polícia Rodoviária Estadual, na data de ontem, 14 horas e 15 minutos, uma colisão frontal PR-151, KM-205, mais 500 metros. É o trecho ali, entroncamento, né, com a PR-239 e a PR-092 em Jaguaraíva. Um caminhão Volvo VM-23, placas de Curitiba. Condutor, 49 anos, motora sem ferimentos. Também o passageiro, masculino, 54 anos, sem ferimentos. O veículo 2, uma motocicleta Suzuki Bandit, 650 cilindradas, placa de Jaguaraíva. Condutor do veículo 2, um jovem de 21 anos de idade. Infelizmente, ferimentos graves, óbito no local. Conforme aí apurado pela Polícia Rodoviária Estadual, a motocicleta envolveu-se nesta colisão frontal com este caminhão, infelizmente do evento, resultando danos materiais aí em ambos os veículos, ferimentos graves no condutor da motocicleta, do piloto, né, que não conseguiu resistir aí os ferimentos e, infelizmente, óbito no local. Trata-se de Thiago Matos de Oliveira, 21 anos de idade. Está sendo velado na Capela Municipal Primavera, em Jaguaraíva, e o sepultamento na data de hoje para o cemitério municipal de Jaguaraíva, às 15 horas e 30 minutos. A família enlutada e os sentimentos de toda a equipe Antena Sul. 6 horas e 40 minutos.
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7: Chuva, estrada, Lagoa dos Ibas, horrível, sai de um buraco e cai em outro, Lagoa dos Ibas, precisando de ajuda, Prefeitura Socavão com chuvas, Valdecir e TC, o esporte, 6:45. Amanhã tem GEM, abertura do GEM aqui em Ponta Grossa, na Arena Multiuso, 40ª edição dos Jogos Estudantis Municipais na Arena, amanhã abertura às 15. Vamos lá para ontem, destaque foi a Copa do Brasil. Amanhã tem Operário, Série B às 16 aqui na Vila contra o Náutico. Ontem, quinta-feira, dia 14 de maio, tivemos a Chapecoense em casa eliminando o Botafogo. Botafogo fora da Copa do Brasil, Chape 2-0. Atlético Goianense e Atlético Paranaense empataram tempo normal 0-0. E nos pênaltis, Bento. Ex-Atlético, torceu pelo Atlético ontem e deu Atlético Paranaense 4-1 contra o Atlético Goianense. Santos salvou o Atlético ontem nos pênaltis, classificado Atlético Paranaense então. Confiança 0, Grêmio classificado 3. Corinthians classificado 1-0 contra o Barra de Santa Catarina. O CRB em casa empatou com Fortaleza 0-0, Fortaleza classificado. E o Vitória eliminando o Flamengo 2-0 na Copa do Brasil. Bom, com isso, os 16 clubes classificados para as oitavas são Atlético Paranaense, Atlético Mineiro, Chapecoense, Corinthians, Cruzeiro, Fluminense, Fortaleza, Grêmio, Inter, Juventude, Mirassol, Palmeiras, Remo, Santos, Vasco e Vitória. O que que acontece agora? Sorteios, confrontos e mandos de campo serão determinados em sorteio no dia 26 de maio, às 11 da manhã na CBF. Lembrando que, falando em CBF, segunda-feira tem a convocação às 17 de quem vai para a Copa do Mundo, Estados Unidos, Canadá e México.
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9: 6:46. Seu Moacir Gomes, bairro Limitão, interior de Castro, tá chovendo no Limitão aí, um grande abraço, obrigado pela informação, Tony Bicozinho, Juliana, grande abraço para vocês aí, chuva, grande abraço, Piraí do Sul, Chico Weber de Uvaia, bom dia Chicão, professora Luísa, Vitão, Patrícia, Neto, João Emanuel, aquele abraço, Ivandir Cordeiro já está se preparando para mais uma sexta de trabalho aí, obrigado pela companhia, seu Donizete, prazer em receber a mensagem do seu Donizete, ele que diz abençoada sexta-feira para todos nós, tem café. O Anteninha foi buscar um cafezinho para nós lá, viu, seu Donizete? E ele que diz aqui, tá chovendo na Vila Rice, cidade de Ponta Grossa. Forte abraço para vocês aí, obrigado aí pela companhia, pessoal aí do Cara Nova, né? Grande abraço. Wagner Toco, sempre sintonizado aqui no 102.7. Poposque do Taquarussu, muito bom dia, Poposque, tá chovendo aí no Taquarussu, Poposque. Eu sou Antônio Valdemar Vieira, palmeirense de Carambeí, dizendo, começou a chover desde ontem à noite. Abraço para você aí, seu Vieira e toda a família. Vagas de emprego para a Agência do Trabalhador Cidade de Ponta Grossa, agência que fica aqui na Doutor Colares, número 354, no centro de PG. Agência com bastante vagas para hoje, incluindo vagas para PCD, pessoa com deficiência, e também vagas que não requerem experiência comprovada. Vitor Supermercado também está contratando. O Supermercado Vitor aqui na cidade de Ponta Grossa, com vagas para auxiliar de cozinha, auxiliar de açougue, auxiliar de padaria, também tem vaga para padeiro.

0: forneiro, zelador, auxiliar de produção de alimentos e repositor. Será um diferencial para você trabalhar no Vitor? Disponibilidade de horário, desenvolver comunicação eficaz, ser organizado e ter empatia. Toma nota do WhatsApp do Vitor, manda o teu currículo 9923-6699. 9923-6699. Mas eu te dou um conselho, vai lá pessoalmente, tem um guichezinho lá, você já é atendido, de repente a moça chama o pessoal do RH, já faz a entrevista e já fica trabalhando. As agências, as lojas do Tozeto Supermercado, também Ponta Grossa e Castro, recebendo currículos. E a Cátia, que é da Agência do Trabalhador Cidade de Castro, ontem nos comunicava de um mutirão de empregos em Castro. A Agência do Trabalhador vai ser no dia 18, portanto, segundona, às 8h30. São vagas disponíveis aí para auxiliar de produção e também é orientador de estacionamento para trabalhar na Agroleite. Então, essa auxiliar de produção é para você trabalhar na Vapsa, né? Mas tem que ir na Agência do Trabalhador, segunda-feira, 8h30. Passa lá e a vaga de orientador de estacionamento para trabalhar no evento da Agroleite aí, né? Então, os interessados na Benjamin Constante 545, Agência do Trabalhador de Castro, portanto, segunda-feira, dia 18, 8h30. Nós da Antena te desejamos muito sucesso.
1: Cotações. Para o Antônio Charneski, da Santa Paula, que ouve que o feijão carioca, a saca de 60 quilos, está R$ 400. Faltam 10 minutos para as 7. Feijão preto, 220. Milho, 56. Soja, 116. Trigo, 68. Arroba do boi, 345. Vaca, 315. E o quilo do suíno, 4,90.
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0: Pedro Valmiro Batoré do Boreal está sintonizado aqui no 102.7. Marcos Preus, muito bom dia. Jardim Planalto, obrigado aí pela companhia. O pessoal tá dizendo aqui no tronco tá chovendinho também. E a informação do seu Nelson, obrigado aí, seu Nelson, um grande abraço para vocês aí, obrigado aí. Pessoal do tronco, que é associado também da Sicredi, né? 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
4: A Festa das Nações, aqui na paróquia Santa Rita de Cássia, começa amanhã. Valdir cuidando aí para nós, começa amanhã. Então, a grande Festa das Nações, 15ª edição, Ponta Grossa, bairro da Ronda. PIS, atenção, senhoras e senhores, porque quem nasceu em maio e junho começa.

0: a receber o PIS, Caixa Lotérica, valendo a partir do dia de hoje. Então, hoje o destaque no Brasil é o calendário de maio e junho, pagamentos do PIS. 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
1: Ednei, esposa Silmara do Sabará, seu Carlos, dona Inês, aí muito obrigado aí pelo carinho da audiência. Mais participações, forte abraço aí. Também quem está comentando conosco é a Rosicléia Silva. Muito bom dia. É a Rosicléia, gostaria que mandasse parabéns para o meu irmão que está fazendo aniversário hoje. É o Edson. Parabéns, meu irmão, por mais um ano. É muito bom ter você na nossa família. Toda alegria contagia, teu coração bondoso é um transformador. Desejo bênçãos sem fim, saúde e muita fé nessa nova jornada. É o que deseja aí a mana Rosicléia. Olha só que homenagem bacana e bonita, né? E principalmente hoje que é no dia da família. Aí é bonito a Rosicléia aí reconhecendo, né? O mano aí parabenizando aí. Parabéns, Edson. Comemora o dom da vida como o teu melhor presente. Recebendo todos os abraços aí da mana Rosicléia.
0: Eu vou fazer uma feijoada, sim, nesse final de semana. E feijoada vai ser com chuvas, vai ser com friozinho. 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
1: Maria Baiana, seu Sebastião, Elenir em Castro, Oridão está em Carambeí. Forte abraço para vocês aí, Adriano. Denise, boa morte, feliz da vida aí, porque sextou, é tudo de bom a sexta-feira, né? A Vilma Clock tá tomando um cafezinho bem gostoso, bolo cobertura de chocolate na companhia da Antena. O Luiz Fernando da Silva, aniversariante de ontem aí, também já está sintonizado. Darley Oliveira, aqui em Castro. 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
1: Zelter, está em Campo Largo, chuva aqui na cidade de Campo Largo. É informação do Zelter. Muito obrigado aí pela companhia. Chico Campeão, dona Vilma, muito obrigado aí. Estão no Itapuá, sintonizados aqui no 102.7.
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4: Olá, esse é o Giro de Notícias. Eu sou Alan Barbosa e você acompanha os destaques do momento. O ator Mário Frias, produtor do filme Dark Horse, sobre a vida de Jair Bolsonaro, negou que a produção tenha recebido dinheiro de Daniel Vorcaro, dono do Banco Master. A informação contradiz o senador Flávio Bolsonaro, que em áudio vazado cobrava de Vorcaro dinheiro para a produção. Ao negar irregularidades, Flávio Bolsonaro disse que, sem o dinheiro, o filme não seria finalizado. Mário Frias diz, em nota, que Flávio apenas cedeu os direitos de imagens, sem ter nenhuma sociedade com as produtoras. O Supremo Tribunal Federal julgou constitucional lei de 2023, que garante igualdade salarial entre homens e mulheres. A Confederação Nacional da Indústria e o Partido Novo questionaram a norma, enquanto a Central Única dos Trabalhadores entrou com ação para que a lei seja efetivamente aplicada. O ministro relator Alexandre de Moraes defendeu que não é só o poder público que deve atuar para a igualdade de gênero. Os outros 9 ministros da corte votaram com o relator. A Polícia Federal prendeu o pai do banqueiro Daniel Vorcaro em mais uma fase da Operação Compliance Zero. Mensagens recuperadas pela PF apontam que Henrique Moura Vorcaro fazia repasses financeiros para os grupos A Turma e Os Meninos, braços operacionais do dono do Banco Master, para ameaçar pessoas e atuar na internet. As investigações apontam que agentes da PF também atuaram em favor de Vorcaro, repassando informações à organização criminosa. 2 agentes da PF também foram alvos de mandados de prisão. Torcedores do São Paulo protestaram nesta quinta-feira no CT da Barra Funda. Além de manifestarem insatisfação com o time, os torcedores pediram a saída do diretor de futebol Rui Costa. O protesto terminou após jogadores saírem para conversar com os manifestantes. O tricolor paulista foi eliminado pelo Juventude da Copa do Brasil após ser derrotado por 3-1 em Caxias do Sul. O Giro de Notícias é uma produção da agência Rádio Web, texto e apresentação Alan Barbosa, edição Sibelius Toledo.
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10: Vai chovendinho, chove Ponta Grossa, área central, Campos Gerais, com chuvas com até 15 milímetros. A nossa estação já marcou 10 milímetros até agora e um acumulado de 16 para 17. Sexta com chuvas, sábado, 7 milímetros, domingo mais 25 e para segunda-feira entra também mais 2 milímetros. Então, de hoje até segunda-feira, o dia sempre com chuvas. 13,6 é a temperatura, a sensação térmica 13 graus, a lua é minguante.
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10: Castro, funerária Pó, Terezinha de Jesus de Lima, 61, era do lar, morava aqui na Morada do Sol, faleceu na UPA de Castro, velório, igreja, Deus e amor, no Araucária, sepultamento 11, cemitério do Rosário, aqui em Castro. Terezinha de Jesus de Lima, 61. Sebastião de Almeida, 89, funcionário público aposentado, morava aqui na Jair Rolim de Moura, 163, invernada do

0: Matadouro Castro, faleceu no Hospital Ana Fiorilo Menarim. Velório na casa da família, na Jair Rolim de Moura, 163, e o sepultamento às 9, cemitério do Rosário, aqui em Castro. Pela funerária Castro, Dona Alzira Fernandes da Rosa, 95. Nasceu em 1930, velório residência da família, aqui no bairro das Rosas, Cerro Azul, cidade Paraná. E o sepultamento daqui a pouco às 9, no cemitério Pinheiro Seco.
1: 7:09, e a Rádio Antena Sul FM, em conjunto com o Serviço Funerário Municipal aqui da cidade de Ponta Grossa, informando os falecimentos deste dia 14 para 15 de maio de 2026. Iniciando com o falecimento do senhor Adão Iavolski, de 60 anos de idade, ele que era auxiliar de serviços gerais. Ipiranguense, nascido na cidade de Ipiranga, morador de Ponta Grossa, Adão Iavolski faleceu no Hospital Regional. Seu corpo está sendo velado em sua residência, na sua casa, na rua Guaraci, número 197, no bairro Bom Sucesso. Fica próximo à mercearia LG. Adão Iavolski será sepultado em sua terra natal, a cidade de Ipiranga, no cemitério municipal de Ipiranga, hoje às 17 horas. Falecimento do senhor Hamilton Rodrigues dos Santos. Seu Hamilton, com 71 anos de idade, ele era caseiro de chácara. Nascido em Ivaí, morador de Ponta Grossa, seu Hamilton faleceu em sua residência. Ele está sendo velado na Capela Municipal São José e o sepultamento do caseiro de chácara de 71 anos de idade, Hamilton Rodrigues dos Santos, para o cemitério São Vicente de Paulo, às 14 horas. Falecimento do senhor Anésio Rodrigues, 86 anos de idade, ele era caminhoneiro. Nascido em Jacarezinho, morador de Ponta Grossa, o caminhoneiro Anésio Rodrigues faleceu em sua residência. Ele está sendo velado na Capela do Uto Santana e o sepultamento segue para o cemitério Parque Jardim Paraíso, hoje às 17 horas. Falecimento da Bianca Aparecida Pereira da Luz, de 48 anos de idade, ela que era encarregada. Estava internada aqui no Hospital Bom Jesus. Bianca Aparecida Pereira da Luz, sendo velada na Capela da Vila Palmeirinha. E o sepultamento segue para o cemitério São João Batista, na data de hoje, 15 horas e 30 minutos. Falecimento de Jean Carlo Boguti, de 42 anos de idade, ele que era metalúrgico, faleceu em sua residência. Ele está sendo velado na capela da funerária Princesa e o sepultamento segue para o cemitério Parque Campos Gerais, hoje às 17 horas. Falecimento de Juliano Carvalho. O Juliano, com 43 anos de idade, ele era empresário. Estava internado na Santa Casa. Seu corpo sendo velado na capela da funerária Princesa e o sepultamento do empresário Juliano Carvalho, 43 anos, para o cemitério Parque Jardim Paraíso, 16 horas. Falecimento de Luana Aparecida da Silva, de 33 anos de idade, ela que era operadora de caixa. Estava internada no Hospital Regional. Seu corpo sendo velado na capela da funerária, na capela municipal São José, aqui na cidade de Ponta Grossa. Luana Aparecida da Silva, 33 anos, será sepultada no cemitério São Vicente de Paulo, hoje às 16 horas. Falecimento do Oswaldo Ferreira, de 69 anos de idade, nascido em Telêmaco Borba, estava internado aqui na Santa Casa de Misericórdia de Ponta Grossa. Seu corpo foi transladado para sua terrinha natal, Telêmaco, onde está sendo velado na Capela Municipal de Telêmaco Borba. E o sepultamento na data de hoje, do senhor Oswaldo Ferreira, 69 anos, para o cemitério São Marcos, em Telêmaco Borba, às 9 horas e 30 minutos. Falecimento do jovem Tiago Matos de Oliveira, de apenas 21 anos de idade, ele que era operador de máquinas. Nascido e morador da cidade de Jaguaraíva, infelizmente, uma colisão frontal entre a moto que o Thiago pilotava, uma Suzuki Bandit 650 cilindradas, choque com

0: um caminhão na PR-151. Todos os protocolos, procedimentos foram adotados, o caminhoneiro acionou socorro, acionou Polícia Rodoviária Estadual, mas infelizmente quando a chegada das equipes, ambulância, a presença do médico, dos socorristas, constataram a evolução a óbito. Thiago Matos de Oliveira, infelizmente motociclista, piloto, né, da Suzuki Bandit, faleceu no local. Ele está sendo velado na Capela Municipal Primavera, em Jaguaraíva. E o sepultamento para o cemitério municipal de Jaguaraíva, hoje às 15 horas e 30 minutos. E o falecimento da Vanessa Monteiro Bernardo, de 32 anos de idade, era que era atendente de telemarketing. Ela faleceu em Linha Férrea. Vanessa Monteiro Bernardo está sendo velada na Capela da Funerária Princesa. E o sepultamento, hoje às 16 horas, para cemitério ainda ser definido pelos familiares. 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
2: Mauro, bom jardim, aqui tá chovendo. Obrigado, Mauro. Parabéns para o casal que hoje está, Laís e Daniel, felicidades a eles. Quem manda? Sua tia Dirce do Passo dos Bois, parabéns. Jaqueline Queiroz Ramos, Castro, homenagem. Meu marido Reinaldo Ramos, hoje está completando mais um ano de vida. Dizer para ele que eu, marido, o amo muito. Você, marido, é um ótimo pai e também o amamos muito. Parabéns, é o recado da Jaqueline. Na escuta, Nilce Pinheiro, meu Jota, minha filha Jennifer. A Sônia do Faxinal acompanhando a gente nesta manhã. Nem que chova, vai chovendinho e você vai acompanhando as notícias do dia 7:15. Bom dia, Leandro.
3: Muito bom dia, Isaac Ortiz. Muito bom dia, Eglê. Muito bom dia a você, ouvinte da antena. 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
2: Obrigado, Leandro. É TV. Segunda já tem convocação, seleção, tá aí a Copa do Mundo, poucos dias, 25 dias e alguns mais pra Copa do Mundo, Estados Unidos, Canadá e também no México, dólar 4,99. Aposentados, pagamentos, dia 25 para finais 1. Bolsa Família começa na segunda-feira para finais 1. A Mega Sena de ontem à noite acumulou em 65 milhões. Dia 24 de maio tem a Mega Sena comemorativa 30 anos. Prêmio não acumula 200 milhões. Zebra, Flamengo e Botafogo são eliminados na Copa do Brasil. Pai do dono do Banco Master é preso. Operação Polícia Federal são notícias do dia. Câmara estuda ampliar valores do MEI e Simples Nacional. Pista em pagamentos hoje, começando para quem nasceu em maio e junho.
0: Robinho está comentando com o ouvinte Antena Sul FM. Muito bom dia, Robinho.
4: Bom dia, Glê. Passando aí para registrar audiência, o Isaac falou em GEM amanhã, né? Amanhã, excelentíssima banda do Colégio Santana fará a abertura do evento do GEM, convite da prefeitura. E vai ser só sucesso amanhã, grande sucesso antigo aí. tipo Wonder Talk, Bonnie M, Bonnie Tyler, Van Halen, entre outras. E vai ser, amanhã vai ser top a apresentação lá. Convidar todos aí pra prestigiar e bora lá. Beleza? Aquele abraço e vamos que vamos.
0: Valeu, Robinho, um abraço pra você, a nossa gloriosa, majestosa banda do Colégio Santana aqui da Ponta Grossa, que é uma das melhores bandas a nível de Paraná, Brasil, né? Tem lá o comando do maestro Carlos e a filha do Robinho, a Hillary, ela que toca um instrumento flugue, né? É como se fosse um trompete, e você vai ter aí a oportunidade de assistir essa banda que vai tocar flashbacks incríveis como este aqui, ouça aí, ó.

0: É sensacional essa banda do Colégio Santana. Então, parabéns aí a Hillary, integrante aí do timaço da banda do Colégio Santana. Parabéns aí o papai Robinho, todo orgulhoso. E é o timaço, né? Inteirinho da banda do Colégio Santana amanhã fazendo essa mega apresentação na abertura do GEM.
1: Na Arena Multiuso aqui em Ponta Grossa e começa às...
0: E é grátis, né?
1: 15 horas.
0: É grátis, não paga nada, vale muito a pena prestigiar. 7:19.
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6: Bom dia, Isaac, bom dia você, a todos os ouvintes. Isaac, 485 escolas estaduais integram o programa Paraná Integral e atendem mais de 99 mil estudantes paranaenses com a educação em tempo integral, modelo que cresceu mais de 500% em 6 anos na rede estadual. Em 2020, eram apenas 82 escolas e cerca de 15 mil alunos matriculados. Esse formato, ele permite o desenvolvimento de atividades complementares voltadas às áreas acadêmica, cultural, esportiva e socioemocional. A ampliação da jornada também impacta a rotina de alimentação escolar. Por permanecerem mais tempo na escola, os estudantes da educação em tempo integral recebem 5 refeições gratuitas ao longo do dia, incluindo café da manhã, almoço e lanches nos intervalos. Além disso, as escolas do programa aliam os conteúdos da Base Nacional Comum Curricular a unidades curriculares diversificadas, que podem ser ofertadas de forma obrigatória ou eletiva. Bom, era essa a informação que eu tinha para hoje. Um grande abraço, um bom final de semana e até segunda, se Deus quiser.
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9: Bom dia, 7,27, 10 milímetros, já choveu aqui na nossa estação desde os primeiros minutos desta manhã até agora, 7,27, 10 milímetros. O acumulado é 16 para 20 no dia de hoje, 13,7 a temperatura, a máxima não passando de 17. Vai ser de blusa, de guarda-chuva, de manga comprida durante todo o dia de hoje. Para amanhã tem 7 milímetros, 15 para 19 temperaturas. Domingo, 22 milímetros, 15 para 18. E segunda-feira, 2 milímetros, 11 para 18 temperaturas. E mais frio daí na terça-feira, quando a mínima prevista vai ser 6 graus.
10: Tá chovendo em Guamiranga, informação da Olga Martins. Obrigado aí, forte abraço. Fernando Ribeiro, nosso amigo, companheiro de imprensa aí, obrigado aí pela companhia aí no Cinto Verde Centenário, do ladinho da Fazenda Modelo. Dona Ednir, o Marlon, já estão sintonizados aqui na antena.
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0: 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Boa sexta-feira, bom final de semana. 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Amanhã? Amanhã de manhã vamos ter a Secretaria de Saúde de Castro, que realiza amanhã, senhoras e senhores, o dia D de multivacinação. Amanhã, durante todo o dia de amanhã, 3 unidades de saúde aqui em Castro estarão abertas para ação. A UBS Bom Jesus, a Jeová Ribeiro e também a Castrolanda. O dia D, das 8 até as 16, sem pausa para o almoço. Amanhã, todos os imunizantes do SUS estarão disponíveis para nossa população de Castro amanhã. Vamos ter a vacina da gripe também? É? Grupos prioritários, idosos com mais de 60 anos, vacina. Que mais? 8 unidades de saúde também estarão em funcionamento amanhã. Além dessas 3 que eu falei, é para mim falar das outras também para amanhã? Ah, joia então. A UBS Arapongas também de plantão amanhã? Para exames preventivos da Arapongas, a do Primavera, a do Abapã aqui, a do Araucária ali, aqui da Bela Vista, da Morada do Sol, do Cantagalo e da Castrolanda. Ah, legal então, hein? Então amanhã as nossas unidades, os nossos colaboradores aqui do postinho de saúde, dos postos de saúde em Castro, de plantão para atualização de carteirinha, exames preventivos neste sábado, dia 16, para a gente não esquecer.
1: Bom dia, São Antônio, Lages, Fortaleza, Dona Cecília, Fernandão, nosso comandante geral, um grande abraço, obrigado aí pela companhia, a esposa Cláudia, o Fabrício, o Matheus, Miro, nosso patrãozão do CTG, Rancho Alegrete, bom dia, Miro, a esposa Maria Luísa e toda a família do Miro na Ronda aí, obrigado aí pela sintonia, presentes aqui no 102.7. 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
0: 7h32, quem ver o Eliezer Prioto aqui em Castro hoje, pode lhe cumprimentar, lhe abraçar, porque ele, esse bom empresário aqui de Castro, dono do Prioto, está de aniversário hoje. Então, quem ver o Eliezer Prioto, que joga bola e é um bom jogador. Eliezer Prioto, aniversário, diz aqui dois ouvintes, eu vou ver ele daqui a pouquinho e vou lhe cumprimentar, que é um bom empresário aqui de Castro, dono do Prioto Supermercados, aniversário dia de hoje. Parabéns, Prioto. Eliezer Brasília, então. 7h33. 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
1: André de Conchas Velhas, muito bom dia, Andrezão, a Jéssica, o Miguel, o Yuri. O André já informando aqui, 12 milímetros até o presente momento em Conchas Velhas. Chove em Conchas Velhas aí, obrigado pela informação. Também junto conosco, quem está sintonizado aqui no 102.7 é o nosso querido amigo JP Dutra. Bom dia, JP Dutra. Valdir Cordeiro da Honda está falando conosco aí, o Valdirzão da Honda. Valdir que está esperando a festa das nações aí que começa amanhã. Diz aí, Valdir.
2: Muito bom dia, inglesão. Sextou. Com chuva e tudo.
1: Deixa que chova.
2: Hoje pode.
1: Hoje pode, Valdir. Um forte abraço. Obrigado aí pela companhia. E amanhã começa lá, né? A festa das nações aqui na paróquia Santa Rita de Cássia. As tendas já estão armadas lá. Um abraço pro pessoal das tendas MK, da Andréia e o Éder. Grande abraço para vocês.
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9: Eu sou Regina Pinheiro e você ouve agora as principais notícias do Senado Federal. O governo enviou ao Congresso uma medida provisória que pode reduzir o preço dos combustíveis nos postos. Segundo o executivo, a gasolina pode ficar até 89 centavos mais barata por litro e o diesel 35 centavos. A MP foi editada em resposta à alta do petróleo no mercado internacional provocada pelo conflito no Oriente Médio. O líder do governo no Senado, Jax Wagner, do PT da Bahia, afirmou que a medida pode evitar uma alta generalizada dos preços.
10: O presidente tem que reagir para evitar que, inclusive, se comprometa a economia nacional, provocando uma inflação acima daquilo que a gente já tem da meta que está colocada.
9: A Comissão de Constituição e Justiça aprovou o projeto que cria a Política Nacional da Juventude. A proposta reúne ações para garantir os direitos de brasileiros entre 15 e 29 anos, com articulação entre União, estados e municípios. A proposta seguiu para a Comissão de Direitos Humanos.

0: relator, senador Isalci Lucas, do PL do Distrito Federal, destacou que o texto busca enfrentar problemas como o aumento dos transtornos mentais e o número de jovens que não estudam nem trabalham.
1: Um conjunto estruturado de estratégias, ações, projetos, programas e políticas públicas, operacionalizando e fortalecendo a implementação dos direitos já previstos no Estatuto da Juventude.
0: Outras notícias sobre o Senado estão disponíveis em senado.leg.br/rádio.
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4: Obrigado, Marcos. Vida Natural, produtos naturais. 7h46, o ex-governador Cláudio Castro, PL, é alvo nesta manhã da operação Sem Refino, deflagrada pela Polícia Federal. Hoje a Polícia Federal, então, está lidando com o Cláudio Castro, que é ex-governador do Rio de Janeiro. Fraudes fiscais pela Refite, antiga refinaria de Manguinhos. Ontem foi o pai do Vorcaro. Hoje, então, a Polícia Federal está trabalhando lá no Rio com o ex-governador Cláudio Castro, que está envolvido em um monte de confusão também. 7h47.
6: Nós temos o Reginaldo da Lins Materiais de Construção em Castro. Diz aí, Reginaldo. Muito bom dia, o Reginaldo, que já tá na estrada, tá no trecho aí. Abraço, Reginaldo.
7: Bom dia, Fatos em Destaque. Bom dia, meus amigos Igley, Isaac. Bom dia a todos os nossos amigos que estão na escuta da Antena Sul FM. Chegou a sexta-feira, Igley. Chegou o final de semana.
6: Sextou.
7: E que seja aí um dia abençoado, com muita paz, com muita saúde, com muitas bênçãos de Deus. Quero mandar um abraço aí hoje especial pro seu João Rodrigues. Ele esteve ontem na loja, comentou comigo que ele não perde o Fatos em Destaque. Todo dia com o radinho ligado aí na Antena Sul FM. 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Valeu!
6: Valeu, forte abraço para você e o seu João que esteve lá na Lins, lá. Muito obrigado aí pelo carinho que vocês têm com a Antena Sul FM. A Vera da Madureira, a Vera teve na Cavision, Vera. Diz aí, bom dia, Vera.
8: Bom dia, Glê. Bom dia, Isaac. Ouvintes da Antena Sul. Glê, essa semana estive lá nas óticas Cavision e fui muito bem recebida pelas meninas lá. Uma simpatia elas, tá? E o preço delas lá são imbatível. Um abraço a todos. Deus abençoe. Tchau, Igle.
6: Valeu, tchau, Vera. Obrigado aí, um forte abraço. Teve na Cavizio, então, é. Ficou estilosa lá, foi muito bem atendida pela Carol, pela Beth, pela Juliana, né? É, isso aí. Abraço, Vera. O JP Dutra tá passando a informação, tem Caravana da Alegria.

0: Amanhã, Dutra.
1: Bom dia, Glemayer, bom dia, Isaac Ortiz, bom dia a todos os amigos ouvintes do programa Fatos em Destaque. Chegou a sexta-feira, Gle, chegou o final de semana, amanhã, sabadão, dia de Caravana da Alegria, de manhã aí na Antena Sul, e é claro que eu também estou ansioso pela Festa das Nações. Amanhã à noite estarei lá na Praça Ulda Ruedel, na Praça da Ronda, em frente à Igreja Santa Rita, prestigiando a Festa das Nações, que é uma festa maravilhosa e a cada ano tem melhorado mais e mais. Aquele abraço, Eglê, bom final de semana.
0: Valeu, JP Dutra, muito obrigado aí pelo carinho da audiência. Estaremos lá na Festa das Nações, né? Eu tô assim, esperando a barraca alemã lá, quero comer um prato alemão lá. Tem luz verde piscando na área, na casa do seu Valério.
2: Bom dia aos ouvintes da Rádio Antena Sul FM. Programa Fatos em Destaque, campeão da audiência nos Campos Gerais. Passando por aqui o seu Valério hoje, para dar os parabéns à minha querida esposa Maria Luísa Souza Jaga e Sebastião pela passagem de mais uma primaverinha. Deus te abençoe, que continue sendo essa esposa maravilhosa, essa mãe dedicada, né, essa mulher forte que não se entrega e está sempre ao meu lado na nossa caminhada aí, tanto no mar de rosa quanto quando aparecem espinhos e obstáculos na nossa vida. Grande beijo, meu amor. Te amo e um feliz aniversário para você.
0: Que bacana, seu Valério. Olha só, é gigante no tamanho, seu Valério, mas é gigante no coração aí. É isso aí, no dia da família, hein, seu Valério? Hoje é o dia da família. Você muito bem, seu Valério. Tem que reconhecer a esposa mesmo. E parabéns aí a Maria Heloísa Jagas Sebastião, comemorando o dom da vida como o melhor presente. É isso aí, né? O relacionamento é feito disso, né? Não é só nas alegrias. É também quando vem os espinhos lá, né, seu Valério? Aí é justamente a prova maior de que um ajuda o outro. Parabéns aí, Maria Heloísa Jagas Sebastião, comemorando o dom da vida como o melhor presente.
3: Muitas felicidades. 751, Cibele.
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3: 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Faustino Ipiranga, bom dia, Faustino, acompanhando Fatos em Destaque aqui na antena. Alô, Faustino!
0: Quem tá acompanhando Fatos em Destaque é o papai do Jomar Valença, o Capitão Valença. Muito bom dia, nosso glorioso Capitão Valença. Forte abraço aí, que é o papai aí do nosso querido amigo Jomar Valença.
3: Seu pai tá ouvindo?
0: O filho fala.
3: Se não falar, o pai fica chateado e bravo.
0: E o homem é capitão, hein? Pega nós. Jomar Valença.
5: Alô, alô, meus jovens e ecléticos comunicadores, Isaac Ortiz e Eglemayer, bom dia! Muito bom dia, Edson Tenão, Anteninha, bom dia!
6: Bom dia!
5: Anteninha ali comendo um pãozinho de queijo. Muito bom dia a você que está sempre sintonizado com Fatos em Destaque e na nossa programação. Sexta-feira, 15 de maio, eu vim hoje de guarda-chuva, chove em Curitiba nesse momento, mas é uma chuvinha de fraca moderada. 13 graus a temperatura agora aqui na capital, sobe para 18 graus e lembrando que hoje é sexta-feira e tem o nosso baú musical e hoje vou colocar todo mundo para dançar, mas isso é daqui a pouquinho. E a Prefeitura de Paranaguá lançou um aplicativo que permite acionar a Guarda Civil Municipal e fazer denúncias diretamente pelo celular. A ferramenta oferece atendimento mais rápido para ocorrências, envio de localização em tempo real e comunicação direta com as equipes de segurança. Além de denúncias anônimas, o aplicativo também permite informar situações suspeitas, casos de vandalismo, violência e perturbação do sossego. O governo do Paraná lançou o programa Engenheiros Cidadãos, que vai realizar diagnósticos técnicos em 80 escolas públicas estaduais de 5 municípios do interior. A iniciativa envolve universidades estaduais e prevê avaliações de conservação, acessibilidade e manutenção das unidades escolares. As atividades começam em julho e terão duração de 6 meses. Participam do projeto estudantes e professores de engenharia civil das universidades estaduais de Londrina, Maringá, Ponta Grossa e Oeste do Paraná. Com tempo chuvoso em Curitiba e temperatura máxima prevista para a tarde de hoje de 18 graus, Jomar Valença com as informações da rede AERP. Como hoje é sexta-feira, é dia do nosso baú musical, é verdade. E durante a semana aquele frio intenso em todo o estado do Paraná, hoje chovendo em boa parte do estado também, então vamos colocar todo mundo para dançar e vamos lá para a década de 60 hoje. Todo mundo preparado para dançar? Então, atenção, porque vem aí o nosso baú musical. Meus amigos e minhas amigas, um grande abraço a todos, bom final de semana. O DJ, toca aí o nosso baú musical.
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3: Dá para ficar mais um pouquinho? Não dá, não é? Terminou 14 graus com previsão de chuvas 16 milímetros, segue aquela mesma previsão das 6 horas.

da manhã. Vai-se embora todo final de semana até segunda-feira, sempre com pancadas de chuvas. Muito obrigado. Agora, Nasser Bandeira e Marcelo Bradley. Boa sexta-feira, bom dia, até amanhã, tchau.

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0: dia, muito bom dia, meu amigo, muito bom dia, minha amiga. Estamos chegando no seu rádio com mais um programa Mais Sorte pra você, aqui na sua Antena Sul FM.
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0: 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O programa de hoje, carta do dia, depoimentos de graças que o povo alcança no maior trabalho místico do Brasil. Vamos também ter um drama arrepiante, um drama que não é nem de acreditar, porque é assim, ó, quando eu recebo um drama pelo WhatsApp ou até carta, porque ainda tem gente do tempo da carta e me mandam cartas. Quando eu recebo um drama por uma carta, pelo WhatsApp, é uma coisa. Mas quando a própria pessoa fala do drama dela com as próprias palavras, e nossa, principalmente o drama de hoje, que é chocante, não é de acreditar. Por exemplo, o drama de hoje é de uma mulher que ela tem uma corda dentro de casa. E ela olha para aquela corda, e diz:
2: vixe,
0: é com ela,
2: nossa,
0: que eu vou me enforcar. Não, e é a própria senhora que vai contar o drama dela. Eu só tô dando um toquezinho aqui, ó, do que vai acontecer daqui um pouquinho. A mulher tem uma corda dentro de casa e a corda ela quer usar para se enforcar, tirar a própria vida. Vocês vão ouvir ela mesmo falar. Então, são os dramas do povo que desagoa aqui no programa Mais Sorte para você, na Antena Sul FM. As pessoas estão sofridas, as pessoas choram, as pessoas estão sem esperança. É muito problema daqui, é muito problema dali, é muita cobrança. Tu já acorda o dia sendo cobrado, às vezes humilhado, às vezes avacalhado, sem condição de pagar as tuas contas, sem condição de te curar de alguma enfermidade. É burdoada pra tudo quanto é lado na tua cabeça, a ponto que as pessoas perdem as forças. É, é brincadeira, mas por isso Deus, os anjos de luz, Santa Sara de Cali, a mãezinha do Brasil, Nossa Senhora Aparecida, me mandou para Ponta Grossa para socorrer os aflitos,
3: nascer bandeira,
0: levantar aqueles que estão caídos e dar forças àqueles que não têm mais nenhum vigor. E são milhares de pessoas nessa situação. Se você não está por baixo, derrotado, caído, vencido, saiba que muita gente está assim. E quem precisar da mão amiga deste guru, desse benzedor, eu estou aqui para bater de frente com o teu sofrimento.
4: Esse é o cara.
0: Se até aqui ninguém te estendeu a mão, se até aqui ninguém te socorreu, se até aqui ninguém te abraçou e disse: é comigo a tua luta, eu estou te dizendo,
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0: povo dos Campos Gerais, povo do Paranazão,
5: nascer bandeira,
0: a tua luta é minha. E aqui tem café no bule,
6: nascer bandeira,
0: pra dar coice de mula no peito dos teus inimigos, para afugentá-los e para que as tuas lágrimas se convertam em alegrias. E as tuas derrotas se converta em vitórias retumbantes. O drama de hoje é derripar o cogote do cara, hein? Hã? Daqui um pouquinho. Não, não, daqui um pouquinho. Mas é só um timezinho aí, ó. É só um tempinho. E eu venho com tudo com esse drama. A própria mulher vai falar do drama dela. Ok?
2: Nossa!
0: Bom, no final do programa, benzimento, reza forte. E eu quero agradecer, Marcelo, as inúmeras pessoas que foram ontem no meu atendimento no Hotel Planalto. Cara, atendimento o dia inteiro. Não parei, não parei. Obrigado, Senhor. Obrigado às famílias. Obrigado às pessoas do bem. Homens, mulheres, senhoras, jovens, pessoas que precisam de socorro. E se precisa de socorro, tem que gritar, tem que pedir socorro. Se o doente tá mal, ele tem que ir no médico. Se o dente tá doendo, tem que ir no dentista. Se o carro estragou, quebrou, tem que pedir socorro pro mecânico. Não tem essa, não vou fazer nada, tem que fazer, tem que gritar, tem que pedir socorro.
4: Nas cartas.
0: E se o mal é espiritual, é comigo mesmo. E quinta-feira que vem eu volto, hein? Quinta-feira que vem estarei aqui nos Campos Gerais, em Ponta Grossa, no Hotel Planalto novamente. Já vá se organizando, já vá se programando, convide a amiga, convide o amigo, todo mundo aqui quinta-feira que vem no atendimento das cartas, as cirurgias, os benzimentos, é uma infinidade de coisas boas para te socorrer. Fora aqueles conselhos que eu te dou, não faz isso, minha filha, não te separa, minha filha, não te separa, meu filho, não fecha a tua empresa. Meu filho, cara, o que eu dou de conselho para as pessoas não é brincadeira. Conselhos que nem a mãe do cara deu para ele. Conselho bom que nem a mãe ou o pai da moça deu para ela. Aqui tem pedigree na espiritualidade para aconselhar, para socorrer e ajudar no momento difícil. Bom, bom, do meu lado, meu colega Marcelo Brel. Ô Marcelo, ontem eu estava chegando aqui em Ponta Grossa, no meu Cabrio, né? No meu Cabrio preto, Marcelo, e tava te ouvindo, viu, Marcelo? O som do Cabrio é muito bom, né? E a tua voz cada vez mais bonita, ei, Marcelo. Mandando bem como sempre, Marcelo. Bom dia, Marcelo Brelin.
5: Opa, bom dia, seu Nácio. Só foi elogiar, né? Eu já fiz uma voz, tô brincando. Bom dia, tarólogo Nácer Bandeira. Bom dia a todos os respectivos ouvintes.

0: ouvintes aqui da Antena Sul FM 102.7. Tarólogo Nasser Bandeira, bom dia também quem estava acompanhando Fatos em Destaque com o Egle Maier, com o Isaac Ortiz. E hoje é sexta-feira, dia 15 de maio de 2026. Hoje é Dia Internacional das Famílias. Hoje é dia também do assistente social e dia do gerente bancário, Tarólogo Nasser.
1: Opa! Vamos fazer um vale lá com o nosso gerente.
0: Vamos lá fazer um empréstimo.
1: Santander. Vamos lá no cara do Santander. Do Itaú, hein, Marcelo?
0: E da Caixa?
1: É dia dele. Caixa lá não abre muitos pila, né, Marcelo?
0: É verdade.
1: É bem pouquinho, né, Marcelo?

0: do dia, embaralhei, cortei as cartas iluminadas que falam, essas cartas invernizadas, sou o único tarotista do Brasil, do mundo, que tenho cartas invernizadas. Ninguém tem. Até porque é muito difícil fazer esse tipo de carta e além de ser caro. Mas os meus consulentes merecem uma coisa top. Por isso, Nasser Bandeira mandou fazer cartas top para os nossos consulentes. Essa criança aí não para de falar o meu nome. Nasser Bandeira. Beijo para as crianças que me ouvem aí. Do tio Nasser, hein? Bom, qual o número da carta que saiu, Marcelo Bradley?
1: Seu Nasser, posso dar uma de intromissivo agora?
0: Intromissivo? Ah, pode, Marcelo.
1: Antes do número das cartas, eu vou passar o número do telefone pra galera ligar e agendar um horário.
0: Demorou, bem lembrado, hein? Você tá ligado aí no 220 aí, Marcelo. Qual o número do nosso teléfone, do Marcelo?
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0: Ok, é só ligar e agendar horário. Ah, não consegui pegar o telefone. Vá ali no meu Facebook, Nasser Bandeira, Nasser com dois S's, ok? É, pode ir no meu Instagram, pode ir no meu TikTok e também pode ir no meu site www.tarônasserbandeira.com.br. E ali no site tem tudo, né? Tem tudo, todas as informações. Nossa. Telefone fixo do nosso trabalho lá de Curitiba. Nossos dois telefones celulares aqui de Ponta Grossa, o celular lá de Curitiba. Nosso endereço do tarô lá de Curitiba, que fica na rua Gabriel Freseiro de Miranda 791. E o nosso endereço onde atendemos no Hotel Planalto. Ontem, uma funcionária do Planalto disse assim, ó: o senhor tá distribuindo dinheiro pro povo no seu atendimento, seu Nasser? Eu perguntei pra moça, por quê?
2: Nossa.
0: Porque não para de chegar gente pra falar com o senhor. Sabe qual foi a minha resposta? É, dinheiro mesmo eu não estou distribuindo, mas estou distribuindo libertação para as pessoas. Estou distribuindo felicidade. Ela deu um sorriso e disse: também? Tanta gente à sua procura, que é um desfile de gente aqui no hotel. E é verdade, não é mentira da moça, não. Gente, mais gente, mais gente. E pode vir que tem. Tomo verdadeiro staff de atender tanta gente. Canso.
3: Brasil.
0: Saio muitas vezes do hotel desvalido. Desvalido é uma pessoa cansada. Mas claro, quem não cansa pode ser até jovem. Eu lembro que quando eu tinha 18,

0: 20, 25 anos, 30 anos, que eu atendia bastante gente como atendo hoje, cara, teve uma época lá no Alegrete, no Rio Grande do Sul, que eu tive que contratar o massagista do Grêmio, o Banha. O Banha, massagista do Grêmio, que era meu vizinho, para fazer massagem, massagens nas minhas pernas, porque verdadeiro staff canseira de tanto trabalhar, atender pessoas. Isso quando tinha, na média, 20, 22 anos, Marcelo. Imagina agora que eu passei dos 50, hein? Já meio brancou os cabelos, hein, Marcelo? Complicado. Mas faço isso com amor, com determinação, com resiliência, com respeito às pessoas, e isso aí é muito bom. Carta do dia, número mesmo, Marcelo?
1: Número 34. 3.

0: carta de número 34 é uma carta pra lá de boa. O senhor vai gostar, viu? A senhora vai gostar. Sabe por quê? Sabe por quê? Porque é a carta do dinheiro. Carta dos pila. Carta dos dólares. Dos euros. Ah, e é a carta do ouro. Porque o desenho que tem na carta são medalhões de ouro. Então a carta do dia é a carta do dinheiro, que é bons presságios, que o dinheiro, que os pila, vai chegar na tua carteira, na tua poupança, na tua conta, para você comprar a casa própria, pagar as contas, passear com a veinha no restaurante, comer uma pizza, não é? Tomar um vinhozinho à noite.
1: Pra esquentar.
0: Essa friaca, tomar uma sopa quente, passear, namorar, tal e coisa e coisa e tal. Com dinheiro se faz tudo, sem ele não se faz nada, Marcelo. Bons presságios, carta do dia, a carta do dinheiro.
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0: É que show de vinhetinhas profi deste programa. Programaço. Ah, fala, meu tio.
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0: Nasser Bandeira. 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
0: E o que tem de gente que vem de longe ver as cartas comigo às quintas-feiras no Hotel Planalto, centro de Ponta Grossa, não é brincadeira. Tem gente que vem das Conchinchinas, Marcelo, ver as cartas comigo, se benzer, e eles dizem assim, ó, eu paguei táxi. Cara, como vem de gente de táxi, por quê? Pessoas que têm até carro, mas moram no interior, moram no sítio, tem medo de vir na cidade, não é? E aí, eles contratam táxi, é? Teve uma senhora ontem, que ela ficou lá 3 horas esperando e o táxi ficou 3 horas esperando ela, porque não tinha como atender ela antes. Ela marcou, por exemplo, para as 11 horas e chegou às 8 da manhã, e aquela fila de gente, quem marcou primeiro tem que atender primeiro, né? Eu tenho pena das pessoas que contratam o táxi e o táxi fica correndo esperando. Só que não fica correndo, eles contratam. Quanto que tu me cobra para me levar em Ponta Grossa? Tanto. Então, se demora ou não demora, o táxi fica ali esperando. Meus irmãos taxistas, aquele abraço. E também meus irmãos de carros de aplicativo, um deles é o professor, meu amigo, meu irmão Miguel, que sempre está ouvindo a gente, professor Miguel.

0: Que legal, né? Musiquinha feita pela gente, né? Em homenagem a todos os motoristas de caminhão, de trator, de carro, táxi, carro de aplicativo, que é o que tem bastante, né, Marcelo?
1: Tô taxista, tô na rua, tô na pista, não tô no palco, mas no asfalto, eu sou um artista.
0: Põe artista nisso, vocês são os caras, hein? Vocês são os caras. Bom, Martelo, Marcelo, depoimento de graças que as pessoas alcançam, e aqui é uma senhora que realizou o sonho dela de ganhar na Mega Sena. Só o trabalho do Nasser Bandeira com o Cigano do Pote de Ouro, com o amuleto da carta do Cigano do Pote de Ouro, que trouxe a sorte para Dona Maria do Carmo. Deixa ela falar, Marcelo.
2: Eu acho bem interessante, tarólogo Nasser, toda a nossa produção, que o pessoal chega com cartaz ali, ó. Ah, bate o martelo, porque agora já tá na hora do depoimento. O pessoal às vezes atrapalha a gente também.
0: É.
2: A gente tem o roteirinho na mão e eles ficam com cartaz ali. Ó, parece TV.
0: Durma com tanto.
2: Parece TV.
0: Eles estão no tempo da pedra, Marcelo. Está tudo aqui na tela do computador.
2: Tá na tela. Tem no papel também.
0: Do computador. Tá na tela aqui do meu tablet, Marcelo. Na tela do meu tablet, Marcelo Brelen. Vamos ouvir, Dona Maria. Qual o seu nome?
3: Maria do Carmo.
0: Maria do Carmo. O que de bom você recebeu nos trabalhos espirituais do tarô cigano, amiga?
3: Senhor Nasser, eu recebi bastante coisa, tudo que eu pedi eu ganhei daqui, inclusive eu vim aqui para ver as cartas do tarô, porque eu tinha um sonho de ganhar na loteria.
0: E o que que as cartas lhe falaram?
3: Me falaram que eu ia ganhar.
0: E agora?
3: E agora eu ganhei.
0: Em qual loteria?
3: Na Mega Sena.
0: Na Mega, oh, que maravilha. Todo mundo sonha em pegar na Mega Sena. E hoje a senhora veio aqui agradecer.
3: Tudo que o senhor fez por mim e pro meu filho valeu a pena.
0: Não tem dinheiro que pague.
3: Não tem dinheiro que pague, não tem nada que pague.
0: Está feliz?
3: Eu tô.
0: E orienta que as pessoas venham buscar essa ajuda.
3: Oriento e agradeço e peço que quem precisar que venha, que é verdade.
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0: Os trabalhos do Nasser Bandeira, dos guias, das entidades de Nasser Bandeira, Marcelo Brelen, são entidades realizadoras de sonho. Que é coisa melhor do que isso. A espiritualidade sempre falou mais alto na vida do ser humano. O ser humano que se encolheu, cresceu, se modernizou e se acha que é melhor do que todo mundo e do que aqueles que já conviveram com profetas e benzedores no passado, se curaram e tiveram vidas felizes. Não, tem que procurar benzedor hoje. Tem que pedir socorro, como eu falei minutos atrás. Quinta-feira que vem, volto a atender no meu evento de tarô no Hotel Planalto, Rua 7 de Setembro, 652, no dia 21 de maio, quinta que vem. 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Bem mastigadinho, passado o número bem legal para que as pessoas com facilidade possam escrever. Marcelo, agora o drama da mulher que tá com a corda dentro de casa para pendurar no pescoço, Marcelo. Vamos ouvir esse polêmico quadro Dramas da Vida.
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0: Qual o seu nome, amiga?
5: Meu nome é Paula.
0: Você mora onde, Paula?
5: Ponta Grossa.
0: Ok. A Paula chega aqui no meu programa de rádio arrasada, destruída, fundo do poço. O que se passa contigo, Paula? Pode desabafar aqui no polêmico quadro Dramas da Vida, Paula.
5: Ah, o que se passa comigo? Que nada dá certo pra mim. É filho, é doença, é tudo, nada dá certo. É, inclusive, eu até tenho uma corda lá, eu penso até em me matar.
0: Você tem uma corda em casa Você comprou, ela já estava lá?
5: Não, faz tempo que eu tenho lá.
0: E aí você olha para aquela corda e diz, vou me matar.
5: Sim, inclusive domingo, eu pensei nisso.
0: No dia das mães?
5: No dia das mães.
0: Você tem filhos?
5: Três.
0: Três filhos. E por que que você pensou em tirar a tua própria vida no dia das mães?
5: Porque meus filhos não apareceram, né? Nem para me dar um abraço. Até hoje, não.
0: Nenhum pão?
5: Não.
0: Pode chorar, filha. Pode chorar, pode desabafar. Aqui é o teu momento de desabafo para que eu te socorra, para que eu te ajude com as minhas entidades de luz. Então, de três filhos que tu tem, nenhum se prestou para te procurar, para te dar um abraço e te agradecer por você ter colocado eles no mundo.
5: Não, nenhum apareceu.
0: Isso é muito triste, né, Paula?
5: Muito. Muito triste.
0: E aí você se deprimiu a ponto que tu disse, eu vou pegar aquela corda que tá ali e eu vou me enforcar.
5: Sim.
0: Tu pretendia se enforcar na área, dentro de casa ou em alguma árvore no pátio?
5: Lá fora numa garagem que eu tenho.
0: Que triste, isso é muito triste que um ser humano chegue a ponto de tirar a própria vida numa garagem que tem no pátio da casa. Quando chega esse ponto, porque a pessoa está no fundo do poço, porque ninguém quer se matar, ninguém quer tirar sua vida, você se encontra mal.
5: Muito, muito mal. Muito triste, muito mal.
0: Está chorando, está derramando suas lágrimas na minha frente. Eu te digo, Paula, te calma, eu vou te socorrer, eu vou te ajudar. Essas lágrimas que eu vejo hoje cair no teu rosto vão se converter em riso, em alegrias. Esses filhos ingratos que não te ligam, que não te procuram, será que eles saíram do ventre de uma porca? Será que eles saíram do ventre de uma vaca? E não de uma mãe como você, que criou...
5: Sozinha.
0: Criou ele sozinha?
5: Sozinha.
0: Tu criou teus filhos sozinha?
5: Sozinha. Nunca tive pensão de nenhum dos pais deles.
0: E mesmo assim os teus filhos não te valorizam. Pode chorar, mãe. Chora. Tadinha. Eu vou abrir as cartas do tarô, aqui no meu programa de rádio. Vou te falar tudo e não vou te esconder nada. Por que que tu tá passando por todo esse calvário, por todo esse sofrimento? Tá bom, Paula?
5: Tá bom.
0: Quer minha ajuda, amiga?
5: Sim, muito. Quero muito.
0: Precisa muito?
5: Preciso.
0: Precisa de socorro?
5: Sim, preciso.
0: Se encontra no fundo do poço?
5: Sim.
0: É, uma pessoa que pensa em se matar enforcada é porque ela tá no fundo do poço. Mas do fundo do poço eu vou te tirar, minha amiga. Te acalma. Deus é grande. As entidades de luz do Nasser Bandeira são maiores. Tá bom?
5: Tá bom.
0: Arrepiante. O drama dessa senhora, Dona Paula. E como ela, milhares de pessoas estão na mesma situação. Paula, vou te socorrer. Vou te tirar do corredor da morte, ô Paula. Meus guias são poderosos e já ajudaram milhares de pessoas e vão te socorrer e vão te ajudar. Filhos brigando, se matando, me procure quinta-feira no Hotel Planalto das 8:30.

0: amanhã às 17 horas. Vamos direto pra reza, Marcelo.
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0: Faço o meu sinal da cruz, pego meu rosário, meu crucifixo, escuto os sinos da catedral, canto gregoriano, provoco os anjos para te abençoar, te libertar das amarras, falo com a mãezinha do Brasil, Nossa Senhora Aparecida.
2: Nossa Senhora, me dê a mão.
0: Estende a tua mão, teu manto sagrado, mãezinha, para abençoar teus devotos e pessoas que passam por perrengas, como a dona Paula, que os filhos abandonaram. Filhos ingratos, meu Deus! Que tristeza, mãezinha! E que o anjo de Betesda, Marcelo Bradley,
3: abençoe neste momento os quatro copos com água. O primeiro que o senhor ou a senhora vai beber, segundo para dar para os pets, terceiro para as plantinhas, nossas amiguinhas,
0: e último copo de água para espergir nos quatro cantos da casa e também no seu estabelecimento comercial. Obrigado pela sua audiência, um abençoado final de semana. A gente volta segunda-feira, 8 da manhã. Não desligue rádio. Continue com a programação da Antena Sul FM.
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7: Muito bom dia, sextou, a tão amada, tão aguardada sexta-feira. Estamos no ar aqui pela antena, amanhã bem legal, no oferecimento de Supermercado Risolar. 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Bem legal. Bom dia.
8: Fala comigo.

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9: Muito bem, bom dia pra você, Antena Sul FM, a rádio do seu jeito, no ar, aqui pela 102.7, pelo site da Antena, pelo aplicativo da Antena. Manhã bem legal, hoje é sexta-feira, tão amada, a tão aguardada, a tão salve, salve sexta-feira, estamos vivendo ela. Prazer em ter sua companhia aqui na rádio que vai mais longe.
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9: Bom dia.

Olha aqui, a sua sexta-feira comece com coragem no coração e força para continuar. Nem todos os dias são fáceis, mas cada desafio vencido mostra o quanto você é mais forte do que imagina. Então respire fundo, siga em frente e não desista dos seus sonhos. A caminhada pode ser difícil, mas a resiliência transforma obstáculos em aprendizado e faz a vitória valer ainda mais. Bom dia, que hoje não te falte fé, determinação e principalmente motivos para sorrir.

0: tudo é especial pra você.
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0: Feito com carinho, com amor. Manhã bem legal no ar, muita música boa. Você vai ouvindo, vai curtindo, daqui a pouquinho tem prêmios aqui na sua sexta.
2: Sim.

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1: Muito bem, Antena Sul FM, a rádio do seu jeito. Uma ótima sexta-feira pra você, 102.7. 9:05. Estamos ao vivo aqui na tão amada, tão aguardada sexta-feira.
2: Sextou
1: pra mim, pra você. E ela que chega com toda a animação, sorrindo, com toda a disposição e alegria. Tô falando dela, Lê Fontoura. Bom dia, Lê Fontoura.
3: Oi, Luiz, bom dia.
1: Nossa, que animação.
3: Eu só quis disfarçar. Bom dia, Luiz. Eu queria ser diferente hoje.
1: Ah, é? Daí foi pior, né? Fez pior daí. Você queria melhorar.
3: Então tá bom, vamos de volta.
1: Bom dia, Lê Fontoura!
3: Bom dia, Luiz! Que delícia estar aqui com você!
1: Tudo bem? Tudo bem?
3: Tudo ótimo! Certo? Que delícia estar com os nossos ouvintes do outro lado do rádio. E eu sou apaixonada pela sexta-feira.
1: É mesmo?
3: Eu amo sexta-feira.
1: Mais que chocolate?
3: Com certeza.
1: Mais que bolo de cenoura?
3: Com certeza! Eu não gosto de bolo de cenoura.
1: Mais que bolinho frito?
3: Mais que bolinho frito.
1: Muito bem, bom dia pra você, Lê Fontoura, bom dia pros nossos ouvintes. E hoje tem voz misteriosa aqui na antena.
3: Ai, né? Que delícia, tava com saudade da voz misteriosa.
1: O pessoal já vai anotando, 984091431, porque o prêmio dobrou.
3: Sério?
1: O prêmio dobrou!
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1: A voz misteriosa.
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3: Já pensou?
1: Caramba!
3: Eita, que coisa boa!
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3: Estamos esperando, Matheus.
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1: Verdade. E olha, a voz misteriosa tá muito fácil. O pessoal manda mensagem e participa, se souber o nome da pessoa, né? E aí já vai concorrendo a esse vale compras de R$200.
3: Gostei. Fiquei
5: minha vida inteira lá. 16 anos. Uh-huh. Cheguei lá com 20 e poucos anos, saí agora. Uh-huh. E eu cheguei lá num topo, assim. Não acho que eu tenha nada dentro do meu caminho possível, não tinha mais nada pra fazer.
1: Quem será que é essa pessoa?
5: Não tinha mesmo. E eu queria aprender coisas novas. Então a primeira ideia mesmo era ir pro digital, ter um canal de games e brincar com isso.
1: Uh-huh.
5: Não cair nas armadilhas normais de fazer vídeo todo dia, fazer o jogo que tá bombando. Era fazer os jogos que eu gosto, é fazer as coisas que eu gosto. E porque não era pra virar meio, vai ser meu sustento. Não, pode até virar meu trabalho, mas era mais pra me divertir.
1: Tá fácil, né, Lê Fontoura?
3: Não, Luiz, tá difícil.
1: Ah, pare.
3: É sério, já deu uma dica, porque eu não. É sério de verdade, eu não sei quem é.
1: Não faz nem ideia.
3: Nem ideia. Ele falou de gamers, alguma coisa assim. Quem é?
1: E ele falou também que aonde ele trabalhava, né? Não falou?
3: Ah, eu não peguei essa parte.
1: Então vamos lá.
5: Fiquei minha vida inteira lá. 16 anos. Cheguei lá com 20 e poucos anos, saí agora. E eu cheguei lá num topo, assim. Não acho que eu tenha nada dentro do meu caminho possível, não tinha mais nada pra fazer. E não tinha mesmo. E eu queria aprender coisas novas. Então

0: A primeira ideia mesmo era ir pro digital, uhum. ter um canal de games e brincar com isso. E não cair nas armadilhas normais de fazer vídeo todo dia, fazer o jogo que tá bombando. Era fazer os jogos que eu gosto, é fazer as coisas que eu gosto. E...
1: ele é ligado ao esporte, Lê Fontoura.
0: Porque não era pra virar meio, ah, vai ser meu sustento. Não, pode até virar meu trabalho, mas era mais
2: pra mim. Não sei quem é.
1: Não faz nem ideia.
2: Você pode falar a letra do último. A letra
1: do meio, I.
2: Ah, não, a última.
1: A última, H.
2: H, a
1: última?
2: Tô
1: brincando, não é? Não, mas tem H no nome também.
2: Ih, pior ainda. Então depois você vai ter que dar dicas. Você me conta quem é e depois eu...
1: Vamos ver se o pessoal já matou a charada. 984091431.
2: Mandem mensagem.
1: Ele tava falando que trabalhava na Globo. Trabalhou na Globo.
2: Trabalhou na Globo.
1: E apresentava um programa. Viu, Lê Fontoura? Viu? 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
1: Quer ver como o pessoal já tá participando, Lê Fontoura? Bom dia, aqui o Amir. E a voz misteriosa é do Thiago Leifert. Viu? Bom dia, aqui é o Henrique, do Passo dos Bois. E a voz é do Thiago Leifert. Bom dia, irmã! Que bom, hein? Você tá junto com a gente aqui. E ela falou também que é...
2: Beijo, amores.
1: Do Thiago Leifert. Bom dia também para Miriam Kelly. Gostaria de participar do sorteio também. Deu o palpite dela. Thiago Leifert. Estou precisando de um sapato para usar nesse frio. Um abraço a todos.
2: Aí, ó.
1: Um abraço também para Elaine do Campina do São João.
2: Um beijo para você. Estou
1: com essa energia maravilhosa da Lê. Quero participar do sorteio. A voz é do Thiago Leifert. Bom dia, Lê. Tava com saudade de você. Severiano. Pedro Soares Severiano.
2: Tá, um abraço, querido. Ai, querido Pedro, abraços pra você.
1: A Flávia do Carmo também já deu o palpite dela. Você que tá ouvindo o rádio agora, anote
2: manda
1: o número.
2: Mensagem. 9-8409-1431.
1: 14 ou 14?
2: É.
0: Que minha vida inteira lá. 16 anos. Cheguei lá com 20 e poucos anos, saí agora. E eu cheguei lá num topo, assim, não acho que eu tenha nada dentro do meu caminho possível, não tinha mais nada pra fazer. E não tinha mesmo. E eu queria aprender coisas novas. Então a primeira ideia mesmo era ir pro digital, ter um canal de games e brincar com isso. Uhum. E não cair nas armadilhas normais de fazer vídeo todo dia,
1: será?
0: Fazer o jogo que tá bombando, era fazer os jogos que eu gosto, fazer as coisas que eu gosto. E porque não era pra virar meio, ah, vai ser meu sustento. Não, pode até virar meu trabalho, mas era mais pra me divertir.
1: Ele tem uma voz bem natural, normal, né? Não é uma voz assim que... marcante, né, Lê Fontoura?
2: Não é uma voz marcante, é uma
1: voz
2: natural.
1: Então pode confundir, pode ser que seja ele, pode ser que seja outra pessoa.
2: Pode
1: tem muitos
2: mesmo.
1: Atores aí, né?
2: Muitos,
1: canta
2: muitos,
1: comigo, Lê, canta comigo.
2: Vamos lá, qual é essa? Deixa eu ver.
1: Pra sempre vou te amar.
2: Vamos cantar! Ei, coisa
1: pagodinho boa. Agora aqui na antena.

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4: Muito bom dia pra você, Antena C FM, agora 9:21. 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

0: Bom dia! 102, a rádio que vai mais longe. E aí, como é que você está? Tudo certo? Uma ótima sexta-feira pra você. Manhã chuvosa de sexta-feira, que pelo menos nublado está.
1: Chuvinha, tá chuviscando.
0: Choveu bom, né? Choveu bom ou é boa, né? Choveu bem, né?
1: Choveu bem à noite, Luiz. Choveu
0: bom,
1: bem.
0: Bom, né? Pra dormir é bom, né? Pra
1: quem tá em casa, delícia. Dormir. Ficar em casa, arrumando guarda-roupa.
0: É, mas agora quem tá na obra, quem tá aí na lavoura, aí sofre, né? Você se coloca no lugar?
1: Eu me coloco.
0: Eu vai lá.
1: Sempre. E fico pensando, assim, porque eu gosto de frio, mas eu lembro de quem tem que levantar muito cedo. Eu penso muito nas seguranças que trabalham à noite, Luiz. Eu sempre penso.
0: É?
1: Eles têm que posar acordado, né? Tipo, no frio. Eu
0: tem
1: lembro.
0: Que posar. Bastante. São todo avião que tem que

0: Daí eu penso neles, mas faz parte. Faz parte, vamos em frente. Um abraço pro Silmo Ferreira. Ô Silmo, querido, um abração pra você. Ele que disse assim, ó, bom dia pessoal, tamo na escuta, no caminhão. Ó, ele tá quente. Ai, eu conheci ele, querido. Lá da Fragmon.
1: Opa!
0: Quero participar do sorteio. A voz é do Thiago Leifert. Ô Silmo. Ele
1: Silmo,
0: é ouvinte do manhã,
1: fiel,
0: bem legal.
1: Fiel. Valeu, Silmo. Fiel.
0: Um abração pra você, querido Silmo. Bom dia, Lê maravilhosa, coisinha. Bom dia, Luiz Augusto.
1: Bom dia.
0: A voz misteriosa do Thiago. Quero o prêmio. Neuza Soares, a nossa Neuzinha. Um beijo pra você, Neuzinha, do meu coração. E o Jô... O Israel, vou falar Israel. O Israel, José Israel também está nos ouvindo. O Israel, estava sumido, piá. Bom dia, Luiz. Bom dia, Lê.
1: Bom dia.
0: A voz é do Thiago.
1: Ah. Você não quer falar Leifert?
0: Thiago Leifert.
1: Ah, bom. Eu vi que você titubeou duas vezes.
0: Thiago Leifert? Não,
1: de medo
0: falei
1: de falar.
0: Porque, não,
1: pra
0: porque
1: falar
0: eu
1: errado.
0: Queria, tipo...
1: Então leia como tá escrito ali.
0: Thiago Leifert.
1: Leifert.
0: Não, é pra ler como tá escrito ou como se fala?
1: Eu acabei de falar.
0: Espera aqui, vou ler o da Irma e já vou achar o Leifert ali. Eu vou ler como todo mundo tá escrevendo, daí não vai dar certo.
1: Então vai. Então
0: oi,
1: vai.
0: Oi, minha boneca linda. Ai, que linda você, eu te amo. Olha só, vamos ver, ó. Bom dia, Luiz. E lê, Thiago Leifert. Acho que é assim que escreve. Claro que é. Não sei escrever. Tá tudo certo, eu não sei escrever, não sei nem ler. Né, Luiz?
1: É.
0: É assim mesmo, irmã. Um beijo pra você, meu amor. Um beijo no teu coração, preciosa. E a Silvia, olha que linda, Silvia. Bom dia, ela também. Ela falou que a voz é do Thiago Leifert. Um beijo pra você, meu amor. Beijo, beijo, beijo. Quem mais tá por aqui? Sulgás. Olha só, oi, Lê. Traga pra mim
1: um gás.
0: Aqui na Estela Gás. Traga pra mim. Ah, eu sei o que, que eles querem.
1: O quê?
0: Mandioca! Será que é? Deixa eu ver se é. Vou mandar um beijo bem especial pra vocês aí na Sulgás, lá na Vila, não sei se é Vila Rosário, Vila Santa Cruz, lá, bem pertinho do Pagnaco. Lá pertinho do Pagnaco, na Sulgás. Um beijo pra vocês aí na Sulgás. Me corrijam se eu estiver errado.
1: Um abraço, obrigado. O que que é?
0: Olha aqui, ó, oi Lu. Bom dia, eu quero comprar mandioca de você.
1: Você tá vendendo mandioca, Lê?
0: Eu vendo mandioca, Luiz.
1: Oh, que legal.
0: Você quer comprar?
1: Não.
0: Nossa. Você quer que eu traga pra você?
1: Não.
0: Ah.
1: Você tem mantiqueira?
0: Quê? Que é isso?
1: Mesma coisa.
0: Ah, um beijo pra você também, meu amor. Deus abençoe. Ana Lúcia Bonfim. Ela disse que é do Thiago também, a voz. Quem mais tá por aqui? Bom dia, Luiz. Ah, não. É bom dia. Aqui é o Luiz Antônio de Carambeí. Um abraço pra vocês. Ô, querido Luiz Antônio, Deus abençoe você, amado. É, toque pra mim ouvir Coco Jumbo.
1: Coco Jumbo!
0: Coco
1: é
0: Jumbo.
1: Uma boa. Vamos ver.
0: Qual que é essa música? A voz é do Thiago. Um abraço.
1: Só se ele cantar um pedaço, daí a gente toca.
0: Silva. Não, tem mais mensagem que tá cheia, Luiz.
1: Tô vendo. Thiago
0: Leifert,
1: tá
0: Eunice Almeida,
1: aí.
0: Um beijo pra você, Eunice. Eunice querida, um beijo pra você, pra toda a família, pra todos os irmãos. Beijo, beijo, beijo. Bom dia, meu povo, melhor do Brasil.
1: Melhor do Brasil, Zizi,
0: o Boleco, querido, ô Boleco. Um beijo, coisiquinha. A Aurete também está por aqui. E ela disse assim, ó, bom dia, Luiz Augusto, bom dia, Lê. Abençoada sexta-feira pra vocês, todos. Tô na escuta e gostaria de participar do sorteio da Cera Lê. A voz é do Thiago.
1: Será?
0: E olha quem tá aqui com a gente.
1: Quem?
0: A Silmara Paz. Essa poderosa.
1: Oi,
0: um
1: Silmara.
0: Beijo pra você. É, mas é linda, Silmara. Um beijo pra você. Obrigado. Beijo, beijo, beijo. Você mora no meu coração. 5 quilos de mandioca vendi agora.
1: 5 quilos quanto?
0: 5 quilos.
2: Fiquei minha vida inteira lá. 16 anos. Cheguei lá com 20 e poucos anos, saí agora. E eu cheguei lá num topo, assim. Não acho que eu tenha nada dentro do meu caminho possível, não tinha mais nada pra fazer.
1: Uhum.
2: E não tinha mesmo.
1: Uhum.
2: E eu queria aprender coisas novas. Então a primeira ideia mesmo era ir pro digital, ter um canal de games e brincar com isso. E não cair nas armadilhas normais de fazer vídeo todo dia, fazer o jogo que tá bombando.
1: Você sabe de quem é essa voz valendo R$200 da Cera Lê Calçados? R$200 em vale compras. Dá pra comprar, olha, dá pra comprar aquele tênis que
0: dá
1: você
0: mesmo,
1: sabe, porque tá na promoção
0: Luiz.
1: Também.
0: É, e dá. E eu vou dar uma dica agora de quem é a voz.
1: Ah, é? E você passou pra mim isso aí antes? Vai que eu...
0: Não.
1: Não
0: eu
1: sei.
0: Vou falar.

0: vai que o.
1: Né, vou falar, fica... vou falar.
2: Fale então, fale, que raiva.
1: Ele é. Ele é branquinho, assim? Ele é branquinho.
2: E Thiago
1: ele tem
2: Leite.
1: Ele tem o cabelo meio amarelinho.
2: Ruivo.
1: Meio ruivinho.
2: Então ele é o Pinduca.
1: Mas o Pinduca era careca.
2: Mas ele tá ficando também.
1: Ele tá? Nossa, nunca reparei. E ele é meio, eu acho que, será que ele é miudinho ou dá impressão só?
2: Não sei, Lefontora, você tá chegando a muitos detalhes aí, né?
1: Eu vou pesquisar a altura dele aqui e já conto pra vocês.
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2: Manda mensagem para...
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2: 9 8 4 0 9 14 31. Esse é o telefone, o WhatsApp.
1: Sabia que eu não consigo falar assim pausado? O que será que acontece?
2: Tente, vai. 9.
1: 8 8 4 0 9 14 31.
2: Não, fale devagar.
1: Ah, eu não consigo, é sério. 8 4 0 9 14 31.
2: 8 4.
1: Você já reparou, Luiz? Que nem o CPF da gente, a gente consegue falar, a gente se atrapalha?
2: Não, eu consigo, eu não tenho esse problema. É você só que tem.
1: Ah, é problema isso?
2: Ah, com certeza. Ah,
1: Lefontora!
2: Então Lefontora.
1: O quê?
2: Eu queria achar uma música de suspense aqui, mas não tô achando. É. O que que pode ser?
1: A de psicose. Suspense lá no. Coloque lá aquela.
2: Psicose. Será que tem?
1: Aquela trilha lá só.
2: Oh, qual trilha?
1: Tá lá no salto alto. Tem do baú.
2: Uhum. Lefontora, eu tenho uma notícia bombástica pra você agora. Ai. Vocês que estão ligados na antena.
1: Será que é aquela notícia?
2: Lefontora, a notícia que ninguém queria ouvir.
1: Será que é por essa notícia que a Gi tava chorando hoje de manhã?
2: Pode ser.
1: É, eu cheguei, ela tava abrindo a porta, fui dar bom dia, falei, cheguei Brasil, olhei e ela tava chorando.
2: Olha como é que tá o tempo lá fora.
1: Ah, não era essa.
2: O sol se escondeu, a chuva toma conta de toda a região. Porque essa notícia que eu vou dar agora, ela pode interferir diretamente na Copa do Mundo. Sabia, né?
1: Fale logo, Luiz, que já tá me dando raiva.
2: A Virgínia Fonseca acaba de dizer que terminou o relacionamento com Vinícius Júnior.
1: Era esse o motivo que a gente tava chorando. É verdade. Tava emocionada.
2: Tava emocionada, tava triste.
1: Ela tava.
2: Que vai ser agora da Copa do Mundo? Vinícius Júnior alone, solteiro.
1: Nossa,
2: e a Vinícius Júnior?
1: Eu espero que ele não fique ansioso.
2: Eu
1: sempre
2: disse a Virgínia, eu sempre sempre vou me permitir viver. Viver algo de verdade, sem medo, sem cálculo e sem deixar de ser quem eu sou. Enquanto estivermos juntos, me dediquei muito. Como me dedico a tudo que me proponho a fazer na minha vida. Torço muito pela felicidade e pelo sucesso do Vini.
1: Mas
2: tudo isso é com muito carinho. Peço respeito a todos, porque eu quero dar uma virada na minha vida.
1: Ela vai voltar com o Zé Felipe, você sabia?
2: Vai. Pior que vai, não. Depois de curtir com o Júnior.

0: eu acho que você tem que mandar aquela mensagem. Mas manda o que tá no seu coração.
1: Porque se fosse eu falaria.

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1: Bem legal, Lefontora. O pessoal tá participando pelo 98409-1431. O que o pessoal tá dizendo?
2: O pessoal tá aqui bem louco.
1: Bem louco.
2: Bem louco. É bom dia, Thiago Leifert, a voz.
1: Thiago.
2: Só falou assim.
1: É mesmo?
2: Só. Ao Ademir.
1: Thiago Leifert.
2: Um abraço pra você, querido Ademir. Bom dia, manda um abraço pra Magali Carneiro Machado no Jardim Brasília, Carambeí. Tá mandado um abraço, meu querido, pra Magali lá no Jardim Brasília, Carambeí. É, quem também está com a gente é o Dejair Costa. Dejair Costa, um abraço pra você, amados. Deus abençoe toda a família. E ó, um áudio lá, Luiz, solta.
1: Tem um áudio?
2: A última mensagem, 49.
1: Vamos ver então. Cadê o áudio? Cadê o áudio? Tá aqui. Vamos ver.
3: Muito bom dia, amigo Isaac.
1: Opa! Era pro Isaac, ele falou. O Isaac tá aqui 6 da manhã.
4: Fiquei minha vida inteira lá.
2: Ai, que
4: 16
2: graça.
4: 16 anos. Cheguei lá com 20 e poucos anos, saí agora. E eu cheguei lá num topo, assim. Não acho que eu tenha nada dentro do meu caminho possível, não tinha mais nada pra fazer. E não tinha mesmo. E eu queria aprender coisas novas. Então a primeira ideia mesmo era ir pro digital, ter um canal de games e brincar com isso. E não cair nas armadilhas normais de fazer vídeo todo dia, fazer o jogo que tá bombando. Era fazer os jogos que eu gosto, fazer as coisas que eu gosto. E que não era pra virar meio, ah, vai ser meu sustento. Não, pode até virar meu trabalho, mas era mais pra me divertir.
1: E aí, você sabe de quem é a voz? Manda mensagem pra onde, Lefontora?
2: 98409-1431. Manda mensagem aqui pra nós, dá bom dia, conta de onde está ouvindo e fala de quem é a voz misteriosa.
1: 98409-1431.
2: Ó! 98409-1431.
1: 98409-1431. Tá na hora de você mandar mensagem, porque a gente tá aqui valendo R$200, né? Em vale compras.
2: Manda mensagem, gente, manda mensagem, tá quase na hora da gente ir embora. E se você não mandar mensagem, você vai ficar sem receber o abraço.
1: E também não vai participar do sorteio.
2: Porque ontem aconteceu isso aqui, Luiz.
1: Ah, é?
2: Ontem, ó, sem brincadeira nenhuma, eu contei o pessoal que veio aqui. Veio umas 6 pessoas depois que acabou a Blitz, 1 hora depois.
1: Ah, é?
2: Brigando com a gente. Que tinha, não, mas a gente chegou agora, tipo, mas a Blitz a gente tem 1 hora pra começar e 1 hora pra encerrar.
1: É isso, né? Aí.
2: Então, um beijo pra quem esteve aqui ontem, depois da Blitz, mas teremos outras, vão avisar no rádio. A gente vai falar aqui em todas as programações que a gente, no dia que a gente vai ter.

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12: Bom dia, lindona.
13: Coisinha.
12: A voz é do Thiago Leifert. Aqui é a Rosenilda da Silva. Tô na escuta.
13: Você sabia que eu tava pensando nela ontem? Porque eu preciso muito do contato do irmão da Rosenilda.
12: Sertão de Jaguariaíva. Quem tá falando aqui é... Bom dia, Lê. Bom dia, Luiz. A Suelen Ferreira. Bom dia, o Sebastião Ribeiro. Eu moro aqui no Arapongas também. Quero participar do sorteio.
13: Abraço, Sebastião. E a Nilda Alves, um abração pra você, Nilda.
12: Nilda, um abraço pra você.
13: Beijo, beijo.
12: Bom dia, Paranéias. São Lourenço, eu quero também, Defontora, que o pessoal participe. Valendo o quê? Duzentão.
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13: E olha quem está com a gente,

0: Rafael. Ô, Rafael, querido, um abraço pra você. Oi, Lê. Oi, Luiz. Bom dia.
1: Bom dia.
0: Um abraço pra vocês e todos que estão na escuta. Eu quero participar do sorteio. E a voz é do Thiago. Rafael aqui.
1: Do Tiger. Tiger.
0: Isso mesmo. Ô, Rosenilda, me passa lá o contato do teu irmão que é construtor.
1: 984091431 é a reta final aqui do programa. E a voz misteriosa é esta aqui, ó.
2: Fiquei minha vida inteira lá. 16 anos. Cheguei lá com 20 e poucos anos e saí agora. E eu cheguei lá num topo, assim. Não acho que eu tenha nada dentro do meu caminho possível, não tinha mais nada pra fazer. Não tinha mesmo. E eu queria aprender coisas novas. Então a primeira ideia mesmo era ir pro digital, ter um canal de games e brincar com isso. E não cair nas armadilhas normais de fazer vídeo todo dia, fazer o jogo que tá bombando. Era fazer os jogos que eu gosto, até fazer as coisas que eu gosto. E que não era pra virar meio, ah, vai ser meu sustento. Não, pode até virar meu trabalho, mas era mais pra me divertir.
1: Mas olha só. Esse foi o apresentador do Globo Esporte, que mudou o jeitão de apresentar um programa esportivo. Porque você se lembra, você que é fã do esporte?
0: Quem?
1: Ó, a Lu chegou, Lu chegou! Ó, o Caê Moreno. Olá, aí, ó. Caê. Um abraço pra você, Caê! Viu? É. Caê Moreno tá aqui, ó. Hoje vai participar do programa da Lu.
0: Pessoal, pode vir, tirar foto.
1: Pode tirar foto. Olha, calma.
0: Eu posso
1: calma.
0: Segurar
1: tem que pôr
0: a mulherada, as meninas
1: agora.
0: Lá na frente, hein, hoje. Que hoje o Caê vai estar aqui na programação junto com a Lu no hashtag.
1: É isso aí.
0: Que chegou, menino, já tá bonito. Oh, meu Deus, eu com os meus 17 anos.
1: Olha, tipo, rapaz, ô, oh, Lu, bom dia.
3: Bom dia.
1: Bom dia. Ó, o Caê, chegou!
0: Não,
1: fala,
0: eu.
1: Fala, meu amigo Caê.
0: Eu.
1: Vou mandar um bom dia aqui, ó. Deixa eu cumprimentar aqui o Caê Moreno. Bom dia, Caê. E aí, como é que vai? Bom,
0: querido, bom, mas é gato, né? Deus o livre, eu não me aguento olhar um piado.
1: Cuidado!
0: Não, eu com maior respeito. Eu não sirvo de mãe.
1: Eu entra na frente aí, porque senão a Lê ataca.
0: Não.
1: A Lê ataca. Ela
0: é com
1: tá
0: toda assim. Ele sabe que eu sou fã dele,
3: se
0: né?
3: Se ele
0: Caê?
3: Quiser, ele se defende.
1: É com todo respeito. É com todo respeito que ela vai, já, né?
0: É com todo respeito que eu tô falando pra vocês, mulherada, meninada, mas é bonito que dá até ódio. De olhar, louco do céu. Eu não sei.
3: E hoje, até, ele vai até falar também sobre o esporte, hein?
1: Vai falar do esporte, ele também tá ligado, né?
3: Hoje.
1: Mas eu tenho certeza que ele não quer falar de ontem, né? De ontem não quer falar.
3: Não sei o que aconteceu ontem.
1: Ontem não quer falar da vitória. Aliás, do Vitória.
3: Do Vitória.
0: Depois ele vai falar. Viu, Lu? Mas oi.
1: Meu Deus do céu, vai falar.
0: Gato, né? Fez. Você caprichou, fia. Caprichou e falou, Jesus, põe mais aí que tá bom.
1: Estão até aplaudindo aqui.
0: Coisinha! Né? Não, mas eu tenho uma admiração muito grande e ele sabe, né, Caio? Eu tenho uma admiração enorme por ele. É um menino maravilhoso, menino de ouro. E tá sendo estaradaço aí na.
1: Com certeza sempre. Eu vou colocar a voz misteriosa, quero ver se vocês sabem também. Eu vou ter que pôr no ar aqui, velho. Peraí, vou tirar aqui o volume, Lê. Pra ver se eu ouvi aqui no estúdio. E eu perdi a voz misteriosa, né? Onde que eu coloquei aqui? Não, eu perdi, quer ver? Cadê a voz misteriosa aqui? Onde que você colocou, Lê? Não tô enxergando!
0: Ao vivo é assim, Luiz?
1: Sou eu mesmo, mas é. Não, aqui, achei, aqui, ó.
2: Fiquei minha vida inteira lá. 16 anos. Cheguei lá com 20 e poucos anos, saí agora. E eu cheguei lá num topo, assim. Não acho que eu tenha nada dentro do meu caminho possível, não tinha mais nada pra fazer. E não tinha mesmo. E eu queria aprender coisas novas. Então a primeira ideia mesmo era ir pro digital, ter um canal de games e brincar com isso. E não cair nas armadilhas normais de fazer vídeo todo dia, fazer o jogo que tá bombando. Era fazer os jogos que eu gosto, até fazer as coisas que eu gosto. E que não era pra virar meio, ah, vai ser meu sustento. Não, pode até virar meu trabalho, mas era mais pra me divertir.
1: É isso aí, é isso, os bastidores são aí.
0: É uma loucura,
1: daqui
0: não.
1: Daqui a pouco o Caê, nós já vamos terminar aqui com a Lê, daí o Caê vai entrar junto, né? Vamos falar aqui um pouquinho, Lê? É, Lu, no minuto da Copa, antena na Copa. Hoje
0: é
1: um comentarista, temos um comentarista a mais aqui pra falar do antena na Copa. Lê Fontoura.
0: O quê?
1: Quem que tá participando aí?
0: O Caê?
1: Tá meio travado ali agora.
0: Não, agora eu falei de propósito. Viu?
1: Bom dia,
0: aqui,
1: estamos na escuta. Eu quero participar. Meu nome é Leandra.
0: Um abraço, Leandra. Elizabeth Matos também tá por aqui. Leandra, um beijo pra você, Elizabeth.
1: Quero participar do sorteio, já estamos trabalhando e não seria nada mal ganhar esse vale, hein?

0: Adriane também tá por aqui. Um beijão pra você, Adriane querida.
1: O Bruno Araújo também, Lefondora, mandou mensagem aqui, disse que a voz é do Thiago Leifert. E o Reginaldo, lá do Lins Materiais de Construção, também tá participando aqui, ele disse que tá lá no Socavão, Lefontora.
0: Não acredito, uhum. E não mandou mensagem pra mim?
1: Mandou pra mim, né? Mandou pra mim aqui, ó, ele falou, estamos aqui no Socavão, na escuta com um caminhão, que o pessoal da Lins também tem loja lá no Socavão, né?
0: Isso mesmo, duas lojas, uma aqui na Jardim das Araucárias. E outra lá no Socavão.
1: E fala, gente, pra marcar uma blitz no Lins.
0: Ai, que legal. Vamos. Ai, eu amei. Vamos fazer uma festa mesmo, Regi? Falar com a Vanessa, com o Sandro. Já pensou? Ia ser um escândalo, uma loucura. Que delícia.
1: Vai ser um escândalo. Calma, peraí. O Caio vai ficar aí. Peraí.

0: Eita, essa foi boa, hein, defuntor, assim. Cara de sexta-feira, essa aí. Bem simplesinho. Fernando Sorocaba.
1: Essa é boa, né?
0: Lefontora, tá na hora de a gente revelar de quem é essa voz linda, maravilhosa, sim, de jornalista que apresenta o Jornal Nacional. Não é, né? Ele apresenta o Globo Esporte, né?
2: Ah, ô Luiz, não.
0: Sim, apresentou, né? Apresentou o Globo Esporte. Ele que mudou já, o jeito de... Lembra que ele mudou o jeito de...
2: Deixou mais descontraído.
0: Descontraído, exatamente.
2: Deixou mais leve.
0: Ele veio com aquela expressão, ó, o que? A voz da consciência tá falando comigo, o que que não pode falar isso?
3: Inteira lá.
0: Tá aí lá.
3: 16 anos.
0: Revela pra nós, né?
3: Poucos anos, sai agora. E eu cheguei lá num topo, assim, não acho que eu tenha nada dentro do meu caminho possível, não tinha mais nada pra fazer.
0: Uhum.
3: E não tinha mesmo. E eu queria aprender coisas novas. Então a primeira ideia mesmo era ir pro digital, ter um canal de games e brincar com isso. E não cair nas armadilhas normais.
4: Quem é a voz misteriosa?
0: De quem é a voz misteriosa, Lefontora?
2: A voz é dele.
0: Dele quem?
2: 45 anos, pura sedução, tá começando a ficar calmo.
0: Mas como assim? Esses são os atributos dele?
2: Mas ele é uma gracinha, ele é um fofo, Luiz. Ele é um fofo. É do Thiago Leifert.
0: Thiago, como é que você estava lendo? Leifert?
2: Leifert. É do Thiago Leifert.
0: Ô, Thiago Leifert, beleza. Ele,
2: a voz é dele, ele é muito querido, um fofo.
0: O pior é que é verdade, hein, Lu? Ele não tem uma voz legal.
2: Não.
0: Mas ele tem. O pessoal assiste, não sei, acompanha ele por causa do.
2: É o carisma, né?
0: É o carisma dele.
2: Carisma. O jeitinho dele.
0: E ele tá no SBT com o Galvão Bueno agora, né?
2: Ele é um fofo.
5: Não, eu aonde ele tá, eu ouço ele todo dia. Eu vejo ele nos vídeos no TikTok. Ele tem um canal no YouTube que é muito legal também.
0: Aham, ele fala.
2: Ele é muito bacana.
0: Boas.
5: Ele é assim como nós.
0: Lefontora, agora diga quem é o ganhador de hoje da voz misteriosa. Você tá aí já com o ganhador, Lefontora? Sim. No seu celular?
2: Aham.
0: Já?
2: Final do telefone 3909.
0: E é quem?
2: O Henrique.
0: O Henrique?
2: Henrique.
0: Do Henrique Juliano?
2: Não. Com certeza mais gato.
0: Henrique do Passo dos Bois?
2: Esse mesmo.
0: Ah,
2: final
0: legal.
2: Final do telefone 3909. Vem, pega teu vale.

0: Parabéns, parabéns, Lê Fontoura. Obrigado por você ter vindo.
1: Tchau.
0: Tchau, daqui a pouco eu vou falar do esporte que você não sabe nada.
1: Ai, não, espera.
0: Opa, tá agarrando, opa, peraí, segura aí.
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0: Chegou a Shakira pra cantar pra gente Dai Dai. É, essa aqui é homenagem ao paranaense, né? Daí. Daí. Não é Dai. Só que esqueceram. Ô, Lu. O seguinte, Lu. Acabou.
1: O que acabou?
0: Acabou o namoro do Vini com a Virgínia.
1: Nossa, mas ontem?
0: 6 meses.
1: Ontem estavam juntos lá?
0: Na cama.
1: Meu
0: Deus. Postaram foto na cama. Você viu, velho?
11: Eu não vi.
0: Não, postaram foto na cama.
1: Ontem? Estavam lá, ontem.
0: Meu Deus do céu.
1: Então decidiram hoje.
0: O que eles queriam? Não é? Publicidade?
1: Eu acho que é por causa da Copa, ele tem que focar.
0: Ah, é, tá bom. Ele quer focar em outras. Ele vai ter muitas opções pra focar, acho. Vou falar em Copa. Copa do Mundo vem aí, a nossa convocação é na segunda-feira.
1: Nossa, Luiz do céu, segunda-feira.
0: Que nervo. Será que o Ancelotti vai acabar com o sonho de milhares de crianças neste país?
1: Não pode, eu tô muito convicta que ele vai.
0: Você viu em Curitiba lá, o Neymar, ele esteve em Curitiba agora esse fim de semana, né?
11: Sim.
0: Na hora de sair do... foi ontem? Foi antes de ontem.

0: na hora de sair do hotel, meu Deus, tinha milhares, tinha acho que umas 300 crianças lá.
1: Meu Deus.
2: Não vi?
0: É.
1: Todo mundo, ele não vê nada. Não.
0: É que o algoritmo dele não tá entregando essas coisas.
1: Não tá entregando. E não, as crianças têm loucura no Neymar. Não tem,
0: pois
1: não
0: é
1: verdade.
0: Imagine deixar ele fora da Copa. Ô, Caio Moreno, quais são as suas... Quais são os seus argumentos para levar o Neymar pra Copa? Você tem argumentos também, né?
2: Não, isso tem.
0: Então fala pra nós aí dos teus argumentos.
1: Pra nós convencer o Lancelotti.
2: Rapaz, eu acho que porque todo mundo gosta dele também, né?
0: É.
2: Todo mundo gosta e querendo ou não, não tem ninguém que é melhor que ele não, viu? Se for ver bem certo ali, não tem ninguém que é melhor não.
0: E ontem, nós tava falando aqui sobre as possibilidades, né, de levar ele pra Copa.
1: Sim.
0: O que você comentou agora? Você veio com a pauta? Qual que era mesmo?
1: A pauta de hoje?
2: É o marketing, né?
0: Ah, o marketing. Olha, fugiu isso daí.
1: Por que que tudo isso, tá acontecendo tudo isso? Por que que tá todo mundo aí com o coração na boca, achando que...
0: Só falam disso.
1: É só isso, é só
0: isso. Programas de TV é só isso.
1: É, não, e quando é, por exemplo, vai alguém num show de um programa apresentando alguma coisa de show lá, de repente tá alguém falando, e o Neymar, hein?
0: Pois é, do nada.
1: As pessoas começam, então...
0: A conversa muda pra esse lado.
1: Em cada 10 conversas, 10 é sobre o Neymar.
0: Gira em torno do Neymar. Mas é isso, ó. Foi renovado o contrato do Ancelotti, né? Para próximo ciclo, 2030, acho que ele vai ficar. Até 2030. Imagine quanto custa o técnico da seleção brasileira. Ele que é europeu, né? Então ele tá ganhando em euros.
1: Ah, ele tá ganhando em euro.
0: Sim, ele deve estar ganhando mais de 1 milhão de euros. Isso convertendo a real dá mais de 6 milhões de reais por mês.
1: Meu Deus!
0: Imagine quanto custa, então. Da onde que a seleção brasileira pega o dinheiro? Dos patrocínios, né? Patrocínio da seleção.
1: E então, o Neymar tem um patrocínio de forte.
0: Exatamente. Então, enquanto o nome do Neymar, enquanto tudo isso tiver em evidência, essa convocação, tudo que se fala do técnico, quer dizer, a seleção brasileira tá na mídia, né? Em todo mundo. Então, os patrocinadores veem isso como investimento também, né?
2: Eu achei aqui o valor.
0: Quanto?
2: É 5 milhões por mês, dá 63 milhões no ano.
0: Caramba!
1: Era muito Big Brother pra participar.
0: Meu Deus!
2: Se o Brasil ganhar a Copa, mais 31 milhões de bônus.
0: Puxa. Imagina só. Então tem que pagar.
1: Então,
0: quem paga é o patrocínio.
1: Então ele vai ter que levar o Neymar, porque se não levar o Neymar...
0: Daí ele não vai
1: não
0: receber o
1: salário. Nem das quartas, não vai chegar nem às quartas.
0: Mas é isso, é o marketing, né? Então enquanto o nome do Neymar tiver em evidência, sendo falado, tudo isso eles estão gostando.
1: É, o Caio me mostrou um vídeo ontem do cara falando que eles estão meio que protegendo o Neymar, né, Caio? Uhum. É isso?
2: É, pelo que ele falou, sim.
1: Estão meio protegendo, porque se levasse já, falasse, ah, o Neymar vai, a pressão era nele. Agora a pressão é no Ancelotti.
0: O Neymar tem mais um jogo. Domingo, 11 da manhã, contra o Coritiba. E vai ser na Neoquímica Arena. Um estádio bom, gramado bom.
1: Não
0: vai jogar,
1: grama sintética.
0: Vai jogar, vai se dar bem. Daí segunda-feira vai ser convocado. E o Neymar não entra mais em campo esse ano, hein? É, até a Copa, você vai ver.
1: Não.
0: Porque daí, então, vamos preservar. Agora foi
1: Deus
0: convocado.
1: Deus o livre.
0: Então, o Caê é do time que quer o Neymar na Copa.
2: Tem que ter. Se analisar os últimos 6 jogos, ele fez mais coisa que os outros.
0: Se não fosse o Neymar, o Santos estava lá, tinha caído ano passado.
1: Tinha
0: números.
2: É que eu gosto do Santos, mas assim, desculpa o Santista, mas o Neymar só não falam que ele tá jogando tão bem porque o time é ruim. O
0: time é ruim.
1: É. Querer.
0: Mandaram o Gabigol lá.
2: Ah, não.
0: Já tava refugo no Flamengo?
1: Não, ele é fã do Gabigol, não adianta. Nossa,
2: salva.
0: Vou falar em Gabigol, Flamengo.
1: Viu? Deixa eu falar pra você do álbum das figurinhas.
0: Das figurinhas da Copa. Eu tenho Neymar? Não tem, né? Que coisa.
1: Não tenho Neymar. Mas eu tava vendo aqui os valores, né?
0: Uh-huh.
1: Os valores. Não é pra qualquer um fechar esse álbum.
0: Dá porque, quanto assim, pra fechar?
1: Porque o álbum, ele tem vários tipos. O de capa simples, R$24,90.
0: Baratinho.
1: De capa dura,
0: R$74,90. É.
1: Edições especiais, R$359.
0: Mas daí já vem com todas as figurinhas.
1: Não. Ó, veja só, cada
0: que
1: pacotinho...
0: tem nessa edição especial, será?
1: Ah, não sei. Deve ter alguma, sei lá. Cada pacote de figurinha vem com 7 cromos e custa R$7. Tá. Pra fechar o álbum, são 980 figurinhas.
0: Quer dizer que cada figurinha custa quase R$1.
1: Isso. São 140 pacotes de figurinha que vai ter que comprar. Uhum. É cerca de 980 só figurinha, né? Aí o total mínimo
0: pra entre, fechar o álbum.
1: Entre 1.005 e 1.055. Só que
0: tem repetida.
1: Tem muita repetida. Aí na prática não é assim. Fazendo trocas com os amigos, geralmente entre 1.200 e 1.500. Sem trocar a figurinha, pra você fechar o álbum, completar, mais de R$7.000.
0: Quer dizer, se não trocar nenhuma figurinha com ninguém, você ir atrás no teu suor, você vai gastar R$7.000.
1: Mais de R$7.000. Quem que tem? Muita gente tem, né? Mas a gente que gostaria de completar esse álbum.
0: Eu tô pensando em comprar o álbum de capa dura só pra ter ele vazio mesmo, né? Porque fica gastando figurinha, né?
2: Deixar na parede, fechado.
0: Deixar na parede, ó. Não, eu vi que o álbum tem as logos de todas as copas. É uma coisa legal também, algumas historinhas.
1: É, isso aí faz parte da história, né?
0: É.
1: Mas não é pra qualquer um, não. Fechar esse álbum.
0: Pra ela, um Musk... esse pode completar vários.
1: Ele não
0: vale
1: nem graça, ele vai comprar tudo de uma vez só e vai colar.
0: Muito bem, Antena da Copa, daqui a pouco a Lu tá chegando aí, o Caê também, é o Sertaneja, sexta-feira.
1: Sertaneja.
0: Muito bem, valeu, Caê, um abraço.
2: Tamo junto.
0: Quando quiser, chega aí.
2: Não, beleza.
0: Chega aí.
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1: Bom dia, bom dia, bom dia. 10 horas e 35 minutos.

0: Entrando no ar aqui a nossa revista falada, é o hashtag. 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Estamos aí regidos pelo signo de touro, a estação é o outono. 75º dia do ano, 230 dias para terminar 2026. Fase da lua é a minguante. O que a gente comemora no dia de hoje? Para os católicos é dia de Santo Isidoro, hoje é dia internacional das famílias. Hoje também é dia do gerente bancário, dia do assistente social. Essas são as datas comemorativas de hoje. E deixa eu falar pra vocês, hein? Hoje eu tenho aqui de sorteio uma bota da Seralê Calçados. A bota tá aqui, hein? Caís, pega ali pra mim só pra ver o... Tira o fone aí, antes que aconteça um acidente. Vê pra mim aí qual que é o número dessa bota. Da Seralê. Vamos ver aqui. Lógico que, com certeza, depois dá pra você trocar, né? Vamos ver aqui que número que é. Do outro lado. É só ver na caixa, né? Hã? 35. Uma bota preta, lindíssima, oferecimento da Seralê Calçados. Manda aí pra gente, 98409-1431. Boa tarde, Cris. Boa tarde.
1: Tarde.
0: Eita vida, né?
1: Eu leio, mas me levantei cedo pra...
0: Natasha
1: com calma.
0: É, e conseguiu. Hoje eu tô com a Cris, tô com o Caê aqui na nossa sertaneja. O Caê que é um alto conhecedor de sertanejo, né, Caê? E a animação também é o que conta, né?
1: É. A animação. Eu vou chegar animando, porque atrasada sempre chega apavorando, né? Tem que compensar de alguma forma.
0: Então tá atrasadinha. O que que nós vamos sortear hoje?
1: Ai, gurias, então, a nossa votação de ontem, quem ganhou foi o Hidragloss.
0: Então
1: vamos
0: hoje.
1: Um Hidragloss.
0: Hidragloss. Ai, não sei nem escrevê-lo, só fala Hidra. Pronto.
1: Fala Hidra.
0: Boquinha. Nossa, quer um Hidragloss? Hidragloss? Depois ela te conta o que que é.
1: Homem pode também.
0: Depois ela te conta como que é.
2: Sei que é.
0: Agora 10 horas e 38 minutos, então vem com a gente na manhã. Hashtag participa 98409-1431.
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0: 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Vamos ver aqui quem está participando com a gente. Chegou mensagem agora pro Isaac. Chegou só um pouquinho atrasada. Bom dia, baiano. Excelente final de semana para você. Obrigada aí pela sintonia e pela audiência de sempre. Hoje sem sol mesmo, né, baiano? Vamos ver quem mais aqui. Bom dia, lindas. Quero participar do sorteio. Elizabeth Matos, Passo dos Bois. Carol Berec também quer participar do sorteio hoje. Tá participando, tá bom, Carol? Beijo.
2: Beijo, Carol.
0: Oi, Lu. Estou na escuta. Quero ganhar essa bota. Sandra do Socavão, sou ouvinte de todos os dias. Tá participando, Sandra. Vamos ver o que a Irma vai dizer aqui. Cadê a Irma?
2: Saudade da Irma.
0: Cadê a Irma? Ela mora no interior, ainda tá, né, irmã? No interior de Tibagi, é São Bento.
3: São Bento.
0: No interior de Tibagi. Ainda tá aí, né, irmã? Ó, aqui ela mandou mensagem. Oi, ô, meus príncipes, eu tô com vocês desde as 6 horas da manhã, mas meus príncipes, eu escuto o Isaac, eu escuto o Nasser, eu escuto o Príncipe Luiz, daí eu escuto a Princesa Lu. Daí o meu amigo Maico, escuto a Lu de novo e vou assistir um pouco. Amo vocês. Olha, toca a Bruna e Marrone, uma bem romântica. Vamos ver o áudio dela aqui.
4: Oi, boneca. Oi, Lu.
0: Oi.
4: Oi, Cris. Oi, Cauê.
3: Opa.
4: Tô aqui escutando vocês. Hoje, com o tempinho fechado, não sabe se ele vai chover.
0: Vai.
4: Ou vai fazer frio, o que que vai fazer? Hoje nós estamos tudo de castigo dentro de casa. Eu, minha gata e minha cadela. Escutando você. Toca aí uma música bonita pra mim, faz favor.

0: Aqui é amiga tua, de hoje, de ontem e sempre.
1: Ai, que amor.
0: Irmã. Sim, meu amor, tô aqui. Eu moro aqui na minha casa.
2: É no São Bento, interior do interior do interior. Vamos ver quem mais aqui. Cadê? Ah, bom dia. Eu queria saber como faz pra ganhar o sorteio do programa Hashtag. Jaque, já tá participando, tá bom? Você quer aí o sorteio da bota? Já está participando. Se você quiser o sorteio do Hydra Gloss da Cris, tem que escrever, tá? Quero o Hydra, quero a bota, quero os dois. Manda aí pra gente 98409-1431. Bom dia, Lu, Cris, bom dia, Caê, tudo bem com vocês aí? Que legal, o Caê vai cantar pra nós. Sou sua fã número 1. Lu, quero participar do sorteio da Cera Lê, meu número é 36, mas se eu ganhar, eles trocam, né? Trocam. Beijo, Aurete. Obrigada aí pela sintonia. Tem um áudio do Isaac que chegou só agora, judiação. Vamos ver quem mais aqui.
1: A minha mãe, ontem eu contei pra ela que o Caê vinha. E ela, ele vai cantar?
2: Não, todo mundo é,
3: velho. O maior mistério do mundo.
1: Todo mundo quer que o Caê cante.
2: Todo mundo. Caê, já que você tá aí agora, fala, porque ele é um entendido de música sertaneja.
1: Super.
2: Opa. Entendido de música sertaneja. Ó, você tem fora o que eu vou te pedir agora, você tem outra missão.
3: Qual?
2: Você vai ter que lembrar de alguma coisa. Coisa engraçada que aconteceu no meio de vocês lá do sertanejo. Ou alguma fofoca que você possa contar?
1: É fofoca.
2: Alguma coisa assim, você vai ter que pensar. Ou inventa alguma coisa que vai dar na mesma.
1: Eu lembrei de um engraçado.
2: O quê?
1: Do desafio do ovo.
3: Ah, verdade. Do ovo.
2: Meu Deus do céu. É ruim mesmo, cara?
3: Não, mas é porque é ruim de tomar, né? Mas é bom, não é, o gosto não é ruim, não.
1: Ui, ui, ui.
2: Não. E eu quero que você diga aí uma música sertaneja pra tocar.
3: Mas é sertanejo atual?
2: Sertanejo.
3: Sertanejo? Eu vou pijar que eu gosto.
2: Nossa senhora.
3: Leandro e Leonardo. Sublime Renúncia.
2: Ah, não, oi, Caê. Oi. Não, num tempo desse aí a pessoa chora.
3: Uai, mas.
2: Não, não. Então põe... Se eu ouvindo e pedir, eu não toco.
3: Então põe de Paulo e Paulino.
2: Qual de Paulo e Paulino?
3: Qualquer uma que você quiser.
2: Meu Deus. Não que eu não gosto de Paulo e Paulino. Você tava no. Você foi no show ou nem chegou a ver o show?
3: Foi o único que eu queria ver mesmo.
2: É? Deixa eu ver aqui. Eu vou tocar a mais conhecida. Aqui. E você tá ouvindo? Participa. Tem sorteio de Hydra Gloss da Cris, tem sorteio da bota da Cera Lê Calçados. Vem com a gente.

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0: Eu achei que era por querer. Agora está no ar, Caio. Entendeu que está no ar?
1: Fotos.
0: Nossa, canta gente, deixa eu ver aqui. Oi, eu quero os dois, o Hidra e a Bota. A Jaque tá participando, Jaque. Bom dia a todos, sou fã de vocês, o Vitor. Ô Vitor, que legal teu Fusca, hein? Olha o Fusca do Vitor, Caê. Olha aqui.
2: Conservadaço.
0: Hã?
3: Bem bonito.
2: Conservado.
0: Poxa.
2: Fazer um brinque, pia.
0: Será que todo mundo se esmurra quando vê ou não é esse azul?
2: Não, tem que ser azul calcinha.
0: Azul calcinha, né? E todo mundo se estapeia.
3: Tem que ser azul calcinha.
0: Deixa eu contar.
3: Tem que ser azul calcinha. Se for amarelo, não vale.
0: Não. Nenhuma outra cor, é só o azul calcinha.
3: Entendi.
0: Deixa eu contar, sabia? Não vamos falar, dar nomes aos bois, mas eu tinha um namorado que muito tempo atrás, nós brigamos por causa do Fusca Azul.
3: Porque por conta disso?
0: Porque
3: Fusca,
0: eu sou a louca do Fusca Azul, entendeu? Se eu esmurro, você não leva sorte de me encontrar, de estar comigo e ter um Fusca Azul.
2: Nunca vi.
0: Eu faço assim, quando eu vejo um Fusca Azul, é isso, entendeu? E ele falava que eu machucava. Que eu dava burro muito forte. Aquela época nem era forte.
3: Dó do bebê.
0: Ah, por favor, né? Ai, já 5, 10 anos atrás já tinha os princesos. Só que eles estavam escondidos.
3: Estavam mais escondidos.
0: Estavam mais escondidos.
3: Agora a princesa aiada, olha.
0: Deixa eu ver quem mais tá aqui. Bom dia, quero participar do sorteio da Seralê. Quem que mandou aqui? A Sheila tá participando. Sheila, quero participar do sorteio da bota. A Marilda Zambuja. Ai, irmã. Não rola.
3: É, não vai dar, irmã, infelizmente.
0: Não rola. A irmã, ela tem uma coisa, Caio.
3: Vai ter que vir me conhecer, não vai ter jeito.
0: Não por causa disso, na de baixo.
3: Ah, na outra mensagem?
0: Ah, não, ali, o que ela quer que toque?
3: Não.
0: Ela tem uma cisma com o Felipe Falcão. Mas só que não é qualquer música do Felipe Falcão, é uma que o cara começa só falando, sabe? Aquelas bem tristes, né, irmã? Eu achei que você tinha esquecido já. Beijo! Deixa eu ver quem mais aqui. Lu, quero participar do sorteio da Seralê. A Rosa tá participando, Rosa. Às vezes, sabe, Baiano? Às vezes. Tem que te dizer. Às vezes é. Vamos ver aqui. Bom dia, sou a Josiane Nuzda, quero participar do sorteio da Seralê, tá participando. Bom dia, Lu, bom dia, Cris, tudo bem com vocês? Um abraço, quero participar dos sorteios. Peça pra ele cantar A Moda Boa pra nós. Nessa sexta-feira churrosa, Rafael aqui. Nós estamos tentando, Rafael, quem sabe, sei lá, se sai um refrãozinho, né?
3: Até a minha mãe pediu.
0: Olha lá, até a mãe dela pediu.
3: Lá do Rio Grande do Sul.
0: Lá do Rio Grande do Sul, Caê.
3: Minha mãe é fã do Caê desde...
2: Pega lá.
3: A mãe.
0: Temos internet, né?
3: Aham, minha mãe escuta. Desde que eu conheci.

0: conhecia a Lu. E
1: ele era só, que ele era tipo influencer lá com as dancinhas, né?
0: É, e daí eu tirava foto com ele e a mãe: quem que é esse menininho? Ela gosta do Caê desde sempre.
1: Viu? Se eu falar pra você, Caê, que a família da Cris, quando eles se reúnem no domingo, o Patrick, ele a gente, coloca a tua música.
0: A gente escuta.
1: Escuta a tua música várias vezes.
0: É. O mano que coloca. Nem é a minha. Ó, eu não sei se é a influência minha.
2: Vai ter bastante música pra vir nova.
0: É porque ele gosta. Então, estamos todos ansiosos.
1: Deixa eu ver quem mais. Bom dia, Lu, Cris. Bom dia pra vocês. Ah, essa aqui eu já li. Bom dia, tô ouvindo vocês. Neia Santos. Ô, Neia, beijo pra você,
0: beijo,
1: minha querida.
0: Neia, saudade.
1: Vamos ver quem mais aqui. Bom dia, galera linda. Eu também adoro o Caê, o teu filho. Muito lindo. Lu, sou fã dele muito. Canta aí pra nós pra te ouvir, maravilhoso.
0: Olha aí, ó.
1: Ai, meu Deus do céu, cadê? Bom dia, quero participar do sorteio. A Márcia do Tronco tá participando, Márcia. Vamos ver quem mais aqui. Cadê? Bom dia, Lu. Quero participar dos sorteios. A Jucimara Silva, abração. Abração, Jucimara. E mais aqui. O Caê tem que cantar um pouco pra nós. Beijo, sucesso, lindo. Vamos ver. Eu li a última mensagem, Neus. Deixa eu ler a primeira aqui. Bom dia pra todos os convidados. Quero concorrer à bota. Viu, Lu Santos? Você pode me dizer quem ganhou o prêmio do programa do Luiz? Eu acho que não foi você, Neuza, porque eles mandam um oi ali pra pessoa quando ela ganha, sabe? Eu não lembro o nome de quem ganhou. Foi um menininho, foi um menino. Isso, hoje foi um menino. Olha aqui, outra mensagem. Cauê, canta a música aí pra nós escutar na rádio. Já é bom no CD, imagina ao vivo.
0: Eu tô nessa torcida aqui também.
1: Vamos ver o que mais aqui. Bom dia, sextou e bom final de semana. Quero participar do sorteio da bota. Aqui tá chovendo, tá frio. A Cláudia Vieira de PG na audiência. Abraço, abraço, Cláudia. Bom dia, Lu. Eu conheci você em PG em 2012. Você não era forte, mas era linda. O Pedro. Nossa, Pedro, 2012? Naquela época eu era bem magrelinha mesmo.
0: É tempo, hein?
1: É tempo. Vamos ver o que mais
0: aqui.
1: A Lu aqui
0: sempre foi linda e ela tá mais ainda.
2: O que você quer, Cris?
1: O que você quer, Cris? Cris é assim.
0: Eu sempre falo isso aí.
1: Então ela é assim.
0: Ninguém pode falar isso, né?
1: Abraço. Cadê aqui? Quero um sorteio da Seralê. A bota. Abraços pra turma da Log. Nós no trecho com chuva, estrada daquele jeito. Imagino, hein? Imagino, deixa eu ver quem mais aqui. Bom dia, Lu, bom dia, Cris, Caê. Tudo bem com vocês? Quero participar do sorteio. A Rosenilda na escuta. Diga bom dia, Caê.
2: Bom dia.
1: Parabéns para o casal de hoje que estão casando, Laís e Daniel. Felicidades a eles. Quem manda é a sua tia Dirce do Passo dos Bois. Parabéns, que tem coragem. Para casar
0: parabéns.
1: Hoje tem que ter muita coragem.
0: Parabéns. Não, isso é incentivador também, né? Porque a gente vê que ainda existe isso aí.
1: Existe amor. Existe amor. E você que tá ouvindo a gente, manda sua mensagem para 98409-1431, o WhatsApp da Antena Sua FM, pra você interagir com a gente. Manda aí qual sorteio que você quer participar. Vamos fazer uma enquete aqui. Será que o Caê tem que cantar hoje, nem que seja o refrão da música?
0: Com certeza.
1: Vamos ver, né? Vai que hoje a gente tem sorte, né? Meu Deus
0: uma
1: do céu.
0: Sexta-feira chuvosa.
1: Uma sexta-feira chuvosa, né?
0: Tá tudo propício.
1: Isso aí, vem com a gente na manhã. Hashtag. Ah, e não esqueça que você tem que contar a fofoca depois, hein? No outro bloco.

0: Obrigado, Campo Grande.
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13: Sextou na manhã, hashtag.
14: Sextou na manhã, hashtag. Agora 11 horas e 30 minutos já? Meu Deus do céu, não vai nem dar tempo de ler todas as mensagens.
15: Vou hoje, né?
14: Vou. Caê, fale bem rapidão aí que nós vamos tocar o Panda de novo.
16: Okay.
14: E aí depois a gente vem pra dar tchau. É, fala aí qual que é a curiosidade que você falou que podia contar do Pepe?
16: Ele não pode comer ovo.
14: Ó lá, se o Pepe for na tua casa, você não ofereça ovo pra ele. O que acontece com ele?
16: Que ele fica com dores.
14: Dores? Dor de estômago? Barriga. Na barriga?
16: Por conta do ovo, é uma...
14: Ele é alérgico, alergia, gente. Ovo. Alergia a ovo, mano. E ele só comia ovo, né?
16: Comia ovo e arroz, normalmente.
14: Ovo e arroz, só.
15: Desenvolveu ao longo do... da vida aí.
14: É, eu acho que tenho alergia de salmão.
15: Salmão.
14: Tu nunca come?
16: Ah, já descargou.
14: Nunca come? Entendi. Agora 11:31, já já a gente volta pra dar tchau.

0: Tá aí, Panda na programação 102. Vamos lá então, Cris, quem que vai levar o Hidragloss?
1: Então, Lu, o nosso sorteado de hoje é o final 8880, Rafael. Parabéns, Rafael. Você foi o sorteado de hoje.
0: Rafael?
1: Rafael.
0: Parabéns, Rafael. Quem vai levar a bota da Seralê? Quem vai levar a bota da Seralê? Deixa eu ver aqui. Final do telefone 1129. Final do telefone 1129. Você vai ter que vir aqui na rádio pegar a sua bota da Seralê Calçados. Abração aí pra todo mundo da Seralê. Quem vai levar é a Miriam Kelly. Miriam Kelly, você ganhou a bota da Seralê Calçados. Passa aqui na rádio, hein? Agora, 11:34. Onde que o povo te acha, Cris?
1: O povo me acha lá na Praça Pedro Caled, número 43. O WhatsApp é o 999128289 e o Instagram, arroba Cristiane Shank. Chama lá e agenda o teu momento.
0: Aí, não vai rolar nem um tiquinho da música.
2: Rapaz, dá pra tentar, mas tu tá mais rouco que...
0: Vai, não vai, que isso é inédito. Vai.
2: Alô, alô, alô, sou eu de novo, o boiadeiro mais cabuloso que você já conheceu. Aí foi agora, né? Eu tô rouco mesmo.
0: Foi.
1: Muito bom, muito
0: Passa
1: bom.
0: Passa o Instagram aí, Caê.
2: Caê Mior.
0: Só ir lá e dar o like. Não, só lá e seguir.
2: É só isso mesmo, vai lá e segue nós.
0: Gente, tô indo embora. Volto à tarde no Ducassete 102, a partir das 3, na sequência, Luiz Augusto, ponto de encontro Castrolano Sicredi, essa nova do Country Beat.

0: 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Vamos lá, então. Vamos com a previsão do tempo, porque
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0: Chove aqui na região agora de forma mais intensa, principalmente aqui em Castro. Temperatura neste momento está na casa dos 16 graus e hoje, dia 15 de maio, o tempo segue aqui, assim, dessa maneira, né? Segue chuvoso hoje. A máxima não ultrapassa a temperatura que estamos vivendo neste momento, 16 graus. Segundo informações do Sistema de Monitoramento Agrometeorológico do Grupo ABC, hoje temos aí 7 milímetros de chuva para Castro. Para amanhã, vamos ver para amanhã. Amanhã as condições atmosféricas seguem favoráveis à ocorrência de chuvas ao longo do dia e podem ser intensas em algumas localidades aqui da região. O céu permanece encoberto, o que resultará em uma baixa amplitude térmica, pouca variação de temperatura entre a mínima e a máxima ao longo do período. Amanhã em Castro, a temperatura mínima 14 graus e a máxima 20 graus. Em Ponta Grossa, hoje a máxima deve ser de 17 graus, são 8 milímetros de chuva, e amanhã os termômetros marcam entre 15 e 21. Em Tibagi, hoje a máxima 21, são aguardados 8 milímetros de chuva, já amanhã varia entre 14 e 21. Para maiores informações, entre no site da Fundação abc.org.br/SMA. Vamos lá então, hoje tem
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0: Momento Técnico Castro Holanda, aqui na 102.7. Hoje vamos falar com o Lucas Beninca. A produção de leite passou por várias evoluções, da ordenha manual, depois mecanizada e agora com sistemas totalmente automatizados. A ordenha robotizada começou a se desenvolver principalmente na Europa, lá nos anos 90. E hoje já está presente em diversos países, inclusive crescendo bastante aqui no Brasil. Grandes empresas vêm investindo nessa tecnologia, trazendo mais eficiência, controle e qualidade na produção. Mas, junto com a tecnologia, também vem mudanças no manejo e na forma de trabalhar dentro da fazenda. Para conversar sobre esse assunto, estamos aqui com o médico veterinário Lucas Beninca, que atua com manejo nutricional na pecuária leiteira. Bom dia, Lucas, seja muito bem-vindo. Para começar, explica pra gente, de forma geral, como funciona a ordenha robotizada. Seja bem-vindo.
1: Bom dia, tudo bem?
0: Joia.
1: A satisfação tá aqui. Então, basicamente a ordenha robotizada, ela funciona de forma automatizada, né? Onde a vaca vai voluntariamente até o robô para ser ordenhada. O sistema identifica o animal por um chip ou colar, faz a limpeza dos tetos, coloca as teteiras automaticamente e realiza a ordenha. Durante isso, coleta vários dados, como a produção de leite, qualidade e comportamento da vaca. E então, além de ordenhar, o sistema também faz o monitoramento completo do animal, né?
0: Ô Lucas, existe algum tipo de sistema dentro da ordenha robotizada? Sistema livre e guiado? Qual seria a diferença, se tem?
1: Isso, então, são os sistemas que hoje existem no mercado, né? Basicamente, existem os dois modelos mais conhecidos. O sistema livre e o sistema guiado. O que seria? O sistema livre, a vaca tem acesso totalmente livre ao robô. Ela decide quando vai comer, quando vai descansar e quando vai ordenhar, né? A gente consegue controlar um pouco disso também. E nesse sistema, o concentrado é ajustado a cada vaca, né? De acordo com a produção. E o sistema permite que, na verdade, assim, né? No sistema guiado, o fluxo das vacas é direcionado por meio de portões.

0: né, fazendo com que ela passe pelo robô em determinados momentos, geralmente associando a alimentação com a ordenha. E já o sistema livre é o que mais vem ganhando espaço, principalmente por proporcionar mais conforto e comportamento natural para o animal, né? Mas o sucesso de cada um dos dois, o modelo, depende muito do manejo e da organização da propriedade.
1: Lucas, em relação ao tamanho da estrutura, quantas vacas um robô consegue atender em média?
0: Então, varia um pouco de fazenda para fazenda, né? E com a produção e tudo mais, mas em média o robô atende de 55 a 70 vacas em lactação, né? 70 é um número bem desafiador. Como eu falei, depende muito da produção, né? Da eficiência do sistema e tudo mais. Vacas com maior produção costumam ir mais vezes ao robô, né? Então isso pode reduzir um pouco a lotação, né? Mais próximo de 55, às vezes até 50 vacas. Quanto maior a maior produção e maior a frequência de ordenhas, né? As fazendas tradicionais é 2 ordenhas por dia e no robô a gente consegue ultrapassar a média de 3 vezes por dia, né? Mas o objetivo é manter o equilíbrio para evitar as filas e garantir um bom funcionamento.
1: Muito bem, estamos aqui com o Lucas Beninca, ele está falando um pouquinho para a gente sobre manejo nutricional na pecuária leiteira, sobre robô de ordenha, e a gente vai seguindo aqui. E a alimentação muda? Aliás, o 4 aqui é quem mais está investindo nessa tecnologia hoje, né? São propriedades muito grandes, certo, ou também as menores, as médias também já estão investindo nessa tecnologia, Lucas?
0: Então, como acaba sendo um assunto muito comentado, né? Hoje vê bastante adoção em propriedades de médio porte, né? Como eu falei antes do número de vacas por robô, né? 55, 60 vacas. É comum fazendas com 1 até 4 robôs estarem investindo no sistema, né? Que ela permite crescimento de forma mais gradual, o produtor consegue começar com um robô e expandindo aos poucos, né? Claro que existem propriedades maiores com vários robôs, né? Mas no Brasil ainda é mais comum esse formato intermediário, principalmente pela adaptação e pelo investimento inicial.
1: Muito bem. Com relação à alimentação, então, muda nesse sistema?
0: Então, é um ponto que a gente mais trabalha, né? Na verdade, muda bastante. A gente trabalha com uma dieta base no coxo e usa o concentrado no robô como forma de estímulo também, né? Então esse concentrado, né, nada mais nada menos que a ração, ele é ajustado para cada vaca de acordo com a produção. Isso tem, a gente consegue fazer nos robôs, né? Então o sistema permite uma nutrição mais individualizada, né, que melhora a eficiência. O manejo do coxo também precisa ser bem controlado porque interfere diretamente no comportamento das vacas irem no robô.
1: Uhum. Muito bem. O Lucas, aqui e na parte de informações, o que o produtor ganha?
0: Então, como a gente comentou antes, que é muita tecnologia no sistema, o produtor ganha bastante informação, né? A questão da produção individual, diária, frequência de ordenha, tempo no robô, indicadores de saúde, né? Então, ele permite identificar problemas muito mais rápido e tomar decisão com base em dados, né? É uma mudança grande na forma de gestão da fazenda. Então, questão de produção diária, qualquer oscilação na produção, comportamento, ruminação, a gente consegue identificar pelo sistema.
1: E os pontos positivos e negativos, Lucas?
0: É muito fácil falar, né, sobre os pontos positivos, né? Tem uma menor necessidade de mão de obra na operação, que é acho que o assunto mais falado sobre o robô é isso. Uhum. Na operação da ordenha em si, né? Que é onde mais precisa treinamento e capacitação das pessoas, né? Tem mais conforto para as vacas, aumenta da frequência da ordenha e gestão muito mais precisa, né? Na parte dos desafios, o que a gente pode citar aqui é o investimento inicial, né? Que é um pouco alto. Então tem que ter necessidade da adaptação do manejo dos animais também, né? Que é um desafio. Não se torna necessariamente um ponto negativo, né? E a maior dependência da tecnologia, né? Então, nesse ponto, precisa ser bem planejado.
1: Ótimo. Lucas, muito obrigado por tua participação aqui, né? Nós vemos que a tecnologia traz muitas vantagens, mas é claro que exige um preparo e planejamento financeiro. Vocês também estão aí técnicos, né? Prontos e dispostos para tirar as dúvidas do produtor. Muito obrigado, viu, por sua participação. Bom trabalho.
0: Obrigado.
1: Agora são 11:51.
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11: 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Você vai acompanhando as principais notícias e amanhã é dia D, dia de vacinação. Dia de vacinação, então você de Castro, durante todo o dia, 3 unidades de saúde da Castrolanda, o Bom Jesus, também o Jeová Ribeiro estarão com uma ação, né? O dia D acontece das 8 horas da manhã às 4 horas da tarde. Sem pausa para o almoço. Todos os imunizantes do SUS estarão disponíveis para a população atualizar a caderneta vacinal. A vacina contra a gripe estará disponível para os grupos prioritários: idosos com mais de 60 anos, gestantes, crianças com mais de 6 meses e menos de 6 anos. 8 unidades de saúde estarão em funcionamento amanhã para a realização de exames preventivos nas unidades básicas de saúde. Arapongas, das 8 ao meio-dia, Primavera, das 8 da manhã às 3 horas da tarde, o atendimento das 8 da manhã às 4 horas da tarde, Nova Pan, Araucária, Bela Vista, Morada do Sol, UBS de Cantagalo e Castrolanda. E atendimento das 8 às 5 horas da tarde, na UBS da Cantagalo e Castrolanda. Lembrando que a vacinação vai até às 4 horas. Antena Sul FM, agora são 11:55.
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8: Olha, o dólar sobe hoje, volta a mirar a casa dos R$5, na verdade, subindo acima dos R$5,07 nesse momento. Com petróleo em alta, tensão no Irã e ruído político no radar. Cotação do dólar, então, R$5,07.
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8: E a gente agradece a audiência, ponto de encontro, o Jornal do Agronegócio. Voltamos na segunda, desejando a você um bom fim de semana. Tchau. Vem aí, Antena Repórter.
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3: Oi. Até a pé nós iremos. Ai, chuva no telhado. Eu falei que hoje.
4: Viu que a previsão acertou?
3: Acertou.
4: Você viu que a previsão acertou, Márcio?
3: Pois é. E eu falei que hoje eu não ia trabalhar. Não trabalhei lá onde eu tinha que ir cedo. Mas que 500 coisas eu tive que fazer em outros cantos, né? Já pulei cedo hoje, o tempo é chuvoso.
4: Não para, né, Márcio? Nem na chuva.
3: Mandar um abraço lá pro Jauri, meu companheiro, que tá escutando o programa lá, ligadão junto com a gente. Mandar um abraço pro Carlão, que tá tentando achar um estacionamento lá. Tá lá ligado junto com a gente. Um abraço, Carlão. Lá do La Cecília, sintonizado, escutando o programa. Obrigado pela audiência. Ele é fã nosso.
4: Um abraço.
3: Ouvindo todo dia, ele tá ligado com a gente, sabia?
4: Que joia.
3: Um abraço, Carlão Brinto, muito obrigado pela sintonia, tá bom? Mandar um abraço também para você que sintonizou com a gente, Antena Sul, nesse exato momento, tá na sua casa, comendo uma gordice, que com um frio desse só tem que vir gordice.
4: Exatamente.
3: Imagina uma feijoada hoje.
4: Caprichado, né? Ah,
3: aquela comidinha maravilhosa lá do Risolar também, eu vou ter que contar.
4: Viu? 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
3: Que chique, cara.
4: Pessoal.
3: Olha, nem tudo são flores na vida da gente.
4: Pois é.
3: Você bem, olha, você viu a foto que o cara mandou ali?
4: O que aconteceu?
3: Quase não coube na tela do computador.
4: Onde é que tá?
3: Adivinha quem é ele, ó, 102.7. Ó a carinha dele lá.
4: E olha que ele mandou mensagem.
3: Pipa!
4: O Pipinha. Ah, o Pipinha, achei.
3: Ali, ó.
4: Ô, Pipinha, querido.
3: Meu Deus.
4: O Pipa tá chique. Abração pro Pipinha, querido e amigão nosso aí, Deus abençoe. Você tá onde, Pipinha? Conta pra nós.
3: O Pipinha tá
4: ouvindo no carro, mas
3: no carro.
4: Onde que é?
3: Olha, pode, olha lá no carro dele, pra você ter um Trident e do lado o remédio da pressão.
4: Que chique. Um abração aí, Pipinha, querido.
3: Ô, Pipinha, um abraço.
4: Mandou foto pra gente, Pipinha aí. Valeu, Pipinha. Deus abençoe.
3: Diz ele que tá ele e o Rodinei Mendes tomando remédio pra pressão.
4: Abração aí.
3: Abraço.
4: Tá certo, tem que se cuidar, pessoal. Tem que cuidar da saúde aí. 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
3: Marcos. Muito bem, são 12 horas mais 11.

0: minutos. Álvaro Filho, a gente falou da temperatura, a gente falou do clima, iniciando, você falou que
1: ele falou,
0: para acertou
1: a chuva.
0: E isso vai permanecer até quando?
1: Pois bem, olha aí, a previsão, até a gente falou que a chuva era até domingo, já mudou, tá indo a chuva agora até segunda-feira, pessoal. Então, pancadas de chuvas aí em toda a nossa região dos Campos Gerais, a qualquer momento do dia, né? Hoje, amanhã, sábado e também no domingo. Na segunda também está acusando pancadas de chuva no período da manhã. É a partir da tarde para começar a limpar. E daí terça-feira limpa o tempo e esfria novamente. Mínima 7 graus para terça-feira. Então vamos aguardar aí, né, se vai se concretizar dessa forma. Mas aqui tá, então, no Cimepar tá marcando chuva aí até segunda-feira e na terça limpa e esfria de novo.
0: Meu Deus do céu. Um abraço pro Alan da Polícia Militar.
1: Um abraço, Alan, querido Alan, nossos amigos aí da gloriosa Polícia Militar.
0: O Cidinho, um abraço, obrigado.
1: Galera presidente. Operacional.
0: Marcião, Barbosa, todos lá, o nosso querido Marques.
1: O Marques, grande, famoso Marques. Marques aí,
0: um abraço pra vocês, obrigado. Ontem teve blitz.
1: Teve operação em conjunto com a Guarda Municipal. Abraço pra Salete, pro Baiano. Galera, tava pra cima e pra baixo e as equipes aí, operação integrada.
0: E parando o trânsito. Um abraço, parabéns pelo trabalho de vocês aí, a nossa Polícia Militar. Às 12:12, daqui a pouquinho mais, começamos daqui a pouquinho com as informações.
1: Já vamos com as ocorrências daqui a pouco, o pessoal pode participar aí no 984-09-1431. Abraço pra vocês aí, sou ouvinte assíduo do programa aqui no Jararaca, interior de Pireia do Sul. Abraço, pessoal. Só volto à noite pra cá, porque o sinal tá muito ruim aqui na região aí. O pessoal comentando ali. Mas um abraço ali, a galera ouvindo a gente. Ali o sinal do celular é ruim na região. Mas o pessoal tá ouvindo o rádio aí, ouvindo a gente lá no Jararaca, interior de Pireia do Sul. Um abraço a todos vocês aí. O Nader Turquinho, amigão nosso, sempre na audiência. O Jango Martins, um abraço, tá ouvindo a programação. Ah, o Pipinha tá aqui em Castro, um abraço pro Pipinha, querido.
0: Doutor Marcondes,
1: tá lá ligado.
0: Um abraço pro nosso delegado aí, doutor Marcondes.
1: Maria Nercy, sempre com a gente, Deus abençoe. Um beijo, dona Maria, toda a família, pessoal lá em Piraí do Sul, sempre com a gente. Aqui a Franciele, também da Vila Santa Cruz, aqui em Castro, tá ouvindo o programa. Obrigado, Fran. Um beijo pra dona Terezinha, querida, lá do Pavãozinho, área rural de Campo Largo, sempre ouvindo Antena Sul. Um abraço a todos vocês. Valdevino, querido, tá ouvindo a gente pela internet, diretamente de Campinas, né? Um abraço a galera, tá trabalhando lá na região e ouvindo a programação também. O pessoal pediu uma atenção especial aqui com relação ao Conselho Tutelar, aquela demanda antiga. Ainda tá aquela situação lá no Socavão de menores de idade em bares aí. Pedimos uma atenção da Guarda Municipal juntamente com o Conselho Tutelar na região. Tem até criança bebendo ali.
0: Aproveitar, tá? Que o pessoal tá fazendo as blitz aí, né? Fazendo os arrastões.
1: Dá essa movimentação.
0: De repente dá um pulo lá no Socavão, claro, não podemos nem contar o dia, né?
1: Exato.
0: Mas dá uma batida ali, o pessoal da PM, o pessoal da guarda, o pessoal até da própria Polícia Civil também pode fazer esse trabalho lá. E enfim, né? Atender a solicitação aí do povo, gente. Dá uma atenção lá que já faz hora que eles estão comentando sobre essa situação. Aí a polícia vai, né? Ajeita, pega, conversa.
1: Conselho Tutelar,
0: né?
1: Atenção, equipe.
0: Conselho Tutelar também, que acompanhe a nossa gloriosa Polícia Militar e a Guarda Municipal.
1: Isso aí, Márcio. 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
1: Galera do Rodrigo lá.
0: 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E o pessoal lá da...
1: Da RR, RR, pessoal.
0: Da família da dona Raquel.
1: Terraplanagem, já vamos passar o recadinho da RR aqui também. Só antes, a Mari mandou um áudio pra nós aqui. Uhum. 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
0: Olha aí, confira comigo a hora, são 12h18, 12h18, Alvinho.
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0: Muito bem, ontem teve também a nossa blitz aqui, né? É, passou bastante gente.
1: Bastante blitz, né, aí, pessoal? Ó.
0: Bem feito, porque era, tava marcado, na verdade, pra hoje, né,
1: Alvinho? Mas deixou ver, olha.
0: Como a previsão já era de chuva, o mestre Álvaro já avisou que ia chover e transferiram para ontem. Então foi bem legal. Obrigado quem passou aqui na blitz, tá? Eu não tava, mas eu acompanhei pelas
1: redes sociais. Deu top, pessoal. Inclusive quem tava com a gente aqui na blitz aí, o Chico, chame o Chico, aplicativo de transporte. Chico, o pessoal conheceu o Chico pessoalmente. Tava aqui o Chico aí.
0: Veio muita gente para ver o Chico.
1: Veio, viu? Mas olha, mais de 200 pessoas só para ver o Chico.
0: O Chico. Verdade. O Chico, meu filho, todos vocês que passaram aqui, se vocês precisar, o Chico busca, o Chico pega, o Chico leva, o Chico traz.
1: O Chico te pega.
0: O Chico te busca.
1: 24 horas por dia, pessoal, mais de 12 veículos, sempre vai ter um motorista à disposição, sempre vai ter um carro disponível para buscar você ou sua família, onde quer que você precise ir, onde quer que precise buscar você. Então sempre vai ter um veículo disponível, são mais de 12 veículos aí, pessoal, 24 horas para melhor atender você e sua família. Então você tá de a pé, precisa ir para qualquer lugar,
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0: Como é que é o nome da rodovia que é 340?
1: Ah, indo pra Tibagi é 340.
0: 340. Uhum. Quero mandar lá na Fazenda Xaguá pra dona Jaqueline.
1: Um abraço.
0: Pô, seu Edevirs, pagurizada. Pô, Juninho, que trabalha lá com o Devirs, e todos estão ligados com a gente. Muito obrigado pelo carinho, pela audiência, tá bom?
1: Vamos entrar com as ocorrências, Márcio?
0: Tá na hora?
1: Intercalando aqui.
0: Tem um comercialzinho pra soltar?
1: Já daqui a pouquinho, já. Vamos primeiro com o que tem aí de BO, como é que tá a situação, cara, na região.
0: Tem coisa
1: na região Ponta Grossa, bastante, né? O
0: motociclista fica ferido ali após colidir contra um carro na Balduino Táxi em Ponta Grossa, né?
1: Conta pra nós, Márcio, vamos lá então.
0: As pessoas perguntam pra mim, mas Márcio, conta pra nós, viu? Não tem ocorrência em casa?
1: Tem.
0: Tudo que vai é assim, gente. Todas as ocorrências, por exemplo, da Polícia Militar, eles vão pra Ponta Grossa. Vai lá pro batalhão lá, que é responsável, que domina aí, que comanda a região, né? E daí lá o pessoal faz o release e manda para a imprensa. O grupo da 5ª Companhia da Polícia Militar também, né? Eles também fazem um release e mandam para as emissoras, mandam pra gente as notícias.
1: Só que então, é filtrado muita coisa em Ponta Grossa.
0: É que viu, tem muita coisa.
1: Vai pessoal, da companhia aqui, vai lá pro batalhão.
0: Vai para lá, eles
1: filtram. Antigamente
0: a gente pegava aqui.
1: Pegava direto, daí vinha até o cara se xingou na rua ali, tava no relatório.
0: É, então, o cara, era qualquer coisa.
1: Qualquer briga ali tava o pessoal, agora daí filtrou.
0: Então eles, o pessoal trabalha, tem, por exemplo, às vezes tem o sargento Marques, às vezes tá de plantão, ele passa pra gente algumas informações importantes do plantão dele, né? Nós colocamos já à disposição do próprio secretário as ocorrências também da guarda, a hora que eles tiverem ocorrência, pode passar que nós vamos ler. Pessoal da Polícia Civil também, estamos aqui à disposição, né? Todos, o canal tá aberto. Então, nós estamos aqui para anunciar. Fiquem à vontade. Motociclista fica ferido após colidir contra um carro na Balduino Táxi. Esse acidente, ele aconteceu nas proximidades do estacionamento do supermercado Tozeto, ali na Vila Estrela, Álvaro Filho. Uma colisão entre um carro e uma motocicleta mobilizou as equipes de socorro nesta quinta-feira, onde, portanto, ali na Avenida Balduino Táxi, região ali da Vila Estrela. O acidente aconteceu nas proximidades do estacionamento do supermercado Tozeto. Segundo as informações colhidas no local, o veículo, ele estava saindo do estacionamento do referido supermercado e, ao tentar acessar a avenida, acabou colidindo com uma motocicleta, né? Acabou colidindo com a motocicleta que seguiu pela Balduino Táxi. Com um impacto, o motociclista, um jovem de 21 anos, teve uma contusão no tornozelo e após ali o atendimento no local, ele foi encaminhado para a unidade de pronto atendimento UPA lá do Santa Paula, né? Para exames complementares, olha, o condutor do carro não se feriu, permaneceu no local e conversou com as equipes de trânsito e também de socorro. Então, olha, o trânsito ali na Avenida Balduino Táxi, ele teve, apresentou ontem, então, uma lentidão no sentido bairro centro devido a esse acontecido.
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0: Tudo bem, senhoras e senhores, são 12 horas mais 25 minutos, 12:25.
1: 12:25 já.
0: O que o Valdinei mandou ali? Boa tarde, muito obrigado, Valdinei. Daqui a pouco a gente fala a tua mensagem.
1: Já verifico aqui, Valdinei.
0: O motociclista fica preso embaixo de uma caminhonete após um acidente também na cidade de Ponta Grossa. Essa ocorrência mobilizou ali as equipes do SAMU, também do Corpo de Bombeiros e da Polícia Militar na região ali do Boa Vista, aqui na cidade de Ponta Grossa. Esse grave acidente acabou mobilizando as equipes de resgate, foi na tarde de ontem, quinta-feira, né? na avenida ali Antônio Saad, na região do Boa Vista, em Ponta Grossa. A colisão envolveu uma motocicleta e também uma caminhonete nas proximidades do Jardim Atlântico. Segundo as informações, né? Parceiro ali, inclusive, da gente, sempre com informações importantes, trazendo o Isaac Ortiz de manhã no programa. Já saiu essa nota hoje, inclusive, motociclista acabou ficando com parte do corpo presa embaixo ali da caminhonete após um impacto. As equipes do serviço de atendimento do SAMU e também do Corpo de Bombeiros da Polícia Militar do Paraná foram acionados para prestar esse atendimento à vítima. Socorristas realizaram o procedimento de estabilização ainda na via de na via antes de encaminhar o motociclista para a ambulância do SAMU. A motocicleta, ela ficou bastante destruída com a força da colisão. Durante o procedimento da ocorrência na Avenida Antônio Saad, né? Durante esse atendimento desta ocorrência, a avenida permaneceu ali interditada, causando alguns congestionamentos nos dois sentidos da via. Motoristas precisaram utilizar desvios laterais para seguir pela região. Até o momento, claro, tudo tranquilo. O estado de saúde do motorista, não tivemos mais notícia, nenhuma acompanhamento.
1: Não houve atualização.
0: Não teve atualização. A gente sabe que a moto ficou ruim, o motorista foi atendido, foi feito os procedimentos e encaminhado ele ao hospital. Não temos mais informações sobre esse caso.
1: Violência doméstica também na região de Irati. Equipes foram acionadas aí na data de ontem e prenderam um homem ali em flagrante após agressões físicas contra duas mulheres e dano ao patrimônio público. De acordo com relatos da vítima, a confusão começou logo após ela buscar o companheiro em seu local de trabalho. Ao notar que o homem ali apresentava visíveis sinais de embriaguez, a mulher decidiu reter as chaves do veículo por segurança. Opa, você tá de gole? Me dá a chave aqui do veículo. A decisão gerou uma reação violenta, ele ficou alteradíssimo, Márcio, e passou a proferir ameaças e partiu para agressão contra a própria companheira, que queria cuidar dele, né? Me dá a chave aqui que você não vai dirigir. Na tentativa de cessar as agressões, uma familiar da vítima interveio ali também para ajudar e acabou sendo agredida também e teve lesões ali em várias partes do corpo. Nisso, o pessoal chamou a polícia e foi necessário o uso de algemas e técnicas especiais para conter o indivíduo, que estava extremamente agressivo. Inclusive, dentro da viatura, o homem continuou os ataques, deferindo chutes que danificaram a fechadura e o revestimento interno do veículo. Imagine, né, Márcio? Isso que ele estava trabalhando. A esposa foi buscar ele no serviço.
0: Vai ter que pagar a viatura. Hoje acordou, deve ter acordado com dor de cabeça, de ressaca, com dor no corpo por se bater, né?
1: Pois é.
0: E aí é complicado, não é fácil.
1: Olha que coisa. E todos encaminhados à delegacia para os procedimentos cabíveis. 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
0: Senhoras e senhores, às 12h31, um homem é preso com 63 quilos de drogas ali na Vila Zipa, em Oficinas Ponta Grossa. Maconha, crack, uma balança de precisão foram apreendidas durante uma ação em Ponta Grossa. Um homem foi preso pelo tráfico, por tráfico de drogas, na noite de terça-feira, ali na Vila Zipa, na cidade de Ponta Grossa, no bairro de Oficinas. O que que aconteceu? Segundo as informações repassadas pelas equipes do Grupamento de Operações Especiais da

0: Guarda Municipal, os agentes realizavam um patrulhamento na região quando foram abordados por um morador. A denúncia indicava que um suspeito havia descarregado diversos tabletes de maconha em um veículo e levado o material para uma residência. Diante das informações, as equipes foram até o endereço informado e encontraram o suspeito no portão do imóvel. Durante a abordagem, ele confirmou que havia recebido os entorpecentes, mas não informou quem teria entregue a droga. Na sequência, os agentes adentraram então na residência. Após uma autorização do abordado no local, foram apreendidos, né, aproximadamente 60 quilos de maconha, 3 quilos de crack e também uma balança de precisão. Os entorpecentes foram encaminhados para pesagem oficial na delegacia, confirmando então a quantidade apreendida. O homem recebeu voz de prisão, foi informado dos seus direitos constitucionais e também encaminhado juntamente com os entorpecentes até a 13ª SDP para as providências cabíveis. Essa ocorrência, ela começou por volta das 21 horas, terminou pela madrugada. De acordo com a Guarda Municipal, a apreensão representa ali um prejuízo estimado em mais de R$200 mil ao tráfico de drogas. Álvaro Filho.
1: E situação, né, Márcio? 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
0: Muito bem, dado o recado, Tiago Matos de Oliveira tinha 21 anos. O corpo dele será sepultado hoje, sexta-feira.
1: Que situação é essa?
0: O motociclista que morreu em um grave acidente registrado na tarde de ontem, aqui na PR-151, entre a cidade de Jaguariaíva, né? Na PR-151, em Jaguariaíva, ele foi identificado como Tiago Matos de Oliveira, de 21 anos.
1: Meu Deus.
0: Conforme o Serviço Funerário Municipal, Tiago era natural da cidade de Jaguariaíva, onde ele estava residindo com a sua família. Ele atuava como operador de máquinas. O corpo de Tiago, velado na Capela Municipal Primavera, será sepultado no cemitério municipal da cidade lá de Jaguariaíva, às 15:30 de hoje, sexta-feira. Relembrando esse caso, a colisão frontal aconteceu por volta das 14:15, no quilômetro 205 mais 500 metros da rodovia, no trecho entre Sengés e Jaguariaíva. Segundo as informações do batalhão da Polícia Rodoviária, o acidente envolveu ali um caminhão Volvo, um VM23 com placas de Curitiba e também uma motocicleta JA, uma Suzuki Bandit
1: 650.
0: Moto grande. Placas de Jaguar. É moto grande.
1: Moto grande.
0: Conforme o relato dessa ocorrência, o caminhão ele seguia no sentido Sengés, Jaguariaíva, quando acabou se envolvendo nessa colisão frontal com um motociclista que trafegava na direção contrária, hein, Alvin? O condutor ali da moto, né? Ele sofreu ferimentos graves, morreu ainda no local do acidente. Já o motorista do caminhão de 49 anos e o passageiro de 54 anos não ficaram feridos. As equipes de atendimento da Polícia Rodoviária estiveram presentes, foram mobilizados para prestar o atendimento dessa ocorrência desse jovem que infelizmente morreu.
1: A família, nossos sinceros sentimentos. Nossos
0: condolências.
1: E Márcio, não foi o único acidente que ocorreu na região também. Teve mais um caso na noite de ontem também, foi na PR-151 também, e deixou o pessoal ali, o condutor da moto e a garupa com ferimentos. Foi uma colisão transversal entre um carro e uma moto no quilômetro 215 na PR-151. É ali no entroncamento com a 092, né, da rodovia ali na região de Jaguariaíva. De acordo com informações da Polícia Militar, os veículos envolvidos foram um Chevrolet Spin com placas de Jaguariaíva, conduzidos por uma mulher de 33 anos que não sofreu ferimentos. E outro veículo, uma motocicleta de CG-160 com placas de Curitiba. O motociclista de 26 anos e a passageira de 25 sofreram ferimentos moderados e foram encaminhados ao Hospital Carolina Lupion de Jaguariaíva. Segundo o relatório da Polícia Rodoviária Estadual, os veículos seguiam em sentidos opostos ali quando ocorreu a colisão. A Chevrolet Spin realizava uma conversão à esquerda quando acabou ali atingindo transversalmente a motocicleta. Várias equipes ali de resgates foram até o local, né, e fizeram todo o trabalho, e as vítimas encaminhadas ao Hospital de Jaguariaíva com ferimentos moderados. Então, há dois acidentes aí na região nas últimas 24 horas.
0: Tem mais, né? Tem uma colisão entre um caminhão que bloqueou a PR-151 aqui em Piraí do Sul.
1: Mais um acidente?
0: O acidente ocorreu na madrugada de hoje, sexta-feira, no sentido Ponta Grossa.
1: Opa!
0: Um acidente, então, envolvendo dois caminhões na PR-151, em Piraí do Sul, foi registrado nesta madrugada de sexta-feira. Essa situação causou bloqueio na pista. Conforme o grupo BR-277, conforme disse ali as informações que chegaram para nós, dessa colisão teria ocorrido por volta de meia-noite e cinco, mais ou menos, no quilômetro 252 da rodovia, no sentido Ponta Grossa. Devido ao derramamento de uma das cargas, a pista precisou ser bloqueada. As equipes da concessionária que administram o trecho prestaram atendimento no local. Até o momento desta publicação, não temos mais informações de pessoas feridas.
1: Deixa eu só dar uma olhadinha, vou dar uma olhada no relatório aqui da EPR e do DR, como é que tá a rodovia também. Vamos até comentar com o pessoal aí como que tá o trânsito. Até tô abrindo aqui o sistema. A princípio, é o trânsito na região aqui, né? Piraí do Jaguariaíva, a Piraí do Sul, o trânsito tá fluindo normalmente nas duas pistas, né? Piraí do Sul a Castro também sem restrições, e Castro, Canambeí e Ponta Grossa também neste momento trânsito fluindo normalmente. Chuva, né? Pancadas de chuva em toda a nossa região dos Campos Gerais, então pista escorregadia, pessoal vai com cuidado, né? Vai sem pressa que você chega lá com segurança.
0: Eu tô me perguntando aqui, Elvin, o pessoal me pergunta, Márcio, como que funciona, como é o sistema desse pessoal que é polícia, que trabalha nas rodovias com eles trabalham, não é polícia do DR.
1: São equipes do DR, né? Tem um fardamento próprio, ou com viaturas do DR, né? Carros do caracterizados DR. Do DR.
0: Quem que responde por isso?
1: Assim, como assim, Márcio?
0: Assim, quem são os responsáveis pela polícia?
1: Quem determina, quem dá ordem pra eles?
0: Quem é?
1: Quem eles são subordinados? Ao DR, a direção do DR.
0: A polícia, então eu vou perguntar, eu vou procurar conversar, porque tem várias pessoas que nos perguntam, né? Quem é o responsável? Porque as pessoas recebem multas, eles multam.
1: Eles têm essa prerrogativa.
0: Tem o DR, tem lá aquela maquininha lá, aquele radar que fica
1: radar móvel,
0: né? Que fica lá acompanhando nas rodovias. E tem o pessoal que faz junto com a própria Receita, muitas vezes, eles estão nas rodovias aqui fiscalizando os nove eixos.
1: A Receita Estadual.
0: Né? Agora, é isso que a gente precisa saber para poder informar as pessoas que nos perguntam, Alvinho. Essa é uma pergunta que já me fizeram várias vezes.
1: A gente tem contatos com o pessoal do DR, vamos trazer um esclarecimento pro pessoal aqui.
0: Inclusive aqui de Piraí, né? Isso, tem o pessoal, tem o Carlos, tem a Patrícia
1: ali, o pessoal que faz um trabalho excelente à frente do DR.
0: Vamos perguntar para eles para a gente poder gravar uma entrevista com eles para saber mais sobre essa ocorrência, né?
1: Positivo. E se o pessoal vê alguma coisa com que eu posso recorrer, tudo, vamos trazer essa informação, com relação a essas fiscalizações do DR. 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
1: aqui.
0: Nosso, querido.
1: É, tanto, todos os nossos patrocinadores são gente boa, gente que
0: são graças as, a são Deus, as empresas mais tradicionais de carros.
1: E que pessoa. Acreditam nesse trabalho nosso. Eu quero mandar, você falou dessa colisão entre um carro e uma moto lá na PR-151 ali em Jaguariaíba.
0: Esse é o caso de Jaguariaíba do rapaz ali,
1: falado, né?
0: Sim.
1: Então, vamos com mais informações. A Polícia Civil, ela indica 4 suspeitos por homicídio de uma mulher na cidade de Rebouças.
0: Indiciados já?
1: Já, indicia ali, né? A Polícia Civil indicia 4 pessoas suspeitas por homicídio de uma mulher em Rebouças. A Polícia Civil concluiu que houve a participação de 4 envolvidos neste crime. Ocorreu esse crime no dia 12 do mês 4, 12 de abril de 2026. A informação é que todos estão presos cautelamente. É verdade. Polícia Civil aqui do Paraná, por intermédio da Delegacia da Polícia Civil de Rebouças, finalizou e encaminhou nesta quinta-feira, onde, portanto, o inquérito policial que investigou ali um homicídio ocorrido no dia 12 de abril deste ano, em que uma mulher de 28 anos, ela foi morta por disparo de arma de fogo. A vítima, ela foi identificada como Juliane Soares Pinto, de 31 anos, moradora da própria cidade. A polícia concluiu que houve a participação de 4 envolvidos neste crime, né? E também informa que todos estão presos e o corpo da Juliane, que estava no interior de um automóvel modelo Siena, de cor vermelha, localizado nas proximidades do CTG, na estrada ali de acesso à comunidade de Riozinho, as diligências investigativas logo se iniciaram, né? Logo após o crime. Foram realizadas apreensões, oitivas, análises de câmeras de monitoramento, dentre outras análises. A atuação conjunta entre a Polícia Civil e a Polícia Militar, que trocaram informações desde os primeiros minutos após o homicídio, foi fundamental para o êxito da investigação, evidenciando, claro, a importância do trabalho em conjunto entre as forças de segurança. A Polícia de Rebouças não aceita crimes de nenhuma natureza, em especial os tão violentos como esse. E vai agir com energia, rigor, necessidade para os casos que seja necessário. Quando casos assim ocorrem, novamente, sempre com trabalhos de técnica e sério, afirmou então o delegado Itamar Casabranca. Polícia Civil do Paraná está reforçando o seu compromisso com o combate à criminalidade, se coloca à disposição da comunidade para sempre servir e proteger.
0: Isso aí, Márcio. 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
1: A Secretaria de Saúde de Castro realiza neste mês, agora de maio, um mutirão de exames preventivos de colo de útero em 11 unidades básicas de saúde, que são as UBSs. O cronograma prevê ações durante todo o mês em diferentes unidades, com o dia D programado para o próximo sábado, inclusive amanhã, dia 16. Essa ação, ela visa abranger as moradoras da área urbana e rural. Acompanhe.
0: Hoje é dia 15 já.
1: Então, dia 16 amanhã, vários locais, 16 amanhã tem no UBS ali do Araponga, das 8 até às 12 horas, gente. Começou dia 13. E amanhã, dia 16, UBS Arapongas, das 8 até às 13 horas. UBS da Primavera, do Jardim Primavera, lá das 8 às 15. Do Abapan, das 8 às 16 horas. Do Araucária, das 8 às 16. Do Bela Vista, também das 8 às 16. Morada do Sol, das 8 às 16. Cantagalo, das 8 às 17. Castrolanda, das 8 às 17. No dia 20 de maio, na quarta-feira, UBS do Tronco, das 17 às 20 horas. Dia 21 de maio, quinta, UBS do Alvorada, das 17 às 20 horas. Dia 27 de maio, quarta-feira, também UBS do Tronco, das 17 às 20. UBS do Alvorada, das 17 às 20 horas, no dia 27 de maio. No dia 29 de maio, sexta-feira, UBS da Vila Rosário, das 18 às 21 horas. Além, claro, do mutirão de exames preventivos, outras duas UBSs estarão abertas no dia 16, inclusive, de maio, para atualização da carteirinha da vacinação, né? Bom Jesus e também o Jeová Ribeiro. As unidades devem funcionar das 8 às 16 horas, sem intervalo para o almoço.
0: Positivo, Márcio. Márcio, mais algumas situações aqui do setor policial. Tivemos homicídio na madrugada de hoje na cidade de Tibagi. Um homem foi morto a tiros na madrugada de hoje após dois suspeitos invadirem a sua casa ali no bairro São José, na cidade de Tibagi. Equipes da Polícia Militar foram acionadas ali após informações sobre um homicídio ali na região. No local, os policiais encontraram a vítima caída dentro da residência com vários ferimentos causados por disparos de arma de fogo. Equipes do SAMU foram acionadas também e infelizmente acabaram confirmando o óbito. Segundo relatos de testemunhas, dois homens encapuzados e armados arrombaram a porta da casa nessa madrugada e entraram no imóvel procurando por uma mulher. Na sequência, um dos suspeitos foi até um dos quartos e efetuou vários disparos contra a vítima. Após o crime, eles fugiram em direção a uma área de mata próximo à rodovia. A área foi isolada pela Polícia Militar até a chegada das equipes da Polícia Científica e também equipes da Polícia Civil, que iniciaram os trabalhos de perícia e investigação, também coleta de vestígios. Durante a perícia, foram encontrados vários estojos de projétil calibre .40. Né? A situação, então, na madrugada de hoje, um homicídio no bairro São José mobilizou várias equipes da Polícia Militar, Situação então em andamento, equipes da Polícia Civil já iniciando as diligências e investigação para esclarecer este homicídio que ocorreu na madrugada de hoje

0: na cidade de Tibagi. Márcio, tá com a gente também.
1: Coisa, viu?
0: Você vê, né? Tibagi fazia tempinho que eu não via a situação.
1: Mas essa, na Vila São José, lá em Tibagi, nós já tivemos vários tipos dessas coisas que aconteceram.
0: Mas estava quieto, né? Estava tranquilo. Quieto.
1: Outras coisas que tiveram lá, que a polícia também trabalhou bastante ali, acalmando, mas era muito problema de muito, tinha muita, muito, muito, alguns cabeçudos lá envolvidos com droga, infelizmente, acabou-se várias
0: toda situações. Causando toda essa violência.
1: Causando toda essa violência. Esse aqui nós não sabemos o que é, né?
0: Não, vamos, tem vamos, detalhes.
1: Porque primeiro, foi um cara que foi morto aí?
0: Testemunhas alegam que os indivíduos entraram na casa procurando uma mulher, mas eles foram num quarto e estava esse cidadão lá.
1: E acabaram.
0: E acabou alvejado.
1: Matando o cara. Outra mulher que foi vítima de feminicídio foi em Terra Roxa. Companheira.
0: Aqui no Paraná.
1: Companheiro, né? Confessou o crime.
0: Meu Deus.
1: A morte de Tainara Cavalcante causou ali grande comoção em Terra Roxa, onde familiares e amigos lamentam profundamente a perda, né? A perda aí precoce de uma jovem de 29 anos. Essa vítima do feminicídio registrado na madrugada de ontem, quinta-feira, lá em Terra Roxa, foi identificada como Tainara Cavalcante. Ela tinha 29 anos. Segundo as informações que rolam nas redes sociais, a jovem foi assassinada dentro de casa, onde vivia com um companheiro na Rua do Campo. Ainda conforme a polícia, o suspeito se apresentou espontaneamente na delegacia lá de Toledo por volta das 2h30. Confessou ter matado a companheira após o fim do relacionamento. Após a confissão, as equipes policiais seguiram até o endereço indicado e encontraram a Tainara já sem sinais vitais. O óbito foi confirmado por profissionais do Serviço de Atendimento Móvel de Urgência, que é o SAMU. A residência foi isolada para o trabalho da Polícia Científica aqui do Estado do Paraná. Polícia Civil, né? E o Instituto Médico Legal também responsável pela perícia e investigação do caso. O homem permanece preso pela justiça. Está à disposição da justiça lá na cidade de Toledo.
0: 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Márcio, teve operação da Polícia Federal aqui na região dos Campos Gerais, sabia?
1: Opa, quando?
0: Piraí do Sul, aí, situação foi ontem, a Polícia Federal deflagrou Operação Anjos da Rede, aqui uma ação estratégica voltada ao enfrentamento de crimes de abuso e exploração sexual de crianças e adolescentes na internet.
1: Estarado do computador.
0: Exatamente, e essa ofensiva ocorreu no município de Piraí do Sul.
1: Tinha taradão lá no Piraí?
0: Em Piraí do Sul. Durante a operação, os agentes cumpriram mandados de busca e apreensão com o objetivo de identificar responsáveis pela produção e disseminação de conteúdo ilícitos envolvendo crianças e adolescentes. As equipes fizeram diligências no município de Piraí do Sul. Olha só, pessoal, equipamentos eletrônicos foram apreendidos no local e estão submetidos à perícia técnica. A Polícia Federal destaca que, embora o Estatuto da Criança e Adolescente ainda utilize o termo pornografia, a comunidade internacional e as forças de segurança têm adotado a expressão abuso sexual e violência sexual contra crianças e adolescentes, né? Visando refletir com mais precisão a gravidade dessas condutas, né? Que estão ocorrendo, infelizmente, aí na atualidade. As equipes ainda estão em diligências na região, né? E seguem-se as investigações. O fato é que teve apreensão aí de material, né? Computadores, eletrônicos, na cidade de Piraí do Sul. Em breve teremos mais novidades dessa situação.
1: Muito bem, né? A polícia age. Chegou. Não acha que vai ficar colocando fotos, vídeos e desgraceiras aí nas redes sociais? Na verdade, isso aí é viu, a polícia quando chega, ela desmonta essa quadrilha e pega.
0: Pega mesmo. Pega mesmo, pessoal.
1: Os caras acham que eles têm, viu, computador, meu filho. O que você faz ali, você pode ter certeza.
0: Fica tudo, garoto.
1: Fica tudo ali, tá bom? São 12 horas e 57 minutos, o Valdinei

0: Está ligado com a gente? Oi Álvaro, oi Márcio e Álvaro, fiz um pedido de troca de lâmpada faz uns dias atrás, até agora nada, tá complicado. Onde que é, seu Rodinei, que o senhor pediu a lâmpada? O senhor passe para nós o endereço, que nós já passamos aí o telefone da nossa, do pessoal da...
1: Luz e Brilho, né?
0: É 999077272.
1: Esse é o número atual, tá certinho?
0: É, deixa eu só dar uma confirmada aqui, inclusive, mas é esse telefone, na verdade, é do Lorival.
1: Mas lá, ele
0: do
1: atende na hora lá.
0: Mas ele atende também, né? O Lorival atende, aí tem Luz e Brilho, né? O pessoal pode ligar lá no, aqui, ó, presta atenção, nesse número aqui, gente. 42, né? 991096149. Pode ligar nesse
1: então,
0: número.
1: Então, peraí, então, atenção, você que tá com lâmpada queimada aí na sua região, no seu bairro, na sua rua, anota esse número que o Márcio vai repetir agora de novo. Pode falar, Márcio.
0: 42991096149.
1: De novo, Márcio?
0: 991096149.
1: Beleza, pessoal.
0: Dado o recado aí. Acabou aqui a minha parte, meu
1: filho.
0: Pois
1: é, Márcio, não dá mais tempo, instantes finais. E abração pra dona Tereza, tá ouvindo a gente também, a família Machado. Ali um abraço pra vocês, queridos, sempre com a gente. 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
0: Quem que tá lá em Carambeí ligado com a gente?
1: O pessoal tá ouvindo a gente aqui, já vejo aqui. Ah, o Adriano tá com a gente.
0: O Juramil,
1: querido, o pessoal lá da Cambuim estão com a gente. O Adriano também, o pessoal tá com a carreta neste momento, puxando o maquinário. 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
0: Amanhã não tem programa nosso, né?
1: Pois é, tá. Passou
0: só
1: rápido.
0: Só você que vai trazer música.
1: Vamos trazer um flashback aí pra nós. Viu? Abração pro Thiago, tá ouvindo a gente também aqui. Abração a galera do Sertão de Jaguariaíva também, um abraço. Querido,
0: alô,
1: aqui. A Suelen Ferreira, a família Ferreira lá no interior de Jaguariaíva também estão com a gente. O Carlos mandou alô pra nós, pessoal da Abapã, tamo com vocês. E abraços também aqui pro Francisco Vila Rio Branco aqui em Castro, também está na escuta. 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
0: Um abraço para todo mundo, muito obrigado, até segunda-feira, se Deus assim nos permitir, estaremos aqui.
1: Amém, pessoal. 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
0: Muito obrigado.
1: A todos os ouvintes.
0: A todo mundo.
1: Que Deus abençoe. Um excelente final de semana. Semana que vem a gente tá aí novamente. Valeu, pessoal.
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4: 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E está começando pela Antena Sul. 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Vambora, vambora, vambora. Boa tarde pra você, pra você, pra você. Oi, filha, tudo bem?

0: agora.
1: Está na hora, gente. Eram 6:40 da manhã. E Tarzan já pulava na ponte da prainha. Começou o programa Dose. Felicidade hoje, com muito frio na região dos Campos Gerais. É frio que Deus manda, é chuva que Deus manda. A previsão do tempo acontecendo para você em tempo real aqui pela Antena Sul. 16 graus é a temperatura, a mínima foi de 12 graus. Previsão de chuvas para hoje e amanhã. Deve chover amanhã, sabadão. A mínima para amanhã é de 20 graus, mínima será de 14. Amanhã o sol aparece meio tímido, meio confuso. Igual o cenário político do Brasil, mas aparece. Domingão, 17 graus, mínima será de 15, previsão de chuvas e o sol não aparece, só vai embora. O sol vai embora. Então, prepara aí o guarda-chuva, porque a previsão é de chuva, segundo as informações do Sistema Meteorológico do Paraná. E para você participar desse programa, é muito fácil. 9-8409-1431 Manda o seu áudio agora para o programa Mais Dose do Rádio. 9-8409-1431 Todo mundo ligado na tarde 102. 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
2: Teletranque, tranque.
1: Ai, que delícia!

0: Alto Astral. E nesse exato momento, o programa Dose vai liberando o WhatsApp mais dose do rádio brasileiro para atender os ouvidos mais doseiros aqui da Tarde 102.
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0: O que pobre faz com frio? O que pobre faz com frio e chuva? É o tempo de ficar ranhento e ranhenta. É o tempo de ficar com o nariz escorrendo. É o tempo de ficar rouco. É o tempo de ficar tossido. É o tempo de andar com aquele lenço do avô, falecido avô, no bolso esquerdo e direito. O que pobre faz com frio e chuva na nossa região? Ah, faz pinhão, faz chimarrão, tudo com ão, assiste filmão, usa agasalhão, blusão.

0: pra lá.
1: E na tela sua FM você ouviu Bruno e Marrone com Leonardo. Bora tomar uma? Chuva na região, hein? Dos Campos Gerais. Hora certa, antena Sua FM, 1:21. 1:21 na antena.

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3: Fica com a gente, daqui a pouquinho tem essa pra você curtir. Dentro de instantes da tarde 102,7, você vai ver Henrique Juliano, Acredito de Mentira.
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8: 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Antena FM, Castro, Paraná, 37 anos com você, com as principais notícias e informações para você aqui pela Antena FM. 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
8: Notícias para você da sua rádio Antena FM. É a rádio que mais informa. Fraude tributária, Ministério Público denuncia fundador da Ultra Farma em esquema bilionário de ICMS em São Paulo. Por caso Vorcaro, Carlos Bolsonaro ataca Zema após crítica a Flávio. Engolindo a de casca de engolidor de casca de banana. Notícias e informações para você sobre saúde. Anvisa decide por unanimidade manter a suspensão de produtos IP. 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Agora vamos fazer as informações para você no calendário de pagamentos. Aposentados 25 de maio, finais 01. Bolsa Família, 18 de maio, finais 01. Mega Sena acumulada para amanhã, dia 16 de maio, em R$65 milhões. Em quem acertou os últimos números, as dezenas sorteadas foram 11,

0: 11, 14, 20, 42 e 44. Para você que tá ligado na Antena Sul FM, o Antena News volta a qualquer instante aqui na sua rádio que vai mais longe.
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0: 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Alô, Fleming! 98409-1431. Tá na hora de atender os ouvintes mais doceiros do rádio. Neste frio maravilhoso.
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0: Quero mandar uma luz especial aqui, uma boa tarde para quem tá ligado na tarde até a sua Mari. Alô, Mari, boa tarde. O João Mendes, obrigado pela audiência. Quem tá ligado na tarde 102, José Ailton, obrigado pela audiência. Alô, fala comigo que eu sou teu amigo. High Society se manifestando na tarde de hoje. Alô?
2: Alô, Michael!
0: Alô?
2: Tá nós aí, Michael!
0: Alô, alô, pessoal do Soja aí. Aí tem, né? Aí a AgroSeries, obrigado pela audiência. Jonathan Dacheski, mais conhecido como Lontra do Rio Iapó. Alô, boa tarde, você está na Antena Sua FM.
3: Boa tarde, Michael.
0: Ô, meu querido, boa tarde.
3: Toca pra nós aí, o quê? É, Modern Talk, qualquer uma do Modern Talk.
0: Opa.
3: Parece pra nós aqui em Palmeiras que estamos trabalhando e curtindo a Rádio Antena Sul. Oferece aí pro Paulo, pro Wesley, pro Valdir e pro Daniel que estamos trabalhando aqui em Palmeiras e curtindo o seu programa. Um ótimo semana a todos aí.
0: Uhul! Uhul! Mas esse uhul tá com frio, né? Obrigado, Paulo, pela audiência. Alô, pessoal de Palmeira, Paraná. Ligados, Antena Sul, obrigado pela audiência. Vamos atender esse ouvinte aqui. Ele é um ouvinte querido. Vamos atender esse ouvinte. Alô.
4: Olha, Maico, Maico, bom dia. O que o pobre faz com o frio?
0: Eu? Peraí. Isso, o que que o pobre faz com o frio? Eu tô ansioso pra saber. Porque tem alguns costumes que eu achava que é só eu que fazia. Mas pelo jeito a gente tem uma sincronia. Vamos lá. O que que o pobre faz com frio, Pipinha?
4: O pobre faz com frio. Ah. Eu faço parra, pa, pa, parra, pa, pa, pa, pa. Olá, ia. Bora, bora. Estamos chegando aqui no altar do Caramba York. Caramba, é o palco do momento. Bora. Minha mulherada aqui. Manda um abraço aí pra nós. Estamos aqui na antena aqui. De olho.
0: Obrigado pela audiência. Alô, Pipinha. Diretamente da Lagoa dos Ribas para Carambeí. Que tal? Fala comigo que eu sou teu amigo. Boa tarde, você está na Antena Sul. O programa é Dose. Todo mundo aqui na tarde 102. O que eu faço com o frio? Cara, eu trabalho, velho. Se faz com o que pobre faz com o frio? Eu

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4: 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Aqui na Tarde Dose.
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4: Antena Sul FM, boa tarde, 1:46. Tarde Antena Sul, notícias e informações, Antena News. Chegando agora, Operário, próximo jogo, sábado, portanto, amanhã. Vai enfrentar o Náutico aqui em Ponta Grossa no Germano Krieger. Portanto, Série B no Germano Krieger amanhã aqui na cidade de Ponta Grossa a partir das 16 horas. Copa do Brasil, oitavas de final, classificados Atlético Paranaense, Atlético Mineiro, Chapecoense, Corinthians, Cruzeiro, Fluminense, Fortaleza, Grêmio, Internacional, Juventude, Mirassol, Palmeiras, Remo, Santos, Vasco e Vitória. Sorteio dos confrontos será no dia 26 de maio, às 11 horas, na sede da CBF. Vamos falar sobre seleção brasileira. Convocação para a Copa do Mundo 2026, convocação segunda-feira, dia 18, a partir das 17 horas. Portanto, 18 de março é a convocação oficial, né? Jogo de abertura da Copa, 11 de junho, 16 horas, México e África do Sul, estreia do Brasil,

0: dia 13 de junho, portanto. 19 horas, Brasil e Marrocos, Grupo C. IPTU 2026, Castro, a partir de junho. Notícias do rádio para você pelo Antena News, que volta a qualquer instante pela Rádio Antena Sul.
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0: O programa é Dose 98409-1431, ouvinte ligado junto com a gente na tarde 102. Manda o seu áudio pra gente, o Paulo Pilar lá de Palmeira, Paraná, tá ligado junto com a gente. Pediu, Michael, toca pra gente Mother Talk. Eu vou tentar programar a partir das 14 horas, mas tá programado, vou 1027, tem The Old Field, tem Bon Jovi, Zé Ramalho, Copacabana Beach. Você não pode perder aqui no programa Dose. Se a gente não tocar hoje, a gente toca na próxima segunda-feira, tá bom, meu querido? Obrigado pela audiência. O ouvinte Anil Rocha falou o seguinte: boa tarde, o pobre paranense já pensa em fazer uma sopa, uma bela de uma sopa. Ah, é?
1: Que delícia.
0: Quirera.
1: Que delícia.
0: E assar pinhão na chapa.
2: Muito bem.
0: Esse é o inverno paranaense. E agora, na Antena Sul, tem Lucas Lugo. Batom Vermelho.

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3: 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Agora, 2:04.
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3: Obrigado pela sua audiência, apertem os cintos porque estamos decolando nesse exato momento no voo 1027. O voo mais interessante e legal da sua vida. Tarde Antena Sul FM com as melhores músicas em 102 é a rádio que vai mais longe. Vamos falar sobre essa curiosidade dessa música? A banda é uma curiosidade, a banda é sensacional. Curtir essa música e trouxe hoje para o rádio. Eu pensei, a hora que eu estava ouvindo essa música, eu falei, eu preciso tocar essa música amanhã e falar sobre a curiosidade dessa canção. Curiosidade mais interessante sobre a música Your Love, de The Outfield, é que a letra não é baseada em experiências reais. Sabia disso? Mas sim uma narrativa inventada. A personagem da música, Joyce, ela é fictícia, criando uma história que se conectou com milhões de ouvintes, e essa abordagem inovadora ajudou a canção a se destacar e se tornar um hino do power pop dos anos 80. Além disso, Rob é uma das poucas músicas da banda que não foi escrita por um dos membros fundadores. Fundador foi e escritor foi Todd Lewis, que faleceu em 2020. Você ouve agora, não tem.

na sua FM. Copacabana Beach, Mel da Sua Boca, Zé Ramalho, 37, Bon Jovi e Beyond Field aqui na sua tarde 102.

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3: 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E o ouvinte faz a festa na tarde 102. Alô, Paulo Pilar de Palmeira, Paraná. Obrigado aos ouvintes ligados no Antena Sul, Diego Fernando Faraó. Boa tarde, Michael. Toca uma música pra gente. 2, 3, 4, 5, 6, 7, 8. Tá na hora de molhar. Gabriel Pensador. Muito bem, essa música é muito boa. Essa aí eu vou preparar pra segunda-feira, juntamente com o Mulder Talking, pra gente tocar no voo 027. Porque agora, mantém na sua FM. Tá chegando o grupo Só Pra Contrariar. Afinal, depois da manhã é domingo.

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3: E depois do intervalo comercial, dentro de instantes, na tarde 102,7, tem Matheus e Cauã com Jorge Matheus, Pactos e Inteirinha. Depois do break comercial.

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2: Curiosidade de hoje. Hoje é o dia do assistente social. Parabéns a todos os assistentes sociais. Hoje também é o dia do gerente bancário. Hoje é o Dia Internacional das Famílias. Vamos à previsão do tempo. Tempo e temperatura, 16 graus agora na região dos Campos Gerais. A mínima foi de 12 graus. Previsão para hoje, logicamente, é chuva em toda a região dos Campos Gerais. Deve permanecer frio e chuvoso também, não só na tarde e noite de hoje, sexta-feira, dia 15, mas também amanhã, sábado. O sol sai um pouco tímido, mas a chuva prevalece durante todo o dia. Loterias da Caixa, a Mega Sena está acumulada e o sorteio vai ser amanhã. A estimativa do sorteio é de 65 milhões de reais. Cotação do dólar agora, R$5,07. 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
2: Muito bem, o programa Dose acabou hoje, mas volta na segunda-feira, a partir das 13 horas, horário de Brasília. Logo após o Antena Repórter, obrigado pela audiência, pela paciência, valeu, valeu, valeu. Vem aí o Duca 702, 4 horas tem Cowboy do Rádio com Carlinhos Gomes e a partir das 6 horas tem Romei Gomes com o Alma Serrana. Um forte abraço para todo mundo, bom final de semana com muito frio e muita chuva. Vambora, vambora, vambora. 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Continua junto com a gente. Vem aí o Duca 702. Tchau, gente. Bom final de semana.

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102, agora 3 horas e 2 minutos. Eu, Lu Santos, e você nessa próxima hora com muito rock e flashback aqui na Antena Sul. Bora lá participar? 98409-1431. Aumenta o som e curte com a gente, Lynyrd Skynyrd, Sweet Home

0: melhor aqui no Hashtag.
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6: É o Do Cassete 102 aqui na Antena Sul e você pode pedir a sua música no 98409-1431. WhatsApp da Antena Sul FM. Vem com a gente nessa tarde de sexta-feira fria de chuva.

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8: Agora faltando 14 minutos para as 16h, fica meu último bloco aqui para vocês. Um ótimo final de semana, curta bastante, aproveite esta chuva. E a gente se encontra na segunda-feira, às 10h30 da manhã. Bom final de semana! Tchau.

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0: mistério, cheio de encanto. 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Conhece essa? Já sabe qual é? E a sua? Manda aí no 984091431. Escolhe uma música bem bonita pra gente tocar.
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0: está muito bem, Cowboy do rádio da sexta-feira chuvosa, chovendo muito na região, atenção redobrada para quem tá na estrada, boa viagem. Aliás, essa música eu vou tocar agora é uma letra em forma de poesia. Viajar ouvindo isso é bom demais.
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0: Todos os caminhoneiros. É a mais ouvida nas estradas, a potência da antena. A potência do sertanejo que prepara grandes músicas, uma bela homenagem à categoria que leva o progresso desse país. Pra você que tá na rodovia, você que tá viajando, temos aí um tempo, muita chuva, né? A tensão redobrada, chove muito na região aí dos Campos Gerais, não é só aqui nos Campos Gerais, a gente vê Centro-Sul, estado do Paraná, Paranazão e com uma temperatura aí de inverno, mas não é, é outono, o inverno chega com

semana. O Vini fica aqui. Daqui a pouquinho a gente volta com a previsão do tempo. Estamos começando o Cowboy do Rádio na sexta-feira, metade do mês, 15 de maio. Quem diria, hein? Maio. É, daqui a pouquinho é junho.

0: Eita, né?
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9: Yeah.
10: Ponta Grossa, de Ponta Grossa. Ouvinte falando assim, boa tarde. A nossa tarde é abençoada para todo mundo, produtiva e cheia de paz e boa música. Ângela, um beijo. Obrigado pela mensagem e os recados chegando aqui na programação. Tá de chuva, ela tirou umas fotos da chuva. A natureza, né? Uma hora o sol, espetáculo aí a natureza.

0: Boys e Cowgirls, mocinhos e mocinhas, jovens de 0 a 102 anos que ouvem aí a programação da tarde, a semana toda. Quem me ouviu aí a semana toda? Quem me ouviu a semana toda? Eu quero saber. Manda um oi, um olá, uma figurinha, um joinha. A gente já fica feliz da vida, né? Como é que é os preparativos aí, fim de semana? Qual é o plano, hein? Qual é o plano? 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Mandar um abraço pessoal aí da equipe da manhã, equipe do jornalismo.
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muito movimentada aí na interatividade aqui no garimpo, principalmente. Quanta música boa, né? Elogios aqui no WhatsApp, a galera curte, é um programa diferente todo dia, hoje melhor que ontem, essa semana melhor que a semana passada, será? Será? A nota é você que dá, hein? Qual é a nota? Qual é a nota? Galera movimentando aqui o 984091431, preparando música aqui, mais César e Paulinho, essa aqui não tocou, é verdade, o Carlinhos não tocou, a Asa Delta é uma das mais bonitas. Suelen Carambi, manda pro pai, o pai adora essa música. Seu Mauro tá ligado com a gente em Carambi, abraço, hein? É fã do César e Paulinho, adorou saber, tá acompanhando a semana toda. Apareceu ali, Asa Delta, vamos tocar. Quem mais que pediu aqui, César e Paulinho, a saudade matadeira, não toquei ainda. Será que eu não toquei essa? Agora eu não lembro, nem vou verificar. Vamos tocar, essa música é muito boa. Carla em Pirei do Sul, aqui, participação agora do Hélio Joel, né? Do bairro Varanas, Ponta Grossa, São Francisco, sempre na audiência. Toca aí a música do Gilberto Gilmar, capa de revista. Essa aí é um clássico, hein, Hélio? Vamos tocar também. O Juarez mandou um recadinho ali também, confirmando a audiência. Simone também com...

na audiência, ouviu a semana toda, que bom. Aqui Henrique e como é que é o nome da dupla lá? Henrique Hernani por ti, não apareceu. Quem mandou lá? O José em Ponta Grossa, garimpar essa aí, amigão, não apareceu aqui no playlist. Oi, Carlinhos, tudo bem? Tudo de bom aí? Deixa chover. Abraços aí do Giliângelo, grande abraço, Giliângelo. Semana toda sem perder o programa, que bom. Obrigado pela audiência, amigão. Aqui outro amigão nosso aí, o legal recadinho, sextou com chuva na cidade mãe do Paraná, se possível hoje Leandro e Leonardo, temporal de amor, bom trabalho aí meu irmão e grande abraço do Gaitaço pra você e todos os seus ouvintes. Falou Gaitaço, abraço pra você, abraço pra todo mundo. Olha quanto recado, o pessoal se anima quando eu começo a falar aqui dos recados, a galera vai digitando aqui também, duas fotos ali, né? Duas fotos, pega as fotos, aí é fácil, né? Aí é Carambi, localiza aí Carambi, uma da entrada da cidade e a outra bem no centro, eu acho que é Jardim Brasília aqui, né? E é Jardim Brasília, conheço, abraço aí a toda a cidade de Carambi, tanto a área urbana, a área rural. Olha quanto recado chegando, chegou ali um cowboy, é o cowboy ali, Carlos, ligado com a gente, Ponta Grossa, toca Alan Jackson. Essa música ele indicou ali, já vamos providenciar aí, tá bom, amigão? Grande abraço. Mais uma participação aqui, pega aí as fotos. Aqui é boa tarde, Deus te abençoe, te cuide e te proteja. Amém. As meninas lá em Ponta Grossa, Carlinhos, tudo bem. Hoje vamos de Gina e Gino, a música Celular. Se conseguir, manda para a gente, estamos agradecidas desde já. Um beijo, fica com Deus. Amém. E vai chegando o recado sem parar, hein? Mais um aqui que a gente tem o prazer de falar, afinal de contas ela também é uma fiel ouvinte de toda tarde com a colaboração ali nas músicas. É música boa aqui, hein? Essa é música boa, o Carlinhos. Sextou com chuva e nada melhor que um café quente pra esquecer, melhor, pra esquentar o corpo e música boa, né? Pra aquecer o coração. Escutei essa música na plataforma e você já sabe, o melhor lugar pra ouvir música desse patamar é no Cowboy do Rádio. Bom final de semana, abraço.

Bom Caminho, Elaine, Campinas, São João. Pega lá a música, é conselho, né? Munhoz e Mariano, Mato Grosso e Matias, não apareceu. É o álbum Respeita as Modas. Eita, é modão, hein? Já vamos tocar em providenciar o mais rápido e a gente vai tocar aqui também a garrafa térmica com o café com leite. Que pão é esse, hein? Dá um zoom aí, um pão. Deu água na boca. Deu água. Eu pensei que era pão de queijo, mas não é. Ou é pão de queijo? Volta lá na foto. Eu acho que é pão de queijo. Hein, Elaine? É pão de queijo? É horário da descontração, né? Hora boa. A vibe é boa, as informações, as notícias, a gente vai garimpando músicas, vai tocando os sucessos do passado, vai interagindo, e o programa vai ficando sem rotina, sem repetição, né? Sem deixar você triste, né? Afinal de contas, a música anima, tem horas que você tá feliz, tem horas que você tá triste, né? De repente tá meio triste. Complete a frase. Boca! Não falou, mas pensou, né? Essa também é boa. A gente tá aí com três músicas agora na sequência, todas pedidas aqui, vamos atender pra fechar, né? A semana tá fechando aí, César e Paulinho.

sentiu um fã. 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Criado com boas maneiras e bondade de um sulista de cidade pequena. É o nome da música, né? Small Town Southern Man. De um sulista de cidade pequena. Bonita a letra, a música, a canção, Alan Jackson. Este vem, junho 27, o último show. Ícone da música country, a gente tá sempre tocando, o pessoal tá sempre pedindo, né? Alan Jackson é sempre bem-vindo. Shania Twain também, a gente tocou a nova aí já, né? O vídeo perguntou na nova música da Shania Twain, vem mais, hein? Foi apenas uma amostra do que tá aí no novo álbum que ela vai lançar em julho. Mas ela já autorizou aí as rádios tocar uma das músicas desse novo álbum da Shania Twain. Eu volto já, hein?

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4: É todo dia que tem, é música boa, é informação, a gente tá aqui indo longe, né? É a nave mãe da região centro-sul, estado do Paraná, Paranazão afora, é cidade rainha, rainha dos campos, tem aí a sintonia, 102.7, eita! Beijão pra Carla em Pirei do Sul, a Mônica na Castrolanda, aqui é uma foto do vídeo, mandou o painel da caminhonete, é um caminhão. Painel ali, tá ali a paisagem da estrada, estrada de chão aí, tá o vidro embaçado da chuva, chovendo muito aí, né? Boa tarde, Carlinhos, estou indo sentido sertão de cima, Jaguariaíba, vou deixar correr o mês por 30 dias. Edson por cá, falou Edson, grande abraço, amigão, boa viagem, né? Suelen também mandou um recadinho, a Simone já agradeceu aí, a música tocou, né? Aqui também outra participação, oi Carlinhos, tudo bem? Entregas baixo de chuva, baixo de chuva, manda aí uma lá, tá do Christian Ralph e Holanda, o Jean por cá, alô Jean, providência aí, aqui também pediu música, mas não assinou, quem será? Essa aí é do César e Paulinho, né? Essa aí é do César e Paulinho, Alma Gêmea, não tocou, não toquei, não toquei Alma Gêmea, verdade, não apareceu, sistema anota tudo aqui, né? É rapidinho, às vezes não toca a música do seu artista, mas toca outra versão devido aí um sistema que tem aqui no nosso playlist e não repete música, né? Às vezes a gente toca uma música na semana, o playlist não aceita e a gente toca uma sexta e pegar outro artista. Para de enrolar, não encontrou, né? Não encontrei, mas vamos providenciar. Ô Carlinhos, Eduardo aqui de Timbagi, queria ouvir a música Sextou, os Agroboy. Não apareceu ali, amigão, vamos ter que garimpar essa música. Olha quanto recado, agora choveu, hein? Agora choveu um monte de recado aqui, né? Aqui também mais uma foto, chuva. Aí a Castrolanda, tem gente passeando lá na Castrolanda, tirou uma foto do moinho. Bacana, mas não assinou, a foto ali é ela, né? É ela. Obrigado por compartilhar o momento aí. Abaixo de chuva mesmo assim, registrando aí os pontos turísticos mais bonitos aí do Paraná, do Brasil, e cidade mãe. Onde é que tá essa música aqui, o ouvinte falou? A gente vai interagindo aqui, vai buscando os sucessos, vai falando de coisa boa, e aí tá na correria. 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
5: Sextou.
4: Sextou, ia falar sextou bonito. É o costume, né? Hoje não sextou bonito, mas acima dessas nuvens a gente sabe que o sol brilha, a gente sabe que tem um céu azul, né? Você tem que olhar além das coisas, não é assim? Além das coisas, é, não é? Não é porque o céu tá fechado que o dia não pode ficar bonito, pode ficar bonito, né? Ainda mais chegar no fim de semana com o dever cumprido, né? Chega o fim de semana, planos, expectativas aí, metade do mês já, meu, 15 de maio, daqui a pouquinho é, já é dia dos namorados, né? A gente tem que estar concentrado aqui nas datas, porque é tão rápido o ano aí, né? Tá voando, daqui a pouquinho é dia dos namorados. Pensar no presente, já sabe onde vai, né? 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E é mês das mães, hein? Mês das mães, é o mês de maio, mês inteirinho pra você presentear a mamãe com muitas novidades. Fala aí, mamãe, essa música quando toca no rádio, a gente sempre lembra.

0: bom agora.
1: Essa música mexe, hein? Mexeu com os corações, alma gêmea, você pensando nela, ela pensando em você, a música unindo os dois.
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primeira hora. Pra quem acompanhou aí, foi bom demais, né? Quanta música boa e quanto recado, quantas participações. Beijão pra Carla, agradeceu a música ali, né? Suelen também já agradeceu. Aqui é o Boa Tarde, Carlinhos, tudo bem? Toca aí, Rio Negro e Solimões, Tarde de Chuva. Beijo, bom final de semana. Fica com Deus, amém. Lídia de Santa Quitéria. Falou, Lídia. Vamos tocar essa música aí pra combinar com o dia, né? Boa tarde, olha que tarde linda, né? Eu falo bonita pelo cenário que tô vendo aqui, né? O ouvinte tirou uma foto de Ponta Grossa, olha esse prédio aqui. Só aqui acho que tem mais de 20 andares e deve ser o maior da cidade, né? Não coube no ângulo da foto ali, tem um arco-íris ali, um arco-íris, um cenário de céu carregado de nuvens.

0: por compartilhar a foto aí, amigão. É isso aí. A Giovana ligada com a gente em Ponta Grossa também, tá uma audiência em Ponta Grossa, tem outra participação aqui também, é do Boleco de Ponta Grossa, estamos aqui sintonizando a 102. Toca João Mineiro e Marciano. Então você indicou ali, amigão, não apareceu no playlist, vamos providenciar, é um clássico, né? Aí, grande abraço aí, o Boleco Ponta Grossa. Quem já de Piraí do Sul, aqui é Pamela, né? E a Tati. Deixa eu ver se ainda que tá essa música que elas indicaram. Pede pra homenagear aí a Flávia, né? Que tá de aniversário. A prima tá de aniversário. A música é do Jorge Matheus, né? É do Jorge Matheus. Acho que tá no pódio essa música, hein? Daqui a pouquinho vai ter pódio do Cowboy. Gisele no centro da cidade de Castro, né? Aqui também. Fala, Carlinhos. Tudo bem? Tamo aí na escuta. Câmbio. É isso aí. É ela, né? Mandou a foto ali, mas não sei quem é. Não assinou. Tudo bem. O importante é participar e mandar um recado ali como fez a ouvinte nossa aí da região, né? Ah, tá. Ela tá digitando ali. Deixa. É Andréia. Um beijo pra você, Andréia. Valeu aí a participação. O Eduardo mandou música ali também. A Daniele tocou essa música, né? No início lá, tocou no início, tá tudo certo. Aqui o César também mandou um toque ali, a Adriana também mandou música, qualquer música aí do Eduardo Costa, tem mais outras aí pedidas, né? Do Eduardo Costa, estão pedindo bastante Eduardo Costa, Gustavo Lima, Outra Madrugada, vai tocar aí na sequência, o Vitor falou ali, às vezes não assina, mas é o importante é participar, a gente adora ver a movimentação. Fala em movimento. Movimento é grande no mês de maio, devido aí o mês das mães, né? 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Tomou água gelada, né? Você tomou água, mas é teimoso mesmo. O frio que tá lá fora, ele tomando água gelada aqui no estúdio. É, mas tava bom, hein? Que sofrimento é esse? Eita! Essa música é boa. Quem que pediu lá? Manda no ar, então. Quem pediu lá tem que dar. Vai mandar um áudio pra mim, manda aí no 984091431. Acho que foi aqui, deixa eu ouvir o recado.
1: Isso, boa tarde, tudo bem? Aqui é a Gabi. Então, eu queria ter mandado esse áudio ontem, só que não deu tempo. Então, eu queria oferecer hoje a música Que Sofrimento É Esse pra Denise, Samantha, Milena e Juliano. Elas sabem o motivo do sofrimento delas. E se conseguir me mandar hoje, eu já tô agradecida desde já, tá bom? Um beijo, fica com Deus.
0: Amém. Falou, Gabi. Tá aí as meninas. Que sofrimento é esse, meninas? Ei, o que que tá acontecendo aí que eu não sei? Eduardo Costa, falar de sofrimento. Oh, quer desabafar? O que que tá acontecendo? É, a paixão que pegou, hein? A paixão pegou. Virou música.

Eduardo Costa, na programação mais ouvida na região. Você ouve todo dia. Todo dia tem só música boa. Tem aí a terceira posição na semana, Jorge Mateus. Sol nos olhos. É

Pedidas de uma semana recheada de boa música. Não foi só aqui, foi lá também. Na América, o topo da parada. Nos Estados Unidos, alcança aí a segunda posição. O boy do rádio destaca a cantora Ella Langley, Morgan Wallen, Can't Love You Anymore.

mais ouvida dos Estados Unidos, alcança aí o topo da parada nas principais emissoras da América. E aqui no Brasil também tá tocando, principalmente aqui, né? Eita, é o sul do mundo e a gente toca só música boa. Primeira posição. Semana que passou, destaque com Gustavo Lima. Outra marca.

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0: bem, já no final do dia aí, né? 5h25, retorno pra casa, a galera que tá sintonizando, ouvi tirar uma foto ali da movimentação na rodovia do Leite, retorno, né? Aí a volta pra casa, abraço pro pessoal que trabalha na Castrolanda e no final do dia aí tá retornando aí pra cidade rainha, rainha dos campos, estamos pra toda a região, né? Cibele ligada com a gente, Curitiba, choveu muito aqui hoje, é aí, e aqui também, aliás, toda a região, né? Quanta chuva, a Carla agradeceu ali, tudo certo, aqui já toquei, aqui já não toquei ainda, né? Fui eu, César e Paulinho, Débora Dirati, providenciar essa música é o quanto antes, hein? Vamos tocar, aqui também ouvinte, o Carlinhos, Célio Gomes, do Passo dos Bois, toca aí, Fogão de Lenha para todas as mamães e para lembrar também da minha mãezinha. Abraço, tirou a foto ali no trabalho aí, amigão. Falou, já tocou, né? Já tocou, Célio? Já tocou a música aí, tudo certo. Fala aí, mães. 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Já já vai ter aí um momento Nobre pra gente.
1: Vai dar bom. Vambora.
0: As informações hoje é equinos, cavalos. Tem alguma dúvida? Alguma pergunta a fazer pros técnicos? Daqui a pouquinho estarão ao vivo aqui.

0: aí, trouxe na imagem do pensamento a sua infância. A música do César e Paulinho, uma história bacana que muita gente viveu. Menino Fou, Gazão, foi pedido aí, né? Cláudio, caramba aí, tá na escuta aí, Cláudio, grande abraço, manda uma perguntinha aqui sobre equinos, cavalos, que a gente vai abordar o assunto aí com os técnicos da Nobre Nutrição Animal, que já estão chegando aqui no estúdio. Já já a gente vai bater um papo aí sobre equinos.
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0: 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Tá chegando aqui o momento nobre, nutrição animal, parceria que dá resultado, a gente recebe aí a presença aqui já nos estúdios da Antena Sul. Tudo bem, Murilo?
9: Fala, Carlinhos, fala a todos os ouvintes, amigos produtores, hein?
0: Tudo bem, Fernando?
10: Fala, Carlinhos, olá a todos os ouvintes.
0: A gente sempre abre o programa com uma curiosidade sobre equinos, sobre cavalos, e tem uma homenagem que a gente vai prestar aqui, que é o Por Onde Anda o Cavalo Caramelo? Lembra da história? Todo mundo lembra, é uma história muito bonita. O resgate, né, também emocionante. 2 anos após o resgate histórico que emocionou o Brasil, o cavalo Caramelo está totalmente recuperado. Ele vive como celebridade no campus da Ubra, em Canoas. Rio Grande do Sul. Ganhou cerca de 100 quilos, recebe visitas diárias e até participa de eventos. Seu salvamento virou um símbolo de resistência e esperança para o povo gaúcho. Hoje o caramelo é o morador mais famoso do Hospital Veterinário da Universidade Luterana do Brasil, UBRA, em Canoas, local que o adotou oficialmente. Quando foi retirado do telhado em maio de 2024, pesava cerca de 450 quilos a 500 quilos. Estava caquético. 2 anos depois, ele ganhou mais de 100 quilos, está forte, saudável e muito bem alimentado, com direito a alfafa e cenouras na dieta. Ele vive uma vida tranquila.

0: Há 2 anos atrás, o caramelo ficou mundialmente conhecido ao ser flagrado isolado em cima de um telhado de fibrocimento em Canoas. Ele ficou cerca de 4 dias sem acesso à comida ou água antes de ser finalmente salvo. O resgate foi uma mega operação complexa do Corpo de Bombeiros com o apoio de médicos veterinários. Devido ao peso do animal e ao risco estrutural, ele precisou ser sedado e deitado em um bote inflável para ser transportado em segurança. Tá aqui a foto do nosso herói. A gente vê, Murilo, a resistência. Outro dia a gente falou do animal mais forte do mundo aí, que é o elefante. Ele só perde pro elefante. Então tem uma força incrível. E além, sim, até da inteligência, porque segundo o Corpo de Bombeiros, né? Relatos do Corpo de Bombeiros, ele sabia que se ele desse um passo, ele caía na água. E ele ficou todos esses dias parado, até ser resgatado. Como se o animal pensasse, se eu me movimentar, ou der um passo pra frente ou pra trás, eu caio na água e me afogo e morro. Então aí a gente já vê a inteligência do campeão, né?
1: Sim, com certeza.
0: Entrando nesse assunto pra ser exemplo como o caramelo, dentro aí da nutrição equina, quais os fatores que determinam a saúde de um cavalo para ser aí um campeão como o caramelo?
1: Então, como você estava comentando, né, Carlinhos, a questão do cavalo ter essa resistência, essa racionalidade dele com uma certa inteligência, né? A gente comentou em alguns episódios atrás que o animal, o equino, ele tem uma certa inteligência, né? Isso é muito a genética do animal e uma predisposição dele que ele tenha certas atividades, né? Então a gente comenta que, por exemplo, igual animais de rédeas, por exemplo, são animais muito inteligentes que ele, de certa forma, ele é um animal mais preguiçoso, digamos assim, por conta que ele se antecipa aos movimentos. Isso torna ele mais inteligente, que se torna bom na atividade que ele está desempenhando, né? Então o animal, ele se antecipa, consegue fazer os movimentos com muita exatidão ali, e isso que o torna excelente nessa prova, nessa modalidade, né? Logo à frente o Fernando vai estar comentando sobre essa prova de rédeas que a gente vai ter aí logo à frente. Mas o que determina um cavalo com uma saúde, um animal apto a estar desempenhando suas atividades, ele ser um animal forte, a gente tem uns pilares, né, de um bom desempenho animal, né? Então, pensando no cavalo, como outros animais, está muito atrelado ao ambiente, né? O ambiente que ele vive, toda essa parte de sanidade do ambiente, a questão do clima e a nutrição, né? Então são vários pontos ali, os básicos, né? Que é o cuido do animal, uma atividade preventiva, tanto na questão de saúde, vacinação, a vermifugação, todo desse animal, que vai determinar ele, fora a parte da nutrição, né? Então a nutrição balanceada, você fornecer alimentação para esse animal, com o objetivo, focando para que ele tenha a maior naturalidade na sua alimentação. Então o animal na natureza, ele não foi desenvolvido para comer ração, né? Onde que você encontra ração na natureza, né? Então você encontra pastagem, né? Frutos, de algumas árvores e tudo mais. E o que que acontece? O ser humano foi otimizando ao longo do tempo essa produção de alimentação e buscando ter alta performance, fornecer de uma forma mais fácil e simples, que o animal não faça uma seleção e ele coma totalmente aquela dieta que está sendo fornecida para ele, que é as TMRs, né? Que é a ração total misturada. Porém, a nobre, voltando para a parte de equinos, ela busca fornecer essa alimentação o mais próximo da naturalidade que o animal encontra no campo. Então, é uma nutrição balanceada com toda a parte energética e proteica que o animal precisa para o seu desempenho, tanto para atividade rotineira de manutenção, como atividade de alta performance, pensando em provas e atuação mais de trabalho. Então, focado com essa atividade, buscando essa naturalidade da alimentação, a nobre trouxe essa nutrição americana, né? Nos Estados Unidos é muito, muito comum trabalhar nesse formato que a nobre trabalha, que é o volumoso mais concentrado, né? Então toda essa base de forragem fornecida para o animal, sejam pré-secado de azevém, pré-secado de alfafa, aveia em grão, então e toda a parte de núcleo mineral vitamínico, né? Que complementa toda essa parte de micronutrientes que o cavalo precisa, então fez essa junção fornecendo uma nutrição completa para o animal, né? Então, às vezes o pessoal pensa, ah, mas eu tô dando, tem muito volumoso e tudo mais, mas o animal, ele busca por isso, né? Ele busca por toda essa base volumosa.

0: famosa, que vai garantir toda a saúde dele, toda a saúde intestinal, o desempenho, tudo que o animal comer ali vai ser conforme a necessidade dele. Então ele se autorregula na questão do consumo, né? Então, essa base que a gente trouxe é uma nutrição extremamente completa, pensando nessa naturalidade do animal para proporcionar essa saúde igual o Caramelo tava, desempenhou logo após os cuidados que foram feitos com ele. Então, pro animal tá na sua alta performance, ele possa expressar toda a capacidade genética que ele tenha para seja ela qual atividade for designada a ele.
1: Tá. Então resumindo, são vários fatores, e você falou alguns fatores, né?
0: Isso.
1: Eu, antes de perguntar algo sobre a nutrição, eu só, para não deixar o ouvinte na mão aqui, o Cláudio, ele mandou uma pergunta para nós, eu sempre no programa falo, o pessoal tem alguma dúvida, manda aí. Cláudio de Carambi, ele falou que tem recém-nascido na fazenda lá, ele queria que comentasse um pouco sobre os cuidados com os potros.
2: Isso aí. Carlinhos, cuidados com os potros, a gente pode dizer que são vários também, né? Como o Murilo comenta ali em algumas outras fases, de uma forma geral, para um cavalo adulto. Mas para os potros, a gente sempre fala que tem essa fase do aleitamento, né? Uma fase inicial ali, recém-nascido, esse animal, ele já não vai consumir uma dieta, uma nutrição. A base é leite mesmo dessa égua. Então a gente sempre já tivemos feedbacks de clientes que uma nutrição muito bem feita para a mãe, né? Então, para a gestante ali que tá nessa fase aí, e para ela ter um score corporal, para ela ter uma produção do leite que vai alimentar esse potro por um bom tempo, pro desenvolvimento inicial. Então, nós já tivemos aí feedbacks de clientes que usam o Equibalance, um dos nossos produtos de linha, que teve resultado assim espetacular com essa produção do leite, né? Nessa fase que o potro fica. E, consequentemente, após esse desmame do potro, ele já pode consumir Equibalance, porque a gente costuma dizer que o nosso produto não tem contraindicação. Claro que ele não vai consumir num volume de um animal adulto, mas ele já pode ter acesso que não tem nenhuma contraindicação. Então, é um bom cuidado, né, com a mãe aí, nessa fase inicial, como a pergunta falava, para ter um potro aí expressando todo o seu potencial aí. E eu lembrava, né, vocês comentando sobre essa parte inicial do cavalo, do questão do Caramelo, a questão do pet gigante, né? A gente sempre comentado sobre isso, que cada dia mais a gente vê cuidados que esse animal tem recebido, e é o que a gente vê, né, nos equinos de uma forma geral, o Brasil todo.
1: Então tá aí, a gente tá em uns instantes finais do programa. Agradecer aqui a presença de vocês e mais uma super edição do Momento Nobre Nutrição Animal. Falou, Murilo!
0: Isso, Carlinhos, só deixar um recado aí na semana que vem, né, Fernando?
2: Isso, na próxima semana, de 21 a 23 de maio, nós temos a última etapa do Campeonato Paranaense de Rédeas, sediado em Castro. Então fica um convite para todos os ouvintes aí, para os participantes já, né, desse evento, já estão antenados, mas para quem não conhece, tá inteirado, né, um pouco mais do que é esse evento aí.
1: Valeu então, obrigado pela presença.
0: Valeu, Carlinhos.
1: 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A gente fica por aqui. Vem aí Alma Serrana, até segunda-feira no Cowboy do Rádio. Valeu!
3: Saudamos a todos aqueles que rezam conosco neste momento tão sagrado da Ave Maria. Desejamos um bom final de tarde, uma boa noite a todos. E vamos iniciar em nome do Pai, do Filho e do Espírito Santo. Amém. Amém. Nesse momento sagrado em que até os ponteiros do relógio ligam a terra ao céu, rezemos a oração do Ângelus. O anjo do Senhor anunciou a Maria.
4: E ela concebeu do Espírito Santo.
3: Ave Maria, cheia de graça, o Senhor é convosco. Bendita sois vós entre as mulheres e bendito é o fruto do vosso ventre, Jesus.
4: Santa Maria, Mãe de Deus, rogai por nós, pecadores, agora e na hora de nossa morte. Amém.
3: Eis aqui a serva do Senhor.
4: Faça-se em mim segundo a vossa palavra.
3: Ave Maria, cheia de graça, o Senhor é convosco. Bendita sois vós entre as mulheres e bendito é o fruto do vosso ventre, Jesus.
4: Santa Maria, Mãe de Deus, rogai por nós, pecadores, agora e na hora de nossa morte. Amém.
3: O Verbo de Deus se fez carne
4: e habitou entre nós.
3: Ave Maria, cheia de graça, o Senhor é convosco. Bendita sois vós entre as mulheres e bendito é o fruto do vosso nosso ventre, Jesus.

0: Santa Maria, Mãe de Deus, rogai por nós, pecadores, agora e na hora de nossa morte. Amém.
1: Rogai por nós, Santa Mãe de Deus,
0: para que sejamos dignos das promessas de Cristo.
1: Oremos. Infundi, Senhor, nós vos pedimos em nossos corações a vossa graça, para que, conhecendo pela anunciação do anjo a encarnação do Verbo, cheguemos por sua paixão e morte à glória da ressurreição. Por Cristo nosso Senhor.
0: Amém. Amém. Dia 15, sexta-feira da sexta semana da Páscoa. Para os seus seguidores, Jesus Cristo não promete privilégios e poder, mas com toda tristeza se transformará em alegria.
2: Proclamação do Evangelho de Jesus Cristo segundo João.
0: Glória a vós, Senhor.
2: Naquele tempo disse Jesus aos seus discípulos: em verdade vos digo, vós chorareis e vos lamentareis, mas o mundo se alegrará. Vós ficareis triste, mas a vossa tristeza se transformará em alegria. A mulher, quando deve dar à luz, fica angustiada, porque chegou a sua hora. Mas depois que a criança nasceu, ela já não se lembra dos sofrimentos, por causa da alegria de um homem ter vindo ao mundo. Também vós agora sentis tristeza, mas eu hei de ver-vos novamente, e o vosso coração se alegrará, e ninguém vos poderá tirar a vossa alegria. Naquele dia não me perguntareis mais nada. Palavra da salvação.
0: Glória a vós, Senhor.
3: A palavra dos ouvidos ao coração. No evangelho de hoje, os seus discípulos, Jesus Cristo diz: vós chorareis e vós lamentareis. Os apóstolos, aqueles que tinham renunciado tudo por causa do Senhor, diante dessas palavras ficaram tristes. Conhecendo a tristeza dos seus apóstolos e as provações que iriam rechear seus caminhos, Jesus os prepara para enfrentar perseguições que sofreriam no anúncio do evangelho, e deixa claro que eles seriam perseguidos. Todavia, Jesus promete aos seus apóstolos que após provações, a alegria seria novamente um elemento presente entre eles. Para os seus apóstolos e para nós, Jesus nos prometeu uma vida sem sofrimento. Não prometeu um caminho sem cruz, não prometeu uma fé sem desafios, mas prometeu que toda tribulação, por sua causa, será recompensada pela alegria da vitória, que somente os perseverantes alcançarão.
4: Louvado seja nosso Senhor Jesus Cristo, para sempre seja louvado. Eu sou o padre Leonel Stansky, da paróquia Santa Ana de Castro, e quero nesse momento desejar as bênçãos de Deus para você, para a sua família, que a proteção de Nossa Senhora acompanhe sempre a sua vida. Quero deixar aqui o meu agradecimento por você que nos acompanha todos os dias nesse momento da oração da Ave Maria. E que Deus te abençoe. Em nome do Pai, do Filho e do Espírito Santo. Amém. E permaneça na paz.
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Beleza, moçada, agora são 6 horas em ponto. Alô, gaúchos e gaúchas de todas as querências. Estamos chegando. É, moçada, vamos bolhando a perna, abrindo a porteira do rancho, porque a partir de agora roncam as colhonas do Alma Serrana. É o seu programa mais gaúcho, 100% tradicionalista, aqui pela 102.7, a rádio mais ouvida. Estamos aí 37 anos no ar, comunicando, elevando alegria. Estamos chegando com casca e tudo.

0: aí hoje, hein? Hoje é.
1: Hoje é sexta-feira,
0: 15 de maio.
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0: Atei o volume do rádio, que a apresentação fica a cargo desse índio velho que vos fala. Tamo em faceiro, bonito e corado, falando de Castro, Paraná. Por aqui, Rony Gomes. 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Tudo certo, tudo prontinho, a partir de agora você vem comigo, marca o telefone do gauchão e você participa com a gente até as 7 da noite, né? É o 984091431, esse é o nosso telefone de garupa, pode mandar sua mensagem, o seu áudio, eu atendo você, tá bom, hein?
2: Quero ouvir.
0: Tudo certo, tudo prontinho, vamos atracando, moçada, tá chegando a primeiríssima de hoje.
3: Quem cantou?
0: E que ronquem as cordionas no Alma Serrana, Walter Moraes chegando com Definição do Grito por aqui.
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0: Beleza, moçada, aí foi pra vocês linda música com o Márcio Correia. Uma maneira de respeito aqui na antena. Vem comigo.
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0: Ah, aqui só toca antena, né? São 24 horas no ar comunicando, elevando alegria. 37 anos no ar, elevando aquela marca pra você de fundamento. 100% tradicionalista no horário do Alma Serrana. E hoje eu tenho a visita da gurizada aqui da Nobre Nutrição Animal, que vieram dar aí o boa noite aos ouvintes da antena. Boa noite.
2: Fala, Rony. Fala aos ouvintes aí. Boa noite a todo mundo aí.
0: Tudo tranquilo, Murilo? Tudo jóia?
2: Tudo certo, graças a Deus.
0: Então tá bom. E também o nosso amigo ali, o Fernando, né? Ah, aí, ó. Esqueci o nome da gurizada aí, né? Tudo bem, Fernando? Tudo tranquilo?
3: Tudo certo. Uma boa noite a todos aí.
0: Então tá bom. A rapaziada estão aqui. Eles vão fazer o convite pra vocês aí. O seguinte, eles vão fazer parte aí do grande rodeio crioulo que acontece no CTG Querência Campeira nos dias 19, 20 e 21 de junho. E a Nobre vai estar lá, né? Com a gente, né?
2: Isso aí, vamos estar lá, patrocinador ouro do evento lá, vamos estar contribuindo com essa tradição, né, que não pode morrer, né, Rony?
0: Com certeza, tradicionalismo gaúcho é muito forte aqui no Paraná, Santa Catarina. A gaúchada mesmo fala que os gaúchos do Paraná e Santa Catarina são mais fortes muitas vezes do que eles lá, sabia?
2: É.
0: É, rapaz, o tradicionalismo aqui.
2: Como diz um amigo meu, é mais gaúcho que churrasco.
0: Nossa senhora, é bem isso mesmo. Mas conta um pouquinho pra nós e da Nobre. A Nobre tá aí em Castro.
2: Estamos aí já há um bom tempo aí. A Nobre tá completando 13, 14 anos de nutrição animal, né? Então a gente vem com toda a linha de nutrição para gado de leite, corte, a parte de equinos. E vamos estar participando lá na linha de equinos, lá nesse evento que vai ter lá da Querência Campeira, o rodeio crioulo ali.
0: Que legal, vocês vão estar lá com a equipe?
2: Isso, a gente vai estar lá representando a empresa lá com alguns produtos, amostra para o pessoal conhecer. E vamos lá estar participando do evento lá.
0: Que legal aí, olha aí você então que está vindo no rodeio, que de repente tem, né, aquela vontade, você não conhece a Nobre, venha conhecer, eles têm vários produtos que está bem visto no mercado, está despontando no mercado aí, e a Nobre tem acompanhamento ainda da rapaziada, né?
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0: Olha aí, rapaziada, olha aí vocês que eu vim trazer os animais, né? Então, de repente, você não quer trazer, né, a boia, como tá falando aqui o Murilo, a Nobre vai ter lá na hora. É isso, não é?
2: Isso.
0: É, então,
2: é só consumir.
0: É só trazer o animal, né? Só trazer isso. O animal. E daí o resto deixa por conta da Nobre lá no parque.
2: Exatamente. Vamos estar lá fornecendo o pessoal lá e fica à vontade pra visitar lá.
0: Mas beleza, a satisfação é nossa de ter vocês lá junto com a gente no evento, né? E vai ter o bailão, hein? Dia 20 temos que ir lá dar uma...
2: Dá
0: uma chacoalhada no esqueleto. Como diz, dá uma suada no esqueleto, né, Chiru? Lá no parque de exposição que vai ser o Ivan Godoy com os Galderes por excelência.
2: Isso aí. Mandar um abraço aí pro tio Marquinho, o Carneiro aí.
0: E também lá pro patrão lá, o Nenê Carneiro, que tá lá curtindo. Com essa chuva, estão tudo incluído, né? Que nem minhoca no buraco, né, cara?
2: Tudo encarangado na casa.
0: Mas beleza, gurizada.
2: Um abraço, tudo bom, hein?
0: Valeu, valeu, Murilo. Valeu, Fernando. Obrigado aí pela participação de vocês, tá bom?
3: Valeu, forte abraço.
0: Valeu, é a Nobre. A Nobre vai estar com a gente então no rodeio lá. E vocês são os nossos convidados. Então, atenção. Você então pode trazer sua tropa, né? Pode trazer. E fica por conta da Nobre lá. Pode procurar que vai ter lá a ração, né? Tudo da Nobre lá pra, se você não trouxer, você vai ter lá em casa, pode ficar sossegado aí, né? Tá bom, moçada? Deixa eu ver quem tá por cá já, o pessoal já tá participando com a gente, deixa eu ver aí, ó. Valeu, Rolei, manda um abraço pra nós aí, o Edson aí de Tibagi, valeu, Edson, como é que tá? Tudo especial por aí, meu galo?
4: Boa noite, Rolei, Osmário.
0: Boa noite, Osmário.
4: Rolei, com chuva e tudo, estamos na escuta, Rolei, toca um mando porca velha aí pra mim, Rolei.
0: Beleza, beleza. Abraço, valeu, um abraço aí pro Osmário, ligadinho com a gente em Carambeí, né? Também, Orivan, Maria Cristina. Um abraço pra vocês aí. Olha aqui quem tá chegando por cá também vai estar junto com a gente lá no rodeio. É, patinando e vai estar lá nosso amigo Otê, da Automecânica do Otê. Como é que tá, gaúcho? Um abraço pra vocês também, vai estar junto com a gente lá no rodeio, né, Tchê? Aí que me refiro. Chegando pra vocês agora, ele, João Luiz Correia, por aqui, o palco da Cavaco, moçada.

0: Tia Barbaridade, a minha neguinha, ninguém fica. Legal, agora são 6:20.
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0: 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Tá bom, moçada? Agora são 6:23.
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0: Tá certo? 6:27.
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0: Amanhã a moçada é o jeitão campeiro aí do Sinuelo Pampiano, né, tchê? Esse embalo gostoso. Estamos atracando o Alma Serrana até as 7 horas da noite aqui pela antena. Tá certo, você que tá aí do outro lado, já preparou aquele chimarrão velho bem bueno, ou já tá queimando uns ossos, né? Aproveitar a sexta-feira que hoje é dia de tomar uma loira bem gelada aí, que me refiro, né, gurizada? Asquetar, hein? Chegou a sexta-feira! Já vou contar pra vocês do bailão que acontece dia 24 de maio ali no quiosque em Pirei do Sul. Antes quero convidar também, atenção, atenção, eu quero convidar a todo o pessoal aí que gosta de uma bela cavalgada, né? É a quinta cavalgada em homenagem às mulheres que acontece agora domingo dia 17 de maio ali na igreja do São Luís dos Machados. Café da manhã às 8 horas, saída prevista para as 9 horas, almoço às 12 horas, churrasco, maionese e farofa. Tá todo mundo convidado e a partir das 13 horas, animação do bailão com Cristiano Jokowski. Olha aí, um abraço aí pra comitiva Ortiz. Estão na sintonia com a gente. Então é agora, domingo, quinta cavalgada em homenagem às mulheres lá na igreja de São Luís dos Machados, às 8 horas, aquele café da manhã todo especial, né, tia? Tá todo mundo convidado, tá bom, irmão? Abraço lá pra Rocio que tá na sintonia com a gente, né? Deixa eu ver também quem tá por cá, Loco. Nosso amigo, deixa eu ver aí, o Edson. Alô, Edson, um abraço pra você. Mais uma vez, mandando um abraço lá pra gurizada da automecânica do Tchê, que estão lá fazendo o eco nas coxilhas, trabalhando e curtindo o Alma Serrana aí, quem me refiro, né? Manda um abraço pra nós, tamo ligadinho aqui no Lajeado em Carambi, Joramil e a Rose, valeu, forte abraço. Mas vamos tracando música e já vou contar no bailão pra vocês, tá bom? Não? Tá aí, Sandro Oliveira e Grupo Fole Solto, Coroa Enferrujada.
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0: Bueno, moçada, aí foi Grupo Cordiona, Canção Gaúcha, também Tiburcio da Estância, a louca véia, tá certa, essa é a antena. Vem comigo, vamos que vamos, moçada.
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0: Muito bem, 6h48. Olha aí, moçada. Nesse trancão dos quatro galdérios, quero convidar você pro bailão, né? Atenção, atenção, Piraí do Sul e região. O domingo mais animado da região já tem data marcada. É dia 24 de maio, a partir das 19 horas, lá no quiosque em Piraí do Sul. É no palco, eles, os quatro galdérios.
1: Hoje é dia de baile, pegou.
0: A alegria vai tomar conta do balanço inconfundível dos quatro galdérios. É aquele fandango velho de respeito que você não pode perder. É no quiosque em Piraí do Sul, dia 24 de maio, a partir das 19 horas, uma domingueira pra lá de especial. Informações, mesas, ingressos, chama aí no 429-9810-4948. Vem pro quiosque, porque o baile vai ser de fundamento. É as gaitas aí dos quatro galdérios vão abrilhantar o dia 24 de maio, nesse domingão maravilhoso, aí no quiosque em Piraí do Sul, a partir das 19 horas. Eles, os quatro galdérios, pra vocês então, já marca essa data e já vai reservando os pila na guaiaca, meu galo véi. Tá bueno, né, tchê? Valeu, manda um abraço pra nós aí, o Najib Schneider, toca a música Mano Lima, valeu, Najib, um abraço, hein, jovem, aí que me refiro.
2: Boa tarde, Rosnei.

0: É mentira desses essa música é Flor do Baile com Velho Milongueiro. Ofereço a todos que estão na escuta, a povo de Ponta Grossa, de Carambeí, Guaragi, Caiacó, que estão na escuta.
1: Valeu, valeu, então. Um abraço aí, né? Tá bueno? Aí que me refiro. Deixa eu ver quem tá por cá também. É o nosso amigo, a nossa amiga Sofia, ó, ligadinha com a gente. Tá de Pirei do Sul, valeu, um abraço. E a marca vem, buena. Matracando aqui, uma atrás da outra pra você, tá chegando agora. Fogo de Chão, linda música, né? Não largo de mão.
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Mano Lima pra vocês aí, a cadela baia aqui na antena. Ai, já gaita velha, já vamos fechando ela, né, gente? Vamos fechando porque o nosso tempo já tá se esgotando. Tá bom, então, vamos atracando. Sextou, né, sextou, e nós já vamos ficando por aqui. Forte abraço pra vocês, obrigado pela sintonia, pela companhia, uma ótima sexta-feira, um final de semana louco de bueno, louco de especial a cada um de vocês. E na segunda-feira estaremos junto aqui pela antena a partir das 6 horas da tarde com o Alma Serrana. Aquele abraço, fique com o patrão velho, com ele eu vou seguindo, um abraço do tamanho do Rio Grande a todos os gaúchos e gaúchas da nossa querência e até segunda, tchau, tchau.

0: Beta Cordiona Gaiteiro, que precisa de um baile bueno não vai ser clima. Beta Cordiona Gaiteiro, Beta Cordiona Gaiteiro, que tá lotado e ainda tá chegando gente. Beta Cordiona Gaiteiro, Beta Cordiona Gaiteiro. Que...
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2: 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As notícias do governo federal que movimentaram o país no dia de hoje.
3: Boa noite.
1: Boa noite para você que nos acompanha em todo o país.
3: Sexta-feira, 15 de maio de 2026.
1: E vamos ao destaque do dia. Atendimento contra o câncer ganha reforço.
3: 2 bilhões e 200 milhões de reais serão investidos para aumentar o acesso a tratamentos de ponta e medicamentos pelo SUS.
1: Serão financiadas também cirurgias robóticas e ampliação de reconstrução mamária.
3: O presidente Lula destaca que o governo tem a função de fazer justiça e garantir igualdade a todas as pessoas.
4: É garantir que todo mundo, sem distinção, tem que ser tratado com dignidade, com respeito em qualquer lugar desse país.
1: E ainda desenrola Fies.
3: Em um dia, estudantes já renegociaram mais de 1,3 bilhão de reais. Graziela Mendonça.
5: Mais de 22 mil beneficiários do Fundo de Financiamento Estudantil já negociaram as dívidas nesta nova etapa do Desenrola Fies.
1: Você vai ouvir também sobre o acolhimento às mães que estudam e não têm com quem deixar os filhos pequenos.
3: Crianças podem ficar nas cuidotecas instaladas em instituições de ensino.
1: O governo do Brasil investe para aumentar o número de espaços em todo o país. Érica Brás.
6: E até 2028, 295 cuidotecas vão ser implementadas em todo o território nacional.
3: Hoje, na apresentação da Voz do Brasil, eu, Mariana Jung, Mainazzi Brum.
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3: Mais investimentos para o tratamento contra o câncer pelo Sistema Único de Saúde.
1: São mais de 2 bilhões de reais que serão destinados a 23 novos medicamentos de alto custo, além de tratamentos de ponta.
3: O SUS vai contar com cirurgias robóticas e ampliar a cobertura de implantes mamários.
1: As novidades foram anunciadas em evento no Hospital de Amor, em Barreto, São Paulo, com a presença do presidente Lula.
5: O Hospital de Amor em Barretos, no interior de São Paulo, é o maior centro de tratamento oncológico gratuito da América Latina. O hospital atende mais de 2 milhões de pacientes do Sistema Único de Saúde por ano. Nesta sexta-feira, o presidente Lula e o ministro da Saúde, Alexandre Padilha, visitaram a unidade e anunciaram a construção do novo Centro de Pesquisa Clínica e Cirurgia Robótica do hospital e do Instituto de Treinamento em Cirurgias Minimamente Invasivas. O Ministério da Saúde vai repassar 129 milhões de reais em parcela suplementar para o Hospital de Amor. O vice-presidente Geraldo Alckmin falou sobre a importância da instituição.
7: A gente vê no Brasil inteiro o Hospital do Amor fazendo prevenção, diagnóstico, tratamento e pesquisa, treinamento de robótica, você poder atender à distância, telecirurgia.
5: Também foram anunciadas medidas para fortalecer o tratamento contra o câncer. O investimento total é de 2 bilhões e 200 milhões de reais. Recursos que serão empregados em novas tecnologias, equipamentos e medicamentos. De acordo com o ministro da Saúde, Alexandre Padilha, a medida beneficia 112 mil pacientes no tratamento de 18 tipos de câncer, como mama, pulmão, leucemia, ovário e estômago.
8: 23 novos medicamentos que o povo não tinha acesso pelo SUS. Tem medicamento que custa 25 mil por mês. Agora é de graça, pelo SUS, como direito às pessoas.
5: Também foi garantido o financiamento para a cirurgia de reconstrução mamária na rede pública, o que amplia o custeio do setor com um investimento estimado em mais de 27 milhões de reais por ano. Além disso, foi implantada uma tabela específica para o financiamento da cirurgia robótica oncológica na rede pública. O presidente Lula destacou que os investimentos elevam a qualidade dos serviços públicos de saúde.
4: O SUS está provando que aquilo que é público, quando é feito com respeito, quando é feito com dignidade e quando é feito com justiça, aquilo que é público é muito melhor. É garantir que todo mundo, sem distinção, tem que ser tratado com dignidade e com respeito em qualquer lugar desse país.
5: No evento também foi anunciada a compra de 80 novos aceleradores lineares para ampliar em 25% a oferta de radioterapia em um ano e a entrega de veículos para o transporte de pacientes por meio do programa Agora Tem Especialistas Caminhos da Saúde. São 15 veículos do programa, além de 22 ambulâncias do SAMU e uma unidade móvel odontológica. De Barretos, em São Paulo, Luciana Colares de Holanda.
3: E uma esperança para pacientes que enfrentam a batalha contra o câncer.
1: O governo do Brasil investe também em tecnologia para a produção de medicamentos para a rede pública de saúde.
3: A medida vai ampliar o acesso e proporcionar mais sobrevida aos pacientes.
9: A descoberta de um câncer avançado mudou completamente a vida da comerciante Tereza Ferreira. O diagnóstico de câncer de pulmão veio em 2018, acompanhado de medo e incertezas. Depois da quimioterapia, surgiu uma nova alternativa, a imunoterapia com um medicamento moderno, capaz de estimular o próprio organismo a combater a doença.
10: Eu fiz um ciclo de quimioterapia, deu muito resultado, e aí fiquei só com a imunoterapia. E aí foi dando certo, e com isso já ganhei 7 anos, né?
9: O tratamento teve uma resposta satisfatória. Hoje, Tereza está sem evidências do tumor e leva uma vida normal. A experiência mostra o impacto da imunoterapia, considerada uma das estratégias mais avançadas no combate ao câncer. Conhecido comercialmente como Keytruda, o medicamento age de forma diferente da quimioterapia tradicional. Em vez de atacar diretamente o tumor, ele estimula o sistema imunológico do paciente a reconhecer e combater as células cancerígenas. Isso pode aumentar a eficácia do tratamento e, em alguns casos, reduzir efeitos colaterais, como explica Clarice Baldotto, presidente da Sociedade Brasileira de Oncologia Clínica.
11: Ele mudou a história da oncologia, eu diria assim, essa classe de medicamentos, principalmente para alguns tumores, como o melanoma, que é um tumor de pele bem agressivo, que a gente tinha pouco tratamento, câncer de pulmão, e mais recentemente para vários outros tipos de tumores, como câncer de mama, câncer de esôfago, câncer de cabeça e pescoço. Então, hoje, muitos tipos de tumores, o paciente se beneficia em utilizar essa classe de medicamentos isolada ou, às vezes, até combinada com outros tratamentos, como a própria quimioterapia.
9: Agora, essa tecnologia de ponta pode chegar a mais pacientes da rede pública. O governo do Brasil firmou uma parceria para a produção 100% nacional do medicamento, indicado para até 18 tipos de câncer. O acordo prevê a transferência de tecnologia para o Instituto Butantan, que passará a produzir o medicamento no país para distribuição pelo Sistema Único de Saúde. Um avanço para o tratamento universal, disse Fernanda Denigri, secretária de Ciência, Tecnologia e Inovação do Ministério da Saúde.
12: A expectativa é que haja uma transferência de tecnologia da empresa detentora da tecnologia para o Instituto Butantan, e neste tempo o Instituto Butantan vai começar a aprender a fazer essa molécula e começando a produzir no Brasil.
9: Na rede privada, o custo do Keytruda pode chegar a cerca de R$ 27 mil por dose, o que limita o acesso. Com a produção nacional e a oferta pelo SUS, a expectativa é ampliar o tratamento e baratear o custo. Para pacientes como Tereza Ferreira, a chegada desse tratamento à rede pública representa mais do que inovação. É a possibilidade de ampliar o acesso a uma terapia que pode prolongar a vida e trazer esperança para quem enfrenta a batalha contra o câncer.
10: E acho maravilhoso todo mundo poder ter acesso a isso.
9: Hoje, a terapia já é usada no SUS para casos de melanoma, mas a expectativa é ampliar o acesso para outros tipos da doença. A ampliação depende da avaliação técnica da Comissão Nacional de Incorporação de Tecnologias no SUS, que já está em análise. Reportagem Pablo Mundim.
1: Está em débito com o FIES tem uma grande chance de sair do vermelho.
3: Até o fim do mês, o programa Desenrola FIES oferece descontos de até 99% nas dívidas.
1: E nos primeiros dias de adesão, muitos estudantes já aproveitaram as condições e foram negociados mais de R$ 1 bilhão em 24 horas.
13: Mais de 22 mil beneficiários do Fundo de Financiamento Estudantil já negociaram as dívidas nesta nova etapa do Desenrola Fies. Apenas nas primeiras 24 horas, foram mais de 1 bilhão e 300 milhões de reais negociados. A adesão começou na última quarta-feira. Mais de 1 milhão de alunos podem ser beneficiados com os descontos. O ministro da Educação, Leonardo Barchini, explica como participar.
14: E quem pode participar? Estudantes com contratos firmados até 2017 e que estavam em fase de pagamento em 4 de maio deste ano. A negociação pode ser feita até 31 de dezembro deste ano. Para fazer essa renegociação, você tem que entrar no site ou no aplicativo do seu banco, quer na Caixa Econômica Federal ou no Banco do Brasil. É uma nova oportunidade para você renegociar o seu débito, alívio no seu bolso, alívio no bolso dos brasileiros.
13: O FIES é uma das principais políticas públicas de acesso ao ensino superior privado no Brasil. O programa oferece financiamento para cursar graduação em instituições avaliadas positivamente pelo MEC. O Desenrola FIES visa ajudar milhares de estudantes a reorganizarem a vida financeira e seguirem com os projetos acadêmicos e profissionais. As condições variam conforme o perfil do estudante e o tempo de atraso no pagamento. Para quem está em dia ou com atraso de até 90 dias, a opção é quitar integralmente o financiamento, com 12% de desconto. Quem tem débitos vencidos há mais de 90 dias pode quitar o financiamento com desconto total nos encargos e redução de 12% no valor principal.

0: principal. Também tem a opção de parcelar tudo em 150 vezes, sem juros nem multas. Mas os descontos são maiores para quem está inadimplente há mais de 360 dias. O abatimento pode chegar a 99% no caso de quem participa do Cadastro Único para programas sociais do governo federal. Para renegociar, basta acessar o aplicativo do banco em que o contrato foi firmado, clicar na aba Renegociação do FIES e seguir os passos. Reportagem Graziela Mendonça.
1: E a partir de segunda-feira, 25 de maio, os trabalhadores vão poder consultar o saldo do FGTS disponível para uso no novo Desenrola.
2: A iniciativa permite utilizar até 20% do saldo do fundo de garantia ou até R$1.000, o que for maior, para renegociar dívidas em atraso.
1: Depois da consulta, as instituições financeiras vão ter até 30 dias para formalizar os contratos e registrar as informações junto à Caixa Econômica Federal.
2: Após a validação, o valor será transferido diretamente para o banco responsável pela renegociação.
1: Interesse num assunto, habilidades, notas, tudo isso pode influenciar na hora de decidir qual curso fazer no ensino superior.
2: Mas é preciso ficar atento também na escolha da instituição de ensino. Antes de se matricular, confira se a faculdade está regularizada.
3: Medicina, direito, engenharias, a lista de cursos superiores é grande e a responsabilidade na hora de escolher também. É preciso ficar atento sobre onde vai estudar. A instituição de ensino superior escolhida tem que ser reconhecida pelo Ministério da Educação. Caso contrário, o diploma não terá validade no mercado de trabalho. Além disso, é importante saber a nota do curso, que é dada pelo MEC. A pasta realiza ciclos de avaliações contínuos e examina quesitos como o desempenho dos estudantes, infraestrutura da instituição e formação dos professores. Cursos com notas baixas podem sofrer punições, reduzir turmas ou até fechar. Caso continuem sendo mal avaliados. Saber a modalidade, se presencial ou não, também é necessário. Todas essas informações são públicas e devem estar nos sites das instituições de ensino. Os estudantes também podem realizar a consulta pelo EMEC. O sistema reúne informações sobre todas as graduações oficiais do país. Em caso de dúvidas ou problemas, procure a ouvidoria da faculdade ou a plataforma fala.br. Márcia Fernandes para a Voz do Brasil.
1: Garantir o cuidado das crianças para que as mães possam trabalhar e estudar.
2: Esse é o foco das cuidotecas, espaços públicos e gratuitos que oferecem lazer, alimentação e proteção para crianças de 3 a 12 anos, principalmente no período noturno.
1: O programa é uma alternativa segura para os horários em que as creches tradicionais já estão fechadas.
2: Até 2028 serão instaladas mais de 295 cuidotecas no país.
4: O Ministério do Desenvolvimento e Assistência Social, Família e Combate à Fome anunciou que até 2028, 295 cuidotecas vão ser implementadas em todo o território nacional, em 25 estados e o Distrito Federal, com presença em 204 municípios. As cuidotecas são espaços noturnos que recebem crianças com ou sem deficiência de 3 a 12 anos para que seus responsáveis, na maioria mulheres, possam trabalhar, estudar ou se qualificar profissionalmente. Ao todo, já foram implementadas 101 cuidotecas temporárias ou permanentes. Ministro Wellington Dias, do Desenvolvimento e Assistência Social, Família e Combate à Fome, destacou o papel deste novo instrumento social na vida dos cidadãos.
5: As cuidotecas nas universidades, nos institutos federais, no âmbito acadêmico, ela também nos municípios e instância de participação social, representam uma inovação nas políticas públicas brasileiras. Elas criam condições reais para que muitas mulheres permaneçam e avancem sua trajetória escolar, acadêmica e profissional.
4: Maria Lúcia Tavares, professora no Instituto Federal de Minas Gerais, em Belo Horizonte, enalteceu as cuidotecas como espaços que têm auxiliado suas alunas a continuarem os estudos.
6: E o que a gente tem percebido é que essa política é super importante, não só como acesso, mas como também permanência. O fato da gente dizer que a gente vai ter um recurso como esse, ele é mobilizador para que as mulheres se inscrevam nos programas, né? Eu, como mãe, digo isso, que assim, é muito difícil para a gente estar em determinados lugares que não tem recurso para atender as nossas filhas, né?
4: As secretária nacional de Cuidados e Família do MDS, Laís Abramo, apresentou dados que evidenciam a relevância de cuidotecas na busca pelo desenvolvimento acadêmico e profissional de adultos, sem deixar de lado o cuidado com as crianças.
7: Hoje, entre os jovens que não concluíram o ensino médio, 9,5% pararam de estudar ou nunca estudaram pela necessidade de cuidar da casa, dos filhos, filhas ou outros parentes. Essa também é a principal razão pela qual 34% das mulheres que estão fora do mercado de trabalho não conseguem nem sair para procurar um emprego ou nem poderiam aceitar um emprego caso lhes fosse oferecido, é pela mesma razão. Essa proporção é maior para as mulheres negras, 37,6%, em comparação com as brancas, 29,3%.
4: Ao todo, já foram implementadas 101 cuidotecas temporárias ou permanentes. Reportagem Érica Brás.
1: Empresas brasileiras exportadoras afetadas pela instabilidade internacional podem contar com o apoio do Plano Brasil Soberano.
2: São 21 bilhões de reais, sendo 15 bilhões do governo do Brasil e outros 6 bilhões do BNDES, o Banco Nacional de Desenvolvimento Econômico e Social.
8: O BNDES, Banco Nacional de Desenvolvimento Econômico e Social, abriu nesta sexta-feira o protocolo para que o setor produtivo do país possa solicitar crédito dentro do Plano Brasil Soberano. O objetivo da nova etapa do plano é apoiar empresas brasileiras de setores relevantes para a balança comercial nacional. O Brasil Soberano também visa apoiar as empresas exportadoras e seus fornecedores afetados pela instabilidade internacional, seja por causa dos conflitos no Oriente Médio, seja por causa das medidas tarifárias impostas pelo governo dos Estados Unidos. Tem direito ao crédito empresas dos setores de siderurgia, fertilizantes, móveis, automotivo, têxtil, farmacêutico, equipamentos eletrônicos, informática e minerais críticos, entre outros. Ao todo, estão disponíveis 21 bilhões de reais, sendo 15 bilhões do Fundo de Garantia à Exportação e mais 6 bilhões em recursos do BNDES, como explica o diretor de Desenvolvimento Produtivo, Inovação e Comércio Exterior do banco, José Luiz Gordon.
9: O programa tem um foco muito estratégico de impulsionar os investimentos no Brasil, ajudar as empresas a ganharem novos mercados de exportação, e são 21 bilhões colocados para ajudar o setor industrial a investir no capital de giro e a enfrentar tanto as adversidades como criar uma base produtiva mais robusta para que o Brasil tenha mais soberania e possa gerar mais emprego e renda.
8: Para saber como solicitar o crédito e todas as informações sobre o plano, inclusive as condições de financiamento, você pode acessar o site bnds.gov.br/Brasil Soberano. Reportagem André de Barros Lima.
1: Um gigante de mais de 2.000 quilômetros, o Rio São Francisco banha 5 estados e cerca de 30 milhões de pessoas dependem diretamente das suas águas.
2: Para assegurar o futuro do Velho Chico e garantir água a quem mais precisa, foram anunciados novos investimentos para revitalização ambiental, segurança hídrica e recuperação de bacias nas regiões do São Francisco e Parnaíba.
10: Na nascente histórica do Rio São Francisco, o ministro Valtês Góes conheceu de perto o berço do Velho Chico no Parque Nacional da Serra da Canastra, em Minas Gerais. O rio tem um papel fundamental para a segurança hídrica do semiárido brasileiro. As águas que nascem lá percorrem mais de 2.000 quilômetros e levam desenvolvimento para o coração do sertão nordestino. Hoje, mais de 30 milhões de pessoas são beneficiadas com as águas do Velho Chico. As obras de recuperação da estrada de acesso à nascente do Rio São Francisco, na cidade de São Roque, Minas Gerais, estão sendo realizadas para melhorar a trafegabilidade e fortalecer o turismo sustentável nível na região, como garante o ministro da Integração e do Desenvolvimento Regional, Valdez Góes.
11: Uma obra desafiadora, porque quem conheceu a estrada da Serra da Canastra antes de iniciar essa obra, sabe que a caixa dela era bem estreita. Nós temos ali de 6 a 7 metros de extensão, uma obra com toda a segurança, de proteção de encostas, com drenagem, com preparação do solo, para ter uma vida útil realmente longa.
10: Valdez Góes também ressaltou o

0: O papel estratégico do Rio São Francisco para a segurança hídrica do país e defendeu a continuidade das políticas públicas voltadas à revitalização das bacias hidrográficas e o acesso à água.
1: Nós temos em torno de 2,6 bilhões de reais da conta Furnas e da conta São Francisco Parnaíba destinada a projetos de revitalização de bacias em Minas Gerais. Um impacto positivo não só para Minas, mas para todo o Brasil.
0: O ministro Valdez Góes também assinou contratos para ações de recuperação hidroambientais em Pilão Arcado, na Bahia, e Petrolândia, em Pernambuco. As iniciativas somam 9,5 milhões de reais em investimentos voltados à recuperação de microbacias e ampliação da disponibilidade hídrica para comunidades locais. Reportagem Cleide Lopes.
2: A utilização do caça F-39 Gripen em um exercício conjunto da Força Aérea Brasileira com outras aeronaves marcou esta semana uma nova etapa na integração para a defesa aeroespacial do Brasil.
3: O caça Gripen é a aeronave mais moderna da frota brasileira e este ano teve a primeira unidade produzida totalmente em solo brasileiro, numa parceria com a empresa sueca criadora do modelo.
4: O principal destaque dessa edição é a participação inédita do caça F-39 Gripen, considerado atualmente a aeronave de combate mais moderna da FAB. Essa é a primeira vez que o modelo é empregado no exercício, marcando uma nova etapa no processo de integração do caça ao sistema de defesa aeroespacial brasileiro. O treinamento é conduzido de forma conjunta pela FAB, pela Marinha do Brasil e pelo Exército Brasileiro, com o objetivo de aprimorar a integração entre as Forças Armadas em cenários de alta complexidade. O diretor do exercício conjunto, Brigadeiro do Ar Paulo César Fischer da Silva, traz mais detalhes.
5: A gente tem a oportunidade de um cenário mais complexo, conseguimos inserir a parte de antiaérea, além da parte de salto operacional, que é muito interessante porque cria um cenário tático totalmente diferenciado para os nossos pilotos poderem realizar essa capacitação das novas táticas, técnicas e procedimentos que são utilizados no âmbito da aviação.
4: Segundo os organizadores, o exercício busca fortalecer a capacidade de resposta em situações de crise, além de aperfeiçoar operações aéreas e terrestres coordenadas. As atividades incluem missões de defesa aérea, escolta, reconhecimento, evacuação aeromédica, defesa cibernética e transporte de tropas e cargas. A operação também serve para testar procedimentos, treinar militares e elevar o nível de prontidão operacional das unidades participantes. A base aérea de Anápolis é considerada uma das estruturas estratégicas mais importantes da Força Aérea Brasileira para operações de defesa aérea e emprego do poder de combate no país. Reportagem Gabriel Pinheiro.
2: Serviços no Brasil avançou 3% em março desse ano em comparação com março de 2025, segundo pesquisa do IBGE.
3: O destaque foi o setor de informação e comunicação, com alta de 7,9%, impulsionado por telecomunicações, tecnologia da informação e serviços digitais.
2: Já em comparação com o mês anterior, fevereiro, o setor recuou 1,2%.
3: Ainda assim, opera 18,2% acima do nível pré-pandemia.
2: As notícias do governo do Brasil.
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3: E que agora com as notícias do Poder Judiciário e do Congresso Nacional. Uma boa noite e bom fim de semana.
2: A gente volta na segunda-feira. Boa noite pra você e até lá.
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8: STF autoriza a operação contra esquema de fraude e sonegação fiscal no ramo de combustíveis no Rio de Janeiro.
9: STJ admite remissão pelo Enem para preso que já tinha diploma superior.
8: Neste fim de semana, quatro cidades realizam novas eleições.
9: Boa noite, eu sou Marcela Luiza.
8: E eu sou Walter Lima.
9: Supremo Tribunal Federal autoriza a operação da Polícia Federal contra esquema de fraude e sonegação fiscal no ramo de combustíveis no Rio de Janeiro.
8: A decisão é do ministro Alexandre de Moraes. Repórter Fernanda Porto.
10: O foco é investigar os negócios da Refit, a antiga refinaria de Manguinhos, diante de suspeita de fraudes fiscais. O grupo é

0: considerado um dos maiores devedores de impostos do país. Entre os alvos está o ex-governador Cláudio Castro, acusado de proteger e favorecer os interesses do grupo Refite. Também é alvo da operação o empresário Ricardo Magro, dono da empresa. Diante da gravidade do caso, também foi solicitada a inclusão do nome dele na difusão vermelha da Interpol, a lista dos mais procurados do mundo. A operação dessa sexta-feira também estipulou o bloqueio de cerca de 52 bilhões em ativos financeiros e a suspensão das atividades econômicas das empresas investigadas.
1: O ministro do STF, Flávio Dino, determinou a abertura de uma nova frente de análise para apurar suspeitas de irregularidades na destinação de emendas parlamentares para projetos culturais.
2: As informações foram apresentadas pelos deputados Henrique Vieira e Tabata Amaral. Repórter Judite Aragão.
3: No despacho assinado nesta sexta-feira, o ministro Flávio Dino afirma que os fatos narrados pelos parlamentares podem indicar, em tese, o descumprimento de decisões anteriores do Supremo relacionadas à transparência e rastreabilidade das emendas parlamentares. O despacho cita que, se comprovadas, as irregularidades poderiam comprometer a efetiva entrega de bens e serviços à sociedade em afronta ao artigo 165 da Constituição Federal.
1: STJ admite redução do tempo de pena a preso aprovado no Enem, mesmo que já tenha diploma de curso superior.
2: Essa decisão uniformiza o posicionamento da corte sobre o tema. Fátima Uchoa.
4: A sexta turma negou o benefício a um preso, mas como a quinta turma tinha entendimento oposto, reconhecendo que a escolaridade anterior não impede o benefício, a defesa interpôs embargos de divergência. Ao resolver a divergência, a terceira sessão do STJ fixou a tese de que a escolaridade prévia do preso não impede a remissão, pois tal limitação não está prevista na lei de execução penal. O ministro relator Ribeiro Dantas sustentou que é possível a interpretação extensiva do artigo 126 dessa lei para favorecer o apenado quando se trata de remissão por estudo, especialmente porque o objetivo da execução penal inclui a ressocialização.
1: Neste fim de semana, quatro cidades realizam novas eleições.
2: Elas ocorrem devido à perda dos mandatos dos eleitos em 2024. Fábio Ruas.
5: Eleitoras e eleitores de Brejo Alegre, em São Paulo, e das cidades de Itaú e Ouro Branco, no Rio Grande do Norte, voltam às urnas neste domingo para eleger novos prefeitos e vices. Em Melgaço, município no arquipélago do Marajó, no Pará, a renovação será em todas as 11 cadeiras da Câmara de Vereadores. Em todas as votações deste domingo, quem vencer vai cumprir mandato até o dia 31 de dezembro de 2028.
1: Justiça do Trabalho e CNJ levam serviços gratuitos ao arquipélago do Marajó.
2: Os atendimentos acontecem de 18 a 22 de maio. Larissa Batista.
6: Anota aí, você trabalhador, trabalhadora, pode fazer a carteira de trabalho, entrar com o pedido de abono salarial e de seguro-desemprego. E pode até entrar com ações para a garantia de direitos. Entre 18 e 22 de maio, o mutirão vai levar tudo isso, de graça, a moradores dos municípios de Breves e Portel, na ilha do Marajó, no Pará. E a população vizinha, em Melgaço, também será atendida.
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1: Uma boa noite.
2: Bom fim de semana e até segunda-feira.
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0: Está no ar o Jornal do Senado.
1: Eu sou Paula Groba.
2: E eu sou Ricardo Nakaoka.
1: E estes são os destaques de hoje do Jornal do Senado, que começa agora.
2: Senado vai analisar projeto que autoriza restituição do imposto de renda como garantia de empréstimo.
1: Avança projeto que destina parte da arrecadação das loterias a lares de idosos.
2: Comissão debate uso de imagens de flagrantes para combater crimes no comércio.

0: Boa noite.
1: Boa noite.
0: Quem tem dinheiro a receber da restituição do imposto de renda poderá usar esse valor para conseguir crédito antecipado nos bancos.
1: Um projeto que começa a ser analisado pelo Senado autoriza a restituição como garantia para empréstimos. A ideia é permitir que o contribuinte receba o dinheiro antes do calendário da Receita Federal e use os recursos da forma que considerar mais vantajosa. A reportagem é de Alexandre Campos.
2: A ideia do projeto é simples. A instituição financeira antecipa o dinheiro ao contribuinte deduzido os valores com encargos e juros que deverão constar claramente em contrato e passa a ter direito de receber a restituição no lugar dele na data do calendário divulgado pela Receita. Autor do projeto, o senador Plínio Valério, do PSDB do Amazonas, afirmou que em 2025 foram pagas quase 22 milhões de restituições que, somadas, correspondiam a cerca de 40 bilhões de reais. Ele explicou que ao anteciparem o recebimento desse dinheiro a que tem direito, por meio de contratos de empréstimo com os bancos, os contribuintes poderão usá-lo para quitar uma dívida mais cara ou comprar um bem em condição mais vantajosa.
3: A gente quer assim surgir uma nova possibilidade, uma nova opção para que as pessoas possam utilizar o seu imposto de renda de forma como queira, que ele beneficie e não apenas o Estado.
2: Pelo texto, o valor do empréstimo com a instituição financeira não poderá ser superior ao indicado na restituição pela Receita. Se eventualmente ultrapassar, o contribuinte continuará responsável pelo pagamento do saldo remanescente. Se for menor, o total que exceder será devolvido a ele na data da restituição.
0: E o dinheiro arrecadado com multas ambientais poderá ajudar no resgate e cuidado de animais abandonados em todo o país.
1: A Comissão de Assuntos Econômicos aprovou um projeto que destina parte desses recursos a organizações sem fins lucrativos, responsáveis pela proteção animal. Repórter Lana Dias.
4: Quem comete infrações ambientais pode ser multado entre R$50 e R$50 milhões, com base no dano causado. A proposta aprovada na Comissão de Assuntos Econômicos quer direcionar parte desse valor a programas de acolhimento e proteção de animais domésticos abandonados. Na leitura do relatório, a senadora Tereza Cristina, do PP de Mato Grosso do Sul, lembrou que as multas ambientais já subsidiam outras ações.
5: Esses recursos já são fonte para outras ações governamentais, de forma que caberá ao processo orçamentário decidir em que medida cada um dos objetivos concorrentes será contemplado com as receitas arrecadadas.
4: A proposta vai ser analisada pela Comissão de Meio Ambiente.
0: E parte do dinheiro arrecadado com loterias poderá ser usada para ajudar na manutenção de lares de idosos em todo o país.
1: A medida foi aprovada pela Comissão de Assuntos Econômicos. Repórter Marcela Cunha.
6: O projeto permite destinar parte da arrecadação das loterias esportivas a instituições sem fins lucrativos que cuidam de idosos em tempo integral. Segundo o autor, senador Jaime Campos, do União de Mato Grosso, muitas acolhem pessoas sem apoio familiar e sem recursos. Pela proposta, a receita líquida de 3 concursos por ano ajudará essas entidades na compra de medicamentos, higiene, segurança, prevenção de infecções e adaptação de espaços. A relatora, senadora Damares Alves, do Republicanos do Distrito Federal, lembrou que os abrigos para idosos atendem uma população especialmente vulnerável.
7: Os casos de idosos com pouco ou nenhum amparo familiar e com carência de recursos para viver um final de vida de forma digna tende a aumentar nas próximas décadas. Precisamos garantir recursos para essa finalidade tão nobre e meritória.
6: Damares também reforçou que o projeto cria uma fonte permanente de recursos sem aumentar despesas da União, já que apenas reorganiza a destinação de parte do dinheiro das loterias.
0: E com o aumento da população idosa no Brasil, um outro projeto em análise no Senado pode ampliar a presença de médicos geriatras no atendimento básico do SUS.
1: A proposta prevê apoio da União para a contratação e qualificação desses profissionais. Repórter Henrique Nascimento.
8: Com o aumento da expectativa de vida, cresce também a preocupação com a saúde e a autonomia da população idosa. O projeto apresentado no Senado pelos senadores Alci Lucas, do PL do Distrito Federal, prevê incentivo à atuação de médicos especialistas em geriatria nas unidades básicas de saúde e equipes de saúde da família. Para o parlamentar, o país precisa criar políticas públicas voltadas ao envelhecimento da população.
9: Será que o governo acha que de 60 até os 100 o cara vai ficar assistindo televisão o dia todo em casa? Não vai. Você tem que criar política pública para o idoso. Nós temos sérios problemas com os idosos hoje. Se a gente

0: A iniciativa tem o objetivo de oferecer uma resposta rigorosa a crimes cometidos contra policiais, membros da Força Nacional e militares das Forças Armadas. Repórter Douglas Castilho.
1: Além do encarceramento em unidades federais, a nova legislação promove mudanças nas regras do regime disciplinar diferenciado, o RDD. O intuito é agilizar o processo legal, permitindo a solicitação da inclusão do preso nesse sistema mais rigoroso logo no início de sua detenção, dando ao juiz um prazo máximo de 15 dias para a decisão final. O texto determinava que o cumprimento da pena nesse regime fosse obrigatório, mas com vetos do presidente da República, essa ida para o RDD continuará dependendo de avaliação judicial caso a caso. O relator da proposta no Senado, senador Sérgio Moro, do PL do Paraná, falou sobre o objetivo da medida.
2: Manda um recado ao mundo do crime, ao crime organizado especialmente, que assassino de policiais vai cumprir a pena em penitenciária federal de segurança máxima. Regime de cárcere duro, sim, mas um regime de cárcere necessário.
1: Também foi vetado o trecho que proibia expressamente o preso submetido ao RDD de progredir de regime ou conseguir livramento condicional. A presidência justificou que o endurecimento das penas precisa caminhar junto com as garantias constitucionais.
3: E a Comissão de Constituição e Justiça pode aprovar na próxima reunião a divulgação de imagens e áudios de crimes em flagrante dentro de estabelecimentos comerciais.
0: A ideia é que o compartilhamento dessas informações ajude na identificação e denúncia de criminosos. As informações com o repórter Bruno Lourenço.
4: O relator senador Esperidião Amin, do Progressistas de Santa Catarina, afirmou que o objetivo é auxiliar no combate à impunidade por meio da identificação e denúncia dos infratores. Ele ressaltou que a proposta traz mecanismos para impedir a simples divulgação de vídeos de furtos.
5: Ademais, a exigência do registro de boletim de ocorrência e a previsão de responsabilização por divulgação indevida funcionam como mecanismos de controle e desestímulo a abuso.
4: Depois da CCJ, o projeto de lei vai ao plenário do Senado.
0: Com trabalhos técnicos de João Lira, o Jornal do Senado fica por aqui. Acompanhe agora as notícias do Tribunal de Contas da União e da Câmara dos Deputados. Boa noite.
3: Boa noite e um bom fim de semana.
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7: O Tribunal de Contas da União fez auditoria para avaliar o uso dos recursos federais destinados à saúde. Em 2025, o setor representou mais de 240 bilhões de reais no orçamento da União. A fiscalização analisou se o dinheiro foi aplicado de forma eficiente e se os resultados planejados foram alcançados. O trabalho verificou o alinhamento entre planejamento e execução orçamentária, além do uso de dados para apoiar decisões. O TCU identificou avanços na gestão da política de saúde, mas também apontou problemas. Entre eles, redução de recursos em programas estratégicos e baixa execução de ações importantes, como a compra e distribuição de vacinas e insumos. Quase um terço das iniciativas analisadas tiveram execução física abaixo do esperado, o que pode comprometer a entrega de resultados à população. Saiba mais em tcu.gov.br.
6: 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Jornal Câmara dos Deputados. Deputados aprovam remarcação de concursos para gestantes e lactantes.
8: Plenário cria uma rota turística religiosa na região do Cariri, no Ceará.
6: Câmara regulamenta aposentadoria compulsória de empregados públicos.
8: Boa noite. O plenário da Câmara aprovou proposta que permite que pesquisadores e cientistas de empresas públicas sejam recontratados, mesmo após a aposentadoria compulsória aos 75 anos. O repórter Antônio Vital acompanhou a votação.
9: A Câmara dos Deputados aprovou o projeto que autoriza pesquisadores e empregados de empresas públicas a permanecerem trabalhando mesmo depois da aposentadoria compulsória aos 75 anos. Isso será permitido para os funcionários em geral, caso não tenham completado o tempo mínimo de contribuição exigido para a aposentadoria. Esses funcionários poderão permanecer em serviço até que esse requisito seja atingido. Isso vai valer também para consórcios públicos e sociedades de economia mista. A proposta também permite que pesquisadores aposentados sejam recontratados para atuar em projetos de desenvolvimento científico, tecnológico ou de inovação. Eles poderão ser contratados, inclusive, pela instituição onde trabalharam

0: é a aposentadoria. A condição para isso é que tenham o requisito de notória especialização, necessário para que sejam contratados diretamente sem licitação. Autor da proposta, o deputado Luiz Carlos Raule, do Podemos do Paraná, disse que apresentou o projeto a pedido de pesquisadores da Embrapa. Ele disse que qualquer país do mundo tem interesse em manter seus cientistas na ativa.
1: O ser humano do século XXI está vivendo até 100 anos, alguns até 105, até 110. Um pesquisador se leva no mínimo 30 anos para que ele tenha densidade total do conhecimento científico, tecnológico. Qualquer país do mundo iria olhar com carinho e atenção para não deixar os seus cientistas serem expulsos do trabalho de pesquisa.
0: O projeto recebeu parecer favorável da relatora, deputada Bia Kicis, do PL do Distrito Federal.
2: Realmente, nós não podemos abrir mão de cabeças brilhantes, de profissionais que, por décadas, desenvolvem projetos, cientistas renomados que trabalham pelo nosso país.
0: O projeto que autoriza pesquisadores e empregados de empresas públicas a permanecerem trabalhando mesmo depois da aposentadoria compulsória aos 75 anos, seguiu para análise do Senado. Da Rádio Câmara de Brasília, Antônio Vital.
3: Ciência e tecnologia.
4: Patrus Ananias, do PT Mineiro, propõe que a sociedade discuta o projeto que institui a Política Nacional de Minerais Críticos, aprovado na Câmara e em análise no Senado. O congressista defende a industrialização nacional com o objetivo de processar minerais como lítio, nióbio e terras raras em solo brasileiro.
5: Patrus Ananias entende que é preciso garantir o uso de recursos estratégicos para fortalecer a soberania e evitar a entrega do patrimônio nacional a interesses estrangeiros. Ele vê a exploração dessas riquezas vinculada à criação de postos de trabalho e ao fortalecimento da economia interna.
4: Célia Chacriabá, do PSOL de Minas Gerais, critica o texto da Política Nacional de Minerais Críticos e Estratégicos aprovado na Câmara. Ela afirma que a proposta não define com precisão o que são esses minerais, nem separa interesses econômicos da proteção à soberania nacional.
5: Célia Chacriabá defende uma política nacional para explorar mineral com consulta pública prévia e informada à população indígena. A deputada alerta que a extração sem critérios ambientais ameaça territórios, adoece comunidades e amplia os riscos para os povos originários.
4: Na opinião de Inácio Arruda, do PCdoB do Ceará, o Congresso deve priorizar o debate sobre minerais estratégicos e tecnologia em vez de discutir pautas secundárias. Ele acredita que o desenvolvimento do país passa pela capacidade própria de extração, processamento e industrialização dos recursos naturais.
5: Inácio Arruda também teme a entrega de minerais estratégicos a interesses estrangeiros, sem geração de valor agregado no país. Para o deputado, investimentos em ciência, tecnologia e inovação fortalecem a soberania nacional e ampliam a participação da indústria brasileira no setor.
4: José Nelto, do União de Goiás, destaca que o Brasil vive uma disputa internacional em torno das chamadas terras raras. Por isso, o parlamentar reitera que os recursos minerais estratégicos devem permanecer sob o controle nacional.
5: Além disso, José Nelto critica a exploração mineral sem tributação adequada de outros metais associados ao níquel. Para o deputado, o Congresso deve impedir qualquer forma de entrega dos recursos naturais brasileiros a interesses estrangeiros.
3: Turismo.
4: A Câmara aprovou a criação de uma rota turística religiosa na região do Cariri, no Ceará. A repórter Daniela Lessa tem mais informações sobre o lugar.
6: A Câmara dos Deputados aprovou o projeto que cria a Rota Turística Religiosa do Cariri, reunindo municípios do Ceará conhecidos pelas tradições religiosas e pelo turismo de peregrinação. O projeto foi apresentado pelo deputado Yuri do Paredão, do MDB do Ceará, para fortalecer o turismo religioso, valorizar o patrimônio cultural da região e estimular a economia local. Entre os principais pontos da rota estão monumentos e espaços religiosos já conhecidos pelos visitantes, como a estátua de Padre Cícero, em Juazeiro do Norte, a estátua de Nossa Senhora de Fátima, no Crato, a estátua de Santo Antônio, em Barbalha, e a estátua da Menina Benigna, em Santana do Cariri. Relatora da proposta, a deputada Renilce Nicodemos, do MDB do Pará, argumentou que a criação da rota ajuda a divulgar os atrativos religiosos e culturais do Cariri e pode ampliar o número de turistas e a geração de empregos na região. Pontos que também foram defendidos pelo deputado Helder Salomão, do PT do Espírito Santo.
7: E conciliar o turismo religioso com o desenvolvimento econômico sustentável, isso é também muito fundamental, com a geração de emprego, renda e oportunidades, é, de fato, de se louvar uma iniciativa como essa.
6: O texto prevê que o governo federal poderá apoiar ações de melhoria da infraestrutura turística, da sinalização e da acessibilidade, além de iniciativas de qualificação profissional e atendimento aos visitantes. Ao defender a aprovação do texto, o deputado Chico Alencar, do PSOL do Rio de Janeiro, comentou a beleza da expressão religiosa do Cariri.
8: Nós somos sequiosos de explicação das nossas origens e desejosos de infinitude. E eu, como filho de piauiense, tive a honra já e o privilégio de conhecer Juazeiro do Norte, Crato, Barbalha, Santana do Cariri, com as suas santidades e devoções muito bonitas, muito piedosas e dignas de uma rota turística religiosa.
6: O projeto que cria a rota turística religiosa do Cariri no Ceará seguiu para análise no Senado. Da Rádio Câmara de Brasília, Daniele Lessa.
3: Desenvolvimento regional.
5: Átila Lins, do PSD, destaca a visita a municípios do interior do Amazonas, onde participou de inaugurações e anunciou obras nas áreas de saúde, assistência social, esporte e infraestrutura. Segundo o deputado, as ações contemplam cidades como Lábrea, Tefé e Jutaí.
4: Ele também participou da posse do novo governador do Amazonas, Roberto Cidade, e do vice-governador Serafim Correia, após a renúncia dos antigos ocupantes dos cargos. Átila Lins destaca que a eleição realizada pela Assembleia Legislativa representa um momento inédito na política estadual.
3: Educação.
5: Sônia Guajajara, do PSOL de São Paulo, celebra a aprovação no Senado de proposta que cria a primeira universidade federal indígena, com sede em Brasília, mas com polos distribuídos em diversas regiões.
4: Sônia Guajajara registra que a Universidade Federal Indígena nasce de debates realizados nos territórios com a participação de professores, estudantes, educadores e do Congresso Nacional. Ela ressalta ainda a importância da instituição para valorizar os saberes dos povos originários.
5: Hildo Rocha, do MDB do Maranhão, lamenta ataque ocorrido no início do mês em uma instituição de ensino de Rio Branco, no Acre, onde um adolescente matou duas servidoras que tentavam desarmá-lo. Ele defende a aplicação efetiva da lei anti-bullying como forma de prevenção a episódios de violência.
4: Hildo Rocha também cobra do Ministério Público, das prefeituras e das comunidades escolares medidas contra o bullying no ambiente escolar. Ele afirma que diretores e profissionais da educação devem receber treinamento para identificar conflitos antes que a violência se agrave.
5: A Câmara analisa propostas que incluem os jogos eletrônicos como recursos pedagógicos no ensino básico. Confira os detalhes com a repórter Sofia Peçanha.
9: O uso de jogos eletrônicos como ferramenta de aprendizado pode ganhar mais espaço nas escolas brasileiras. Dois projetos que propõem desde atividades extracurriculares com games educativos até a utilização de técnicas de gamificação em sala de aula avançaram na Câmara dos Deputados. O primeiro projeto, apresentado pelo deputado Marcos Tavares, do PDT do Rio de Janeiro, institui os jogos eletrônicos como atividade extracurricular em escolas públicas e privadas de ensino básico. Na prática, as escolas poderão oferecer atividades com jogos educativos fora da grade obrigatória de disciplinas. O objetivo é estimular habilidades como raciocínio lógico, criatividade, a resolução de problemas, trabalho em equipe e a inclusão digital. O texto também determina limites para o tempo de exposição às telas, critérios pedagógicos e adequação por faixa etária e a capacitação de professores e monitores. A proposta foi aprovada pela Comissão de Educação. No parecer, o relator, o deputado Dagoberto Nogueira, do PP do Mato Grosso do Sul, destacou os benefícios do uso pedagógico dos jogos eletrônicos no ambiente escolar.
10: A utilização de jogos eletrônicos como ferramenta pedagógica contribui significativamente para o desenvolvimento de competências essenciais como raciocínio lógico, pensamento crítico, criatividade e resolução de problemas.
9: Também foi aprovado pelas comissões de Finanças e Tributação e de Educação projeto do deputado Coronel Crisóstomo, do PL de Rondônia, que cria uma política nacional de estímulo ao uso de jogos eletrônicos.

0: na educação básica. A ideia é incorporar elementos de gamificação ao processo de aprendizagem. Isso inclui o uso de dinâmicas inspiradas em jogos, como desafios, fases e sistemas de pontuação, para aumentar o engajamento dos alunos nas atividades escolares. O texto prevê que o governo federal deverá definir os recursos para custear a nova política de educação e o momento de adotá-la de acordo com a disponibilidade financeira e sem aumento de despesas. Durante entrevista ao programa Painel Eletrônico da Rádio Câmara, o deputado Coronel Crisóstomo afirmou que o uso orientado de tecnologias digitais pode ter impacto direto na permanência dos alunos na escola.
1: Toda criança gosta de usar um aparelho eletrônico. Guiado, orientado, é muito melhor e com certeza nós vamos diminuir drasticamente a evasão escolar. Agora, se ela sabe que vai para a escola, mesmo tendo orientação do professor, e ele vai usar uma máquina que possa aprender, a criança não vai faltar à sala de aula.
0: Agora, os dois projetos que incluem jogos eletrônicos como recursos pedagógicos no ensino básico no Brasil aguardam a análise da Comissão de Constituição e Justiça. Da Rádio Câmara de Brasília, Sofia Peçanha.
2: Segurança Pública. Rosângela Reis, do PL de Minas Gerais, celebra a aprovação do projeto que aumenta as penas para homicídio e lesão corporal contra trabalhadores da segurança privada. Ela explica que a medida busca proteger vigilantes que atuam na defesa de vidas e patrimônios em locais de grande circulação.
3: Rosângela Reis defende a valorização salarial e institucional da categoria com melhores condições de trabalho. A parlamentar afirma que os vigilantes não pedem privilégio, mas reconhecimento pelo serviço prestado à população.
2: Coronel Ulisses, do União do Acre, reforça a importância do projeto que aumenta as penas para crimes contra vigilantes e profissionais de segurança. Ele observa que a categoria precisa ser valorizada, pois atua na linha de frente de bancos e escolas, estando exposta a riscos iminentes.
3: Para Coronel Ulisses, aumentar as punições contra homicídios e lesões corporais significa dar uma resposta firme aos criminosos. Ele ressalta que o texto também prevê o amparo a familiares dos agentes, caso o crime seja cometido em razão da atividade profissional da vítima.
2: Silvio Antônio, do PL do Maranhão, afirma que casos recentes de estupro coletivo contra crianças evidenciam a necessidade de o Congresso Nacional retomar o debate sobre a redução da maioridade penal.
3: O deputado também defende punições mais severas para adolescentes envolvidos em crimes graves. De acordo com Silvio Antônio, a legislação atual é insuficiente para responder a casos de extrema violência contra crianças e adolescentes.
2: Jorge Sola, do PT da Bahia, acusa parte da oposição de alterar a legislação penal para beneficiar aliados políticos. O deputado alerta que a mudança na dosimetria das penas aplicadas aos envolvidos nos atos de 8 de janeiro pode abrir precedentes para reduzir punições para outros crimes graves.
3: Jorge Sola também relaciona a derrubada de vetos presidenciais a articulações políticas ligadas às investigações sobre o Banco Master. Ainda assim, o deputado afirma que a Polícia Federal deve conduzir as apurações de forma imparcial.
2: Paulo Marinho Júnior, do PL do Maranhão, acredita que mudanças na legislação penal podem reduzir a sensação de impunidade no país. Segundo o parlamentar, autores de delitos graves precisam ser responsabilizados com mais rapidez e rigor pela justiça.
3: Na visão de Paulo Marinho Júnior, a morosidade do judiciário e a falta de punição favorecem a reincidência criminal e estimulam fraudes eleitorais. O deputado defende a união de diferentes correntes políticas em torno de propostas voltadas ao fortalecimento da segurança pública.
2: Direitos humanos. A Câmara aprovou a remarcação de etapas de concursos para gestantes e lactantes. O repórter Antônio Vital acompanhou a votação.
4: A Câmara dos Deputados aprovou o projeto que garante a remarcação de etapas de concursos públicos para candidatas por motivo de saúde relacionado à gestação, ao parto ou ao período pós-parto. A proposta, já aprovada pelo Senado, estabelece que candidatas nessas condições poderão fazer qualquer etapa do concurso em segunda chamada, incluindo provas escritas, avaliações práticas e testes físicos. A candidata terá que cumprir os mesmos critérios e exigências dos demais concorrentes, preservando o caráter competitivo do processo. O projeto também define regras para a remarcação da prova. Ao ter o atestado médico aceito, a nova data deverá ocorrer entre 30 e 90 dias após o parto ou após a comprovação da

0: condição de saúde. Em alguns casos, esse prazo poderá ser prorrogado. Outra medida prevista é a garantia de atendimento para candidatas lactantes, com direito à amamentação durante as avaliações, sem prejuízo do tempo de realização da prova. Relatora da proposta, a deputada Júlia Zanatta, do PL de Santa Catarina, argumentou que o projeto garante tratamento igualitário entre os candidatos, sem criar privilégios, pois apenas autoriza a realização das etapas em momento adequado. A relatora também destacou que a proposta, que inicialmente tratava apenas dos testes físicos para gestantes, protege não apenas a candidata, mas também a saúde do bebê.
1: Consegui, inclusive, ampliar, porque o projeto, ele previa a questão das regras para concurso público, especialmente no TAF, no teste de aptidão física. Com nosso texto, enquanto relatora, conseguimos ampliar para todas as etapas do concurso e incluir também a questão da amamentação.
0: O projeto foi aprovado de maneira simbólica pelo plenário, sem votos contrários. Para a deputada Érica Cocai, do PT do Distrito Federal, é uma maneira de garantir o direito das mulheres.
2: Asseguram que as mulheres possam ter condições de disputar qualquer tipo de certame e a partir do seu próprio conhecimento. A mulher que não tiver condições de disputar da mesma forma em função da gravidez ou em função de estar em um período pós-parto, vai ter o direito de, em outro momento, ter ali provada a sua capacidade.
0: O texto prevê ainda punições em caso de uso indevido do benefício, como eliminação do concurso e ressarcimento de despesas. Como o projeto que estabelece regras nacionais para permitir a remarcação de etapas de concursos públicos para gestantes e lactantes foi alterado pela Câmara, o texto retornará ao Senado para nova análise. Da Rádio Câmara de Brasília, com informações de Daniele Lessa, Antônio Vital.
3: Política. Bongás, do Rio Grande do Sul, afirma que os correligionários do PT apoiam a criação da CPI do Banco Master e rebate acusações de que o partido seria contrário à investigação. Ele alega que deputados da legenda assinaram um requerimento para a criação da comissão no ano passado.
4: Bongás também cobra a instalação da CPI e defende o aprofundamento das investigações sobre irregularidades envolvendo o Banco Master. De acordo com o deputado, é necessário esclarecer possíveis conexões políticas e financeiras relacionadas ao caso.
3: Rodrigo Dazaeli, do PL de Mato Grosso, rebate críticas de parlamentares do PT sobre o uso de armas legalizadas pelo crime organizado. O deputado sustenta que a maior parte das armas apreendidas em ações criminosas não tem origem em registros legais.
4: Rodrigo Dazaeli também critica a atuação de parlamentares da esquerda nos debates sobre o Banco Master e a CPMI do INSS. De acordo com o deputado, integrantes do PT recorrem ao STF para tentar reverter derrotas políticas e usa informações distorcidas no debate público.
3: Termina aqui o jornal Câmara dos Deputados, com trabalhos técnicos de Everson Urani e apresentação de José Carlos Andrade e Luciana Vieira. Uma boa noite para você.
4: A Voz do Brasil está de volta na segunda-feira. Uma ótima noite e um bom fim de semana.
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Rogo-vos, pois eu, o preso do Senhor, que andei como digno da vossa vocação, como que foste chamados, com toda a humildade e mansidão, com longanimidade, suportando-vos uns aos outros em amor, procurando guardar a unidade do Espírito pelo vínculo da paz. Há um só corpo, um só Espírito, como também fostes chamados em uma só esperança da vossa vocação. Uma só fé, um só batismo, um só Deus e Pai de todos, o qual é sobre todos, e por todos, e em todos.

Amados e preciosos ouvintes, que a mão forte, a mão de misericórdia de nosso grande Deus seja estendida para abençoar a todos os nossos milhares de ouvintes. Aprender da Bíblia Sagrada. Seguir os conselhos de Deus. Ouvintes, nós não sabemos mais do que Deus. Para tentar instruir a Deus, Ele sabe todas as coisas. Deus concede a todos nós. Quantas pessoas sofrendo? E logo eles dizem assim: por quê? Eu fui fiador daquela pessoa, daquele amigo, daquela amiga. Porque nós não conseguimos dar atenção à voz de Deus. Nós ficamos constrangidos com as pessoas. Permanecer com a palavra de Deus. Desagradar que desagrade as pessoas, não a Deus. Essa é a grande verdade. Em Provérbios, no capítulo 22, versículo 26 e 27, nós encontramos aqui. Enquanto eu estou gravando, vocês podem ouvir as minhas ovelhas ali chamando o seu cordeirinho. Elas estão dando uma volta pelo terreiro da casa, pelo tal. Jesus Cristo te chama constantemente. Se fora do redil, Ele deseja cuidar de você. Acredita nele, creia nele, acredita na misericórdia dele. De Deus para você. Não esteja entre os que dão as mãos fiadores de dívidas. Vai lá para avalizar para mim a tua assinatura, dinheiro do banco. Se não tem com que pagar, por que tiraria a tua cama de debaixo de ti? Você fica como fiador de algo que você não tem como pagar. Vai tirar até a sua cama debaixo de você. Vou dizer para você. Você ainda perde o amigo, o parente. Por que eu fui fazer isso? Por quê? Mas se eu não valizar para ele, se eu não anar para ele, se eu não for fiador dele, triste comigo, mas não perde a amizade. Com amigo e não perder a amizade. Mas logo, se você for fiador, é tão difícil. 80% dos casos, você vai ter que pagar a conta e perder o amigo, o parente. Eu não sei por quê. Para se aposentar, e deve se aposentar, é um direito que você tem. Mas quando você se aposenta, o banco deseja te emprestar dinheiro, não porque gosta de você, gosta do seu dinheiro. É um filho, um genro, uma nora,
um neto que precisa que você faz um empréstimo, porque ele vai começar um negócio novo, vai dar muito lucro. É, agora, por favor, ele tem 20 anos, 25, 30 anos. Coisas dele. Vai cuidar do seu dinheiro, vovô, vovó? Não. Programa de rádio chocante, é a verdade. Mínimo para manter a vida. E logo aparece o banco te oferecendo 14, 16, 18 mil reais. Mas você vai passar a voltar a receber 700, 800 reais por mês. Isso vai trazer prejuízo para você. Não! Ô, vó, vô, pode fazer um empréstimo para mim que eu pago a parcela. Você tem que estar ciente que você vai viver com menos dinheiro e que o teu neto, teu filho, tua filha

ou teu amigo não vai pagar a parcela. Talvez tem meses e meses que ele não vai conseguir fazer isso. E você vai ficar sem o dinheiro, com certeza, tá bom? Ah, pastor Aparecido, é duro o que o senhor está falando. Eu sei que pode não ser fácil, mas é a verdade, e a verdade da Bíblia Sagrada, e esse é o conselho de Deus. Eu sempre digo, se falta um pacote de arroz, não tem o que comer, vamos repartir o que nós temos de comida, entendeu? Porque a fome é triste, não é verdade? Mas agora, pastor, eu estou pagando o aluguel de uma casa, eu quero morar numa casa que tenho que pagar 3.000 reais. Escuta, será que eu vou conseguir pagar os 3.000 de aluguel e sobrar dinheiro para pensar em construir uma casa para mim? Eu tenho uma experiência. Nós moramos que nós chamava Gilvana de meia água. Vamos a Ponta Grossa, nós morava em um bairro muito bom, ali, pertinho do Shopping Paládio. E uma casa boa. Logo naquele tempo apareceu uma casa para mim comprar bem baratinho, lá no Núcleo Pitangui. Meus filhos adolescentes, nenhum deles queria o Núcleo Pitangui, mas a nossa condições financeiras do tempo era de morar ali, naquele bairro novo que estava começando. E alguém que não sabia valorizar o que tinha, então sobrou para mim. Que coisa boa! Como nos ajudou aquela casa! Então eu só vou dizer assim: não tenha inveja de quem mora no Jardim América, Jardim Carvalho, e sempre Jardim América em toda cidade é o jardim que as pessoas, os mais granfinos, né? Não. Riqueza é sempre você estar satisfeito com aquilo que você possui. Porque eu moro lá num bairro inferior, diz que é inferior, eu tenho paz e tenho alegria, entendeu? É assim que eu penso. Viva uma vida que você pode pagar suas contas, trazer o alimento para a sua família e viver uma vida em paz. Deus te abençoe. Vamos ouvir mais um hino.

Amados e preciosos ouvintes, por que não cremos numa reencarnação? Na espírita reencarnação? Não. Nós não cremos na reencarnação porque nós cremos na Bíblia. De Deus. Encontramos em Efésios, no capítulo 4, versículo 3 e o versículo 4, a unidade do Espírito pelo vínculo da paz. E um só Espírito, como também foste chamado em uma só esperança da vossa vocação. Irmão, os verdadeiros filhos de Deus são espírito do apóstolo São Paulo. Paulo diz: sede meus imitadores, como eu sou de Cristo. Você imitando a Paulo, você está imitando a Cristo. Olha, eu quero o espírito do apóstolo São Pedro. Não, eu quero o Espírito Santo que estava sobre o apóstolo São Pedro. Cristão, nós não queremos o espírito de Allan Kardec, de doutor fulano, de Bertrand, de nenhum líder. Nós não queremos o espírito de William Marion Brana. Nós queremos o Espírito de Cristo que estava sobre o ministério de William Marion Brana. Entendeu? Nós queremos o Espírito de Cristo que estava na vida do apóstolo São Paulo e de cada um deles. Essa é a verdade. Nós não queremos, nós não somos assim. Mas veja bem, pastor, que Eliseu pediu porção dobrada do Espírito de Elias, porção dobrada, o Espírito que aquele ministério de Elias era Cristo. Dobrada do Espírito de Cristo. Profecia é Cristo. Por isso que a profecia não erra, porque Cristo não erra. Quando você vê essas profecias nas igrejas, profetizando algo, que tudo é profecia, tudo é revelação. Bom, são carnais, jogando pedra, como nós usamos dizer, jogar pedra em um tanto de coelho, você vai acertar em um coelho. 300, 400, 500 pessoas na igreja e levantar ali e dizer: olha, estou sendo revelado, tem alguém aqui com filho desobediente, filho nas drogas, vou acertar numa mãe desesperada e um pai desesperado. Olha, aqui tem uma mulher que está insatisfeita no casamento dela e essa coisa toda, tristeza, vai acertar em alguém. Vocês estão compreendendo? Estou vos falando a verdade com a propriedade de Deus. Olha, tem alguém sofrendo aqui decepções financeiras, vou acertar em alguém. Deus não precisa trabalhar assim. Deus sabe o nome das pessoas e chama cada um deles por nome. Agora mesmo no programa de rádio, eu falei com pessoas que alguém chegou para ele e pediu para ser fiador. Não é profecia. Estou falando com milhares de pessoas. Esse programa de rádio vai para muitas emissoras de rádio. Vocês compreendeu? Esse conselho é para milhares de famílias. Não é uma profecia. É a palavra de Deus, como o sol que nasce. O sol não nasce só para você. O sol nasce para todos. O sol nasce para o bom e para o mal.
É verdade. Nós queríamos que a chuva caísse só na nossa lavoura, e não na lavoura do vizinho, daquele que faz mal pra gente. Aqui não, não, não. O sol, Deus é justo, faz o sol nascer pra todos. A chuva cair na terra de todos, entendeu? Então assim essa mensagem, ela veio para te abençoar. Ela veio para te ajudar. Ela veio para te encorajar pelo caminho que você deve andar. Essa é a verdade. Veja ainda, em Romanos, no capítulo 8 de Romanos, nós encontramos no versículo 5 assim: porque os que são segundo a carne inclinam-se para as coisas da carne, mas os que são segundo o Espírito para as coisas do Espírito. Agora, meu irmão e minha irmã, essas coisas do Espírito é o Espírito de Deus. Em Romanos capítulo 8, versículo 9, está escrito assim: vós, porém, não estáis na carne, mas no Espírito, se é que o Espírito de Deus habita em vós. Aqui não é Espírito Allan Kardec, não é Espírito fulano, do doutor Ciclano, não. É Espírito de Deus, habita em vós. Mas se alguém não tem o Espírito de Cristo, esse tal não é dele. O que eu estou procurando, levando a vocês todos os dias, é justamente isso, para que você possa entrar, dar lugar ao Espírito de Deus trabalhar na sua vida. Mas pastor, isso está dando contra o que eu penso. Meu irmão, não estou dirigindo vocês do que eu penso. Eu estou dirigindo a você na Bíblia, na palavra de Deus. Olha, encontramos ainda em São João, no Evangelho de São João, no capítulo 4 do Evangelho de São João, e o versículo 24. Preste bem atenção. O Evangelho de São João, capítulo 4, versículo 24. Deus é Espírito. Importa que os que o adorem em espírito e em verdade. Então, qual o Espírito que nós queremos na nossa vida? É o Espírito de Deus, que é o Espírito de Cristo em nós. Isso, meu irmão, minha irmã, faz a diferença na nossa vida. Agora encontramos, mas pastor, e quanto que o senhor falou no início do programa, que é a pergunta sobre a reencarnação? Nós não acreditamos. Nós não acreditamos. Por quê? Jesus Cristo é o nosso exemplo. E ele não deixou o corpo na sepultura, lá, e logo reencarnou em Pedro. Não é isso, não. Está errado. O que aconteceu é que Jesus foi ressuscitado no terceiro dia. A fé real e verdadeira crê na ressurreição. É aquele corpo que desceu à terra, aquele corpo é ressuscitado. Agora, não espere que você anda com mentira, com engano, prostituto, adulto, prostituta, e morre nesse caminho. E você vai ressuscitar um santo.
Você pode, quem sabe, ser pra mamãe, pro papai, até ser um ídolo, mas pra Deus não. A gente vai ressuscitar e comparecer diante de Deus aquilo que descemos à sepultura. E muitos ressuscitam para a segunda morte. Por isso eu estou te chamando o tempo todo para o arrependimento de seus pecados. Arrependei-vos e cada um de vós seja batizado em nome de Jesus Cristo para perdão dos pecados e receberei o dom do Espírito Santo. Atos, capítulo 2, versículo 38. Por quê? Quando você se arrepende de seus pecados e você desce a

uma decisão por Cristo. Você é perdoado de todos os teus pecados quando você toma a decisão de descer as águas e ser batizado em nome do Senhor Jesus Cristo. O batismo em nome do Senhor Jesus Cristo é para perdão dos pecados. Não aceita o pastor, o missionário, te batizar você, o evangelista, usando os títulos de batismo em nome do Pai, do Filho e do Espírito Santo. É repetir uma ordem. Jesus não pediu para repetir a ordem. O nome do Pai, do Filho e do Espírito Santo é Senhor Jesus Cristo. Esse é o nome do Pai, do Filho e do Espírito Santo. Então, você quer ser perdoado do teu passado? Peça o seu batismo em nome do Senhor Jesus Cristo. Desce as águas, lava os teus pecados, como o apóstolo São Paulo falou em Atos capítulo 22, versículo 16. Por que te detém? Levanta-te, batiza-te, lava os teus pecados, invocando o nome do Senhor. Agora, quando você faz isso, aí vem o outro processo de Deus da sua vida. São João, na primeira epístola do apóstolo São João, capítulo 1, versículo 7. O sangue de Jesus Cristo nos purifica de todo pecado. O sangue de Cristo entra em ação em teu lugar e você é perdoado, purificado. Aí você está em condições desse Espírito de Deus habitar em você. Oh, que coisa! O Senhor nos ajude. É uma escritura puxando a outra escritura. É verdade. Há uma fonte inesgotável do amor de Deus. Olha, você passa a ser morada de Deus. Veja, na primeira epístola do apóstolo São Paulo aos Coríntios, no capítulo 6, versículo 19 e o versículo 20. Ou não sabeis que o nosso corpo é o templo do Espírito Santo, que habita em vós, proveniente de Deus, e que não sois de vós mesmo? Porque foste comprado por um bom preço. Glorificai, pois, a Deus no vosso corpo e no vosso espírito, os quais pertencem a Deus. Você passa a ser o templo do Espírito Santo. Entendeu? Porque você foi perdoado no batismo em nome de Jesus Cristo. Você foi purificado pelo sangue de Jesus Cristo. E logo você se torna casa de Deus, templo do Espírito Santo. Olha, na primeira epístola do apóstolo São Paulo aos Coríntios, capítulo 15, a partir do versículo 12. Ora, se prega que Cristo ressuscitou dos mortos, como diz algum entre vós que não há ressurreição de mortos? Você notou que esse espírito é antigo, que não crê na ressurreição dos mortos? Por isso, arrumam reencarnação e essas coisas todas. E se não há ressurreição de mortos, também Cristo não ressuscitou. E se Cristo não ressuscitou, logo é vã a nossa pregação, e também é vã a vossa fé. E assim somos também considerados como falsas testemunhas de Deus, pois testificamos de Deus que ressuscitou a Cristo, ao qual, porém, não ressuscitou-se. Na verdade, os mortos não ressuscitam. Então, quando você crê algo contrário a esta escritura, isso é a Bíblia, isso é a palavra de Deus,

elimina para sempre esta doutrina falsa, antibíblica, antipalavra. Eu sei que os demônios agora estão agitados, mas a guerra está levantada e nós usamos a espada do Espírito para combater todos os dardos inflamados dos malignos em lugares celestiais. Você não pode ser enganado. Você tem que ser ajudado. Aceita ajuda divina. Aceita a misericórdia de Deus em teu favor. Verso 16. Por quê? Se os mortos não ressuscitam, também Cristo não ressuscitou. E se Cristo não ressuscitou, é vã a vossa fé. E ainda permanece nos vossos pecados. E também os que dormiram em Cristo estão perdidos. Vocês notaram? Se não há ressurreição, aqueles que dormiram em Cristo, eles estão perdidos. Pastor, a gente serve a Deus, mas como você vai chegar aonde eu estou chegando se você está andando por outro caminho? Não. Vê o avião que vai para o sul, o outro vai para o norte. Eles podem sair até para um rumo só, lá na frente eles fazem a sua rota ao contrário. Gente, nós estamos indo com a verdade do Evangelho. Creia na palavra. Por isso as religiões odeiam esse programa. Porque nós não temos, não precisamos de ajuda política de ninguém. Nunca pedimos dinheiro a ninguém. Pagamos os custos dos programas de rádio com nosso próprio dinheiro, com o direito de vos expressar a verdade, custe o que custar. Se perdemos, perdemos a verdade, mas ganhamos o reino de Deus, ganhamos a palavra, ganhamos a nova Jerusalém. Se esperamos em Cristo só nesta vida, somos os mais miseráveis de todos os homens. Mas, agora, Cristo ressuscitou dos mortos e foi feito a primícia dos que dormem. Aleluia! Cristo ressuscitou dos mortos. Ele está vivo. Aleluia! Ele é o mesmo ontem, hoje e eternamente. Ele não é o Jesus que foi no passado, ou que ele será no futuro, mas ele é o mesmo agora. Ele é o mesmo Jesus que levantou a Lázaro da sepultura. Ele é o mesmo Jesus que curou os paralíticos. Ele é o mesmo Jesus que limpou os leprosos. Ele é o mesmo Jesus que perdoou a mulher que foi apanhada no ato de adultério e fez dela uma santa. Nunca mais um adultério. Por quê? Ela esteve em encontro. As religiões, os sacerdotes levaram ela arrastada até os pés de seu Salvador, de seu advogado, de meu advogado, de nosso advogado. Creia de todo o teu coração. Ele é o mesmo que te ajuda agora. Ele não mudou. Mas voltamos aqui para a Escritura, para nós finalizar este programa de rádio. No versículo 21 da primeira epístola do apóstolo São Paulo aos Coríntios, capítulo 15. Porque assim como a morte veio por um homem, mas qual é esse homem, pastor? Adão. Também a ressurreição dos mortos veio por um homem. Qual é esse homem, pastor? Cristo, Jesus Cristo. Por quê? Assim como todos morrem em Adão,
assim também todos serão vivificados em Cristo. Mas cada um por sua ordem, Cristo as primícias, depois os que são de Cristo na sua vinda. É importante que estes que são de Cristo creia na palavra de Cristo, creia no evangelho de Cristo, acredite na palavra de Deus. Meu irmão, minha preciosa irmã, tudo o que foi falado nesse programa de rádio é a verdade. O seu precioso tempo que você está me concedendo de entrar na sua casa, na gabina do seu caminhão, na sua viagem, no seu trabalho, e falar com você, marque. Eu no seu lugar pediria cópia desse programa de rádio. É verdade. Ou você anotou todas as escrituras citadas aqui nesse programa. Deus te abençoe. Deus te conceda paz. A fé perfeita é uma fé na imutável palavra de Deus. Examina se o grupo de pessoa ao qual você congrega, a igreja onde você vai, se não te ensina a verdade, eles estão te guiando pelo caminho errado. Pastor, mas eu sei que está errado, mas eu continuo lá. Jesus disse assim: um cego guiando outro cego, ambos cairão no buraco. Então não adianta você estar aí balançando a cabeça, desconcordando com o líder que está na sua frente. Mas ele é o seu guia. E ele está te guiando para o caminho errado, você vai cair no buraco com ele. Então tome a sua decisão, você que tem visão. Você que comprou o colírio de Deus. Apocalipse capítulo 3, Jesus diz: aconselho que de mim compre colírio para que veja. E quando você vê, tomar a sua decisão por Cristo, pela palavra. Deus te abençoe nesta fé. Vamos ouvir a parte de um hino: somente crer, tudo é possível, e logo eu estarei orando por todos.

Senhor Jesus. O Senhor nos disse: conhecerei-vos a verdade e a verdade vos libertará. Os meus ouvintes ouviram a verdade, e na tua presença os enfermos estão curados, tumores estão desfeitos, demônio chamado câncer maligno, toda a obra de Satanás retira do corpo, da vida dessa pessoa. Se você estiver no rins, no pulmão, no fígado, não, na cabeça, onde você estiver, do alto da cabeça à plantas dos pés, Satanás, demônio do câncer, deixe essa vida. Em nome do Senhor Jesus Cristo, o meu irmão e irmã está crendo na verdade. E pelo poder da palavra de Deus, o demônio da depressão, Satanás, que tem trazido tristeza, angústia, tem levado essa pessoa a pensar até em suicídio, Satanás, você está derrotado, vencido. Deixa a vida dessa pessoa que custou o sangue de Jesus Cristo no Calvário, em nome do Senhor Jesus, pelo poder da palavra de Deus. É o momento de uma guerra espiritual. Demônio, Satanás, que venha estorvar o casamento conjugal das pessoas, velho diabo, retira, em nome do Senhor Jesus Cristo. Demônio, Satanás, que vem atrapalhar os negócios das pessoas, levando empresas à falência, fazendo as pessoas perderem emprego, velho diabo que trabalha em todas as áreas, vai nos rebanhos para levar doenças para o rebanho. Toda obra de Satanás está repreendida da vida, do corpo, do trabalho, dos negócios de meus irmãos. Em nome de Jesus Cristo, você está abençoado. Em nome de Jesus Cristo, família, você está ajudado pelo poder da palavra e da palavra do Deus vivo, em nome do Senhor Jesus. Amém.

Amados e preciosos ouvintes, nós já estamos chegando ao final de mais um programa de rádio. 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Meus preciosos ouvintes, nossos cultos em Irati, na rua Barão do Rio Branco, número 250. O nosso culto é às 20 horas na quinta-feira. Vamos todos para lá juntos sermos abençoados. Domingo de manhã, 9:30 da manhã, é a vez de Ponta Grossa. Ponta Grossa, Escola Dominical, 9:30 da manhã, na Rua Sertaneja, número 36, na frente da Praça do Parque Autoestrada, em Ponta Grossa. O culto é às 19:30. Telêmaco Borba, o nosso tabernáculo está localizado na Rua Travessa Angico, número 136, no Parque Limeira, Área 1, em Telêmaco Borba. O culto é às 19:00, 7:00 da noite. Há pessoas lutando para encontrar. É uma igreja onde tem um muro novo, nós estamos fazendo um gradil, um muro novo em volta da igreja, tá bom? Bem na esquina, na Rua Travessa Angico, número 136, domingo, às 19:00. Vamos para lá, eu estarei em Telêmaco Borba com muita fé. Deus abençoe a todos, em o nome do Senhor Jesus Cristo.

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acordes musicais do hino Galileu sobe aos céus do Brasil. Chegou seu rádio receptor, mais uma edição do programa A Voz da Libertação. Programa esse que pertence à Igreja Pentecostal Deus e Amor, cuja sede mundial encontra-se localizada na Avenida do Estado, na altura do número 4568, no bairro da Liberdade, São Paulo, capital Brasil. Responsabilidade mundial a cargo da nossa querida e amada irmã Irene Miranda. Em Ponta Grossa, por sua vez, a sede estadual das IPDAs está na rua Anita Garibaldi, número 100, no bairro Nova Rússia. Pastor local é o presbítero Amadir Lemos e hoje o locutor desta noite, com prazer, com alegria, é seu irmão e amigo em Cristo, jovem Emanuel Batista. Uma feliz sexta-feira para você que está me ouvindo. Uma boa noite na graça, na paz do Senhor Jesus. Quero cumprimentar você, mamãe, vovô, vovó. Quero cumprimentar você, ouvinte da Rádio Antena Sul FM, com a doce, perfeita, poderosa, longânima paz do Senhor Jesus, a paz do Senhor. A você que me ouve nesta noite de sexta-feira, hoje, dia 15 de maio de 2026, mais um dia que Deus permite, por sua infinita graça e misericórdia, que estejamos juntos para adorar, glorificar e exaltar a Deus. Nós não estamos aqui em vão. Estamos aqui primeiro pelo propósito divino. Deus tem um propósito para mim e para você nesta noite. Se não houvesse um propósito divino, primeiro você não estaria me ouvindo e eu não estaria aqui falando a você. Segundo, nós estamos aqui não apenas por um propósito divino, mas nós estamos aqui com um propósito subordinado também ao propósito divino, ao propósito de Deus. Nós estamos com um propósito, um objetivo. E o objetivo desta noite é abençoar sua vida, abençoar sua casa, abençoar sua família. E nós vamos fazer isso por meio dos louvores, por meio das orações, por meio desse momento de comunhão, de confraternização. Então, o convite, o primeiro convite que eu lhe faço é: continue comigo, não desligue seu rádio, não mude de estação, mas se você continuar, eu tenho a plena e convicta certeza que você será abençoado e, claro, você vai ser, enfim, sua noite será maravilhosa, você estará em ótima companhia. Eu quero começar ouvindo uma belíssima canção e eu lhe convido a adorar a Deus comigo. Eu lhe convido, mais do que focar na melodia, na harmonia, nas notas, nas batidas, nos BPMs, né, no ritmo desta canção, eu lhe convido a prestar atenção na